0: artistas e patrocinadores.
1: O deputado explica que o principal objetivo da proposta é incluir os mecanismos permanentes de fomento dentro das regras da reforma tributária. Para Reginaldo Lopes, a medida fortalece a geração de emprego e renda, além de estimular investimentos privados em cultura e esporte.
0: Maurício Marcon, do PL do Rio Grande do Sul, alerta para o agravamento da situação econômica do país. Ao mencionar dados sobre o endividamento das famílias brasileiras, o deputado prevê um cenário de forte instabilidade financeira.
1: De acordo com Maurício Marcon, o descontrole fiscal do governo impulsionou a inflação dos alimentos e elevou a taxa de juros a patamares históricos. Ele recomenda cautela financeira aos cidadãos diante do risco de uma crise.
2: Trabalho.
0: O plenário da Câmara dos Deputados deve votar o projeto do governo que limita em 40 horas semanais a jornada de trabalho. O repórter Antônio Vital nos conta como estão as negociações.
3: A semana no plenário da Câmara começa com um único projeto na pauta, o que define a jornada máxima de trabalho em 40 horas semanais sem redução de salários. No final de maio, a Câmara aprovou proposta que inclui esse limite na Constituição, o que deve ser ainda analisado pelo Senado. A diferença é que o projeto enviado pelo governo ao Congresso em abril detalha a aplicação da redução da jornada e altera 9 leis, além da consolidação das leis do trabalho, a CLT. Acrescenta esse limite em legislações específicas que tratam do repouso semanal remunerado, do esporte e de profissões como aeronautas, seguranças privados, trabalhadores domésticos e radialistas. O projeto chegou à Câmara em abril com regime de urgência constitucional, com prazo para ser votado. Como isso não ocorreu, passou a trancar a pauta do plenário a partir de 30 de maio. Desde então, os deputados ficaram impedidos de votar qualquer outro projeto de lei. Na semana passada, o presidente da Câmara, Hugo Mota, designou como relator o deputado Léo Prates, do Republicanos da Bahia, o mesmo da proposta de emenda à Constituição que acaba com a escala 6x1. O projeto do governo define que a duração normal do trabalho não poderá ultrapassar 8 horas diárias e 40 horas semanais, o que vai valer também para trabalhadores com escalas especiais. Estabelece ainda que todos os trabalhadores terão direito a 2 dias de folga remunerados por semana, de preferência aos sábados e domingos. Abre exceções para negociações coletivas, de acordo com as peculiaridades de cada atividade. Também permite escalas de até 12 horas seguidas, mas mantendo o limite de 40 horas semanais. A proposta do governo se aplica aos contratos em vigor e passa a valer imediatamente assim que virar lei. Já a proposta já aprovada, que acrescenta esses limites ao texto da Constituição, define que a adoção da medida será gradual, com prazo de 2 meses para começar a valer limite de 42 horas e de 1 ano para a jornada de 40 horas. Prevê ainda medidas de transição para microempreendedores individuais, microempresas e empresas de pequeno porte e admite manutenção da jornada atual para terceirizados do serviço público até que ocorra nova licitação. O projeto do governo foi defendido pelo líder do PT na Câmara, deputado Pedro Czai, do PT de Santa Catarina.
4: Redução da jornada de trabalho de 44 horas para 40 horas semanais, portanto, ter 2 dias para viver, para descansar, para ficar com a família, qualidade de vida e tempo para viver e tempo para trabalhar. Estamos convencidos que a redução da jornada de trabalho vai permitir o aumento da produtividade, ganha a sociedade, ganha a economia, ganha as famílias brasileiras.
3: Já a proposta que acrescenta o limite máximo de 40 horas semanais de trabalho na Constituição, quando foi votada na Câmara, recebeu críticas de deputados da oposição. Deputados do PL, do Novo e do Missão disseram que a medida vai acarretar aumento do trabalho informal, diminuir a produtividade e aumentar o custo para as empresas. Da Rádio Câmara, de Brasília, Antônio Vital.
2: Relações Exteriores.
1: Alexandre Lindemeyer, do PT do Rio Grande do Sul, defende a soberania nacional e a autonomia jurídica do Brasil, sustentando que o país não deve se curvar a decisões externas. Ele lembra a decisão dos Estados Unidos de classificar as facções criminosas brasileiras como grupos terroristas.
0: Alexandre Lindemeyer afirma que a lei brasileira e tratados internacionais distinguem claramente crime organizado e terrorismo. Em sua opinião, os Estados Unidos são movidos por interesses próprios, com o apoio de políticos brasileiros empenhados em entregar riquezas nacionais.
2: Educação.
1: A Câmara aprovou o projeto que facilita a matrícula na escola mais perto do aluno, mesmo que em município vizinho, e o texto seguiu para análise do Senado. Confira na reportagem de Luiz Cláudio Canuto.
5: A Comissão de Constituição e Justiça da Câmara dos Deputados aprovou projeto que assegura a alunos da educação básica o direito de se matricular na escola mais próxima da sua casa, mesmo que...
1: O texto seguiu para análise do Senado. Confira na reportagem de Luiz Cláudio Canuto.
5: A Comissão de Constituição e Justiça da Câmara dos Deputados aprovou projeto que assegura a alunos da educação...

0: reforçou a importância da medida.
1: Não precisando de mais uma legislação estadual ou municipal para acertar isso aqui. Então, é uma legislação que pensa na vida das pessoas lá na ponta, dos alunos, das mães, que às vezes moram na divisa de um município com outro e não conseguem fazer essa matrícula por causa de uma burocracia imposta por uma lei que foi feita aqui em Brasília, mas que não viu a realidade das pessoas lá na ponta. Então é um grande avanço.
0: O censo de 2022 apontou que 7,2% dos estudantes do Brasil, ou seja, 4 milhões de alunos, precisam ir a um município vizinho para estudar. Pouco mais de 3% dos alunos do ensino fundamental e 6,6% dos alunos do ensino médio precisam fazer diariamente esse deslocamento. O projeto original é do deputado Evair Vieira de Mello, do Espírito Santo. Da Rádio Câmara de Brasília, Luiz Cláudio Canuto.
2: Política. Heloísa Helena, da Rede do Rio de Janeiro, despediu-se da Câmara após cumprir um mandato temporário de 4 meses. Em seu pronunciamento, a congressista fez um balanço de sua atuação, destacando a apresentação de mais de 60 projetos de lei voltados para a área social.
3: Heloísa Helena afirma que deixou o cargo consciente de ter feito uma política ética. A legisladora deixa o cargo em função do fim da suspensão do mandato do deputado Glauber Braga.
4: Justiça.
2: O nome afetivo, que muitas vezes crianças e adolescentes usam ao ganharem novas famílias, vai poder ser oficializado antes do fim do processo de adoção. A repórter Mônica Tati explica o teor da proposta, que agora vai para o Senado.
5: A Câmara dos Deputados aprovou proposta que permite o uso de nome afetivo por crianças e adolescentes sob guarda provisória, em cadastros de escolas e estabelecimentos de saúde, cultura e lazer. O nome afetivo é aquele pelo qual o menor é chamado pela nova família, antes da conclusão do processo de adoção e da alteração definitiva na certidão de nascimento. Depois de adotada, a criança geralmente troca o sobrenome. No entanto, há casos em que há a troca do primeiro nome também. O objetivo do projeto é antecipar o uso desse nome, como forma de respeitar a identidade da criança. A autora do projeto, a deputada Laura Carneiro, do PSD do Rio de Janeiro, explica por que a mudança do nome é importante ainda durante o processo de adoção.
6: A criança chegar à adoção é porque ela perdeu todos os links familiares, seja por violência, seja por abandono, está absolutamente desprotegida, principalmente do amor. Então, vem o processo de adoção, o processo começa com essa guarda provisória, isso demora muito tempo, tem uma análise difícil, mas durante esse tempo essa criança cria vínculo com essa nova família. A própria família aí na escola, os amiguinhos, na sociedade, na vida normal dessa criança, ela passa a precisar efetivamente ser parte daquela família. E esse pertencimento também está ligado ao nome dela.
5: Laura Carneiro também destaca a importância de mais mecanismos para incentivar a adoção no país, principalmente de crianças mais velhas e adolescentes. A proposta que permite o uso de nome afetivo por crianças e adolescentes sob guarda provisória segue agora para o Senado Federal e, se for aprovada, pode ser sancionada pelo presidente da República e virar lei. Da Rádio Câmara de Brasília, Mônica Tati.
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4: Segurança Pública.
3: Avançou na Comissão de Constituição e Justiça da Câmara a proposta que reduz a maioridade penal para 16 anos.

0: Sérgio Turra, do PP do Rio Grande do Sul, a medida acaba com a possibilidade de criminosos de alta periculosidade se esconderem na minoridade.
1: O deputado critica a oposição de esquerda à proposta, argumentando que ela protege criminosos, indo contra o interesse público e a segurança da sociedade. Sérgio Turra menciona o apoio popular à medida, que será analisada agora por uma comissão especial antes de ir à votação no plenário.
0: Sargento Faur, do PL do Paraná, celebra a aprovação na CCJ da PEC que reduz a maioridade penal. O congressista afirma que a medida é um primeiro passo para responsabilizar adolescentes de 16 e 17 anos envolvidos em crimes graves.
1: Sargento Faur sustenta que a punição de adolescentes infratores busca proteger principalmente os jovens que estudam e trabalham. Ele lembra que a PEC ainda precisa passar por comissão especial e pelo plenário da Câmara em 2 turnos antes de seguir para o Senado.
0: José Rocha, do União da Bahia, celebra o Dia da Marinha, comemorado em 11 de junho. O parlamentar ressalta o papel histórico da corporação e exalta suas ações humanitárias operadas em rios de regiões isoladas para levar desenvolvimento e promover a integração nacional.
1: Presidente da Frente Parlamentar de Apoio ao Programa Antártico Brasileiro, José Rocha, ressalta a importância da Força Naval na proteção de quase 6 milhões de quilômetros quadrados da Amazônia Azul e defende investimentos em tecnologia como a construção de submarinos e fragatas.
0: Termina agora o Jornal Câmara dos Deputados, produzido pela Rádio Câmara, com trabalhos técnicos de Wellington Teles e apresentação de Val Monteiro e Luciana Vieira. Uma boa noite para você.
1: Você fica com as notícias do Tribunal de Contas da União. Boa noite.
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0: Isso é bonito de verdade.
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0: assim, sonhei toda a minha vida por esse momento. Trabalhei toda a minha vida por esses palcos. Hoje consegui estar aqui e consegui contribuir à equipa com a minha experiência e estou muito feliz por isso.
1: Para terminar de estar aqui nos Estados Unidos da América, neste estádio de Atlanta, a ter os cabo-verdianos já a gritar pelo teu nome, o que significa?
0: É gratificante. Estou muito feliz e obrigado a eles que estiveram aqui no campo e todos os cabo-verdianos espalhados pelo mundo inteiro.
2: Goleiro Vozinha, batizado Josimar por causa de um lateral da seleção brasileira. O Vozinha e a seleção de Cabo Verde felizes depois deste empate. E agora a gente destaca também, Thiago, a abertura do grupo G. Tivemos partida que aconteceu em Seattle. O canhão Antônio Carlos deu recado aqui na Itatiaia. As estrelas de Bélgica e Egito estiveram em campo. Marmoush, Salah, Jeremy Doku, mas quem resolveu mesmo foi o Achoura, aos 19 minutos do primeiro tempo, fazendo 1-0, inclusive com o passe do Salah, né? Mas aí veio a etapa complementar e o Rani, em um gol contra, acabou empatando. Mais um empate na Copa, Bélgica e Egito ficaram no 1-1. Thiago Reis, volto contigo.
3: Muito bem, Pedro Abílio também com informações aqui no apito final. Esta terça-feira com grandes jogos, hein? Tem França e Senegal, 16h, com transmissão da Itatiaia, o Caixa Mário Henrique, aqui em Nova Jersey, lá no Midlife Stadium, mesmo estádio que o Brasil jogou sua primeira partida. A França vai estrear na Copa contra Senegal. Às 19h, nesse mesmo grupo, teremos Iraque e Noruega. A Argentina também joga nessa terça-feira. 22h, Argentina e Argélia, também com transmissão da Itatiaia, para você que se liga na mais ouvida do Brasil. Hugo Sérgio, narrador que é nosso, vai dar um recado para a Argentina e a Argélia. Vamos saber da seleção brasileira, Cláudio Rezende. Depois do empate contra o Marrocos, começou a preparação do Brasil para enfrentar o Haiti, jogo da sexta-feira à noite. A pergunta que todo mundo se faz: o Neymar apareceu para treinar? Detalhe aí, Neymar vai ser pai de novo e é de outra menina. Fala aí, Cláudio Rezende.
2: Um abraço, boa noite a você também. A Itatiaia acompanhando a seleção brasileira. Já começou a preparação do time do Ancelotti para a segunda rodada. O Brasil ficou no empate contra Marrocos, decepcionou muita gente, principalmente pela atuação no primeiro tempo. Agora é outra história. Tem que vencer o Haiti, que na estreia já perdeu para a Escócia. E o Brasil agora tem como obrigação, né, fazer os 6 pontos para ainda brigar pelo primeiro lugar do grupo, que é o objetivo, não só por se tratar do primeiro lugar do grupo, pode ter um caminho um pouco mais tranquilo, mas tem a questão da logística também, que a seleção brasileira leva muito em consideração. O primeiro lugar do grupo vai fazer viagens mais curtas aqui nos Estados Unidos. E aí o Brasil tem esse duelo contra o Haiti na sexta-feira na Filadélfia, que fica a cerca de 150 quilômetros aqui de Nova Jersey, base da seleção brasileira nesta Copa do Mundo. Vamos falar sobre o Neymar, hein? Segunda-feira de Neymar, virando de novo notícia aqui na seleção brasileira. 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Neymar hoje passou por novos exames de imagem para mostrar a evolução do tratamento na panturrilha. Neymar está bem próximo de voltar aos treinos, mas por enquanto não. Nessa segunda-feira ele foi fazer exames médicos antes do treinamento da seleção, que aconteceu no fim de tarde, e o Neymar segue tratamento. Praticamente já descartada a presença dele, muito difícil na segunda rodada contra o Haiti. Afinal de contas, o Brasil vai ter treinos terça, quarta e quinta por aqui, já joga na sexta. E aí há uma situação para o Neymar para o terceiro jogo, dia 24, contra a Escócia, para fechar a fase de grupos.
3: Ô, Cláudio Rezende, uma outra pergunta, né? O torcedor não gostou, de modo geral, da atuação contra Marrocos. Hoje, uma conversa importante, o treinador italiano já conversou com os jogadores e me conta, começa a pensar a mexer no time. Tem que mexer, Cláudio. Como é que vai o Brasil para esse jogo? Uma semana de treinamentos, mas vai ter que mexer no time. Fala aí, Rezendão.
2: É, vamos lá. O treinamento de hoje, os 15 minutos permitidos para a imprensa, teve uma conversa antes da atividade ali com o técnico Carlo Ancelotti, que reuniu os jogadores. Depois também pudemos ver um papo, né, entre ele e o Vini Júnior no treinamento. Vini, que foi eleito melhor em campo na última partida, fez o gol da seleção brasileira numa jogada individual dele pela esquerda. Vini Júnior, um atleta de confiança do Ancelotti. Agora, é muito cedo ainda o primeiro treino hoje. O treinador deve fazer mudanças no time, principalmente ali na lateral direita, com a volta do Danilo. Sem o Wesley, esta função ficou em aberto, né? Jogou o Ibanhas, não foi bem contra Marrocos. Agora deve aparecer, portanto, o Danilo. E lá no ataque também há uma possibilidade real de não permanecer o Igor Thiago. Aí pode ser o Matheus Cunha, tem muita gente pedindo o Endrick, mas há um cuidado, uma cautela com esse jogador para ser titular na equipe. Até uma questão tática, o Endrick não vem sendo escolhido, pelo menos para início de jogos, com o Carlo Ancelotti.
3: Muito bem, Cláudio Rezende, informações da seleção brasileira. O Rezendão vai acompanhar ao longo de toda a semana a preparação do Brasil. Repito, em sexta-feira à noite, segundo jogo da seleção brasileira na Copa do Mundo contra o Haiti. Fica o convite, dois grandes jogos transmitidos pela Itatiaia nessa terça-feira. Primeiro, a França diante de Senegal, e à noite tem a Argentina contra a Argélia. Tudo para você da Copa do Mundo aqui na rádio mais ouvida do Brasil, direto dos Estados Unidos, Nova Jersey, com o apoio técnico de Alan Carvalho, a direção de Michel Ângelo. No apito final, o resumo da Copa com o repórter Thiago Reis.
4: Valeu, Thiago! Daqui a pouquinho quero ouvir o Vini, mas saiu o gol no jogo Irã e Nova Zelândia. Não é isso, Hugo Sérgio? Boa noite, você que é nosso, é nosso, é nosso.
5: Dali Romano, você que é nosso também, meu amigo. Gol, é o segundo gol da Nova Zelândia. Nova Zelândia que abriu o placar aos 6 do primeiro tempo, Elijah Just. O empate do Irã, os 31 do primeiro tempo, Rezaian. E tá na frente a Nova Zelândia novamente. De novo, Elijah Just, aos 9 do segundo tempo. Já estamos aí com 15 de bola rolando no segundo tempo. Petros, Estados Unidos, bola rolando em Los Angeles, no SoFi Stadium. É o grupo G dessa Copa do Mundo. 2-1 vai dando Nova Zelândia, informando kto.bet.br. Romano.
4: Valeu, Hugo. Olha, a gente falou que ia só dar empate, né? Nova Zelândia falou, não, vou mexer com isso não.
6: É, e se confirmar essa vitória, o Romano, é um passo importante para uma classificação, pensando que nessa Copa são 8 terceiros colocados que vão avançar para a próxima fase, e principalmente porque nesse grupo já teve um empate. Já Sim. teve um empate entre Bélgica, né? Mais cedo, o jogo da Bélgica.
4: Bélgica e Egito.
6: Bélgica e Egito. Então, quem vence o jogo de hoje pode já dar um passo importante sonhando em classificação.
4: Pois é, e aí nós tivemos dois assuntos, a galera trazendo o resumo aqui no apito final. Primeiro, do empate da Espanha. E eu acredito, pelo menos, que esse empate foi pior do que o empate do Brasil. Falando em termos de resultados, em termos de futebol, nós não jogamos nada. Mas nós empatamos com um time que está entre o top 10 da FIFA. Com todo respeito, e Cabo Verde agora é minha segunda seleção na Copa, é a posição 67 do ranking da FIFA. Empatou com a seleção que, inclusive, Didier Deschamps, técnico da França, disse que é favorita ao título. Esse empate não tira esse favoritismo. Mas eu acho que a cobrança foi bem pesada em cima do Brasil e logo depois nós tivemos isso acontecendo.
6: É, porque assim, a gente pesa muito na crítica com a seleção brasileira, e eu acho que a nossa avaliação tem que ser realmente mais rigorosa, porque a gente está falando de uma camisa pesadíssima, de uma seleção que é pentacampeã. Mas a mesma mão que pesa para cima da seleção brasileira também tem que ter o mesmo critério com a seleção da Espanha, com a seleção da França, com essas seleções que são apontadas como as favoritas. E aí, Romano, dá pra dizer que foi um tropeço muito maior do que Brasil. O Brasil pegou uma seleção que foi semifinalista da última Copa, que foi campeã mundial sub-20, que vem forte pra essa competição. E Cabo Verde tá na Copa pela primeira vez, é uma seleção que vai, assim, tentar fazer uma história bonita, mas pensando mais em turistar. Espanha ficou, assim, ficou realmente devendo demais. Ah, teve mais posse de bola, teve quase 30 finalizações. Era de se esperar realmente que isso acontecesse, mas a Espanha já começa mal essa Copa do Mundo.
4: E ó, eu acho que teve gol por aí, hein, Hugo Sérgio?
5: Empate do Irã, Romano, Mohamed Morebi, camisa 8, 18 do segundo tempo em cabeça, subiu mais que a zaga da Nova Zelândia, empatado o jogo no Sofá Stadium em Los Angeles. É o grupo G dessa Copa do Mundo, como destacou bem o nosso Vini. Mais cedo a bola aqui rolou para Bélgica 1, Egito 1, no mesmo grupo, bola rolando agora, é o segundo tempo, caminhamos para 19, empatado o jogo, Irã 2, Nova Zelândia também 2, informando KTO.bet.br, Romano.
4: É, segundona dos empates, hein? Segundona dos empates. O outro assunto foi o Cláudio Rezende que trouxe. E a pergunta é simples: o Neymar foi turistar lá nos Estados Unidos?
6: Ah, espero que não. Eu espero que não, porque a convocação dele foi recheada de polêmicas, de incertezas, mas eu acredito que o Neymar está sendo preparado para os momentos decisivos. E aí eu tô falando que é a partir dos playoffs. É claro que ele precisa, né? Pelo menos tá em campo contra a Escócia, que é o terceiro jogo do Brasil da fase de grupos, no dia 24. E ô Romano, o Neymar, ele... Eu tinha aquele pensamento que ele poderia ser a cereja do bolo dessa convocação. Mas pela partida de estreia da seleção brasileira, eu acho que ele vai ter que ser mais do que a cereja, né? Vai ter que ser a massa, o recheio, vai ter que precisar bastante do Neymar. De um cara que fisicamente vai ser uma grande interrogação, ninguém sabe como que o Neymar vai voltar, se vai conseguir jogar com intensidade, mas se a gente olhar só a questão técnica, ele tá, assim, seria uma peça fundamental para fazer diferença numa seleção que muitas peças têm dificuldade de assumir esse protagonismo.
4: Quando fala em Neymar jogar, me vem à mente uma música que era assim: quando será o dia da minha sorte? 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Sabe o que não é complicado? 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Tempo da Copa do Mundo pra gente poder falar sobre os nossos clubes. Vamos falar do Cruzeiro, porque o mercado segue movimentado e tem cria da toca de saída. Que história é essa, Emerson Pancieri? Boa noite.
5: Boa noite pra você, Romano. Dali Xará, um abraço também pro nosso Vinícius Andrade, o Vico, todo mundo que acompanha a edição de segunda-feira do apito final, chegando com as últimas do time celeste. O Cruzeiro que está emprestando o Japa para o Mirassol. Informação que antecipamos hoje aqui na Itatiaia, na hora do Rádio Esportes: o Mirassol era um dos clubes que buscava a contratação do Japa. Outro time que buscava a contratação do Japa era o Coritiba. E aí o Cruzeiro viu uma oportunidade, também quem cuida da carreira do Japa viu essa oportunidade. Mirassol, que está classificado para a próxima fase da Copa Libertadores da América, então é um time com um calendário legal, é um jogador que pode crescer muito no Mirassol, até por um outro motivo, além desse de Libertadores, é porque o Rafael Guanais é técnico do Mirassol e conhece muito o Japa da época que o Guanais trabalhou no Cruzeiro. É que o Guanais foi auxiliar fixo do Cruzeiro ali na época do Ronaldo Fenômeno, é o treinador hoje do Mirassol, então tem essa ideia do que o Japa pode fazer dentro de campo, o jogador que está sendo emprestado para o Mirassol. Essa é
7: a informação, o atleta que vai ter aí uma possibilidade também de mostrar futebol até o fim da temporada, sendo avaliado pelo Cruzeiro, quem sabe uma volta, quem sabe um retorno. Sabia que a concorrência era muito grande no Cruzeiro para a posição. Tem o Lucas Silva, tem o Matheus Henrique, tem o Gerson, tem o Romero, tem o Christian, é muita gente ali para aquela posição. E viu então uma oportunidade de ser emprestado e de jogar. Minutagem, isso é fundamental no futebol de hoje. 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O Cruzeiro então emprestando o Japa para o Mirassol. O Mirassol que vai ter esse duelo contra a LDU dentro da Copa Libertadores da América e na Copa do Brasil vai enfrentar o Grêmio. O jogador vai estar numa boa casa. Isso também é fundamental para o desenvolvimento do atleta, que no início da temporada renovou o contrato com o Cruzeiro até 2030, Xará.
4: Ó, eu acho que tem empréstimos, viu, senhor Vini? Ia falar Vini Júnior, porque a gente tava falando do Vini Júnior agora.
6: Eu queria só a conta dele.
4: É. Porque é o seguinte, tem empréstimos que você tem, não vislumbra a possibilidade de um crescimento do cara que está sendo emprestado. Pro Mirassol eu já vejo.
6: É bom pro Mirassol, muito bom pro Mirassol, que e bom pro Japa, que sim, vai poder ser aproveitado muito mais do que seria no Cruzeiro nesse momento. Nenhum jogador se desenvolve se ele não estiver atuando, Romano. Ah, treinar é diferente de jogar, e o cara precisa jogar para ser também ali uma vitrine. E pro Cruzeiro também é bom, porque mantém ainda, né, o passe do atleta, que eu acho que pode se desenvolver. É um jogador que a gente vê potencial nele. E tomara que ele tenha espaço, tenha oportunidades no Mirassol. E é um clube organizado, porque também às vezes o jogador vai para umas furadas, né?
4: É
6: emprestado e vai para uns clubes que estão, que não pagam em dia, que é todo desorganizado. E aí o cara mais atrapalha a vida dele do que ajuda. Não é o caso do Mirassol. É um clube organizado, é um clube que está disputando uma Copa Libertadores. Então, ótima. Ótimo negócio que o Cruzeiro tá fazendo e muito bom pro Japa.
4: E tem um detalhe, né? O Mirassol tem uma estrutura física muito bacana. O que eles fizeram lá, para quem não sabe, Luiz Araújo, que tá hoje no Flamengo, foi revelado por ele, foi pro São Paulo, e o dinheiro da venda do Luiz Araújo, eles fizeram um CT arrumadinho, o time tem ônibus próprio, tem tudo. É uma estrutura fantástica. Agora, ô Pancieri, que história é essa que mais gente pode deixar a toca da raposa? Conta aí.
7: Pois é, Romano, o Ian Lucas pertence ao Cruzeiro, tem contrato com o time celeste até dezembro de 2027, e ele pode deixar o Athletic após o Athletic fechar essa compra do jogador com o Cruzeiro. Ele foi emprestado no início da temporada, ali no dia 19 de janeiro, Ian Lucas indo para equipe do Athletic. Ele tinha passado por Ferroviária, pelo Goiás, não tinha deslanchado nessas equipes. Lembrando que o Ian Lucas, ele em abril de 2023 foi comprado pelo Cruzeiro, ele estava na Ferroviária, teve uma lesão em 2024, teve uma lesão em 2025, isso foi atrapalhando um pouco a sequência do Japa, essa é uma realidade. E agora o Cruzeiro vê uma oportunidade do Athletic tá comprando essa, vamos colocar assim, parte que pertence ao Cruzeiro, já que ele foi com passe fixado, 1 milhão de euros. e depois o Atlético, como dono do Ian Lucas, pode fazer o que quiser, se vai negociar com o Santos, que é uma possibilidade, se vai fazer algum outro movimento, isso aí vai ficar em relação ao Atlético, mas essa é a informação. O Ian Lucas, que hoje é um ativo do clube emprestado, está deixando o Cruzeiro. 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Mais atletas podem deixar o Cruzeiro. Esse é um movimento normal para a época. Noticiamos também o interesse, por exemplo, do Como no Caíque. A situação não deslanchou. O Wanderson é um jogador que pode sair. Chico da Costa é um jogador que pode sair. Estava aparecendo também algumas coisas para o Murilo Hickman, que hoje é do sub-20, mas já esteve também na equipe principal do Cruzeiro. É um movimento muito normal de atletas deixando o clube, até porque a ideia do Cruzeiro também é reorganizar a minutagem de muitos desses jogadores. 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Em relação a reforços, o Cruzeiro não vai fazer loucura, o Cruzeiro não vai sair por aí rasgando dinheiro, o Cruzeiro está contratando de forma pontual atletas que precisam chegar. Agora o foco, como eu trouxe ontem aqui, né, do programa, atacante, beirada e primeiro volante é onde o Cruzeiro quer contratar para a sequência da temporada. Enquanto isso, vai finalizando também detalhes desta intertemporada na Toca da Raposa, xará!
4: Valeu demais, obrigado pelas informações. 11:42, minha amiga, meu amigo, vou te dar uma dica de saúde e essa dica é bem simples: arroz com feijão. 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Vasconcelos, vou pro intervalo. Na volta, tem o Galo aqui no Apito Final.
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7: Apito final pela Itatiaia, 11 horas 46 minutos. Vamos falar do Atlético, que está garantindo a permanência de jogador importante. É isso mesmo, Paulo Azeredo, boa noite.
8: Alô, Emerson Romano, boa noite pra você, quem tá ligado com a gente no apito final desta segunda-feira, Romano. Segunda-feira de boa notícia no Atlético, porque o Galo acertando oficialmente a compra de Juan Tresoldi, o empréstimo do atleta com o Atlético, né, do Sassuolo da Itália com o Galo, vai até o dia 30/6, tá faltando aí 15 dias para se encerrar, mas o Paulo Brax, né, Romano, já havia dado a notícia de que tinha acertado já a compra em definitivo deste atleta junto à equipe italiana. Então o Galo vai exercer esta compra e a gente vai trazer para você também o valor dessa negociação e ainda o tempo de contrato. 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Ó, o valor que foi estipulado anteriormente na compra do Juan Tresoldi, Romano, 3,5 milhões de euros, o que daria mais de 20 milhões de reais. Só que não será este o valor que o Galo vai pagar. O Galo vai pagar um pouco menos do que isso, conseguiu uma negociação com o clube italiano e o contrato do Juan Tresoldi agora com o Atlético será por 4 temporadas. Então, não sei se vocês compactuam da mesma opinião que eu, mas na minha opinião, o melhor zagueiro do Atlético na temporada até aqui tem contrato renovado a partir do dia 1º de julho, será comprado 4 anos de contrato para ele. E aí, achou uma boa?
7: Eu passo essa pergunta pro Vini, achou uma boa?
9: Eu achei, Romano, o Juan Tresoldi chegou com desconfiança, não era um zagueiro que passava muita confiança pro torcedor, mas ele tem feito uma boa temporada, eu concordo com o Paulinho, é o melhor zagueiro do Atlético nesta temporada, para mim o melhor continua sendo o Lianco, do que pode render, mas do que tem jogado tem sido o Juan Tresoldi. E aí dá mais segurança também pro atleta, né? Eu espero, assim, que não seja um conforto, que não seja uma zona de conforto. Agora tem 4 anos de contrato, mas que ele possa continuar se provando a cada jogo, jogando sério, jogando com intensidade. Mas me agrada, é uma posição que o Atlético, ele passou por muitos problemas nesses últimos tempos, e o Juan conseguiu se firmar mesmo a um time com muitas instabilidades, ainda tentando encontrar uma forma de jogar, um padrão, e o Juan Tressor hoje pra mim tem se salvado aí nessa turma.
7: É isso aí. Agora, as férias estão acabando, Paulo Azevedo, como é que vai ser a volta dos jogadores do Atlético aos treinamentos?
8: Ô, Romano, é isso mesmo, tá? Agora, faltando aí menos de 7 dias, né? Estamos no finalzinho da noite já dessa segunda-feira, quase que 6 dias pro retorno das atividades do Atlético na cidade do Galo, em Vespasiano. E aí a gente foi apurar o seguinte, algumas situações, né? Teremos aquela bateria de exames, porque os jogadores ficaram em mais de 20 dias de férias, né? Então, para ver como está a situação física dos atletas, situação clínica, não. Aquela bateria toda, não. Teremos exames de força, isocinética, outros exames mais comuns de serem feitos no retorno de atividades, depois de um período de descanso como esse, mas não teremos, por exemplo, odontologia, também a parte de cardiologia, a parte ainda de oftalmologia, isso não vai acontecer. Aquela bateria grande de exames, isso não vai acontecer. Mas os atletas passarão sim por alguns exames logo nos primeiros dias. E depois o Baba vai ter aí quase que praticamente 30 dias, né? 30 dias, a que o Atlético volta a jogar só no dia 22 de julho contra o Bahia na Arena MRV, pelo Campeonato Brasileiro. 30 dias para implementar de vez. E aí é de vez mesmo, né? Porque depois pouco descanso até o final do ano. A sua filosofia de trabalho e também mudanças táticas na equipe. Lembrando que o Atlético trouxe já o Léo Duarte, que vai reforçar o elenco e deve trazer mais 2 ou 3 nomes nessa janela, e saídas também podem acontecer neste elenco. Tá certo, Romano?
7: Tá certo, Paulinho. Torcedor do Atlético tá ouvindo aí, vai trazer, já tá cansado já, hein, Vini? Não chega,
9: é? Ah, é, mas é porque é um período longo também, né, Romano? A janela, daqui a pouco, ela vai ser aberta mesmo, vai começar a esquentar, mas é, assim, a gente vê por os outros clubes brasileiros também, não tem ninguém fazendo grandes movimentos nesse período. O Atlético surpreendeu ao anunciar o Léo Duarte praticamente depois do primeiro dia já de folga para os atletas, de férias, na verdade. Mas o Atlético tem que estar consciente dessas carências e reforçar, não na baseada, reforçar não de qualquer jeito, mas trazer reforços que possam agregar de fato.
7: 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Amanhã o América tem missão dura jogando em Fortaleza. Informações do Coelho aqui no apito final com Fabrício Calazans. E aí, tá ligado?
10: Tô ligado, Emerson Romano, deixa comigo, boa noite pra você, alô Vinícius Andrade, boa noite pra quem se liga no apito final, pra nação americana, uma segunda-feira agitada pelos lados do Coelhão. Vamos começar falando de time. O América fechou pela manhã a preparação em Belo Horizonte, às 3 da tarde, voo direto para Fortaleza, por volta de 5:30 a turma já estava na capital cearense. Aquelas informações que a Itatiaia trazia previamente, todas se confirmaram. O Eduardo Persson está relacionado, 6 jogos depois, recuperado de lesão muscular. O paraguaio Jorge Jiménez está relacionado. Enfim, e a Itatiaia trouxe com exclusividade uma informação que vai se confirmar amanhã. Treinaram durante a semana Ricardo Silva e Manuel. Foi a dupla de zaga que eu tenho dito que poderia jogar esta partida desde a última, vamos colocar aí, segunda-feira. Então trabalharam juntos Ricardo Silva e Manuel. Manuel vai fazer a sua estreia pelo Coelho. No jogo passado contra o Atlético Goianiense, ele ficou no banco. E com a entrada do Manuel, tendência do Rafa Barcelos ser reserva no jogo de amanhã. No meio campo, aí não é informação, é um feeling do repórter, né? Um achismo, mas que eu sei que trabalhou também durante a semana e deve se confirmar, uma dupla de volantes, Felipe Amaral com Jorge Jiménez, até porque o Elizari segue machucado e o Val Soares pulou do barco, abandonou o Coelhão. Daqui a pouquinho eu vou trazer mais detalhes aqui na Itatiaia. Então, Romano e quem se liga no apito final. Deixa eu passar para a nossa audiência um provável Coelhão, né? Que vai a campo amanhã contra a equipe do Fortaleza e o América extremamente pressionado, porque ontem o Botafogo de Ribeirão Preto venceu o Operário de virada 2-1, que é o primeiro time fora da zona de rebaixamento e tem agora 10 pontos a mais que o Coelhão. Provável América, Gustavo no gol, Léo Alaba na direita, Ricardo Silva com Manuel e Dalbert na lateral esquerda. Felipe Amaral e o Jiménez, a dupla de volantes. Acho que, diferentemente do que foi contra o Atlético Goianiense, em que ele foi no 4-3-3, o América agora terá um 4-4-2. Então, Felipe Amaral com o Jiménez e aí o Alê e o Segovinha. Tô apostando nisso. O Pearson deve ser opção no banco. Com isso, no ataque, o Gabriel Barros deve perder o lugar para a manutenção do Everton Brito e do Mastriani. Quem sabe até o William do Bigode possa jogar. Enfim, a primeira linha do América é certo, né? Ricardo Silva com Manuel. Acredito nessa dupla de volantes, Felipe Amaral e Jiménez. E no ataque o Mastriani está mantido. Acho que será o Everton Brito, seu companheiro. Vejamos amanhã a escalação no Estádio Castelão a partir das 7 horas da noite. Agora a notícia de bastidor que a Itatiaia trouxe com exclusividade no nosso portal itatiaiasport.com.br e também dentro da turma do Bate-Bola. O Val Soares, ele pediu para sair do América. Ele abandonou o barco, pulou fora. Ele comunicou o América via Justiça do Trabalho, pedindo uma rescisão indireta, alegando atrasos nos repasses do Coelhão, né? Deve ser salários, direitos de imagem, talvez depósitos e fundo de garantia. Então, ele não está no CT, Leandro Drummond, não esteve desde o último sábado. Desde o último sábado. Meteu o pé. Tá meio que de férias o Val Soares. O América aguarda o trâmite da justiça, mas certamente o América não vai lutar para ter de volta o Val Soares, até porque não mostrou muita coisa desde que foi contratado. Mas Romano e Vinícius, o que chama atenção é o 10º atleta a deixar o América Futebol Clube nos últimos dias.
7: Amanhã é vencer ou vencer. Aliás, amanhã não, já tá o campeonato inteiro. Porque vou te falar, a situação do América tá complicada, hein?
9: O América tá dormindo em berço esplêndido, né, Romano?
7: Ao som do mar à luz do céu profundo.
9: Isso, né? Tá no ritmo da Copa do Mundo, só no hino. Dormindo mesmo. E amanhã pega uma pedreiraça. Pega o melhor mandante aí dessa Série B, Fortaleza, um time que é candidato a voltar à Série A. Mas se o América quer sair dessa situação, ele vai ter que começar a ganhar jogos improváveis. Se amanhã é esse tipo de jogo improvável.
7: É verdade. 11:57, vamos pro intervalo. Na volta, os destaques finais do programa de hoje.
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2: 11:59, vamos aos destaques finais do programa de hoje. Começo com a seleção brasileira, Cláudio Rezende.
3: A programação da seleção brasileira segue aqui no CT Columbia Park. A partir desta terça-feira, serão mais três atividades antes do jogo. Na sexta, volta a campo. O Brasil contra o Haiti, 9:30 PM, hora de Belo Horizonte. Neymar, mais um dia de exames de imagem para avaliar a questão da lesão muscular na panturrilha. Nesta quarta-feira, completa um mês que ele não treina, jogador que teve esse problema muscular no jogo ainda pelo Santos no Campeonato Brasileiro contra o Coritiba no mês de maio. Cautela é a palavra para a recuperação do Neymar. Querem que o camisa 10, quando estiver pronto, esteja 100%.
2: Copa do Mundo, bola rolando, Hugo Sérgio.
4: 48, vamos até 50, bola rolando em Los Angeles. É a Copa do Mundo em ação, grupo G, até aqui mais um empate na Copa do Mundo. Irã 2, Nova Zelândia também 2. Mais um minuto de bola rolando é o que teremos aqui nos Estados Unidos no Sofá Stadium. E tome pressão, Nova Zelândia no ataque.
2: Vamos ao destaque final do Atlético, Paulo Azeredo.
5: O Atlético vai encaminhar já a partir do próximo dia 1º de julho a compra do zagueiro Juan Tressoldi por um valor inferior ao que foi divulgado anteriormente. Anteriormente se falava em algo em torno de 3,5 milhões de euros, mas o Galo vai pagar menos do que isso para comprar o jogador junto ao Sassuolo. O jogador também vai assinar contrato por 4 temporadas e estará presente no retorno à cidade do Galo a partir da semana que vem, no dia 22 de junho.
2: Destaque final do América, Fabrício Calazans.
6: A delegação do América já está em Fortaleza e amanhã, contra o Fortaleza no Castelão, às 20h, terá nova dupla de zagueiros. Ricardo Silva vai jogar ao lado do estreante Manuel. No meio campo é uma tendência que o Jorge Jiménez, volante paraguaio recém-contratado, forme uma dupla com o Felipe Amaral. Nos bastidores do América, quentes nesta segunda-feira, informação exclusiva da Itatiaia, Val Soares, volante, abandonou o barco. Ele pediu a rescisão indireta junto ao Coelho na Justiça do Trabalho e meteu o pé. Ele desde o último sábado não aparece no CT Lana Drummond. O América aguarda o trâmite judicial, de todo modo não vai se opor. O Val Soares alega atrasos nos repasses, né? Nos seus vencimentos, atrasos salariais. É o 10º atleta que deixa o América nos últimos dias. O América vivendo turbulência no seu bastidor e mudanças profundas na sua estrutura do futebol.
2: Cruzeiro, Emerson Pansieri.
7: O Cruzeiro está emprestando o meio-campista Japa para o Mirassol. O empréstimo até o fim da temporada, com o atleta buscando também minutagem. No Cruzeiro a concorrência é grande no meio-campo. Tem o Lucas Romero, tem o Gerson, tem o Christian, tem o Matheus Henrique, tem o Lucas Silva. Por isso uma oportunidade do jovem Japa atuar e mostrar serviço. É um atleta bem avaliado na Toca da Raposa. Nesta temporada, 2 gols em 10 jogos, 1 assistência. No ano passado, o Japa teve ainda um período lesionado. Em 2024 também teve problema com lesão e agora tem essa oportunidade de mostrar futebol na equipe do Mirassol. Foi inclusive uma indicação do técnico Rafael Guanais, que trabalhou no Cruzeiro ali em 2022, quando conheceu o Japa. O Coritiba, que hoje é comandado pelo técnico Fernando Seabra, que também treinou o Japa, gostaria de contar com a contratação do atleta. Mas o Cruzeiro entendeu que o Mirassol é o melhor caminho. Ian Lucas sendo adquirido pelo Atlético por 1 milhão de euros.
2: Copa do Mundo, uma segunda dia empates. Hugo Sérgio.
3: Dali Romando, encerrado o jogo, mais um empate nessa Copa do Mundo, grupo G, mais cedo também por esse grupo, tivemos o empate da Bélgica no duelo contra o Egito, 1-1. A bola que rolou em Los Angeles, aqui nos Estados Unidos, no Sofá Stadium, 2 para Nova Zelândia, 2 para o Irã. Nova Zelândia marcou 2 vezes com ele, Elijah Just, para a seleção iraniana, Rezaian e Mohamed Morreb, 2-2, encerrado o jogo, informando KTO.bet.br. Romano.
2: Valeu, Hugo Sérgio, e valeu também, Vinícius Andrade. Vamos nessa, né?
5: Vamos nessa, valeu demais, Romano, até a próxima.
2: É isso aí, você fique ligado da Itatiaia, porque a Copa do Mundo amanhã tem estreia da França contra Senegal, tem a Argentina contra a Argélia e no meio disso tem o Iraque e Noruega que a gente vai informar também. Fique ligado na Itatiaia e continue ligado porque a sua madrugada será em grande companhia com Tinelão. Esse aí tá mais feliz que pinto no lixo. Vem aí o Tinelão pra comandar a madrugada da Itatiaia. Valeu, tchau.
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meu amigo. Bom dia, bom dia, bom dia. Não importa como foi o começo do seu dia, como está terminando, o que importa é a decisão que você toma agora. Enquanto houver fé no coração e vontade de seguir em frente, sempre haverá uma nova chance para recomeçar. Levanta a cabeça, sorria para a vida e venha comigo, porque coisas boas acontecem para quem não desiste. Cola com o pai que o inimigo cai. Vambora até as 4 horas da manhã com muita animação, muita música boa, com muitas participações. Hoje tem tema, hein? É, hoje tem um tema gostoso da gente falar aqui, um tema até assim, zero polêmica. Deixa eu apresentar a minha equipe, apresentar a minha turma. Quem está aqui no estúdio, ao meu lado, trazendo mais brilho ao nosso programa, o Júlio Silva, o defuntão da madrugada. Olha eu aí. Lá na central, nosso querido DJ Roger Loures no beat. A gacheira. A programação musical do Mércio Sattler. Você que estava acompanhando agora o apito final com esses fenômenos. Emerson Romano, Vinícius Andrade, sabe tudo de futebol. Eu duvido alguém no Brasil conhecer tanto de futebol igual Emerson Romano. É 24 horas, sabe tudo. Você pode perguntar de Série D a Série A, a Libertadores, a Champions. O homem sabe tudo. É fenômeno. É um showman esportivo, nosso Emerson Romano, na companhia do Vinícius Andrade. Daqui a pouco a turma tá indo descansar. A turma vai pra casa. Mais tarde, tá na hora ainda não. 00:10. Você tem o nosso número? Você tem o número da Itatiaia aí? O nosso WhatsApp? Não! Meu Deus! Anota aí. Por que que eu falo sempre para os novos ouvintes anotar e às vezes quem ouve o programa há mais tempo ainda não tem? Porque esse WhatsApp é para você fazer uma denúncia durante o dia, é para você informar sobre o trânsito 24 horas. Ele é o WhatsApp do Dona da Noite com Tinelão e o Gutenberg. Ele é o WhatsApp do Vinícius de Castro do Café com Notícias. Ele é do Conversa de Redação com Júnior Moreira e os convidados. Ele é do Assir Antão e da Patrícia Joe, do Eduardo Costa e da Vanusa. Depois ele vem com o William Travasso, com o Marcos Maracanã, depois com o Renato Rios Neto e volta comigo no Noite Livre. Então é muito bom você ter esse telefone para você mandar recado, mandar um abraço. Anota aí: 319-9996-7074. Estamos ao vivo agora, 00:11 dessa terça-feira, dia 16/6/2026. Agora na capital mineira está fazendo 18 graus. A mínima será de 17 graus entre 3 a 6 da manhã. O nascer do sol hoje, 6:28. A máxima hoje, 23 graus. Lá para a hora do almoço, vai fazer as 23 graus e uma pequena possibilidade de chuva. Tá bom? Muito pouco. 65% de chance de chuva. Hoje, aí lá em cima tá falando só 10%. Vai chover nada? 10%, nós tem 90% de saldo pra não chover. Sabe nada, inocente. Olha, gente, vambora lá que o tema hoje tá gostoso. Se é o seu dia, manda uma mensagem pra cá. Eu quero ter o prazer de parabenizar você ao vivo na maior emissora de rádio do Brasil. Hoje é aniversário da Ticiane Pinheiro, aniversário de 50 anos. A Débora Nascimento, uma atriz linda, completando 41 anos. E o cantor Ivan Lins, completando 81 anos. O fenômeno, um dos melhores, zero polêmica, gente boa. Ivan Lins, 81 anos. Eu gosto de gente que canta maciço.

0: com um tema leve, antes da visão do Tinelão, eu vou com o tema pelo seguinte: o menino Ney, a Bruna Biancardi, que é a esposa do Neymar, mãe dos seus dois filhos, anunciou nessa noite que o Neymar vai ser papai novamente. O menino Neymar Júnior está indo para o seu quinto filho. E eu quero saber de você, você ouvinte, se você tivesse condições financeiras, você teria quantos filhos? Conta-me tudo e não me esconda nada. Aí você pensa assim: ah, mas vou ficar muito preso nesse assunto, não dá pra falar muita coisa. Levamos esse assunto, esse tema pro Noite Livre, ficou leve, ficou gostoso e muitos áudios engraçados. Então capricha aí, 30, 40 segundos, sem muito ruído. Grava um áudio no ambiente silencioso. É claro que se você quiser falar de outros assuntos, vai ser atendido do mesmo jeito. Quer mandar um abraço pra alguém, quer dar notícia de trânsito. O importante é você participar comigo. Participa aí, vambora bater um papo. Já tem informação que o padrinho da Rota 262 falou que depois dos Olhos d'Água, do bairro Olhos d'Água, tá tendo uma obra, o trânsito tá meio lento. A gente, o horário de obra é esse mesmo, é de 11 às 5 da manhã. Não vão reclamar, não. Graças a Deus tá tendo uma obra. Glória! 00:15, manda mensagem pra cá, 319-9996-7074. Ô, defuntão, a nossa visão do Tinelão hoje, ela tá grande. Ela tá bruta, tá igual o queixo do Cássio. Essa visão de hoje é bruta e eu falo com você, ouvinte, presta atenção na visão do Tinelão. Ó, tá enorme, mas tá bonita, tá boa, essa tá pra bater na canela. Presta atenção e cola comigo.
1: Pá, pá, pá, pá, pá.
0: Tinelão, aumenta o volume, ouvinte. Há momentos na vida em que o melhor que temos a fazer é ficar calados. É observar a nossa volta. Sabe por quê? O tempo e as atitudes dos outros irão nos dar as respostas corretas. Às vezes, a resposta que você quer, você vai conseguir ela é calado, só observando ao seu redor. Só olhando os parentes e os amigos. As atitudes deles vão te dar a resposta que você quer. Então presta atenção, ouvinte. Há momentos na vida em que o melhor que temos a fazer é ficar calados e observar a nossa volta. O tempo e as atitudes dos outros irão nos dar as respostas que precisamos. Pegou a visão do Tinelão? Pode ir embora, Kennedy. 00:17. Estamos ao vivo agora, ao vivo, na maior emissora de rádio do Brasil. A visão tá aí e eu conto pra você, ó, música boa, informação, tradução, participação. Hoje tem tradução não, tradução é quarta, mas tem de tudo nesse programa. E o mais importante, tem você. Muito obrigado, viu, por permitir que o som da Itatiaia chegue aí no seu trabalho, na sua casa, no seu ambiente. Muito obrigado, viu, pela audiência de todos os dias. Muita gente perguntando: cadê o Gutenberg Gomes, Tinelão? Gutenberg Gomes entrou de férias ontem e ele vai até o dia 30. 15 dias de férias, mas é rapidinho, tá pegando aquelas férias merecidas, descansando, e volta dia 30, dia 1º, tá bom? Até lá, eu vou com vocês até as 4 da manhã, todos os dias, com oração, com reflexão, com bate-papo e muitas mensagens. 00:18 agora, o defunto da madrugada, Júlio Silva de Valadares. Quem chega pra abrir a nossa parte musical?
2: Aquelas emoções.
0: Ataíde Alexandre.
2: Na minha cabeça.
0: Aquelas hoje emoções bonitas na minha cabeça que hoje me tira o sentido. Presta atenção nessa letra e aumenta o volume.

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3: Voltamos agora, 12:31. 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Hoje o tema tá tranquilo, hoje o tema tá gostoso. O menino Ney, Neymar, vai ser pai pela terceira vez. Eu pergunto a você: se você tivesse condições financeiras, quantos filhos você ia querer ter? Tem gente que falou mais cedo que em 10, em 15, em 8, em 6, em 3, nenhum, só viajar. Conta-me tudo e não me esconda nada. Bora lá então? Deixa eu mandar abraço pra essa turma e ler algumas mensagens já. Tinelão, boa noite. Boa noite, meu desenrolado. O Admilson falou: sou o Admilson de Dores do Campo, capital de Celaria, pertinho de Barbacena. Sou casado há 25 anos, tenho 3 filhos, um de 24, 19, e Deus me deu a benção de ter mais um de 4 aninhos. Um forte abraço pra você, ô Admilson. Um abraço pra você também, viu? Bom dia, Tinelão. Aqui é o GCM Anselmo. Sou de São Sebastião do Paraíso. Estou aqui no plantão ligado na Itatiaia. Abraço no pessoal aí. Manda um alô pra nós aqui sempre, quando puder. Ô, meu querido, eu não esqueço de vocês, não. Fala, Tinelão. Aqui é o Alexandre do Volante Grande. Manda um alô aí para o Adriano. O Gonçalves. Indica aí o Gonçalves aonde ele pode ir pra pegar na carreta. Só você sabe. Pegou a categoria E agora. Ô, meu querido. Cadê ele? Adriano Gonçalves. Aonde ele pode ir pegar na carreta? Rapaz, se você for aqui da região, os Sete Lagoas, tem pra você, arruma pra você serviço. Se você for um rapaz de responsabilidade, eu arrumo pra você na Rodeiro, eu arrumo pra você na Transpedrosa, na Degranel, na Fertran. Então, mais tem é amigos empresários com vagas de emprego. Se você quiser para amanhã, você pode levar o seu currículo lá no RH da Degranel, da Fertran, e falar que é indicação minha, viu, Adriano? Você não fica parado com essa carteira aí, não, viu? Boa noite, Tinelão. Aqui é o Éder Luiz. Eu moro em Guinda, em Diamantina, Minas Gerais. Manda um alô aí, uma música com o Eduardo Costa. Imagina se eu estou te ouvindo todos os dias. Abraço, fica com Deus. Ô, Éder Luiz, obrigado, fica com Deus também. Muito obrigado pelo carinho, viu? Tinelão, bom dia. O que houve com o Gutenberg? Tá de férias, meu querido. Gutenberg volta dia 30. Eu queria te perguntar, Tinelão, o que houve com fulana? Ah, meu querido, fulana tá aqui. Essa não saiu da emissora, não. Tá agarrada com nós aqui também, viu? Você pode me responder aqui no WhatsApp? Eu vou responder ele. Meu nome é Edgar Olavo Gomes, do bairro Esplanada. Te não com toda sinceridade, se eu tivesse dinheiro como Neymar e a idade dele, eu ia engravidar no mínimo umas 20 mulheres e aí daria uma pensão de uns 10 mil para cuidar do meu filho. Juro por Deus que eu faria isso. Ô Edgar, com dinheiro do Neymar, se você der 10 mil de pensão, o juiz manda te prender. 10 mil o Neymar deve ganhar a cada minuto que passa do dia. 20 mulheres você não ia aguentar, porque você não tem cara que aguenta esse tanto de mulher, não, viu? Mentiroso! Nós estamos juntos, meu amigo. Deus te abençoe. Uai, Tinelão. Boa noite. O Neymar já tem 3 filhos. Não, o Neymar tem 4 filhos. Ele tem um com a Bruna. Não, peraí, vamos começar. O Neymar tem aquele menininho lourinho que é o Davi, primeiro filho. Aí ele casou com a Bruna Biancardi, arrumou um filho. Aí ele traiu a Bruna Biancardi e engravidou a mulher, terceiro filho. Uai, é 4, Fun. Ou é 5? É 5 só, as meninas do jornalismo, o que que falou comigo? Vai pro 5º. É isso mesmo, ele tem 4 e vai pro 5º. É o Lourinho, que é o Davi, aí ele casou, arrumou o primeiro filho com a Bruna Biancardi. Aí traiu fora do casamento. 3. Ele tem mais um que nasceu pouco tempo agora, 4. E tem 2 com a Bruna Biancardi. E agora ela tá esperando o terceiro. É isso mesmo, 5 filhos com 3 mulheres. Mas ó, não vão descer o sarrafo, não, porque tá cumprindo com todas as obrigações. Pisou na bola, mas tá lá com ela. Não tô falando que isso é certo, não. Mas se ela aceitou, o problema é dela, mas tá lá. Doido pra melhorar, pra ele entrar nos jogos? Nossa, essa Copa do Mundo vai ser difícil demais. Só time bom, sangue do cordeiro. Ô, Tinelão. Ah, acidente grave. 2 mulheres morreram após acidente entre carros em rodovias de Minas. Ô, gente, eu falo sempre da 040 e da 381, mas aquela 251... A Sede Francisco Sá também, eu vou te falar, o lugar de exterminar espécie humana, viu? Nossa Senhora. O Orlando Júnior falou, bom dia, Tinelão, que Nossa Senhora nos abençoe sempre, abraço. Eu não quero nenhum mais, amo minha única filha, a Maria, de 7 anos, nu, e passa rápido demais, passa mesmo. Hein? Hoje eu recebi uma foto do meu menininho com 2 aninhos peladinho lá no terreiro da casa dos avós dele. Nossa, saudade, só quando o menino era pequeno, nó. Tem áudio de fundo. Então eu quero ouvir a galera. Fala comigo, trem.
4: Fala, querido Tinelão. Boa noite aí, meu querido. Boa noite a todos. Cara, meu nome é Bruno. Se eu tivesse condições financeiras, eu teria um time de vôlei mais o reserva. E é isso aí. Neymar Júnior tem condições, então pra ele isso aí é tranquilo. Bora pra cima. Boa madrugada a todos. Um abraço.
3: Ô, meu querido, obrigado, tamo junto. Ô, Tinelão, se eu pudesse, seria 2, um casal. Eu não tenho filhos, não tenho idade mais. Eu adotaria um casal, é o Flávio de Florestal. Ô, Flávio, mas eu tô vendo na sua foto de perfil aqui que você tem 1, 2, 3, 4, 5 cachorrinhos, né? Cachorrinho, ele tem bonitinho os cachorros dele, tudo bem cuidado lá na escada, ó. Abraço pra você, meu querido, tamo junto. Fala comigo, Tinelão, você é top. Assumiu o posto de com força aí, com moral, hein? Gutenberg é top também, vocês são 10. É o Eduardo de Roças Novas. Ô Eduardo, um abraço pra você, meu querido. Olha, tem 4 anos que eu tô nesse programa. Eu tenho que aprender, né? Falei com a galera ontem, pedindo a galera um pouco de paciência, que não tem como o programa ser naquela mesma dinâmica, aquela mesma correria que é comigo com o Gutenberg, porque nós, de dupla é mais fácil. Só de um olhar pra cara do outro, que já sabe o que quer falar, um lê e tal. De um é mais complicado, eu ainda venho do Noite Livre, depois do Dona da Noite, mas essa energia aqui vai até 4 horas da manhã, se precisar, fico com o Vinícius aqui do lado dele, assistindo, mas a energia tem, tá bom, meu povo? Meia-noite e 39, Difuntão, deixa a galera falar.
5: Nelão, boa noite, beleza? Gabriel por cá, Tubarão. Fiorino, Motoca por cá, Mototax da noite, Betinho pra BH, tudo tranquilo, pode vir, tá um tapete. Daqui, modelão. Encerrando mais uma diária aqui, bacana, boa noite, tudo de bom, satisfação, Chofé Moral.
3: Ô, meu querido Chofé Moral, um abraço pra você. O Moacir falou, seu Tinelão, você não gosta de dar moral para o jornalista fulano de tal, também foi da rádio Correia da Serra de Barbacena, mas vou investir, é ele que é o jornalista, o Coimbra Brasil, mas eu vou investir, eu já tenho 5 filhos com 2, se eu tivesse condições eu chegava aos 40 filhos, viu? Fale direito, estou sem voz. Ô, meu querido Coimbra, eu não sei de onde você tirou, que eu não gosto de falar com você. Primeira vez que eu vejo a sua mensagem, mas eu vou salvar aqui, que você é nosso. A partir de hoje, na hora que você mandar mensagem, eu vou ver aqui, ó. Coimbra, você é nosso, meu amigo. Deus te abençoe, viu? Gente boa, conterrâneo de Gutenberg Gomes. Boa noite, Nelão. Meu pai não tem o dinheiro do Neymar, não, mas fez 12 filhos. Imagina se ele tivesse. É o Regis Almeida. Se seu pai tivesse dinheiro do Neymar, ele tá com 50, menino. Olha quem apareceu, a Sueli. Estou passando para dizer que amo ouvir o Dona da Noite. Ô, Sueli, abraço para você, querida. Muito obrigado pelo carinho. O meu amigo Marcelão, meu pretão favorito lá da Jona Dark, lá do Barreiro, tá ouvindo também. Ô, Marcelão, um abraço para você, viu, meu ídolo? Mais um áudio aí de fundo, fala comigo.
6: Bom dia, Dinheirão. Aqui é uma rede de Timóteo. Manda olhar pra nós aqui em Timóteo, eu tô ligado na rádio. Essa rádio é muito boa, gente. Aquele abraço, meu amigo. Fique com Deus.
3: Um abraço pra você. Deixa eu mandar um abraço especial também para o meu querido Eliar Alves. O Bateria, lá do Vale de Jatobá. Ô, Bateria, abraço pra você. Falou, estou ao lado da minha amada, querida esposa Efigênia. Estamos aqui ouvindo você. Ô, dona Efigênia, eu que já almocei na casa da senhora quando eu viajava. Mas ET, hein? ET não, Rodrigo. Eu lembro que a dona Efigênia falava, não é ET, é Rodrigo. Ô, dona Efigênia, abraço pra senhora, pro Eliá, pra toda essa família que eu gosto muito. É Ney Alves, essa turma toda. Ô, saudade lá em Timóteo, Coronel Fabriciano na família. Abraço pra vocês. Ô, Eliá, nós estamos juntos, meu amigo. Deus te abençoe. Dá um abraço no Rodrigo por mim. 12:42. Mais um áudio aí, Fafá.
7: Boa noite, Chinelão. Aqui é o Wesley da CNH New Holland Constitution. Manda um abraço aí pra turma da noite. Tá ralando agora. Aquele abraço, Chinelão. Sorta aquela música boa pra nós aí. O Wesley, mais conhecido como Caroço.
3: Ô, Wesley, deixa com nós, Caroço. Tamo junto. Bom dia, Chinelão. Ligado aqui. Liga pra algum ouvinte aí, Chinelão. De hora em hora, senhor. Assim como vocês faziam no início do programa, a prosa era boa, ô Lomanto. A prosa era boa mesmo, viu? Tem telefone aqui ainda, Difundo? Tem mais não? É porque, infelizmente, meu filho, vocês lembram muito bem, foi justamente do nosso programa pra cá, daquela época pra cá, que criaram uma seita no Brasil chamada política. Até um certo tempo, nós poderíamos ser cruzeirenses e atleticanos sem ficar com raiva um do outro. Poderíamos ser evangélicos, espíritas, católicos, macumbeiros, sem ter raiva um do outro. Toda a vida foi assim, respeitando. Mas de uns anos para cá, não existe mais você ser de direita, eu ser de esquerda e a gente ser amigo. O povo não consegue. Eu consigo. Eu não tenho partido. Meu partido é quem faz o bem. Se o defunto é de um partido, o Gutenberg é de outro, eu sou do outro. Eu só quero saber disso na urna. O ruim é que de uns tempos para cá o povo não consegue mais. E o povo acha que a gente é de um partido, acha que é do outro. Aí atendi o telefone, política. Atendi de novo, o Lula. Atendi o Bolsonaro. O Cleitinho. O Zema. O Damião. Então foi por esses motivos que a gente cortou o telefone. A galera não falava nem alô e já vinha aos ataques, sendo que eu, Gutenberg, nós nunca nos posicionamos. Eu sou. O meu candidato é Deus. Eu se tiver um vermelho fazendo o bem, tiver um azul fazendo o bem, meu voto vai ser de quem faz o bem. Quer saber que partido que ele é, não? Eu quero saber se ele é bom. Se for ruim, que vai pro inferno pra lá. Se for bom, eu voto nele. 12:44, mas eu vou pensar nisso aí, viu? 12:44, mais um áudio aí, defunto.
8: Boa noite, Chinelão. Aqui é o Domingos do Rio de Janeiro. Sou seu fã, te sigo lá no Instagram, tu é o cara.
3: Ô, meu querido. Obrigado pelo carinho, viu? 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É com T. Chinelão na área. 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Bom dia, manda abraço para o Emerson, caminhoneiro de Lucas, da Brasnica. Conselheiro de Lucas, deve ser Brasnica, tá escrito Branica, mas é Brasnica. Ele que me indicou a rádio. Ah, o Lucas Rodrigues da Brasnica. Ô, Lucas, abraço pra você e pro Emerson. que te indicou o nosso programa. Obrigado, meu amigo. Vem com Deus, Deus te abençoe. A turma da banana. Chinelão, aqui é o Marcelo Sapucaia, de Várzea da Palma. Ouvindo vocês através do aplicativo. Manda um abraço pra mim. Ô, Marcelão, um abraço pra você. E eu lhe pergunto, ouvinte: o Neymar vai pro quinto filho. Se você tivesse condições financeiras, quantos filhos você teria? Fala comigo.
9: Ô, Chinelão. Bom dia, já, né? Na noite 16, bom dia. Deus abençoe. Tô aqui te escutando aqui. Tô aqui trabalhando no Buritis. Peguei plantão 19 horas, vou até 7 horas da manhã. Tô aqui trabalhando. Amanhã cedo tô indo embora, mas tô aqui te escutando. É um prazer te escutar. Seu programa é maravilhoso. Cadê o Gutenberg Gomes?
3: Tá de férias.
9: Deu folga pra ele hoje?
3: Tá de férias.
9: Dá uma folguinha pra ele hoje? Aqui é o Marcos, do Jardim Vitória. Manda um abraço pra minha esposa aí, Tatiane. Um abraço, fica com Deus. E que Deus abençoe a sua noite. Abençoe todos da rádio aí que tá com você nessa programação, viu? Fica com Deus, Chinelão.
3: Com Deus também, meu amigo Marcos. Tamo junto. Gutenberg tá de férias, volta dia 30. Boa noite, Chinelão, mal acabado, seu maligno. Aqui é o William do Volante Grande. Estou atuando aqui na área da CSN. Se eu tivesse dinheiro igual o Neymar, eu teria uns 5 filhos. Eu sei, eu tenho só 2 meninas. Meu pai fez 8, hein? Aí é bruto esse pai seu, hein? Ô, defuntão, solta mais um áudio aí, meu querido.
10: Chinelão, teu pulguento.
3: Defunto, a minha vontade de plantar o braço não sei muita, viu? Seu maligno. Meia-noite 47, Chinelão, boa noite. Fala comigo aqui, Chinelão. Sou o João Paulo. Você e a Cremosa, vai lançar um moleque ou não? Ô, João Paulo, eu estou com 42 anos, a Cremosa 43. A Cremosa ficou casada 20 anos, ficou viúva. Quase 20 anos. Ficou viúva, Deus o separou. Eu fiquei casado 20 anos, 24 de relacionamento, o homem nos separou. E o que é que acontece? Eu tenho 2, um casal, o Gabriel de 11 e a Maria Eduarda de 19. A Cremosa tem a Isabela de 10 e a Nicole de 13. Tá bom, né? Meu e os dela é os nossos. 4 meninos, tá bom demais. Eu vou te falar por que que tá bom. Nós arrumamos menino a idade boa. Quando eu e Cremosa tiver 50, 53, que a cabeça tá boa, igual o Gutenberg, igual o defunto, com a cabeça boa, jovial, os meninos vai estar tudo trabalhando, tudo casando. Então, aí que é a hora de viajar. Senão não adianta virar à noite tomando energético igual eu tô aqui. Se chegar a 50 anos, eu não puder viajar, eu fico morrendo de trabalhar. Então, eu tenho esse pensamento, só se a vida mudar. Se no percurso da vida mudar alguma coisa. Mas o meu pensamento é quando eu tiver 50 anos, a Maria Eduarda vai ter 29. O Gabriel vai ter seus 22. Então, pra quê? Eu ia ao Debré e fico um civizinho só, carteirinha assinada, viajando, curtindo férias. Tá bom? Mas obrigado pela pergunta. E se a Cremosa engravidar também, eu levo ela no ratinho. Ela tem os procedimentos dela, eu já fiz vasectomia. Ele não é o pai, ele não é. É engravidar e nós ir pegar o avião pra São Paulo. Meia-noite 49, quem chega pra cantar, Júlio Silva? Ah, é? Olha, cismou de ser programador agora, disse que vai tocar uma linda música. Você sabe a estileira que o pai gosta, né, Difone? Depois de meia-noite e meia, você sabe que tem que ser coisa boa, né? Nossa, João Mineiro e Marciano. Isso é a coisa mais linda do mundo. Nossa, muito prazer em revê-la. Você está

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4: Beijo, chinelão, só você, hein?
5: Ah, outro pra você, bruto. 1:01 na Itatiaia, é o Dona da Noite que tá no ar comigo, chinelão, que eu vou acompanhar vocês até às 16h. Um dia um ouvinte falou assim: chinelão, por que toda hora que volta do intervalo vocês falam, sou eu, Gutenberg, sou eu, chinelão, é o Dona da Noite, fala a hora. Quantas e quantas vezes você estava no seu carro, você ficou procurando sintonia e escuta uma rádio? Por isso que, às vezes, quem está ouvindo pela primeira vez, achou a sintonia da nossa rádio e está lá ouvindo. Que programa que é esse? Aí eu te falo, é o Dona da Noite, de segunda a segunda. Hoje é comigo, Tinelão.
6: É, uai.
5: Até às 16h, uai. Ô, gente, uma notícia aqui, muito séria na BR-040. Um caminhão pegando fogo na BR-040, depois da linguiça da Bete, no sentido Sete Lagoas. Antes da Serra da Gineta ali, viu? Então a pista tá totalmente fechada e os bombeiros estão lá apagando o fogo. É o Adriano Ferreira Reis mandou para nós, e o nosso querido também, o Rony Ribeiro, ele falou: chinelão, descida da Gineta na 040, na chegada de Sete Lagoas, tudo parado sentido Belo Horizonte. Ô, meu querido Rony Ribeiro, é uma carreta que tá pegando fogo aí, tá? Os bombeiros estão no local apagando fogo, por isso que o trânsito tá totalmente parado. Devagar, quem tiver na 040, daqui a pouco o bombeiro apaga essas chamas, vão rezar para que seja só bens materiais e vai dar tudo certo. Tá bom, meus amigos? Muito obrigado. O tema de hoje é o seguinte: o Neymar vai pro quinto filho agora, ficou sabendo lá na Copa que a esposa Bruna Biancardi tá grávida e vai inteirar 5. Eu quero saber de você, abençoado. Se você tivesse uma condição financeira boa, quantos meninos que você queria? A Vilma falou assim: boa noite, Nelão, sou a mãe do Leco, ciclista, ele é do Volante Grande, manda um abraço pra nós, pra ele e pra Gabi, de 8 anos de casamento deles. É, te amo, maligno. Sou a Vilma do bairro Liberatos, em Betim. Tenho 2 filhos do Volante Grande, o Ricardo Cegonheiro e o Leco Caminhoneiro. Abraço, maligno. Ô, Vilma, que dia que você me chamava pra tomar um café com você aí? Eu sei qual dia. O dia que o Cegonheiro viajar pra longe, trouxer biscoito, ou então o outro, trouxer queijo, você me chama que eu vou aí, viu, Vilma? Mas não conta pra eles não, senão eles não trazem, não. Bom dia, Tinelão. Eu poderia ter 2 vezes a grana do Neymar, que eu não ia querer mais filhos, pois Deus me abençoou com aquela que preenche 100% do meu coração. Preferi ajudar orfanatos e projetos de amparo às crianças necessitadas, e nem se eu quisesse também, porque aqui em casa tô igual meus gatos, castrado. Ô, Sansão, igual eu então, hein? Meu menino nasceu em abril, eu fiz vasectomia em junho. Eu tô com 11 anos que eu sou vasectomizado. Aqui não sai mais nada, não. Ele não é o pai, ele não. Se sair, pode ir lá pro ratinho. E aí, Tinelão, beleza? Aqui é o Zé Adão de Brumadinho. Desculpa perguntar, mas a sua cremosa é do esporte da rádio? Ô, Adão, não precisa pedir desculpa, não. É normal a turma perguntar. Muita gente até achava que ela era filha do Alberto Rodrigues. Não. Ela é a Daniela Rodrigues, a Dani Gol. É da rádio, sim, viu, meu querido? Tamo junto. 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Não tem isso não, isso aqui é a rádio popular. A gente não perde o padrão de qualidade. A qualidade da nossa sonora, da nossa equipe, dos equipamentos, das coberturas esportivas, jornalismo, é muito sério. Essa qualidade a gente não perde, não. Mas o negócio de falar quem é casado com quem não, tem nada a ver isso não. 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É pra falar a língua do povo. Por isso que é a rádio mais popular do Brasil. Defunto, para de fazer sinalzinho que tá cheio de áudio e solta áudio aí, meu filho.
7: Bom dia, Tinelão! Tô aqui com vocês, hein? Mais um dia, vamos lá.
6: Eu já tô na noite desde 7 da noite. Meia-noite acaba 4 da manhã. Quando vocês encerram, eu encerro junto.
5: Ô, meu querido, abraço pra você. Sabe quem tá agarrado com a gente também? Voltando do turma que tá voltando do forró? Tá lá com o Du. Se tá com o Du, tá com gente boa e tá em segurança. A Aline, a Lohane e o Nailton. Estão voltando do forró e agarrado com o Du lá ouvindo o nosso programa. Ô, Aline, Lohane e Nailton. Abraço pra vocês. Vocês estão em boa companhia. Que esse Du, isso é fenômeno, viu? O Du é nosso. O Bruno também lá do Barreiro falou: seu Tinelão, deixa eu te falar um negócio sério. Boa noite. O Jô tem 11 filhos, um time de futebol e foi preso por não pagar pensão. Já o Neymar pode ter muitos e ambos jogadores, situações, e os dois jogadores estão em situações diferentes, não é mesmo? Eu não tenho nenhum, mas quero ter ainda, pelo menos um. Se tiver alguma interessada para dividir esse sonho comigo, vou deixar a herança, hein? Tô falando sério, é o Bruno, Bruno Léo, lá do Barreiro, meu amigo, que tá querendo armar uma possível companheira para ele fabricar CPF. Ô, gente, o Jô fez tanto sucesso em 2013 aqui no Atlético, podemos falar que ele é um ídolo do Clube Atlético Mineiro, foi preso por pensão alimentícia. Vocês lembram uma época que o Cleito, o Camarguinho da dupla Cleito Camargo, vira e mexe, estava sendo preso por pensão, aí a polícia pegava ele no palco, e outros cantores também famosos. Uma vez eu falei assim: o que acontece com tantos jogadores de futebol que ganham essa fortuna, depois saem da mídia e são presos? Aí eu vi uma entrevista, se eu não estiver pecando, eu acho que é até do Jô. Se eu não estiver pecando, eu acho que foi o Jô falando o motivo que acontece isso. O cara ganhava, vou dar exemplo, tá? Nos valores, 500 mil no futebol, tô dando exemplo. Aí acabou, o contrato dele acabou, ele foi ficando esquecido, foi para um time que ganha 50. Só que a pensão dele, quando ele ganhava 500, era 30. No time que ele tá ganhando 550, ele não consegue pagar mais. É a demora na revisão que leva a ser preso. Em alguns casos, tem casos que o cara não paga mesmo, é cafajeste e tudo. Mas eu vi uma entrevista dessa, o cara falando: não, eu ganhava mesmo. A minha pensão ela é 30 mil porque eu ganhava 500. Eu ganhava 300, eu ganhava 200. Só que caiu minha renda e não deu tempo de revisar. Aí foi atrasando, acumulando, eu não dou conta. Esse é pro pai sério que diminuiu a renda. Agora, o que tem de gente que não paga mesmo, e você abre o Instagram, tá só no tiquitugurugudu, a Heinekenzinha verdinha na mão, um pagodinho, e a mãe pedindo os pais, que são os avós, pra comprar uma caixa de leite. Isso tem demais. Ah, mas Deus não pisca não, viu? Solta áudio aí, defunto.
7: Bom dia, querido amigo Tineco.
5: A Heinekenzinha verdinha na mão, um pagodinho, e a mãe pedindo os pais, que são os avós, pra comprar uma caixa de leite. Isso tem demais. Ah, mas

0: Abraço, meu irmão.
1: Ô Sandro, fala comigo, por que que você tá sumido? Eles te deram recado aí que eu tô perguntando de você sempre? Mandei recado através do André, nosso amigo, mandei recado aqui ao vivo, como é que anda as coisas aí, tá tudo tranquilo? Manda mensagem no meu particular, manda mensagem aqui. Sábado, eu e Gutenberg Gomes e as esposas iremos a Brás Pires. Eu devo passar por Lafayette e por volta de 17 horas. Se você estiver por aí, nós vamos dar um jeito de eu te dar um abraço na família toda, tá? Na Gabriela, na Isabela, na sua esposa. Tamo junto. Obrigado pelo carinho. Sábado agora, dia 20, eu, Gutenberg Gomes e as esposas estaremos lá em Ribeirão de Santo Antônio, município de Brás Pires. É uma festa que vai ter lá da cidade, a festa de Santo Antônio, lá na cidade, que a Xodó de Minas vai estar levando a gente. Tá bom, Sandro? Espero que esteja tudo bem com você, meu querido. Você me deu um relógio bonito demais, eu uso ele só para ir em festa. Bom dia, Tinelão, aqui é o Sapo Cegonheiro, quilômetro 582 do Trevo de Campos Altos. Estou saindo esparramando. Ah, não é ele não. Saíram esparramando carga de galão Arla, caminhão do Corpo Bombeiro tá no local, tá sentido Belo Horizonte, tá passando os dois lados. Eu vou ali em Barra da Garça, no Mato Grosso, Tinelão. Eu tenho um casal de filhos, a Bruna e o Bruno. Fui lá e capei, pronto, só dois tá bom demais. Podia ter mais, né? Que cegonheiro ganha bem, né? Ô Sapo, fala comigo. Boa noite, Tinelão. Mando mensagem e vocês não mandam alô pra mim e para o meu amor, Deilson, o Gordo. Estamos ligados aqui em Ponte Nova. Toca pra nós aí, Me Apaixonei por Você, Pepe e Neném. Uai, nós vamos tentar programar, mas não prometo não, com Pepe e Neném aqui, o que vai ter de gente trocando de rádio, achando que tá na rádio errado. Mas nós dá um jeitinho, tá? 1h11, defunto. Solta áudio aí.
2: Alô, Tinelão. Boa noite, boa noite, boa noite. Bom dia, né? Aqui é o Canela Seca de Pará de Minas, da Granja Pôr do Sol. Lá vai eu e o Sombra aqui, sentido Pará de Minas, vindo ali de Brasília, carregado de farelo. Ô, Tinelão, eu, sem ter muita condição, eu tenho 4. Se eu tivesse, queria ter mais 4 ou mais, viu? Mas o bom mesmo é tentar, né? Boa noite aí a todos aí da Itatiaia aí.
1: Ô meu querido, não, tentar é sensacional. Tentar é sensacional. É, abraço pra você. O Paulo falou assim, ô maluco, tô aqui. Ponte que caiu. Outro lado tem que rever a situação. Ô Paulão, que é que você mandou pra nós? Vê quem tá pegando aí que você mandou um ponte que caiu. O outro lado tem que rever a situação. Manda pra nós aí, meu lindo. Tamo junto, agarrado, igual pão sovado no dente. Jesus Alves apareceu, mandou áudio. Quem sabe é o áudio de Jesus. Sapeca áudio aí, defunto.
3: Fala comigo, Chinelão. Ô, Chinelão, você é bom, viu? Você é bom. Gutenberg faz falta, mas você é bom. Você pegou e deu conta do recado. Eu tô aqui. Daqui a pouco eu pego serviço, 4h30 da manhã. E tô aqui fazendo um arrozinho, um feijãozinho e um costelão. Porque daqui a pouco, 4h30 da manhã, eu tô pegando serviço. E aí, fazer o que, né, velho? Tem que continuar, né, a vida.
1: E chorou no final, tio? Põe de novo. Que é assim, que chama no vá. Vá, vá, vá.
3: Fala comigo, Chinelão. Ô, Chinelão, você é bom, viu? Você é bom. Gutenberg faz falta, mas você é bom. Você pegou e deu conta do recado. Eu tô aqui. Daqui a pouco eu pego serviço, 4h30 da manhã. E tô aqui fazendo um arrozinho, um feijãozinho e um costelão. Porque daqui a pouco, 4h30 da manhã, eu tô pegando serviço. E aí, fazer o que, né, velho? Tem que continuar, né, a vida.
1: Ah não, isso aí é. Vai pegar serviço, tá fazendo um costelão, ele era sorrir. Não é chorar, não, não, né? Não, né? Não, Difunto. Ó, Difunto, o cara que tá com um costelão fazendo um arrozinho e tá empregado, se for choro, eu mando toda a energia positiva pra você agora, nesse momento. Que Deus te abençoe, viu, meu amigo? E obrigado por escolher a gente pra te fazer companhia. Chora não, gente. Chora não, mundão, velho. Ó, eu já falei e vou repetir, tá? Quando vocês estiverem passando por um momento de solidão, se quiser pegar um aplicativo, vem de cá, vem cá me dar um abraço, pelo amor de Deus, mas não fica nessa solidão não, nós estamos aqui para somar. E quem me conhece, aí essa turma que me conhece, Virtuoso, o Toshiba, o Du, todos que já vieram aqui, a turma da

0: polícia militar sabe que a gente não fala da boca para fora, não. Eu perco meu emprego, mas eu não perco um ouvinte meu por conta de solidão. Vem cá e me dá um abraço, pelo amor de Deus. Bom dia, Tinelão, fala comigo. Eu nem precisava do dinheiro do Neymar. Sou doida para ter um menino, mas para isso tinha que ter uma pessoa que realmente queira uma família, pois eu já tenho uma, né? E criar filho sozinho é pesado. Abraço maligno do coração da Dani. Eu não sou só do coração da Dani, não. Eu sou do seu coração também. Trenchonado, ferramenta. Você arruma fácil. Ala defunto sabe quem que é. Eu não vou falar não, defunto. Ferramenta, que vocês têm um carinho. Quando foi no show um Diego Gutenberg, ficou 2 horas do lado nosso, eu protegendo como se fosse uma filha minha. Então os ouvintes que a gente pega carinho por eles, fácil demais. Eu tenho um carinho com todos, né? Mas os que a gente conhece pessoalmente, a gente tem mais. Eu tenho um carinho com você, ferramenta. Eu sou doido pra ter um menino. É só falar. Você arruma na hora. Não, falar não é comigo não, pelo amor de Deus. Eu tô falando assim, é só você querer. Uma pessoa bonita igual você vai ficar sem menino? Tá doida? Deus te abençoe, viu? Que já tem uma menina, queria um menino. Olha lá os malignos, ó. Eu tô bom pra arrumar menino, Tinelão. Eu sei fazer só menino. Ô, deixa aí. Vai caçar um serviço, maligno. Ô, Tinelão, então se tiver tradução aí, Max Marit, Sleeping Away. Ouvinte está passando por lá, fala, que isso? Esse cara é professor de inglês. Deixa com nós. Mais um áudio aí, defunto.
1: Fala, Tinelão, bom dia pra todo mundo aí da rádio Itatiaia, Ricardo aqui de Lagoa da Prata.
0: Oi, Ricardo.
1: Sobre o tema aí, eu tenho 24 anos que eu estou com a minha esposa, eu tô com 42 anos, motorista de caminhão, veio um filho, veio dois, veio três, até o terceiro tava tranquilo, aí ela foi tomar o tal do Monjaro, veio o quarto. Agora o nome dela é Monjalina, mas tá bom demais. Eu nunca imaginei que ia ter 4 filhos, mas todos uma bênção de Deus, muito bom, bacana, nasceu bem, graças a Deus. A Isabela agora, a última, a quarta, nasceu tudo bem, graças a Deus, e é isso aí, só peçar a Deus a saúde, sabedoria para poder criar ela, e tudo de bom aí, um abraço.
0: Ô, meu querido, um abraço para você, tamo junto, viu? O nosso querido Érico Luiz Flutinão, rapaz, chorou mesmo, viu? Ô, Érico, abraço pra você, tamo junto. Ao Virtuoso, falei dele, ele apareceu. O Vigilante Caveira tá agarrado com a gente também. Só agradecer. Se eu não escuto você, eu fico depressivo. Rony de São Paulo, porteiro. Ô, Rony, você é nosso. Eu não vou falar pra você vir me dar um abraço, não, que você tá em São Paulo. Um abraço pra você, Deus te abençoe, viu? Nós tamo junto. Tinelão, muito bom dia, meu grande amigo das madrugadas. Deus abençoe a nossa madrugada. É o Fernando Vieira, do bairro Mantiqueira. Eu amei as suas palavras aí agora. Eu tenho depressão e ansiedade. Assim que puder, vou aceitar o seu convite para ir te dar um abraço. Só você mesmo para me fazer rir aqui sozinho. Vocês são minha companhia, obrigado. Ô, Fernando Vieira, eu quero cair duro aqui agora. Se eu estiver falando da boca para fora, defunto tá aqui, ô, defunto, seu maligno. Eu fico lá fora no horário do noite do. Enquanto tá tocando aqui o apito final, onde que eu fico, defunto? Eu não fico lá fora abraçando a turma? Ó. A dona Joelma veio aqui com a família inteira, eu fiquei 40 minutos lá fora com eles. Adalto, o Buga, não, o Buga não, o Adalto, o do Tropeiro lá, o Magu, todo mundo. A gente só preocupa um pouco com o horário da madrugada, que a gente fica com medo por conta de segurança. Não só nossa, de vocês aí que no meio do caminho, o horário. Mas se vier de 10, o Noite Livre acaba 11 horas. De 11 à meia-noite eu fico lá fora. Se vocês vier aqui, vem, me dá um abraço. Tiver tranquilo, a gente vem conhecer a rádio, o interior da rádio. Tem tempo ruim, não. Vocês têm que entender que o que faz a vida da gente mudar, o que traz recurso pra rádio, o que traz ibope pra rádio, são vocês. Ah, mas a rádio é blindada. Aonde vocês escutaram isso? Nunca teve isso. O moço encontrou com nós no evento essa semana comigo, Gutenberg, lá. Mas insistiu, queria entrar pra trabalhar na Itatiaia, não consegue falar com ninguém. Eu falei, olhando dentro do OID, falei, então você não foi lá. Pra começar, tem uma cafeteria aqui do lado, aqui, que é do mesmo grupo. Todo mundo da rádio, sem exceção, fica lá tomando café. Ela é aberta, ao ar livre. Que nem essas emissoras aí lacradas, não, porque é do povo. Ô, Vieira, vem mesmo. Vai ser um prazer, viu, meu querido? Te dar aquele abraço apertado. tá de garupeiro. Bom dia, Tinelão. Eu acho que o moço se emocionou, viu? Vou falar com você, viu? Mas será que o moço se emocionou mesmo, ô Léo? Léo do Pudim? Finalzinho ficou meio. Mas, ô, gente, você sabe o que acontece? Deixa eu falar com vocês. Às vezes, a pessoa tá mandando um recado simples, igual ele mandou agora. A gente não sabe o que, é que a pessoa tá passando. Às vezes tá passando um perrengue, só de falar com a gente emociona. E olha pra você ver, ele nem sabia se o áudio dele ia ser retransmitido. E é assim. Às vezes, só da pessoa pôr pra fora, que tá sentindo que tá tendo atenção, ela se emociona. Ó, coração e sentimento dos outros é terra que ninguém consegue pisar. Pisar, que eu falo, é conhecer. Você sabe por fora, mas por dentro, só a própria pessoa que sabe como é que anda a cabeça. Vocês já viram falar na síndrome de burnout? Que é quando junta muita coisa, acumula muita coisa, a pessoa vai dando uma pane? Eu achei que você tem estado dando início semana passada. Ah, não, mas você é muito alegre, não. Você tem muita fé em Deus, tem uma família linda, uma namorada bacana. Isso não dá, não. Não dá? E outra coisa que eu vou falar pra vocês, tá? O Gutenberg sempre me dá conselho. Fica falando isso, não, Tinão. Fica falando isso, não. Evita falar essas coisas. Mas hoje eu vou falar. Não acha vocês que situação financeira tira os problemas da vida, não. Ajuda. Ajuda que você compra um carrinho, você compra uma roupinha boa. Mas não pense vocês que situação financeira, vida boa, igual a gente vê um monte de jogador de futebol problemático. Muita gente acha assim, se eu tiver dinheiro, meus problemas acabam. Continua ou aumenta. O dinheiro, ele é bom pra você viajar, comprar roupa, pra pegar um hospital, um leitozinho bom. Mas problema emocional, às vezes a pessoa tem tudo e tá, a gente vê aí, ó, ator com cheio de problema na vida aí, depressão. O Whindersson Nunes, no auge da vida dele, ganhando milhões por mês. O emocional é muito duro. Por isso que a gente tem que observar os nossos parentes. Tá ficando mais calado. O que que tá acontecendo com a pessoa que era igual o Tinelão? Não calava a boca um minuto, agora tá pros cantos. Tem que saber. Você tá notando que o seu filho, seu irmão, tá meio calado? Vai procurar saber o que que tá acontecendo. Gente, a gente vê problemas. Quem tá na externa, o cara separou. Ah, perdeu o emprego. Ah, perdeu um parente. Não. Tem muita gente que não perdeu nada disso, mas tá em um problema grave chamado depressão. É claro que é normal da gente preocupar com quem está passando o perrengue. Se tem um parente nosso, já reparou? Quando tem um amigo seu, perdeu um ente querido, perdeu uma esposa, um irmão, a gente vai na casa dele os primeiros dias. A pessoa que bateu um carro, a pessoa que, não é assim? Tem muita gente que não está acontecendo nada desse nível, mas por dentro tá podre. Podre, que eu quero dizer, com o sentimento acabado. Não sabe se sai de casa para trabalhar, não se encontra. E isso não é brincadeira. Se tivesse um profissional aqui para mandar um áudio para nós, ou alguém que passou por isso, falou: maldito, é isso mesmo que eu tô sentindo? Eu tenho tudo, mas ao mesmo tempo eu não tenho nada. O moço que veio aqui um dia, não vou falar o nome dele, não. A primeira coisa, você lembra disso, Defonte? Do aplicativo? Falou que ia tirar a vida. Eu falei: não tira a vida, não. Vem cá, me dá um abraço. Quero conversar com você. Ao que chegou na roleta, ele enfiou a mão nos bolsos assim: ô, gente, eu não sei por que ele tava andando com esse dinheiro. Ele arrancou dois maços de dinheiro e falou: antes que você ache que eu tô vindo aqui pra pedir alguma coisa, eu preciso disso, não. Eu vim aqui só pra te ver e pra te dar um abraço. É porque geralmente acontecia muito antigamente. Deixa aí te ver, chegava ali, ô, doido, precisando de 20 conto, comprar uma marmita, querendo dar um raio. O maldito fez isso comigo, com o Renato e os netos. Tomou R$80 do Renato, tomou 80 mil. Não gosto demais de vocês, tô passando um momento difícil, tem dinheiro nem pra comer, pá, só comprar um rango ali, tá ligado? Tomou 80 do Renato, tomou 80 mil. Esse não, já tirou o dinheiro de longe, ó. Só quero te abraçar, não quero dinheiro, tem meu dinheiro, sou trabalhador, meu carro tá lá fora, é zero, tô casado, tenho filhos, mas pra mim chega. Eu falei: como assim chega? Não consigo me encontrar. Eu falei: não, supera isso, vamos dar um rolê de moto comigo, deixa eu mudar. Pelo menos aquelas primeiras semanas ele mandava muitas mensagens para nós que tinha melhorado. Espero em Deus que esteja tudo bem. Tá bom, meus queridos? É, passa o contato da moça que quer ter menina aí, Tinelão. Vou ajeitar a vida dela. Ô, demolidor, toma vergonha na sua cara, vagabundo. Vai caçar um serviço. Esse demolidor é figuraça, viu? Ô, Difuntão, falei pra danar, hein? Falei ou não falei? Agora tem desculpa da turma falar que eu tô falando pouco, não. Quem chega pra cantar pra nós? Gian Giovanni, Mil Corações? Eu mal podia esperar a hora de chegar e assim poder te ver. E quanto mais eu chegava perto, não sabia o certo o que iria acontecer. 1h24 na Itatiaia.

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4: Fala, chinelão mal acabado.
5: Ah, desce daí que você tá pesado, meu filho. Defunto gosta, viu? 1:36 na Itatiaia. 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O defuntão da madrugada. O tema tá gostoso, hein? Neymar descobriu hoje que vai ser pai pela quinta vez. Aí eu pergunto a você, meu querido, minha querida: se você tivesse a situação financeira boa, quantos filhos você gostaria de ter? Ô, Osmar Rocha, abraço pra você, Osmar. Nós estamos junto, meu querido. Solta áudio aí, defunto. Eu quero ver a galera ouvir. Ó, eu quero ouvir a galera ver. Ó, eu quero ouvir a galera falar.
6: Fala comigo, meu amigo Chinelão, Sebastião de Ipatinga, da área da Usina. Puxando a sucada aqui, meu Chinelão, do Volante Grande. Manda um abraço pra nós aqui. Manda um abraço também, Chinelão, pro meu irmão Aguinaldo. Tá lá na Proveste, trabalhando de vigia lá. Ele é cochilante, Chinelão. Só fica cochilando, Chinelão.
5: Ô, meu querido, tamo junto. Abraço pra vocês. Bom dia, Chinelão, você é muito fera, sou seu fã, Robson de São João da Boa Vista, interior de São Paulo. Ô, Robson bom, abraço pra você, viu, Robson? Deus te abençoe, meu querido, nós estamos junto e agarrado como sempre. Ô, gente, vocês viram que um incêndio atingiu a casa do cantor Regis Danese lá em Uberlândia? É isso mesmo, um incêndio atingiu a casa do cantor gospel Regis Danese no bairro Jardim Caraíba, em Uberlândia, no Triângulo Mineiro. Foi nessa segunda-feira, dia 15. O fogo ficou concentrado no quarto de um dos filhos do artista. Apesar do susto, não houve feridos graves. O corpo de bombeiro foi chamado e conseguiu controlar as chamas rapidamente, realizando em seguida o trabalho de rescaldo para evitar que novos focos surgissem. Devido ao incêndio, a energia elétrica da residência foi totalmente interrompida. Então, o incêndio atingiu a casa do cantor Regis Danese, que uns tempos atrás passou um perrengue esse moço com a saúde, não foi? Quase morreu, né? E é bom esse moço, zero polêmica, fez essa canção que ficou conhecida no Brasil inteiro. Olha que música.
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5: Essa é bonita, viu?

0: externas. Ô, difundão, é linda essa música. Regis Danese, deve estar lá algum parente dele, algum familiar, deve estar ouvindo a gente através da Rádio Vitoriosa. Manda um abraço pro Regis Danese. Quando ele vier aqui em Belo Horizonte, ele vira aqui na Rádio Itatiaia e nós desejamos tudo de melhor para uma pessoa tão boa que emocionou tantas pessoas com essa música maravilhosa. Essa música é a coisa mais linda do mundo. E espero que esteja tudo bem com você, viu? Bom dia, Tinelão. Estamos aqui na ambulância ligado em vocês. Nós temos que atualizar aquela foto que foi tirada lá no feirão, hein, Tinelão? Agora com a equipe toda da ambulância. Meu querido Paulo César, abraço para você e para toda a sua equipe. Nós estamos junto, meu amigo. Tinelão, eu desejo que a sua trajetória nas férias do Gutenberg seja repleta de sucesso e consagração de seu talento. É o Marconi Faria. Ô, Marconi, depois de uma mensagem dessa boa e positiva, eu tenho certeza que vai ser. Muito obrigado, viu, Marconi Faria? Que Deus te abençoe hoje e sempre. Solta áudio aí, Fafá.
1: Fala, Tinelão, calça cagada.
0: Ah, não?
1: Aqui, manda um abraço pra nós aqui, ó. Turma do Minério aqui, R3, puxando o Minério aqui. Ô, tô trabalhando aqui com o Matheus Cabeçudo, diz ele que trabalhou com você na Lenagem. Manda um abraço pra ele aí.
0: Nossa, ali tá chulapa.
1: Fala aqui é o Zé da Égua. Um abraço aí.
0: Ô Zé da Égua, dá um abraço no Matheus. Aí tem crânio, hein? Aí tem crânio esse Matheus. Eu tive com o irmão dele, rapaz, lá em Garapé. Ô, Matheus Cabeçudo, abraço pra você. Ali eu vou falar com você. O barbeiro, cobra dele, ele tá fazendo o pezinho do cabelo dele, tá fazendo com o tricute, é na roçadeira. 1h42, presta atenção nessa mensagem aqui. Fala, Tinelão, beleza? Eu sou ouvinte há muito tempo de vocês. Tinelão, estou passando por uma situação muito complicada. Eu separei da minha esposa há um mês. Olha, Tinelão, vou contar pra você. Estou afundando a cara no trabalho. Isso é pra ver se eu não fico pensando mais nos fins de semana, que é a pior hora. Eu sei que vai passar, viu, Tinelão? Tudo na vida passa. Não está sendo fácil, mas vai passar. Eu preciso seguir, né? Um abraço pra você. Um abraço para o Gutenberg. Vocês me ajudam muito. Ô, meu querido, que Deus abençoe você. E pode ter certeza que do lado de cá tem uma pessoa que passou por isso e sempre vai estar aqui para te ajudar. Presta atenção. Se você está separado da sua família hoje, é complicado falar, né, Gifu? Eu não vou falar seu nome não, tá? Mas pode ter certeza que vai dar certo. Pode ter certeza que vai dar certo. Vai dar certo o quê? Eu não sei o motivo da separação, então eu não posso ser egoísta de falar que vai dar certo de vocês voltarem. Eu não sei o motivo. Aonde eu quero chegar com esse vai dar certo? Que seja voltando ou não, Deus vai tirar essa dor do seu coração, que eu sei exatamente o que você está passando. Pode ter tranquilo. Enquanto esse momento não chega, mantenha a fé. Quem ama nunca está sozinho. Quem tem fé em Deus nunca está sozinho. Tá bom? Então fica tranquilo, vai passar. Pega com Deus. Agora você está no caminho certo. Afundando a cara no trabalho. E é um homem de fé. Então pode ter certeza, vai passar. De uma maneira ou de outra. Ou voltando, que eu não sei o motivo. Ou você se encontrando. Se você tivesse me pedindo um conselho aqui agora, meu amigo, eu não vou falar seu nome não, você não pediu, mas se você tivesse falando assim: ô, maligno, me dá um conselho para quem tá sofrendo muito de saudade, principalmente nos finais de semana. Eu não sei se você bebe ou fuma, mas um conselho de bobo que eu te dou: não mexa com bebida. A pessoa que tem saudade e saudade por esse motivo de separação, ela deve passar longe de bebidas, porque a bebida, ela nos encoraja de uma maneira errada. A bebida vai fazer você querer uma aproximação na hora errada. A bebida talvez vai fazer você falar coisas para os seus filhos ouvirem que não é certo deles ouvirem. A bebida vai tirar a sua dignidade. E pessoas que estão passando, que você está passando, não sabe beber só um copo. Eu tô falando, ninguém melhor que eu para falar. A ouvinte contou comigo esse dia, Fatinão, para de ficar falando isso da sua vida. Não tem jeito, toda hora o trem bate na porta aqui, ui. Mas eu não tô falando da esse, eu tô falando da situação. Outra coisa, esse aqui, esse conselho aqui é o mais forte de todos. E é difícil, ele não bebe nem fuma, graças a Deus. Esse conselho aqui é o mais difícil de ouvir, viu, Marcelo? Ele é muito caseiro. Esse conselho aqui é o mais difícil de ouvir. Mas os homens têm que escutar. Não ache que o final do seu sofrimento tá na gandaia. Eu, cada vez que eu saía, eu voltava para casa mais derrotado. O primeiro passo é você encontrar com você mesmo. É você se encontrar. É dentro de casa, é sozinho com Deus. Cada vez que eu ia pra gandaia, eu voltava para casa derrotado. Eu saí um dia aí aventurando e dei uns chubaby tchunau na menina, uns beijos de língua. Nossa Senhora! Ó, que eu cheguei lá em casa, parece que eu tinha lambido a boca do mendigo. Ué, mas você não tava solteiro? O que que tem? Mas parece que é pior. Quanto mais você acha assim, eu tenho que arrumar mulher, eu tenho que arrumar mulher, mais você fica estraçalhado. E o final de semana, ele parece que tem alguém dando chicotada na gente. Porque o final de semana é justamente quando você tá de folga do trabalho e tava em casa com a família. Se você não tem mais essa família, você fica louco. A casa fica gigante e o coração fica pequeno. É aí que você tem que procurar uma caminhada. Se você for aqui da região, Marcelão, posso te dar uma dica de amigo? Vai cedinho lá pra Pampulha. Vai lá pra Pampulha, cedo, pega um tênis, segue essa dica, você vai me agradecer depois. Pega um tênis, vai fazer uma caminhada na Pampulha, vai ver pessoas, vai espairecer seus pensamentos, vai andar de bicicleta, vai ver, volta pra casa na hora do almoço, almoça, dorme um sono depois do almoço. Vai por mim, fica em lugares que tem pessoas agradáveis. Não vai caçar gandaia nos primeiros dias não, que o que cura amor é outro amor, é na hora certa. Tem gente que vai com um mês, igual eu, 40 dias, tem gente que vai 10 anos, mas os primeiros dias, quando a gente vai pra gandaia e quando você namora pelado, você acorda de manhã, ai, desgraça, tá fazendo do meu lado aqui. Nossa! Você lava o lençol da cama 3 vezes, defunto, pra tirar o cheiro, né, defunto? O defunto tá aqui, separou 5, das 5 vezes que você separou, quais que você sofreu, defunto? 2? Não, pra lamber boca de vira-lata, 2 ou 3? Vira homem, rapaz, olha pra mim aqui. Não, das 5 vezes que você separou, 2 foi pra lamber boca de cachorro, não foi? Eu tô mentindo no que eu tô falando, defunto? Eu lavava o lençol lá da minha cama limpo. Não, tá cheirando ainda. Nossa, pior coisa que tem no mundo é o cara tá separado recente e acha que é na gandaia que ele vai se dar bem. Isso é pra mulher também. Aí você começa a fazer comparação de perfume, você começa a olhar pro pé da mulher, vai, não, esse pé aqui não é igual da minha. Olha o cheiro dela aqui. Ah, não, essa aqui fala errado. Essa aqui veste uma blusa azul. Essa aqui. A comparação é que faz o coração. Se encontra primeiro com Deus, viu, meu querido? E daqui a pouco eu quero receber uma mensagem sua falando, né, Tinelão, você tem a manha mesmo, viu? Meus finais de semana ficou mais agradável, comecei a assistir uma série aqui que me ajudou muito, comecei a fazer almoço dentro de casa, conversar sozinho com Deus, eu e Deus, comecei a fazer minha caminhada, graças a Deus, hoje eu estou 100% feliz. Beleza? Pega a dica do pai aí, 1h49, vou pôr música agora não, eu vou falar e ouvir áudio. Deixa eu ouvir áudio aí de fundo, fala comigo.
1: Bom dia, Tinelão, beleza? Piqui Boiadeiro, Janaúba, Montes Claros, copiando isso aí pela 100,3 em Montes Claros. Tinelão, eu tive 2 filhas e fiz vasectomia. Me conta que minha esposa teve problema nas duas gravidez. Mas se não tivesse problema, acho que eu teria uns 5 filhos, sem problema nenhum. A minha esposa vem da família que a avó dela teve 17 filhos, entendeu? E criou todo mundo, tudo tranquilo, de boa.
2: no caso do Ney, mas se eu tivesse dinheiro, enquanto ela pudesse ter criança, não ia fazendo. Não, não tem preguiça, não. Mas porém é o seguinte, é com esposa só. É, outra esposa, eles têm, não. É uma esposa só.
0: Ô, meu amigo, um abraço pra você, viu? Tamo junto, tá? O padrinho da Rota 262 falou, você conhece bem, viu, Tinelão? Você falou tudo. Bom dia, Tinelex. Entrei na metalúrgica ontem às 17h30 e saí hoje às 2h30 da manhã. Ah, não. Era isso. Entrei ontem às 17h30 e saio hoje às 2h30 da manhã. Você é a minha companhia nas madrugadas. Se nós pudéssemos, nós teríamos pelo menos uns 6 meninos, viu, Tinelão? Eu mais minha cremosa. Mas só temos 2, o Gustavo Henrique, que vai ser papai do João Murilo em novembro, e a caçula, e o caçula, o José Lucas. Eu acho que já chega. Daqui pra frente é só os netos agora. Sou Almeida de Paracatu, Minas Gerais, que mora em Sertãozinho, em São Paulo, e quando eu for pra Minas passear, eu não posso passar aí na melhor do Brasil pra conhecer vocês, não? Ô Almeida, Avenida Barão Homem de Melo, 2222, no bairro Estoril. Vai ser o maior prazer te receber aqui, precisa nem de avisar, só pedir o porteiro pra chamar. Se você vir de 11 à meia-noite, melhor ainda. Aí tá rolando um apito final, eu te dou uma atenção maior. Tá bom, meu querido? O Arley do Noturno 9502 falou, bom dia, Tinelão e defunto. Manda um abraço para o Elvis, porteiro do TJ, e para o Luciano de Itaverava. Sobre o tema de hoje, eu já tenho o João e a Maria e a minha querida bruxinha Késia, que é a minha esposa. A história já tá se completando. A história já tá completa. Abraço do Alit. Não, pode mandar vir andar de ônibus, que a depressão passa rapidinho. Manda essa turma vir comigo. Aqui no ônibus tem Itatiaia e tem Noiado com força. 24 horas. Em breve o Neymar terá seu próprio time de futebol. Aí você falou a verdade, viu, o Alit. É, Tinelão, se o Neymar, eu não sou o Neymar não, mas eu tenho um de 34 anos e um de 19 e gêmeos de 10 anos. Tá bom, não tá? Tá ótimo, viu, Paulo César? Solta áudio aí, defunto.
3: Ô, Tinelão, você tá bom? Aqui é o Vugo PG, que é do Volante Grande, Graneleiro, Uberlândia, Contagem. Anda um abraço aí pra turma aí do Graneleiro. Lá pro Breu, lá de Pará de Minas. Tá na rodagem. Um abraço.
0: Abraço pra você, meu lindo, tamo junto, viu? Ó, um recado importante sobre aquele caminhão que deixou os tanques, os galões de ar lá cair lá em Campos Altos. O Alex Adriano falou assim, Tinelão, se o mundo não tivesse tão bagunçado como tá, eu queria ter mais 3 filhos, viu? Eu tenho um casal, João Pedro de 8 e a Maria Eduarda de 14. Tá aí as duas figuras que amo de paixão. Eu passei aqui agora onde o caminhão perdeu os galões de ar lá, perto do trevo de Campos Altos. Não tem sinalização, mas o caminhão tá fora da pista. Tomem cuidado. Então a galera que vai passar o trevo de Campos Altos aí, ali perto, um caminhão deixou cair uns galões de arla e tá tudo ruim lá e mal sinalizado, viu? É, obrigado, viu, Alex? Você é nosso. Ó, difundão, quem chega pra cantar? Leandro e Leonardo, qual que eles vão cantar? Ah, não, solidão. Aí você matou o rapaz que tá lá do outro lado. Você fez de propósito, você é ruim. Você vai com espeto de coraçãozinho dentro do coração grande da gente. Todo dia no meu quarto. Nossa Senhora! Ô, vontade de ir lá no coração eucarístico acordar cremosa. Ô, trenchonado. 1:54 na Itatiaia.

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3: Abraço pra você também, 2:03 na Itatiaia. É terça-feira, dia 16 de junho de 2026. Estamos no período de frio, estamos no período de festa junina. E você, vai ter festa junina perto da sua casa aí? Se tiver, você me conta, viu? Eu fico doido com a festa junina. Sábado agora estarei com Gutenberg Gomes e com a equipe da Xodó de Minas lá em em Ribeirão de Santo Antônio, depois de Brás Pires, município de Brás Pires, na festa de Santo Antônio. Vai ter show lá na praça, nós estaremos lá agarrado com a turma boa, viu? 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O tema de hoje é o seguinte. O menino Ney, o Neymar, tá lá nos Estados Unidos, Canadá e México, disputando a Copa do Mundo, e descobriu que vai ser pai pela quinta vez. Eu quero saber de você. Se você tivesse uma situação financeira tranquila, igual o Neymar, você teria quantos filhos? Conta-me tudo e não me esconda nada. Sapeca áudio aí, Difão.
4: Fala, Tinelão. Boa noite. Aqui é o Rogério, de Pojuca, Bahia. Colado com a Mal do Brasil. Sou seu fã. Fala comigo, Tinelão. Paz e bem.
3: Ô, Rogerão de Pojuca. Abraço pra você, viu? Um abraço também pra Denise. Tá lá nos ouvindo. Ô, Denise. Abraço pra você, querida. Tamo junto. Ô, Tinelão, não fala o meu nome, não. Eu tô passando por isso aí. Um sentimento triste, pois fiz um orçamento hoje pra consertar os meus dentes e não tenho condições de pagar, pois ficaram em R$4.850. Eu não sei o que fazer mais, mas eu tenho fé que eu irei passar por isso e arrumar esse dinheiro. Ô, meu querido, abraço pra você, boa sorte. Olha, fique tranquilo. Deus não vai te dar esses dentes, mas Deus vai te dar uma maneira de adquirir esse dinheiro, com trabalho, com alguma coisa saudável, alguma coisa honesta. Pode ter certeza que Deus vai te dar a oportunidade de você arrecadar esses 4.800 e você vai lá fazer o seu tratamento, ficar sorrindo novamente, viu? Ó, Difuntão, quero ouvir a galera. Deixa a turma falar, Difunto.
5: Ô, Tinelão, bom dia. Eu sou o Geraldo aqui da Portaria da Mineração Motovem. Parabéns pelo programa, viu? Sobre o tema aí, não dá pra ter muito filho, não, que o jacaré tá abraçando, né? Tem 3 filhos. Deus abençoe você, viu? Tamo junto. Fique com Deus.
3: Abraço, meu amigo. Tamo junto. Ô, Tinelão, dizem que o Mick Jagger do Rolling Stones tem um filho em cada país onde ele passou. É verdade ou mentira? É mentira, ô Paulo César. Até mesmo que ele passou por quantos países? Não, ele tem aqui no Brasil, o Lucas Jagger. filho de Luciana Gimenez, mas ele fez shows em vários países, não tem como ele ter um filho em cada país, não. Nossa, é muito país. Acho que não, né? 2:07, mais um áudio de fundo.
6: Boa noite, Nelão. É o Rando aqui de João Pinheiro, aqui, ó, motorista do volante grande. Tô puxando do soja positivo. Passando Felizlândia aqui, destino a Santa Luzia, hein? Chinelão, eu com os outros, pobre, é rabado, já tenho um e tô querendo mais, imagina se fosse rico. Ia fazer uma cidade, menino.
3: Ah, oh, meu querido, abraço pra você, tamo junto, viu? Boa noite, Chinelão, me chamo Cleito, falo de Iramaia, Chapada Diamantina, sempre ligadinho na Rádio Itatiaia, se possível, manda um alô pra minha cidade, Iramaia, satisfação imensa, satisfação é toda nossa, viu, meu querido? Muito obrigado pelo carinho. Aqui é o Magnata. Eu já estou no 9º casamento. Tenho 2 filhos, mas se eu pudesse, eu teria mais. Só que o custo é muito alto e a felicidade é maior ainda, né? Eu sei disso. Nada como a felicidade de ter um filho. Quanto ao rapaz que está sofrendo aí por conta de separação, já me separei 8 vezes e você falou tudo. A melhor coisa é não mexer com bebida, é procurar outras coisas para espairecer a mente, a cabeça. Se fizer uma caminhada, assistir um filme, uma série, isso é bom demais. Tudo a ver. Você tem toda a razão. Quando você falou que chegava em casa e que batia mais solidão ainda, quando saía pra noitada, você tá certo. Eu também já passei por isso. Não é na noitada e na gandaia que a gente resolve uma pós-separação recente. Parabéns pelo sucesso, que Deus te abençoe sempre. Ô, Magnata! 9º casamento, hein? Meu Deus, aí não brinca em serviço não, hein? A mistura de Fábio Júnior com Gretchen. Você é doido? Mais um áudio aí de fundo.
7: Boa noite, bom dia pra quem é de dia, boa noite pra quem é de noite. Tirelão, que é o Edson, o Bacate da Cidade Luz, residenciando agora em Uberaba. É, eu tá bom, pra mim tá bom de filho. Eu tenho 6 filhos em 2 casamentos, e 6 filhos. 5 mulheres e um homem. O homemzinho fez 14 anos esses dias. Ele é autista, o Caio Luca. Pra mim tá bom demais. Residenciando agora em Uberaba. É, eu tá bom. Pra mim tá bom de filho. Eu tenho 6 filhos em 2 casamentos. E 6 filhos. 5 mulheres e um homem.

0: Um abraço também. Mais um áudio aí, defunto.
1: Boa noite, Chinelão. Geraldão do Cachorro Quento Barreiro. Tudo bem, Chinelão? Mas, Chinelão, eu não posso sair nem com uma mulher, Chinelão. Casar-se com o seu Cristiano Ronaldo, que dá o golpe da barriga, Chinelão. Aí é ruim, hein? Manda uma mamona assassina pra nós hoje. Um abraço pra você, Tom de Bom. Tamo junto até as quatro na Itatiaia. Fica com Deus.
0: Ô, Geraldão, um abraço pra você, viu? Olha que mensagem emocionante. Bom dia, Chinelão. Eu sou o J Batera. Eu acho que eu vivo a vida no automático. Há muito tempo, como um fantasma. Eu sorrio com os amigos e tento passar que estou bem. Mas sempre por ser um bom rapaz e acreditar no amor. A dor que eu senti no passado ainda me faz aumentar os muros. Chinelão é um vazio. Quando eu estou só, nu, sempre esperei por alguém que venha a preencher tudo, mas nunca chegou essa hora que venha a preencher o meu vazio. Presta atenção, Jota. Se você está sofrendo com uma separação, saiba que a dor que hoje parece não ter fim vai diminuir com o tempo. Nem toda despedida significa fracasso. Às vezes, gente, significa apenas que a vida está preparando novos caminhos. Calma, garra com Deus, garra com nós aqui no programa, chore se precisar, sinta saudade se for inevitável, é normal, mas não se esqueça do seu valor, viu? Não se esqueça, nunca. Você continua sendo uma pessoa especial, digna de amor, respeito e felicidade. Eu peço você, ouvinte, igual o Jota que está passando por isso, não permita que o fim de um relacionamento faça você acreditar que a sua história acabou. Ela continua. E ainda existem capítulos lindos para serem escritos. Deus, gente, Deus conhece cada lágrima que cai em silêncio e cada aperto que ninguém vê. Confie. Confie que Ele está cuidando de você, mesmo nesses dias difíceis que vocês estão passando. Pode crer. E que hoje, o Jota Batera e outros ouvintes, e que hoje a tristeza, amanhã será aprendizado. O que é tristeza hoje, amanhã será aprendizado. O que hoje é saudade, amanhã será lembrança. E o que hoje parece um fim, pode ser apenas um novo começo. Amanhã você vai arrumar outra pessoa, você vai dar risadas do que vocês estão passando agora. Então, ouvintes, levanta a cabeça, cuide do seu coração e siga em frente. Dias melhores virão. Você é muito mais forte do que você imagina, viu? Pode ter certeza que você é muito mais forte do que você imagina. Essa mensagem serve pro Jota e serve para todos os ouvintes que estão passando o perrengue. Existe vida pós-luto, existe vida pós-desemprego e existe vida pós-separação. Pode ter certeza. Pega a dica aí que eu... Gente, 2:13, falecido, morto. Põe mais áudio para nós.
2: Fala, Chinelão, bom dia, bom dia. Aqui é Roberto Covelo. Chinelão, tem um amigo meu que tirou uma foto com ele ali. Maurinho do Poço Denise, eu chamei ele de Chaveirinho do Chinelão. Dá ele uns conselhos aí, viu, Chinelão? Porque ele pedala todo final de semana, anda longe. Eu falei que ele que pode apertar o pé. Pra apertar o pé mesmo, eu não tô vendo resultado nenhum, não. Ele ficou brabo demais comigo, viu? Depois eu oriento ele aí. Aquele, ô, Maurinho, aperta o pé, só. Não tá dando diferença, não. Mas quem pedala todo dia continua com aquele corpinho fofinho, aquele vai apertar o pé, Chinelão. Não tá dando diferença, mas ficou brabo demais comigo, viu?
0: Ô, meu querido, abraço pra você, obrigado, viu? Fala, Chinelão, maravilhoso, bom dia, meu amigo. Toca no momento do flashback aí, Tô Sweet Rich Love, do Lulu Nelson Douglas, passando pelo sul de Minas. Ah, tem essa de fonte do Lulu? Música internacional? Tô Sweet Rich Love, da Lulu. Quem que é a Lulu? Aqui é o Nelson Douglas, tô passando pelo sul de Minas com chuva, hein? Valeu, meu rei, bom trabalho, obrigado pela companhia. Chinelão, estou passando pela Fernão Dias, aproximadamente pelo quilômetro 861. Acabou de acontecer um acidente aqui envolvendo carreta e ônibus. Tem muitos passageiros na beira da rodovia e eu não sei te falar da gravidade. Mas foi recente.

0: fila tá pequena e já passou algumas ambulâncias a caminho do acidente. Sem grandes detalhes, sentido BH o acidente. E tá passando muita ambulância, não para de passar, viu? Espero que não seja tão grave. Ô Nelson Douglas, manda para mim aí mais ou menos aí onde fica o quilômetro 861 e qual o sentido, fazendo favor. Nós estamos junto, Nelson Douglas. Mais um áudio aí, defunto.
1: Fala, Tinelão, muito boa noite, um abraço, meu amigo. Aqui é o Geraldo, QRA Novaes.
0: Ah, ele aí?
1: Morador do bairro Eldorado, Contagem.
0: Tio Thiago.
1: Tinelão, hoje eu quero só mandar um abraço para um amigo especial.
0: Mande.
1: Joaquim de Formiga. É, meu camarada. Tamo junto e misturado.
0: Ô, Novaes, tá dado o seu abraço aí pro Joaquim lá de Formiga. Tamo junto, viu? Bom dia, Tinelão, estamos por cá. Sou o Fabrício do Giló Delivery, entregador de verdura. Você fala na hora da oração dos status da Itatiaia, mas só de ver os status que você, só ver os status quem vocês têm um número salvo aí. Salva meu número aí, maligno. Lê minha mensagem. Ô, Fabrício, você é nosso. Aqui, ó. Adicionar aos contatos, Fabrício Diniz Giló Delivery. Abraço pra você, meu. O Gutenberg tava marcando com ele, você lembra, o defunto? O Gutenberg pegar as verduras que ele dava de presente lá perto da casa dele, pra não dividir com nós. Ô, Fabrício, você é cúmplice do Gutenberg, viu? Um dia eu vi as marcando aqui, não, lá na avenida e tal. Fala pra você ver. É dois malignos, né? É, gente. Abraço pra você, Fabrício, brincadeira, você é nosso. Tinelão, o quilômetro 861 da Fernão Dias fica em Pouso Alegre, de Pouso Alegre a Estiva, próximo ao Transformers. Ô, Nelson Douglas, você dá informação completa mesmo, tamo junto, viu? Que isso, Malinho, eu estava precisando de ouvir isso, viu? Você é um instrumento de Deus em nossas vidas. Ô, Márcio, é o que eu falo com vocês, esse programa é tão louco. Eu tô aqui pra contar meus casos, as brincadeiras de uma maneira alegre, mas tem hora que Deus usa a gente de uma maneira, usa, mas usa mesmo, viu? 2:17, mais um áudio, Júlio Silva de Valadares.
2: Ô, Tinelão, bom dia, bom dia. Aqui é o Leandro, é o Teco de Caratinga. Ô, Tinelão, eu reparei que em duas madrugadas aí que Vossa Excelência está sozinho, Gutenberg está de férias. Fala pra nós aí o que que houve, aconteceu aí, que não está na área. Tudo de bom, ô Tinelão. Valeu, obrigado.
0: Ô, meu amigo Teco, Gutenberg saiu de férias dia 15 e ele volta dia 30. O Guti está de férias, descansando merecidas férias, e volta dia 30. Tá bom, meu amigo? 2:18. Bom dia, Tinelão. Eu tenho uma menina e gostaria de ter pelo menos mais um filho. Meu tio caçula por parte do meu pai, tem 65 anos e tem 21 filhos, que ele sabe, no casamento atual. No casamento atual já tem 3. O último é de colo ainda, você acredita? Não, um homem de 65 anos, é um menino de colo, bruto. Abraço a todos, é o Wellington. Ah! A ferramenta é dele e tá mais aqui certo mesmo. Ô, gente, vocês têm que pensar o seguinte: a vida é uma só. A mulher, 15, né, defunto? Tem homem aí de 70 anos que eu quebro o biscoito ainda, meu filho. 80. Ih, tem gente que tem uma genética maravilhosa. Ó, defunto da madrugada, quem chega pra cantar pra nós? O Eduardo Costa? Então deixa o Edinho cantar na Itatiaia, 2:19.

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1: E aí, cremoso, só dá você, hein? 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
0: Trechonado, ferramenta, obrigado pela mensagem, viu? O Defonte, por falar em mensagem, não para de chegar mensagens. Ô, gente, é bom demais, que às vezes eu fico numa preocupação, às vezes é porque não sabe, acha que a gente não tem preocupação. Eu fico assim, será que eu tô falando muito? Será que eu tô falando pouco? Será que eu tô agradando? Será que eu não tô agradando? Será que o papo tá bom? Aí a gente vai vendo o tablet aqui, tenho um computador aqui e tenho um tablet. O Gutenberg fica no computador, eu no tablet. Como hoje eu estou sozinho, o Gutenberg está de férias, eu tô de olho no tablet aqui, não para de chegar mensagem. Só tenho a agradecer vocês, viu? O Valteir, 2h33 agora, estamos ao vivo, viu? O Valteir falou assim, bom dia, Chinelão, o seu programa é o melhor. Eu sou vigilante, Valteir, estou no QAP. Chinelão, hoje o defunto é quem vai pegar o equipamento para oração? Não, hoje eu já vou buscar ali no intervalo, senão o defunto some também. Meu Deus, ele não volta não. Chinelão, bom dia, meu amigo. Eu construí uma família muito cedo. Hoje eu tenho 40 anos e 4 filhos com a minha esposa. Meu filho mais velho tem 26 anos. Eu tenho outro de 20 e um de 14. E o caçula de 11 anos. Passei muito perrengue para criá-los, viu? Eu me considero um cara milionário com essa família que eu tenho, graças a Deus. Tudo trabalhador, tudo pessoas boas. Só tenho a agradecer. Ô, Charley Gomes, você é um guerreiro. Deus abençoe você, sua esposa, que vocês continuem nessa caminhada. E agora é criar esses meninos para o mundo e preparar eles do jeito que eles estão. Estão sendo preparados para encarar perrengues, para encarar noites. Filho, a gente cria para o mundo. Não acho que é para debaixo da asa da gente, não. E é difícil falar isso com menino adolescente, mas é a mais pura verdade, né? É danado. Chinelão, será que eu estou falando muito? Acredite, tem dia que você fala muito mais. Abraço, meu amigo. Toca folha seca pra nós. Deus te abençoe. Elbert. Ô, Elbert, você é nosso. Seu pedido, dá uma roda lá. Defunto a Rio ali, que ela adora essa música. Toca áudio aí, defunto.
2: Chinelão, meu amigo. Aqui é Douglas, Montes Claros. Abraço. Manda alô pra nós aqui. House, Rick e Gil, Bumbum Guloso, Montes Claros.
0: Ô, amigo, abraço pra você. O Marcelo Daltro falou assim: não se fala de corda na casa de enforcado e nem bota música de Milionários é Rico na casa de apaixonado. Ô, Marcelão, abraço pra você. Uai, Chinelão, meu pai superou o Neymar com a minha mãe. Ele tem 9 mais 8 até agora, fora 9 mais 8 até agora, fora os suspeitos. Olha, Luci, credo no seu pai. Tá escrito aqui, com a minha mãe ele tem 9. Tá escrito 9 mais 8 até agora. Fora o suspeito. Nossa senhora, você tem um pai, você é um reprodutor, um baruque. Bom dia, Chinelão, bom dia, defunto. Papai mandou falar, hein? E Deus mandou procriar. Bora fazer menino, um abraço. É o Otávio. Otávio, juízo pra você, viu? Mais um áudio aí, defunto.
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0: Ô, meu querido, abraço pra você, tamo junto. Bom dia, Chinelão, que Deus abençoe nossa madrugada. Você está de parabéns por estar fazendo sucesso na carreira solo. Que Deus continue iluminando seus caminhos e lhe trazendo muito sucesso. Um abraço do Wesley, de Vitória da Conquista na Bahia. Bahia toda nossa, graças a Deus. 2h36, você que está ouvindo o programa pela primeira vez, não tem o nosso WhatsApp salvo aí. É o 319-9996-7074. 319-9996-7074. Mais um áudio de fundo.
1: Oi, Chinelão. Bom dia. da Guinada Barreira. Chinelão, tava sonhando com você aqui agora.
0: Oh.
1: Nossa, que nós andou tanto. E você me deu um esculado, Tatiana. Eu me pôr no cabelo. Você, né? Tá sonhando com você, Chinelão. Um abraço, viu, Chinelão?
0: Um abraço.
1: Te ouço todo dia, todo dia.
0: Impressionado.
1: Noite livre, dona da noite. Não perdo vocês, olha nenhuma. Saudade do Guto Beto também. Mas você faz um programa maravilhoso também, viu? Parabéns, tá?
0: Tem algo melhor que isso? Olha que sinceridade na fala. Ô, oh, vou te falar, viu, Dagmar? Vontade de te dar um abraço, tá passando do meu limite. Eu, uma hora dessa, eu vou aí te dar um abraço, você tá tão perto de mim aí, você vai ver se eu não vou. Eu vou mesmo, hein? Sou doido quando eu falo, eu vou mesmo, viu? Ô, Chinelão, eu lembrei de você quando você contou uns dias atrás aí. Antigamente, casa que tinha muitos filhos, era igual quebra-cabeça. Um sem perna, outro com olho, outro perturbado. Lá em casa era assim mesmo. O dia que tinha festa das tias lá, das tias que eu quero dizer, não é as tias de fazer namorar nu, não, gente. As tias, as irmãs da minha mãe. Chegava aqueles 30 primos lá, era um sem perna, o outro com 6 dedos, um dedo pendurado na lateral aqui, o outro com xistosa barriga grande, e esse dando ele leite condensado pra te chamar a solitária pra testa, outro mancando. Muleta parecia que era item de luxo. Aquele tanto de muleta esparramado, um com perna quebrada, o outro quebrou o fêmur. Um com carrapato criador de cavalo, outro com aparelho freio de burro. Pensa uma família feia e dolorida, era minha. Nossa, mãe do céu. Lá em casa, em vez de passar creme rins, eles passavam era barro no cabelo, que eles têm esquisito. Parecia, mas todos éramos felizes, graças a Deus, porque tinha muito amor na família da minha mãe, viu? Mais um áudio aí, defunto.
4: Pro Chinela, bom dia, bom dia, bom dia, bom dia, defuntão, bom dia, Chinelão. Ali, Babita, sonhando lá, Cássia de Butaí da Araçá. Ô, Chinela, aqui é Valdinei, primo do Claudinho, do Limbarudo, só Jesus na causa. Ah, Chinela, só Jesus na causa. Um abraço aí pra mim, um abraço. Eu tô aqui no tal do Birité, velho, aqui. Vou descer lá, tal do Fortaleza, nem sei por que lado fica. Com força nós vai, sangue de Jesus tem poder. Chora viola, mas não canta.
0: Vai dar certo, senhor. Acelera aí que você chega lá. Cola com o Claudinho. Claudinho é viajante, ele vai te falar os seus caminhos, tá, meu querido? Chinelão, boa noite. Aqui é o Rodrigo do Cerro. Você é o melhor. Já virei seu fã, meu amigo. Você e o Gutenberg passam uma tranquilidade que acalma nossas almas. Nos fazem sorrir e viajar pelas ondas do rádio. Ah, Rodrigo Queiroz. Aí você mexeu com nós. Abraço pra você, obrigado pelo carinho. Tamo junto, viu, Rodrigão? O defunto. Então, pelo amor de Deus, toca Rosas, Versos e Vinhos do Gustavo Lima. Mandar pro meu mozão Deus. É a próxima, coloca aí. Oi, rapaz. Rosas. Você tá falando assim, quando é assim, já tinha programado alguma, né? Ah, é, tem folha seca. É, aí não pode. Como é que faz, hein, pra agradar? Põe essa aí na lista, pode não? O mestre tá dormindo. Você bota? Gente, eu vou filmar a cara dele, vou pôr na rede social. Que ele. Oh. Ah, defunto, a vontade te acredita, passando meu normal. Milagre. Ah, ah, bem feito, olha lá. A televisão tá assim, sem sinal encontrado. Por isso você não tá assistindo vôlei, né? Tá em pé olhando pra mim aí, maligno. Boa noite, Nelão. Tô aqui agarrado na Itatiaia 104,9 em Nova Serrana. Erlândio, estou solteiro, tenho 42 anos. Ô, Erlândio, domingo você manda mensagem pra cá que eu vou arrumar uma ferramenta pra você, viu? Deixa comigo, confia no pai. Bom dia, meu amigo. Estou no segundo casamento, tenho 3 filhos. Separação não é fácil. Tenho que pegar com Deus. Aqui é o Batata de Santa Rita do Sapucaí, sul de Minas. Ô, Batata Bruto, abraço pra você. Sapeca áudio aí, defunto.
5: Bom dia, Chinelão. Bom dia, ouvintes da Itatiaia. Bom dia, defuntão. Bom dia a todos da Itatiaia. Tô com vocês todos os dias, já tenho já 3 anos. Vocês me alegram muito, minhas manhãs. Eu mudei até meu horário de trabalho para escutar vocês, meio mais cedo. Aqui agora são 6 horas da manhã, tô escutando vocês desde as 4. Tava escutando antes também. Ô, Chinelão, eu tenho 2 filhos e tô passando por um bastante problema agora, né? Porque trabalhando dois trabalhos, meu marido trabalha em dois, porque só a universidade da filha, pois, vai bem caro, sabe? Mais ou menos uns 7, 8 mil reais por mês em euros. É difícil pra gente, mas eu sempre tive uma ideia que se fosse pra ter filho, pra não dar um estudo ou uma educação que eu não tive, eu preferia não ter, sabe? Porque eu fui adotada, eu passei bastante dificuldade na infância. Oh, yeah. Então eu jamais quis isso com meus filhos. Hoje, graças a Deus, estou bem. E meus filhos, eu faço tudo por eles. Tudo. E acho legal muito a pessoa colocar filho no mundo para depois poder dar um estudo ou dar uma educação boa. Ou ter ter as coisas, né, Tinelão? Um beijo pra todos vocês. Eu não gosto, não sou muito de mandar áudio, não, mas hoje eu fiquei com vontade de mandar um áudio. Um beijão pra vocês.
0: Ô, ferramenta, trenchonado, manda áudio sempre que você quiser. Você sempre será bem-vinda no nosso programa. Manda áudio, manda texto, participe com a gente. Gostei da sua história. Muito obrigado, viu? Muito obrigado por dividir esse momento com a gente. O Eduardo Yamasaka tá lá no Japão, falou: bom dia, Tinelão. Ô, Tinelão, você foi no rodeio de Pedro Leopoldo? Eu ouvi o Francisco Bento, aquele menininho que canta Mirosmar, falar que conheceu você. Procede a informação? Abraço. Procede. Tive com ele sexta-feira passada e o menino é fenômeno. Uma humildade, uma família maravilhosa. Nós estávamos no mesmo camarote e é um menino que tem um futuro, mas um futuro grandioso pela frente por conta da humildade e da sabedoria. Ele é muito evoluído. Valeu, Eduardo. Tamo junto, fazedor de queijo. Bom dia, Tinelão. Aqui é o Adilson de Lafayette, bairro Gagé. O programa tá top demais, hein? Manda um alô pra nós. Ô, Zé Adilson do Gagé. Abraço pra você, meu querido. Sapeca áudio aí, falecido.
6: Tinelão, abraço, meu irmão. Todos os dias colado com você aqui. Não durmo sem te escutar, não. Você é um bom demais. Só tenho filho, mas o homem só vira homem depois que tem filho. Meu filho é a Graça, tem dois netos. Uma neta e um neto, que é a paixão da minha vida. Tive tudo na minha vida, mas sofri um acidente, fiquei cadeirante, tô passando mal do caralho. Mas é isso, vamos levando a vida enquanto Deus dá força.
0: Tá vendo? Ficou cadeirante, tá lá ouvindo o nosso programa. A sorte que tá jogando um baralho, né? Oh, meu querido, boa sorte pra você. Obrigado por confiar tanto no nosso programa, para contar essas coisas. Que Deus esteja ao seu lado sempre, viu? Vai passar. Gente, nós que estamos sem problema de saúde, tem que agradecer a Deus, entende, pô? Muita gente passando um perrengue, mesmo assim, não perde, não deixa a peteca cair. Bom dia, Tinelão, já estou acostumado a acordar escutando vocês. Estou aí na Itatiaia até as 5 da manhã, depois eu fico escutando a difusora aqui de Santa Rita. Fica com Deus, Maria Raimunda Rodrigues, Santa Rita do Sapucaí. Ô, Raimunda, abraço pra você, querida. Mais um áudio.
7: Oi, Tinelão, bom dia, tudo bem? Aqui é a Miriam de Conselheiro Lafayette.
0: Ô, Miriam.
7: Gostaria também de receber um abraço seu quando você vier em Lafayette. Dá um pulinho aqui na minha casa. Me dá um abraço, tá bom? Sou ouvinte todas as noites.
0: Mesmo.
7: Do Gundeberg e toda a Rádio Itatiaia.
0: E ela é mesmo, ouve a gente todas as noites. Ô, Miriam, vai ouvir no programa aí que até sexta-feira eu vou falar o horário certinho pra gente encontrar aí, viu? Eu e Gutenberg Gomes, nós vamos em Ribeirão de Santo Antônio, município de Brás Pires, passando por dentro de Lafayette aí. Pra sair umas 17 horas pra chegar lá, um horário bom. Tamo junto, viu? Ô, Tinelão, o Francisco Bento, ele é fera igual você, encontro de titãs. Ô, Eduardo, obrigado pelo carinho. Fui lá, pai, falei com ele. Ô, gente, o Francisco tem 5 aninhos. É o menininho que tá na internet bombando. E ele foi punido nas redes sociais. O outro Instagram tá tentando recuperar por conta de bebida. Não pode ter cena na internet que tenha crianças e bebidas. Então foi um choque muito grande perder um Instagram com 700 mil seguidores por conta disso. Eu peguei ele, coloquei ele no meu ombro e ele no meu ombro. O rapaz pediu pra tirar foto, só que o rapaz tava com o copo na mão. Ele no meu ombro, só 5 aninhos gritando: ao copo, eu falei: que foi? É cerveja, não pode não. E ele virando a cara pra não sair na foto, com medo de perder o Instagram. Fenomenal, esse menino é sucesso certo no futuro. Mais um áudio aí, falecido.
8: Javier. Fala comigo, Tinelão. Fala, Difuntão. E aí, Difuntão? Dando conta dessa mala aí, Difuntão? Virtuoso motorista de aplicativo. Bom, pessoal, para quem não teve ainda a oportunidade de conhecer o Tinelão, o Gutenberg e até mesmo o Difuntão, esses caras são as mesmas pessoas fora da rádio, tá? Infelizmente, esse meio de rádio e televisão tem muitas pessoas que são verdadeiras cascas, unidas por fora, mas vazias por dentro. O caso do Tinelão, do Difunto e do Gutenberg é diferente. Os caras são comunicativos, inclusive fora do rádio. São gente boa no jargão popular. Meus queridos, fiquem com Deus e bom trabalho.
0: Fala onde você tá que eu vou mandar o Pix pra você, que uma dessa foi paga. Tem base não. E tava com nós lá no Jaraguá essa semana, Floramar. Gente boa toda vida, passou pelos perrengues aí, mas eu tenho certeza que já tá superando. É o nosso querido virtuoso motorista de aplicativo. Olha, devido às demandas, a nossa oração vai falar sobre isso, sobre fortalecimento, sobre vida saudável, sobre solução em Deus pós-separação. Então você que está passando um perrengue, gente, a oração, ela não fala só disso, ela é uma oração completa, mas ela vai dar uma força, um ânimo maior para quem está passando por esse problema. Uma linda oração que eu preparei, uma oração inédita que nós vamos fazer juntos às 3 horas da manhã. Pode ter certeza, e nós vamos enviar para todo mundo que pedir aqui e para quem já está na nossa lista de transmissão ou no nosso Instagram também. Agora é 2h48, enquanto o Defunto coloca música para tocar, eu estou indo buscar os equipamentos. Como eu estou sozinho, não precisa ficar com medo de eu sumir não, que eu já volto. Quem chega para cantar, cabeça branca? Gustavo Lima canta Rosas, Versos e Vinho. Por você eu mudo o meu jeito de viver. Vou deixar de ouvir vinil, vou ouvir CD. Essa é linda. E a primeira de sucesso do Nivaldo.

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4: Essa feira, dia 16 de junho, 3 horas e 2 minutos, 17 graus agora aqui na Barão Homem de Melo, 2222 no Estoril. Não está chovendo. Tá um friozinho, mas um friozinho agradável. E agora nós vamos com o nosso momento de reflexão, com a nossa oração. Preparei uma oração maravilhosa sobre algumas mensagens que a gente estava recebendo. A gente sempre vai na maioria. E no decorrer do programa a gente tocou o assunto. Eu li a mensagem, a primeira mensagem que eu li do moço que estava na solidão, sofrendo por separação. Em seguida veio outra, outra, outra. Eu falei, vou pedir a Deus uma oração para fortalecer esses amigos, tanto os homens quanto as mulheres que mandaram mensagens, que estão passando por um momento complicado. Calma lá, que existe muita coisa depois da separação. Existe vida, depois do luto, depois do desemprego. 3 horas e 3 minutos. Você, meu amigo, que está passando um momento difícil, eu sei que esses momentos podem parecer pesados e solitários. Ainda mais quando envolve uma separação, não é mesmo? Quando sentimos o afastamento de quem amamos, é natural sentir essa dor. Você passa, eu passei, muita gente passa. Essa saudade, até a insegurança sobre o futuro nos faz sofrer. Mas eu, Tinelão, quero falar para você se lembrar que a sua história não termina aqui. O valor que você tem não depende de quem decidiu partir ou de quem não conseguiu estar ao seu lado. Você quer que eu repita essa frase para você escancarar seu coração para ela entrar? O valor que você tem não depende de quem decidiu partir ou de quem não conseguiu estar ao seu lado. Você tem valores e são importantes. Existem capítulos que se encerram para que outros mais leves e verdadeiros possam começar. Se você quiser me usar como exemplo, fique à vontade. Você precisa permitir-se viver um dia de cada vez. Não vai afobado com toda sede ao pote, não, igual eu falei mais cedo. Você tem que se cuidar com a mesma gentileza que você ofereceria a alguém que você ama. A gente tem que aprender, viu, a nos valorizar como a gente valoriza o outro. É verdade. A dor que você está sentindo hoje, ela não é eterna, não, viu? E aos poucos você descobrirá forças que talvez nem você soubesse que você tinha. E lembre-se de uma coisa, meu amigo ouvinte, minha amiga, você não está sozinho. Há recomeços esperando por você e dias melhores virão. Pode ter certeza. Não estou falando isso da boca para fora, não. Defuntão sabe. Eu estava no intervalo aqui falando sobre isso. Falei, defunto, eu não sabia que tem tantas pessoas na madrugada sofrendo de insônia por conta desse assunto. E como a Itatiaia dá esse espaço para nós, nós temos que falar de tudo. E nós não vamos deixar esses ouvintes abandonados. Quando eu precisei, eu não tive tantas palavras de conforto. Talvez se eu tivesse, teria sido melhor. Mas agora uma coisa eu falo para vocês: meu Deus foi tão grande, foi tão rápido, e eu peço a Ele que seja rápido na sua vida também. Nenhum sofrimento é eterno, pode ter certeza, tá? 3:05, vamos para a nossa oração. Uma oração diretamente para você que está passando por um momento triste de separação. Senhor Deus, nosso Pai amado, hoje eu quero orar por todas as pessoas que estão enfrentando a dor de uma separação, pessoas que estão com o coração apertado, com a alma cansada e que muitas vezes se sentem sozinhas, mesmo estando cercadas de gente. Pai, entra agora em cada lar e em cada coração. Acalma a mente de quem está angustiado e enxuga as lágrimas de quem chorou escondido. Abraça quem sente falta de alguém e não consegue entender por que as coisas aconteceram dessa forma. Deus, dá ânimo para essa pessoa continuar. Dá força para essa pessoa levantar da cama, para essa pessoa trabalhar, para sorrir novamente e para acreditar que ainda existem dias felizes pela frente. Concede também sabedoria, que essas pessoas não tomem decisões movidas pela tristeza, ou então pela raiva, pelo desespero, que elas tenham calma para esperar, discernimento para agir e confiança para entregar o futuro em tuas mãos. Mostra a cada pessoa, Deus, que a vida não acabou, que uma separação não define o valor de ninguém e que o Senhor continua escrevendo uma história bonita, mesmo quando algumas páginas são marcadas pela dor. Que a tua paz, Senhor, visite agora quem está ouvindo essa oração e que o vazio seja preenchido pela tua presença e que a esperança renasça junto com a fé, essa fé que volte a florescer no coração dessas pessoas. Abençoa também cada coração ferido e transforma a tristeza em aprendizado, a angústia em força e a solidão na certeza de que o Senhor nunca abandona os seus filhos. Nós te pedimos em nome de Jesus. Amém.

futuro que nós, civis, religiosos e militares de bom senso desejamos próximo, não mais se firmará a paz sob as esteiras rolantes de tanques ou ao troar de canhões, drones e mísseis, sobre pilhas de cadáveres ou multidões de viúvas e órfãos, nem mesmo sobre grandiosas realizações de progresso material, sem Deus. Isto é, sem o correspondente avanço ético, moral e espiritual. O ser humano descobrirá que não é somente sexo e estômago. Há nele o espírito eterno que lhe fala de outras vidas e outros mundos, que procura pela intuição ou pela razão. A paz dos homens é ainda hoje a dos lobos e de alguns loucos imprevidentes que dirigem povos da terra. A paz, a verdadeira paz, nasce primeiro do coração limpo do homem. E só Jesus pode purificar o coração da humanidade de todo ódio. Porque Jesus

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4: Voltamos, 3:11 na Itatiaia. Tamo ao vivo, hein? Tamo ao vivo e daqui a pouco tá chegando Vinícius de Castro com o melhor programa das manhãs do Brasil, o Café com Notícias. Então você cola com a gente, muita gente pedindo oração. Tinelão, cheguei agora, o programa tá ótimo, cadê o Guti? Ô Vívia, Gutenberg tá de férias, tá? Gutenberg volta dia 30. Olha o QRM que acabou de acontecer agora em instantes, mas já se encontra sinalizado pela autopista. Ah, tá ligadinho aí na melhor audiência da madrugada, programa Nota 1000, faz a alegria de muita gente. Obrigado, meu querido, Deus te abençoe. DDD 37, tá escrito no perfil lá, Jesus é o caminho. Tô preparando a oração, vou mandar para todos vocês que estão pedindo, é rapidinho, tá? O defunto vai trazer um flashback com Survives e Survivor. Eu não sei falar inglês não, defunto. O defunto vai trazer um belo flashback. Enquanto toca música, eu coloco a oração no Instagram, no WhatsApp, na lista de transmissão. Ninguém fica sem, viu? 3:12 na Itatiaia. Vem de flashback, defunto.
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1: Já tá lá, viu? 3h28, eu, Dona da Noite, que tá no ar comigo, Tinelão, ao vivo, hein? 3h28, já tá lá. A oração já tá na nossa lista de transmissão, no nosso Instagram, Orações Itatiaia. Olha, muito, mas muito, muito, muito obrigado você que tá mandando mensagem aí, agradecendo a nossa oração. É, muito obrigado mesmo, tá? Tem algumas pessoas que ainda não estão na nossa lista de transmissão pedindo a oração. Vou mandar para algumas pessoas aqui, viu? É, Difuntão, tem muitos áudios, não tem? Deixa eu ouvir a galera falar. E você, o Neymar vai ser pai do quinto filho. Se você tivesse condições, quantos filhos você queria? Fala comigo.
2: Bom dia, tudo bem? Aqui é o primo do Potirantim. Gostaria de escutar Samba Lanço. Samba Lanço é um pagode que surgiu em Minas Gerais em Três Corações quando fiz aniversário da cidade.
1: Mais um áudio aí, Difuntão.
3: Tinelão, bom dia, bom dia, bom dia, Difunto. Deus abençoe todo mundo aí, todos os ouvintes aí, toda a galerinha aí do Moleque Grande, bora, bora. Deus do Ló por cá, Lagoa da Prata, Minas Gerais, capital do paraíso, do Japão. Alô, aqui na 381, aqui, ó, sentido São Paulo. Parei pra tirar um boadinho ali nos bordas ali de Perdões, cara. Tava cansado. Agora pegando essa serração brava aqui, você tá doido? Aí, que serração, sei lá, não sei aonde.
4: Não, pelo amor de Deus,
3: tô falando. Fala, Tinelão, mas você tá doido, hein? Até Jesus tá chorando, hein?
4: Tá doido?
3: Que é isso? O que, é que vai ser de nós? Me ajuda aí, Jesus, não chora não! Você vai comer um costelão mais logo aí, lá no serviço, é o seu! Chora não! Bora, bora! Se abençoe!
1: Bora, Bruto! Abraço pra você, bom dia, meu amigo! Por favor, manda oração pra mim, é a Marlene Alves, do bairro Milionários. Ô, Marlene, trenchonado, um abraço pra você, viu, querida? 3h30, marcou o sinalzinho da Itatiaia, mais um áudio.
5: Fala, Tinelão, beleza? Seu colega lá do Barreiro, Fabiano.
4: Serviço maligno.
5: Aqui, eu fiz vasectomia, mas eu posso desfazer vasectomia pra ser o pai do filho da Dani e ser o padrasto da menina dela.
1: Ô, que a Dani, não é que eu tô pensando não, né? Não é cremosa, não. Eu entro dentro desse celular aqui, de fundo. Não, tá amarrado. Ele tá confundindo com aquela ouvinte lá, 2 horas atrás, falou que a vontade, ela tem uma filha que o vontade. Ah, é isso mesmo, de fundo. A moça tem uma filha e queria ter um filho, um menino homem. Não é Dani, não, viu? Não é Dani, não, maligno. Dani é minha cremosa. 3h31, mais um áudio aí, defunto.
6: Eu ouço você todo dia aqui, velho. Todo glória. Dia. Vocês é top mesmo, tá? Vocês moram aqui no meu coração aqui. Obrigado, Jesus. O resto é só fé.
1: Obrigado, Deus te abençoe. Obrigado pelo carinho. Mais um áudio.
7: É o Uds que tá falando, Tinelão. Eu até esqueci, tô emocionado. É o Uds que tá falando de Conselheiro Lafayette aqui. 0 hora, 2 filhinhas, Maria Fernanda, Nicole e 3 enteados. Rian, Samuel e o Pietro, que eu considero como meus filhos também. Olha o barulho do caminhão!
1: Abraço pra você. Aqui é o Vitor, meu amigo. Bom dia, Tinelo. Andei sumido. Mas eu queria perguntar, onde o seu cremoso Gutenberg te levou na sexta-feira no dia dos namorados? Ô, Vitor Hugo, dá sossego. Gutenberg não é meu namorado, não. Meu namorado chama Daniele. Tem nada de Gutenberg. Para com isso. Deus abençoe você, meu amigo. Hoje não está fácil pra mim, hein? Crise de choro a todo momento, mas graças a Deus tem você aí do outro lado. Ô, meu querido, vai passar. Chorar faz bem, chorar em excesso não faz não. Aí já começa a ficar ruim, que aí já derrete uma lagrimazinha no coração. Aí não é bom, não. Mais um áudio aí, defunto.
7: É o Uds que tá falando,
8: Tinelão. Bom dia, Tinelão. Bom dia, Tatiai. Tá um bocado, viu? É um 35 que quer pegar, né, no barriga de aço positivo.
1: Ô, queridão. Abraço pra você, tamo junto, viu? O Leandro mandou um áudio, nós vamos tentar rodar o áudio do Leandro. Bom dia, Tinelão, sangue bom. Quem é o Neymar perto do meu pai? Meu pai teve 12 filhos e nem o dinheiro do Neymar ele tinha, foi na raça. É o Zé Roberto. Ô, Zé Roberto, abraço pra você. Mais um áudio aí, defunto.
9: Bom dia, Tinelão. Eu, se eu tivesse o dinheiro do Neymar, eu não ia ter mais menino, não. Que eu já tenho dois filhos maravilhosos. E a questão é que esses camaradas têm muito dinheiro, tem muito filho, mas não cuida. E filho tem que cuidar, né? Então, tem muito menino, você não pode dar atenção direito, não. Cláudio do Vila Clóvis, um abraço pra você.
1: Ô, Cláudio, um abraço pra você também. Muito obrigado pelo carinho, viu, Cláudio? Tamo junto. Ele falou a verdade mesmo. Tem muitas pessoas famosas aí que arrumam um monte de menino pra falar que é bonito, mas nem atenção dá. Ah, não, mas eu tô trabalhando demais. Mas não dá atenção, não importa. Nós estamos falando de atenção, nós não estamos falando de tempo de trabalho. Agora vocês acabaram comigo. A minha ex mandou essa música pra mim hoje, que eu dedico a ela. Ela dedicou pra mim. Eu estou muito feliz com minha atual esposa. Pera aí. Deixa eu entender. Agora vocês acabaram comigo. Minha ex mandou essa música pra mim hoje. E eu que dedico pra ela. Estou muito feliz com a minha atual. Meu Deus, vou falar o nome não. Vai que a atual tá ouvindo. Você é doido? Mais um áudio aí, falecido.
10: Boa noite, Tinelão. Importante não é o provedor, Tinelão. Importante é o cuidador. Tirar o cuidador da família. Prover, qualquer um pode prover. Mas para cuidar não é qualquer um. Por isso essa família acabou. Até os bichos, pássaros têm um cuidador, mas a família já não tem mais. Boa noite, fique com Deus.
1: Com Deus também, meu querido, tamo junto. Boa noite, Tinelão. Quando puder, toca a música Guadalupe de Chitãozinho Chororó. Aqui é o Célio Antônio Martins de Lafayette. Se eu tivesse dinheiro que nem o Neymar, eu teria os mesmos três filhos que tenho. Já dá pra preocupar bastante, viu, Tinelão? Ô, Célio Antônio, um abraço pra você e pra todos que nos ouvem através da rádio Carijó de Conselheiro Lafayette. 3:35, mais um áudio, falecido.
11: Ô, Tinelão, vou ouvir essa rádio, mas não. Não, eu te mandei 50 áudios, você não leu nenhum. Não passou nenhum. Não, você mais difuntão tá fora. Vou mexer com vocês mais não. Vou mexer não, de jeito nenhum.
1: Aí, ó, sofre de ejaculação precoce, não esperou. A nós mandando seu áudio aí, falando, valorizando você. Tá bom, meu ídolo? Cola com a gente, viu? Tomara que não tenha ido, não. Fica quieto aqui que você vai receber uma linda oração e vai ver o seu áudio retransmitido aqui, vai ouvir. Mais um áudio aí, defunto.
12: Boa noite, Tinegão. Tudo jóia? Aqui é Leonardo de Lafayette. Estamos aqui de antena ligada no programa aqui. Querendo parabenizar vocês aí pela programação aí, que é um espetáculo, viu? Pode ter certeza que eu não perco um programa seu. Estamos aqui, ó, distribuindo a galera no busão. O que está largando zero hora da Gerdau aqui, ó? Manda um abraço para nós aí, amigão. Fique com Deus aí.
1: Ô, meu amigo, fica com Deus também. Tamo junto, viu? Obrigado pelo carinho de sempre. A Mirce chegou, falou bom dia, defunto. Bom dia, Tinelão. Estou na escuta. Cadê o Gutenberg? Essa crise que você citou aí, eu não gosto nem de falar o nome, viu? A minha filha teve, foi muita luta. Teve que sair do emprego. É a Mirce. Mas Neymar cuida bem dos filhos dele. Ele parece um excelente pai. Aí eu acho que é verdade também, viu, ô Mirce? Não quer dizer que a gente vê o cara no campo caindo, discutindo, que ele vai ser assim na vida real, não, viu? Ainda mais que esse dinheiro todo. Meu Deus. 3:36, bom dia, maligno Gilberto da Veiga. Eu tenho 8 filhos, 4 homens e 4 mulheres. Foi num perrengue, mas estão todos criados, graças a Deus. Não tenho mais, mais nenhum. Mas eu. Como é que é? Eu não tenho. Não tenho mais. Eu não tenho. Mas nenhum menos mais novo está com 23 anos. Casado, estou tranquilo demais. O meu mais novo está com 23 anos. Ô, Ronaldo. Aí você vai começar a curtir uma viagem agora, hein? Meu Deus! Solta áudio aí, defunto.
13: Bom dia, Tinelão. Aqui é o Cid, Patinga, Vale do Aço, vigilante, trabalho no PSV. Então, estou ouvindo vocês todos os dias, gostando de ouvir vocês. Os parabéns para vocês pelo trabalho. Você está falando sobre ter filhos, eu tenho 5 filhos, 3 da primeira família e 2 da segunda.
14: Ou seja, a primeira mais velha tá com 30 e a mais nova tá com 30. O mais velho tá com 33, a mais nova tá com 30. Os três da primeira família. Tem um com 10 e outro com 24, a segunda família. Todos bens, graças a Deus. Isso é muito bom. Sendo pobre, tem mais filho que eu rico mesmo. Mas tá muito bom.
1: Obrigado, tamo junto. Obrigado pela mensagem, viu? Tinelão, meu pai teve 20 filhos e 3 sobrinhos adotados e mais 2 netos que vieram morar em casa. Sou Eliene de Milão, ex-Suíça. Ô, trenchonado, chegou, né? Você vem cá abraçar nós depois, viu? Rodrigo Caldeira de Sabará falou, forte abraço. Que frio, Tinelão. Ô, Rodrigo Caldeira. É, rapaz, você tá bem acompanhado. Quem tá sozinho, eu vou falar com você. Passa aperto essa época do ano, viu? Ô, meus ouvintes que mandaram mensagens, 31 99996-7074. Se eu tivesse o dinheiro do Neymar, eu mandava minhas filhas encher minha casa de neto no final do dia. Tudo que eu ia arrumar, um monte de neto lá pra casa. É que nós dormimos, você entrega pra sua filha, né? A hora de adoece. Neto é bom, tipo, muita gente fala que você é pai sem ter responsabilidade. Acaba que não, a gente não tem coragem, né, de deixar julgado. 3h39, quem chega pra cantar defunto enquanto eu distribuo a oração aqui? É agora. Pode pôr uma música boa aí.

0: Sérgio Reis, que canta muito, hein? Canta demais o nosso querido Serjão. E você, mandou mensagem pra cá no 31999967074? O tema de hoje foi o seguinte: o Neymar lá vai pro quinto filho, descobriu lá na Copa do Mundo que vai ser pai novamente. E você, se tivesse o dinheiro do Neymar, queria ter quantos filhos? Vamos saber a opinião da turma? Dá tempo ainda, hein? Roda áudio aí, defunto.
1: Tinelão, aqui é o Zé Afonso do Birité. Tinelão, manda um abraço pra mim, Tinelão. Não esquece meu coração, não. Ok? Muito obrigado. Com Deus.
0: Ô Zé, obrigado. Bom dia, Tinelão. O programa Dona da Noite continua sensacional, como sempre. Obrigado por fazerem parte da minha vida. Idelberto Martins Lima, do Sagrada Família. Aqui é galo. Ô Idelberto, um abraço pra você, muito obrigado. A Irineia falou, estou no plantão. Muito obrigado, Difuntão, Tinelão, estou aqui ligadinha com vocês em Betim. O programa está maravilhoso. Filhos, tenho dois e uma neta, já estou muito satisfeito. Obrigado, Deus abençoe. Obrigado, Tinelão, monstro da comunicação, fala comigo. Ô Hugo Vale, eu falo, tamo junto também, viu? Bom dia, meu querido amigo. Eu não tenho nenhum filho por opção. Tenho 8 sobrinhos e 2 sobrinhos netos. Não fica triste, não. Você é um cara incrível, temente a Deus. Pode ter certeza que quem gosta de você ora e te deseja tudo especial. E que Deus o livre de todo mal. Você só faz o bem, sempre vai colher o melhor. Ô, Valdeir, aí você mexeu no meu sentimento, hein? Aí você me apertou sem me abraçar. Obrigado, viu, ô Valdeir. Bom dia pra mim, Tinelão. Manda oração. Ô, Valdir, abraço pra você, meu amigo. E tem muita gente chegando, graças a Deus. Bom dia, a galera tá mandando áudio na sofrência e o maligno defunto só ferrando com o coração com a galera com essas músicas de sofrência. Fé das unhas, mulambo. Ah, defunto. Esse defunto, eu vou te falar, ele dá trabalho demais. Ó, daqui a pouquinho, às 4 horas da manhã, tem o Café com Notícias. Mas antes, já está aqui ao meu lado o Alisson Góes, trazendo as novidades, tudo que vai rolar no Café com Notícias com Vinícius de Castro. Bom dia, Alisson.
2: Bom dia, Tinelão. Bom dia para os ouvintes aqui do Dona da Noite. Café com Notícias de hoje destaca: homem saca arma e atira contra cachorro em BH. O animal foi socorrido e passa bem. Reunião de líderes discute hoje a proposta do governo federal que prevê o fim da escala 6x1. Belo Horizonte, Tribunal de Justiça de Minas Gerais, assina um convênio para amparar pessoas em situação de rua após prisão. E tempo frio tem impactado estoques de sangue no Hospital Municipal de Contagem. E no esporte, a segunda-feira foi de empates na Copa do Mundo. Essas e outras informações daqui a pouquinho no Café com Notícia.
0: Até lá então, muito obrigado, viu, Alisson?
2: Até.
0: Uma ótima terça-feira para você e para todos nós. Vinícius de Castro já chegou com aquele sorriso no rosto. Daqui a pouco tem o melhor programa das manhãs do Brasil, hein? É o Café com Notícias. 3h56, dá tempo de rodar áudio ainda, né, defunto? Deixa eu ouvir a galera. Fala comigo, conta-me tudo e não me esconda nada. Se você tivesse a grana do Neymar, você queria ter quantos filhos? O Neymar vai pro quinto filho, descobriu hoje, hein? Mais um banino, mais um, como é que eu falei? Banino? Mais um bambino do Neymar. E eu quero saber de você, se você tivesse a grana dele, teria quantos filhos?
3: Ô, Tinelão, bom dia, nego, que é o Natan de Ouro Branco. Deixa eu te falar. Foi só o Neymar e Pacote que a mulher apareceu grávida. Maligno. Tem alguém trabalhando.
0: Deu tempo, não, foi ele mesmo. Já tava. 3h57, o Jiboia falou assim: é desse jeito, não dá pra ficar escutando vocês, não. Vocês não estão rodando mais meus áudios. Ô, Jiboia, você deixa de ser ingrato que nenhuma rádio no mundo manda mais abraço pra você, pro seu filho Dudu. Olha lá, até o defunto falou: dureza, hein? É da boca pra fora, defunto, ele não larga nós, não. Abraço pra você, Jiboia. Abraço
4: pra...
0: A ele aí, ó. Alô, galera da Vama, Pão de Moi, Culino, toda essa galera. Ih, meu, tem muitos amigos lá, viu? Muitos, mas muitos mesmo. Abraço, Pão de Moi, tá de Scania nova, meu filho pegou outra Scania, cabine S, coisa mais linda do mundo. Abraço pra todos vocês aí, viu? Essa galera da Vama, Transbatista, Itaúna, Cooperativa, Transita, tudo nosso, Itatiaiçu, Itaúna, Itabira, Congonhas, Lafayette, onde tem uma pedrinha de minério, tem um amigo nosso. Alô, Mirinha de Congonhas, abraço pra você, querida. 3h58, último áudio, defunto.
5: Ô, Tinelão, bom dia, meu caro. É o Reginaldo de Campo Mourão, no Paraná. Sempre ligadinho com você aí. Esse programa é um show, bom demais. Tem 10 filhos, Tinelão. 10 filhos com a mesma mulher, hein?
0: Nu!
5: Mas pra mim é uma graça, não tem dinheiro, não. Sou pobre de bens materiais, mas rico da graça de Deus. Um abraço, Deus abençoe.
0: Ô, meu querido, você é milionário na graça de Deus, viu? Tamo junto. Gente, muito obrigado pelo carinho, que Deus abençoe a vida de cada um de vocês, muita paz, muita luz, obrigado pela carona, amanhã nós estamos de volta, hoje não tem noite livre, tem futebol, eu volto amanhã a partir de 12h, agarrado igual pão sovado no dente com vocês, e a quarta-feira é especial, porque tem tradução, hein? Fiquem com Deus, porque Deus não castiga, Deus ensina, Deus não tira, Deus livra, Deus não demora, Deus capricha. Fé no Pai, que o inimigo cai. Meus desenrolados, abraço!
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Bom dia, meu povo. 4:01. Esse sorrisão, essa alegria volta amanhã, a partir do meio da noite, com mais uma edição do nosso Itatiaia. Dona da noite é o Tinelão do Caminhão, o Tinelão da Alegria. Tá em carreira solo, né? O Gutenberg Gomes curtindo merecidas férias. Alguns dias de férias que o Guti pegou também. Já tá de volta. Ô Tinelão, senhor Gilberto, bom descanso, meu querido. Porque a partir de agora, você deixa que o papo é convicção. Vamos juntos nessa emoção. O Galinho já tá cantando na terça-feira, dia 16 de junho de 2026. Olha só, o bicho tá indo embora já, meu Deus do céu. Termômetro da Itatiaia marcando agora 17 graus, umidade relativa do ar em torno de 88%. E a partir de agora, todo o primeiro time da Itatiaia está reunido aqui comigo. Vamos levar até você as primeiras informações dessa manhã boa, tem prestação de serviço e, é claro, muita!

0: 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A produção é do Alisson Góes, a programação musical do Mércio Sattler. Olha quem tá lá na nossa central hoje, já tá daquele jeito. Eu tô no pique dele, eu tô no pique do Ricardo Louris. Alô, Louris! Bom dia no pique do Louris, bom dia! Os trabalhos técnicos do Sempre Genial, meu querido irmão Júlio Silva. O Júlio Silva é o famoso difuntão da madrugada. Um sorriso diferente hoje, sorriso maroto. Eu não sei o que tá acontecendo, mas eu vou descobrir. 4:04 aqui na Itatiaia. Eu sou o Vinícius de Castro e vamos juntos até às 6 horas da manhã.
1: Gordinho gostoso, gordinho gostoso.
0: Só uma demolência, né? Quem sabe, sabe. Quem não sabe, fica esse remoendo de ciúme. Sacode pra lá. 4:04. Eu danço feio pra caramba, né? Ainda bem que nosso programa não tá no YouTube. Espantar a audiência. Outro dia um ouvinte ligou aqui e mandou mesmo. Mas com essa risada é chata demais. Ah, o menino é bom de rir, né? Solta mais uma vez a risada dele, é moço. Oh, Jesus Cristo. Oh, meu querido amigo, minha querida amiga, meu caro ouvinte da Itatiaia. Se não tiver alegria na vida, vamos desistir disso aqui tudo, né? 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

comigo. Hoje eu tive o prazer, o Vitor, né? Ele é lá do Cerro. Ei, região maravilhosa. Terra de cachaça boa, de um queijo mais saboroso também. O Vitão que trouxe o Vinição. O Vitão lá do Cerro. Tá no seu BID, né? Dolph, carbão, né? Não faz barulho nenhum. Nossa senhora, coisa boa. É o futuro, é a tecnologia. Um abraço pra você, Vitão. Obrigado pelo seu carinho, por sua audiência. E desejando um bom dia pro querido Vitor, eu desejo um bom dia pra você que tá ligado aqui na Itatiaia. Bom dia pra você, motorista de aplicativo. Meu amigo guerreiro, saiu cedinho de casa hoje, né? Você pegou chuva ontem? Pegou? Caiu ontem não, né? Na madrugada que é uma chuvinha, pelo menos lá na região do Ermelinda, do Aparecida ali, caiu uma chuvinha. Região do Noroeste aqui de Belo Horizonte tem uma chuvinha, né? Na sua região também caiu uma chuvinha? Acordou cedo? Eu acordei assim, meu Deus do céu, mas tá gostoso esse tempinho pra dormir, né? Aí eu olhei pro relógio e disse, tá na hora de levantar, infeliz. Vamos pra luta que Deus ajuda, é ou não é? É, uai. E você, onde tá ouvindo o sozão da Itatiaia? Você, meu amigo, frentista. Um abraço bem especial pra você, viu? Pra você que tá aí no posto de combustível, os vigilantes também, a turma que dormiu aí no posto, né? Os motoristas, você que tá na estrada em especial, a turma tá parando com aquelas bobagens de ficar cobrando aí, né? Pra vocês pararem no posto de combustível. Tem muito posto assim ainda? Hein, meu amigo caminhoneiro? Caminhoneiro? Carreteiro? Vocês me falam isso aí. Eu acho uma tremenda falta de respeito com quem contribui, né? Ah, tem que ter a área lá assim, de estacionamento, de descansar. Pelo amor de Deus. E a turma chega com o vigilante armado ainda. É isso, tá custando aí, sabe? Pelo amor de Deus, gente. Me ajuda aí, né? Tantos relatos que nós já recebemos aqui, até que parou de receber. Mas eu tô te fazendo a pergunta, tá? Então, bom dia pra você que tá aí no posto de combustível, pra você que é vigilante, pra você que é o gerente, os amigos caminhoneiros, carreteiros que pararam um pouquinho pra dar aquela descansada, pra continuar o trecho, pra chegar em casa e quem sabe na sexta-feira assistir o Jogão do Brasil em casa. Será que vai dar bom? Tomara, né? Deus é bom o tempo todo e com responsabilidade e priorizando a vida, a gente consegue fazer tudo que a gente quer. Concorda comigo? Dá certo, né? Vai dar tudo certo sempre. Bom dia pra você, motorista de aplicativo, pra você, motorista do táxi. Já tá aí, direcionado pro Aeroporto Internacional de Belo Horizonte. O caminho agora é Confins. Boa viagem pra você que vai pegar o Asa de Ferro aí, né? O Asa Dura, boa viagem pra você que vai pegar o avião, pra você que é o passageiro, pra você que é o motorista, pra você que tá aí trabalhando nas lanchonetes do aeroporto, pra você que tá curtindo o sonzão da Itatiaia também na rodoviária. A turma da rodoviária não perde tempo, não. Turma dos guichês, a turma que começa a trabalhar agora às 4h30, 5 horas da manhã, já tá aí na sintonia. E tem a turma da madrugada também, a turma da vigilância, essa turma maravilhosa, a turma que toma conta aí dos banheiros, né? Um beijo no coração de vocês, o radinho ligadinho aqui na Itatiaia. Pra você que é das noturnas de Belo Horizonte, nas boates, nos bares da vida, nos hotéis, nos motéis, aquele abração. Pra você, cozinheira, beijo maravilhosa. Pra você que sintoniza a Itatiaia no caminho do seu trabalho. Tá aí no foninho ouvindo o sonzão da Itatiaia. Alô, trabalhador, alô, trabalhadora, aquele abraço especial. Os aposentados também não podemos esquecer de jeito maneira. Essa turma aqui nos presenteia com essa audiência, né? Mas um abraço bem apertado. Obrigado a você que tá aí na lanchonete. Já começou o dia quente, né? Cafezinho tá cheiroso, tá cheirando aqui. Pãozinho de queijo que não pode faltar nas Minas Gerais. E muito mais, a estufa tá cheia, tem salgado, tem muita coisa boa. Vai lá até aquele bolo, né? Aquele biscoito. Nossa senhora Aparecida. Fala de comida, o povo fica doido aqui. É ou não é? É bom demais, é bom demais da conta. Pra você que sintoniza Itatiaia, em qualquer parte dessas Minas Gerais, aquele abraço bem especial. A turma da segurança pública, os policiais civis, militares, penais, a turma do Corpo de Bombeiros, aquele abração pra você da Defesa Civil, o nosso muitíssimo obrigado por esse carinho. A área da saúde toda ligada. Você que tá no João 23, tá no Odilon, tá curtindo o sonzão da Itatiaia nas UPAs, tá nas clínicas, os motoristas faz o consórcio de saúde, sim, essa turma tá ligada conosco também, saindo da sua cidade e vindo pra cá,
para Belo Horizonte, trazendo os enfermos, os adoentados, então simplesmente o retorno médico para falar que tá tudo bem. Tomara, né? Um abração para todos vocês e para os pacientes, para os motoristas. A turma do SAMU na sintonia também. Alô, você motorista de SAMU, os enfermeiros, os médicos, essa turma maravilhosa. Enfim, área da saúde, já mandei abraço. Área da educação, mandei não. A turma da área da educação. Alô, professor. Alô, professora. Alô, tia. Alô, toda a turma aí da escola ligada conosco. Muito obrigado, viu? Todo o corpo docente aí da escola na nossa sintonia. Meu muito obrigado. Enfim, bom dia para você que tá aqui em Belo Horizonte, tá na grande BH. Para você que tá nas Minas Gerais, de uma aí da escola ligada conosco, muito obrigado, viu? Todo o corpo docente aí da escola na nossa sintonia. Meu muito obrigado. Enfim, bom dia para você que tá aqui em Belo Horizonte, tá

bom demais. Você dá um bom dia pra todo mundo. Esse povão trabalhador que acorda cedinho e ouvindo sempre a Itatiaia. Vai o meu abraço fraterno e gratidão, viu? Gratidão por essa audiência maravilhosa que todas as manhãs você, meu amigo ouvinte, nos presenteia. Agora, dizer pra você que tá ligadão aqui na Itatiaia. Quando nós entregamos o dia nas mãos de Deus, algo muda dentro de nós. Eu tô sempre dizendo isso. Você tá precisando fazer isso, né? Faça isso. Entregue nas mãos de Deus. Não porque todos os problemas desaparecem, né? Assim, não. Mas porque lembramos que não estamos caminhando sozinhos. Nunca se esqueça disso. Quando Deus guia os nossos passos até os caminhos difíceis, eles vão tornando mais leve. A paz volta a respirar dentro da alma e do coração da gente. Ele está cuidando de tudo. Sempre eu gosto de pedir a você, que é amigo, é ouvinte da Itatiaia, para a gente consagrar o dia. Então vamos consagrar esse dia em nome do Senhor. Consagre a sua casa, consagre o seu trabalho, a sua família, os seus companheiros aí de trabalho, tá? Consagre o seu carro, por onde que você vai passar, consagre a sua vida, tudo vai ficar melhor, peça proteção a Deus. Quando Deus está no centro, até os dias comuns se tornam cheios de propósito. E talvez esse dia que seria um dia de obstáculo, hoje vai ser um dia de resolução, vai ser um dia de vitória, porque já tá dando tudo certo. E agradeça a Deus nesse momento, independente do seu credo religioso, tá? Tenho muito respeito com isso. Agradeça, faça a sua oração, tá? Faça a sua oração, faça a sua reza, né? Faça o seu agradecimento, mas não esqueça de agradecer ao Todo-Poderoso. Deus é único o tempo todo. Obrigado, Senhor, por mais um dia!

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2: Já deu aquela esticada já? Chica. Tá bom pra cima desse dia. Galinho já tá cantando, o despertador do Brasil está no ar, que é o nosso Café com Notícias, já tá na hora da primeira ordenha, pra você que tá no sítio, tá na roça, tá no mato, tá na fazenda, galinhada tá solta do terreiro, vamos pra cima, caiu uma chuvinha gostosa aí também, me conta tudo. Não me esconda nada. O nosso programão está no ar do jeito mineiro, da nossa simplicidade franciscana, para levar até você. Olha só, o chiqueiro tá lotado, hein? Olha só, Torremo tá animado. É o nome do nosso porquinho. Agora, 4:15, marcando o sinal eletrônico da Itatiaia. É hora de ouvir Gilberto e Gilmar. A canção se chama Palavras de Amor. É mais uma da prateleira de cima da super programação Itatiaia. Amigos e amigas, ótima terça-feira. 4:15 na Rádio de Minas.

0: iniciar nossa programação brindando esse dia bom, essa terça-feira, dia 16 de junho de 2026. Palavras de amor, Gilberto e Gilmar. E brindando a alegria de mais um dia, recebendo a turma lá de Água Boa na sintonia. Forte abraço para vocês em Água Boa. Muito obrigado por esse carinho, por essa audiência maravilhosa. Vinição, estamos aqui em Água Boa, Minas Gerais. É a Solange e o Zé Véi. Essa turma boa que tá ligada na Itatiaia. Muito obrigado por esse carinho, muito obrigado por essa grandiosa audiência. Alô, minha querida amiga Verinha. Verinha, motorista de aplicativo, tá aqui agradecendo. Ô, Vinição, você não esquece dos aplicativos mesmo, né? Claro que não. A turma que nos brinda e que fez essa audiência desse programa triplicar. Meu muito obrigado. Querido Vinícius de Castro, estamos com a família Itatiaia desde as 2 horas da manhã. Somos fã dessa rádio maravilhosa, tá? Adoramos vocês, é o Zé Guimarães, a Valéria lá do Chuvinho. Alô, Valéria! Um beijo pra você. Como é que tá o tempo em Chuvinha? Tá gostoso, tá bom? Bom pra ficar quietinho na cama? Né? Tá, né? Tudo de bom pra você, minha amiga. Obrigado pelo seu carinho, por sua audiência e por falar em tempo. A Fernanda Vegas já chegou. Vamos abusar da Fernanda. Vamos pedir a Fernanda como é as informações da previsão do tempo hoje aqui na Itatiaia.
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0: Ô, Fernanda, amiga Viegas, bom dia.
2: Bom dia, Vinícius. Bom dia, gente. Terça-feira de céu parcialmente nublado, com pancadas de chuva e trovoadas isoladas na Zona da Mata, Rio Doce e Mucuri. Nas demais regiões mineiras, céu parcialmente nublado com possibilidade de chuva isolada. Em Minas, os termômetros oscilam entre 10 e 33 graus. Em Belo Horizonte, terça-feira de céu parcialmente nublado com possibilidade de chuva isolada. A temperatura mínima fica perto dos 15 e a máxima próxima dos 24 graus. Esta é a previsão do Instituto Nacional de Meteorologia. Repórter Fernanda Viegas.
0: Ô, Viegas, muito obrigado. Uma excelente terça-feira, Viegas, que volta daqui a pouquinho trazendo destaques do Jornal da Itatiaia. 4 horas e 20 minutos, já tem mais alô, já tem mais abraço. Hoje tem a Giovana Damião de volta conosco aqui, ó, ela tá de volta. Já tem o Fabiano Frade falando de agro. É a programação gostosa para começar o seu dia muito bem aqui na Rádio de Minas. 4:20, bom dia.
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0: programação da Itatiaia. Aqui, gente, 4:23. O Arley do Noturno 9502. Você tá ligadão conosco aqui. Alta madrugada, o homem já tava ligado aqui com o Tinelão. Isso é um presentão muito especial pra gente, viu, Arley? Um abraço pra você, pra todos os ouvintes aí que estão aí como passageiros do 9502. Um abração pra você, pro Elvis Porteiro também, que tem certeza tá na sintonia da Itatiaia. Forte abraço a todos os amigos que estão na luta, na labuta, nos noturnos, nos coletivos aqui de Belo Horizonte. Eu tive uma notícia ontem que parece que a greve do transporte coletivo em Sete Lagoas teve uma resolução, né? É, daqui a pouco eu vou saber, vou averiguar direitinho aqui, vou confirmar com você, mas eu tenho quase certeza que o sindicato fez um acordo com a prefeitura lá de Sete Lagoas e também com a concessionária, que é a Turi, né? Tá em débito com os funcionários lá e também com os alternativos lá de Sete Lagoas. Uma situação muito delicada, aí quem sofre com isso é o povo. Né? O povo fica sem transporte, chega atrasado no trabalho, então tem que gastar mais do bolso pagando um mototáxi, pagando um aplicativo, pagando um táxi, aí complica a vida, né, gente? Tem que ter a melhor resolução, tem que ter um diálogo, tem que ter, aí que vem o verdadeiro sentido da política. Política é diálogo, é conversa, é verbalização e chegar num denominador comum para todos, né? Tomara que dê tudo certo. 4:25. Roberto Lima, em Itaúna, tá ouvindo o sonzão da Itatiaia. Meu carinho, meu respeito, meu muito obrigado, viu? Vinícius, é a Marta Reis de Santa Rita do Sapucaí. Esquece da gente não, Vinícius. Ô Martinha, é nunca, minha amiga. O José Edivar também tá ligado, um abração pro Edivar. É, ele é de São Paulo, né? Falou que tá muito frio, né, Edivar? Quantos graus aí, Edivar? Aqui tá marcando 18 graus agora. Tá parcialmente nublado em Belo Horizonte. São Paulo é um frio danado, um frio de lascar, né? É um frio de lascar. Bom dia, Vinição. Tiago, motorista do noturno do Coqueiros. Alô, Tiagão! Um abraço pra você. Porque a madrugada foi tranquila e o Tiagão tá ligado comigo aqui na Itatiaia. Falou que tá na sintonia da emoção até as 9:00 da manhã. Alô, grande amigo Vini. Um abraço pra você, o Roberto de Paba, Santana do Paraíso. Um alôzão especial pra família Itatiaia. Esquece do Heitor não, Vinição. Não vou esquecer do Heitor de jeito maneira. O Heitor tá ligado conosco. Eita, Heitor. Ô, meu querido amigo, um forte abraço pra vocês, toda a turma aí em Ipaba. Bom dia.
1: Vaqueiro.
0: Ele chega com tudo, com essa alegria. Alô, querido Salvador. Salvador tá ligado. O Salvador lá da Assembleia Legislativa. Ele, abraçando Salvador, abraço toda essa turma aí da Assembleia Legislativa, os prestadores de serviço.

0: Noturno 9202. O esposo saiu para trabalhar agora. Ele saiu e eu vou vir a Itatiaia até às 6 horas da manhã. Ê, Paulinha! Um abraço para você, um abraço para sua família, viu? Que Deus abençoe a nossa terça-feira e um dia repleto de coisas boas para acontecer. O Tico Cruzeirense tá ligado. Alô, Tico! Ê, Tico! Um forte abraço, Francisco, Tico Cruzeirense. Esse aí não perde a programação de jeito maneira. O Ivo Santana também tá ligado, meu amigo Carlos Virtuoso. Tá ouvindo o sonzão da Itatiaia, tá firme e forte aqui no Café com Notícia. Meu muito obrigado até às 10 horas da manhã. E você vai mandando seu áudio aí, 31 99 96 70 74. Olha, fazer uma pergunta, você viu que lá na Inglaterra, agora de vez, né? Deve começar a ser cobrado isso o mais rápido possível. Foi proibido todo tipo de rede social para menores até 16 anos, não pode não. Não pode Instagram, não pode Facebook, TikTok também não pode. Então, é uma lei federal na Inglaterra. Você acha que essa lei ia pegar aqui no Brasil? Você acha, defunto? Não sei, não. Lei tem muito, mas não tem fiscalização. Como é que eles iam fazer isso, hein? Até que o WhatsApp, a meninada lá vai poder usar, né? Essa meninada, essa geração agora, eles sabem tanta coisa. O que você acha? Você acha que essa lei da Inglaterra vingaria aqui? Menores, olha, até 16 anos, você não pode mexer em rede social. Não tem nada de TikTok, não tem dancinha não, filho. Não tem nada de Facebook, não tem nada de Instagram. Tem mais algumas redes aqui, eu vou pegar essa matéria na íntegra e vou divulgar pra você. A coisa é séria lá na Inglaterra. O que você acha disso? Você acha que aqui iria pegar essa lei? Eu não sei, né? Lei tem demais, mas não tem fiscalização, ainda mais pra rede digital. Eu acho complicadíssimo, mas seria uma boa também, né? Fazer essa criançada pensar em outras coisas, apesar que a tecnologia, ela molda também de uma forma muito, muito diferente da nossa geração. Queria saber de você. Você manda áudio? Pode mandar áudio, pode ficar à vontade. Ou então quer mandar seu abraço, quer mandar beijo, pode ficar bem à vontade. E falando em notícia, 4:29, o Instituto Nacional de Meteorologia emitiu um alerta amarelo de tempestade de grau de severidade, perigo potencial para 153 cidades em Minas Gerais. O aviso é válido até a noite desta terça-feira. O comunicado descreve possibilidade de queda de granizo, chuva de 20 a 30 milímetros e ventos intensos de 40 a 60 quilômetros. Há baixo risco de corte de energia elétrica, estrago em plantações, queda de galhos de árvores e alagamentos. As regiões de Minas Gerais afetadas. Atenção, Zona da Mata. Atenção, Vale do Rio Doce. Vale do Mucuri. Atenção, região metropolitana de Belo Horizonte. Caso seja possível, o IMET recomenda que as pessoas desliguem os aparelhos elétricos, né? Desliga lá o quadro de energia geral, que eu acho mais justo chegar lá e desliga tudo. Tempestade caiu, desligou, filho. Em caso de emergência, a Defesa Civil e o Corpo de Bombeiros devem ser acionados por meio dos números 199 ou 193. 199 ou 193. O sinal eletrônico da Itatiaia marcando agora 4:30, um breve intervalo. Eu volto com música bonita, com alô, alô pro povão e ouvindo seu áudio. Mande áudio, 31 99 96 70 74. 4:31 na Rádio de Minas. Itatiaia.
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quentinho, tá gostoso e as notícias não param de chegar. É o Café com Notícia, né, gente? 4:33. A Câmara dos Deputados deve votar hoje o projeto de lei enviado pelo governo federal que prevê o fim da escala de trabalho 6x1. Modelo em que o empregado trabalha 6 dias, descansa apenas 1. A proposta tramita em regime de urgência e se tornou prioridade para a cúpula da casa. Vamos lá. O texto estabelece jornada máxima de 40 horhas semanais e garante 2 dias de descanso aos trabalhadores. A medida tem conteúdo semelhante ao da proposta de emenda à Constituição aprovada pelos deputados no fim de maio. A principal diferença é a seguinte, você tem que ficar atento a isso. A principal diferença é que o projeto de lei foi apresentado com urgência constitucional, né? Mudando a lei máxima do nosso Brasil. Então, com o prazo para análise, já expirou em sem votação, né? A proposta passou a bloquear a apreciação de outros projetos no plenário da Câmara. Agora, eu percebo que a expectativa do presidente da casa, do Hugo Mota, do Republicanos e também, eu creio que aprovar o texto ainda nesta semana, para liberar a pauta e permitir votação de outras matérias que são consideradas prioritárias antes do recesso parlamentar, está previsto para começar no dia 18 de julho. Então, eles têm que desembolar esse negócio. Caso seja aprovado pelos deputados, o projeto seguirá para o Senado. Por tramitar em regime de urgência, a proposta também aumentará a pressão sobre a casa, né? Então, quando a gente fala casa alta, é a turma que faz a análise do tema. Se os senadores não deliberarem dentro do prazo previsto, o texto poderá travar pauta no Senado, como está travando na Câmara dos Deputados. Vamos aguardar. Nós estamos aqui aguardando, né? Nós somos pacientes. Como diz, o brasileiro não desiste nunca. 4:35 na Itatiaia. Ô, Difutão, tem um povão participando conosco aqui. O Joel lá de Setubinha. Ah, tá mandando um abraço bem especial para toda a família Itatiaia. Ô, Joel, um abração para você. Obrigado, viu? Tudo de bom, o José de Santa Luzia, motorista de fretamento, ô Zé, um abraço Zé, o Washington Ramos de São, da onde? É de João Molevade, ô Washington, um abração bem apertado pra você, o Diogo também tá na sintonia da Itatiaia, Vinícius de Castro Humberto, viu? Tô ligado com você, manda um abração, tô ligadinho aqui na Serra Azul, turma de Serra Azul na sintonia. O que não perde a programação da Itatiaia, quem não perde o sonzão da Itatiaia é o Mirton Paiva. Né? O Mirton tá sempre ligado, sempre colocando a sua opinião, é muito bom. A sua participação brilha aqui na Itatiaia, meu amigo. Luiz Gonzaga Pérez também já tá ligadão. O Vinição de Castro, Vicente Neto de Itarantim. Itarantim é na Bahia. Um abraço para esse povo baiano. Alô, meu povo baiano. Aquele abraço, ô Preto, bom dia pra você também, viu? Vinição de Castro Gilberto, Pezão de Pedro Leopoldo, estamos sempre juntos com vocês aí na Itatiaia. Muito obrigado, querido. Wesley, alô Wesley, aquele abração. Tudo de bom, Vinição? Manda um abraço pra mim, Wesley, em Vitória da Conquista, na Bahia. Um abração pra você, Wesley, um abração pra Simone, toda essa turma na sintonia. Bom dia, Vinição, gosto muito do programa, tá? Um abraço bem apertado, é a Magna Bernardes de Itaúna, Minas Gerais, na nossa sintonia. Já tem uma participação aqui já, o Avelar, ele tá dizendo o seguinte, Vinição, bom dia, os vídeos com as crianças são os mais bacanas nas redes e as crianças se interagem bem, se impedir, então teria que impedir as imagens das crianças também, isso não tem cabimento, rede social é uma inovação mundial, é o Júlio Avelar de Sabará. Com certeza tem aquele termo de responsabilidade, onde o pai, né? Com certeza, isso é lá na Inglaterra, viu? Ô Júlia Velá, isso que eu te falei, não sei se essa regra pega, se essa lei pega aqui no Brasil, né? Mas com certeza tem um termo de responsabilidade do pai, pro pai abrir esse leque pra criança, não sei. Eu vou analisar e vou falar pra vocês aqui. Meu querido amigo Lil, ô Lil, querido! Um abração pra você, Lil, uma hora dessa, 4:37, tá fazendo caminhada? Tá. Essa é a hora que o Lil sai pra fazer aquela boa
caminhada dessa cidade bonita de Curvelo. E meu amigo querido Gilmar Maia também sai para fazer a caminhada lá em Prudente de Moraes. Quem tá no QAP? Agostinho Luiz Carvalho. Forte abraço para vocês aí. Obrigado por esse carinho, por essa grande audiência. 4:38. Ô, Difuntão, hora de ouvir música bonita aqui na Itatiaia. Vamos dedicar essa canção só para quem? Para toda a turma que tá viajando agora. Para você, viajante. Para você que tá a caminho da rodoviária, tá a caminho do aeroporto. Para você que gosta de viajar. Para você que não esquece da sua mala amarela, que tem a participação especial do José Camilo. É o Daniel da Itatiaia. 4:38 agora, viu? Confira comigo, 4:38. O Galinho já tá cantando, meu povo. Já tem a sua participação, seu áudio aqui comigo. É.

0: Essa que é herança boa, né? Essa que é herança boa, boa lembrança, boa história, o contato, o respeito, isso que é uma boa herança. Agora 4:41 aqui na Itatiaia, onde quer que você esteja, receba meu abraço especial, a turma lá de Guriri. Guriri é no Espírito Santo, cada dia que passa Guriri tá mais bonito. O Juliano Henrique Siqueira tá lá em Guriri, falou que não perde a programação da Itatiaia, tá sempre na nossa sintonia. Ô Vinição, aqui é o Xará Vinícius, é o Vinícius Federal de Bambuí. Dê um abração aí no defunto de toda a sua família aí, a família Itatiaia. Muito obrigado, meu amigo. Vinição de Castro, estamos aqui na 262, a caminho do trabalho. Não sou do volante grande, mas estou me deslocando de Betim para Papagaios para o trabalho agora, tá? Um forte abraço para você. Um dia maravilhoso, Deus e o Senhor são as minhas companhias, é o Eric de Betim e a Itatiaia fazendo companhia aí, você indo, ouvindo, curtindo a Itatiaia. Muito obrigado, viu, Eric? Muito obrigado de verdade por compartilhar momentos conosco aqui na Itatiaia. O Juliano Carvalho também, ele não perde a programação da Rádio Minas. Vinição Fabiana, alô Fabiana! Fabiana do Morro Alto, mandando aquele abração para os ouvintes da Itatiaia, para toda a família Itatiaia. Você brilha maravilhosa, tudo de bom. A querida Mônica do bairro Mineirão, o Mineirão na região do Barreiro, né? Tá ligada comigo aqui na Itatiaia, tá desejando um dia esplêndido para toda a família Itatiaia. E desejando para você que tá nos ouvindo uma terça-feira boa, né? Tá dizendo, bora caminhar, ouvindo a melhor rádio do Brasil. Obrigado, amiga. Beijo no seu coração. Valmir tá ligado comigo também, né? Valmir, querido. Ô Vinícius, em Camaçari, na Bahia, tem mais chinês que tudo, é mesmo? Né? Baiano brasileiro. Eita! Fiquei trabalhando lá 10 dias e constatei isso. Que bacana, então. Um abraço pra toda essa turma. Tem a fábrica lá do automóvel, não é? É lá, não é que montou a fábrica do carro do carro chinês, que é só energia elétrica, é o BID que é a fábrica lá, né? Camaçari, tá? Tem muito chinês. Um abraço pra essa comunidade aí, que tá na nossa sintonia. O Marcelo tá ligado, Marcelo Mecânico, passei rapidão no domingo, viu o Marcelo Mecânico com aquele sorrisão dele. Ô Marcelo, um abração pra você, pra sua família, pra toda a turma lá na mecânica. Esses dias não tá tendo a tabuleta da mecânica não, né? Pode colocar do Brasil. A mecânica do Marcelo informa. Ei, Marcelão! Um abraço pra você, meu querido amigo. Que Deus abençoe, guarde e guie a sua caminhada. E abraçando também o querido Fernando Precota do Eldorado. Ele que tá sempre na sintonia da Itatiaia. Fazendo um cafezinho gostoso agora, lá na Bahia. Wesley, lá de Vitória da Conquista. Ô Wesley, um abração pra vocês. Cafezinho seu tá bonito, hein, filho? Cheirinho tá chegando aqui. Forte abraço pra você, meu amigo. Agora 4:44, é hora de falar de agronegócio na Itatiaia.
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0: Amigos da Itatiaia, o sinal eletrônico da Rádio de Minas, marcando agora 4:45, é hora de falar com Fabiano Frade. Alô Frade, boa terça-feira, bom dia.
2: Olá Vinícius Castro, bom dia para você, bom dia para quem nos acompanha aqui na Itatiaia. O agro é tech, a gente fala isso, né? Mas é muito mais que uma palavra solta ao vento, né? A gente tem trazido cada vez mais novidades. O Marcel Padovani é consultor técnico de vendas da Busch, que é uma empresa suíça, tem filial no Brasil e tá com várias situações, várias máquinas com preços diferentes, para ações diferentes, no que diz respeito à análise do insumo, né? Que é comprada farinhas, farelos, para alimentação dos peixes e dos animais como um todo, né? Marcel, bom dia, seja bem-vindo a Itatiaia. E eu te pergunto já de cara, né? O grande ganho da tecnologia é o tempo, né? É impressionante como que você tem uma máquina que diminui em algo que era de 2 horas, você passa para 15 segundos, algo que era de um dia, você passa para algumas horas, ou seja, o grande ganho da tecnologia é o tempo.
3: Exatamente, Fabiano, bom dia a todos da Rádio Itatiaia. Hoje o tempo é dinheiro, até você analisar todas as amostras que antes demorava de 2, 3 horas até o dia inteiro para você medir a umidade. Hoje o que a gente traz aqui na AquaShow, os nossos equipamentos NIR, nosso portfólio NIR, te entrega em 15 segundos, 40 segundos, ou até o nosso caso da implementação dentro do processo, te entrega em tempo real. Então, o que o NIR faz? O NIR joga uma luz na sua amostra, devolve o resultado todo dos seus resultados físico-químicos. Então, é isso que traz essa diferenciação da tecnologia dentro do agro. Você vai conseguir analisar com 15 segundos ali todo o raio-x de umidade, de proteína, de fibra, extrato etéreo, todos esses parâmetros que antes você levava 2, 3 horas, você consegue em 15 segundos. Isso te beneficia num controle total dos seus produtos, dos seus insumos, da sua ração acabada ou da ração que você compra, do seu blend de farinhas animais, de vísceras, carnes e sangue, que você consegue controlar no detalhe o que você está recebendo, o que você está entregando para o seu animal. Tanto peixe, mas você também tem o foco de bovinos, suínos, avicultura. Todo esse segmento de animais a gente consegue melhorar com o controle dos insumos.
2: Detalhe também importante, né? Quando a gente fala dessa questão da tecnologia, a gente já também tem tecnologias para determinado tipo de público. Então, assim, por exemplo, eu tô falando aqui na Itatiaia, estamos ouvindo tanto de gente, aí de repente tem alguém da agricultura familiar que pensa, pai, tá distante para mim. Não tá, né?
3: Longe disso, longe disso. Hoje está cada vez mais acessível ao público.
2: Muito bem, Marcel Padovani esteve aqui comigo falando sobre essa tecnologia cada vez mais diversa no que diz respeito a tudo, né, gente? Fabiano Frade, Itatiaia Agro.
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0: Ô, Fabiano Frades, aquele abraço. É muito bom iniciar o dia te ouvindo, viu, Fabiano Frades? Forte abraço para você. E falando em agro, daqui a pouquinho tem mais informação do agro com Valdir Barbosa. Aqui na Rádio de Minas, na segunda hora do nosso café com notícia. Começando o dia muito bem, você que tá ligado comigo, e o implante dentário que você tá enrolando, hein? Menino, vamos mudar isso. 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Aí, devido a esse grande sucesso, a turma da Implantar falou, Vinição, vamos liberar hoje para o projeto Implantes para Todos, no seu programa, mais 20 ouvintes. 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Perde tempo não, pode mandar uma mensagem de WhatsApp, de áudio, ou então de vídeo, pode mandar também, pode ficar à vontade. O importante é a turma da Implantar retornar para você. Combinado? 4:50, intervalo, eu volto já já, aqui na Rádio de Minas.
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0: mais. É que o carnaval vem. Esse período é bom, né? Eita, período gostoso aqui na Itatiaia. Esse é o Safadão e que mais? E o coreano, né? É, rapaz, isso é bom pra caramba. 4h52 aqui na. É Alanzinho coreano? Ah, tá certo. 4h52 da Itatiaia. Depois aí, ó, deu uma descansada, agora recuperou as energias, já tá de volta conosco. Vamos falar aqui da vida dos famosos de Fantão. Só na caixa.
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0: Giovana, abandona nós não, Giovana. Bom dia, Giovana Damião.
2: Ei, Vinícius, bom dia pra você e pra todos os ouvintes do Café com Notícia. Eu chego com o Itatiaia Pop.
3: Se prepara.
2: Olha só o clima de romance que rendeu. Dia 12, Dia dos Namorados, teve muita fofoca na vida dos famosos. Ou mistério. Bom, o clima de romance movimentou as redes sociais na última sexta-feira. A cantora Ana Castela surpreendeu os fãs ao postar a foto de um buquê de flores que recebeu de um admirador secreto no Dia dos Namorados. No cartão, a mensagem dizia: de alguém que sempre está com você. A boiadeira brincou, dizendo que não gosta de surpresas e que ia ligar na floricultura para descobrir o remetente. Na internet, os fãs começaram as teorias e apostaram que o presente foi enviado pelo ex-namorado da cantora, Zé Felipe. Será? Quem também ganhou flores e também é ex de Zé Felipe é a influenciadora Virgínia Fonseca. Mas a reação do público não foi nada boa. O jogador Vini Júnior comentou a publicação com um emoji de coração, acendendo boatos de uma reconciliação após o término, em maio. O público não perdoou. Virgínia perdeu cerca de 300 mil seguidores após o post. Para piorar o mistério, a influenciadora, que costuma manter tudo na rede, apagou as fotos antigas em que o jogador aparecia, mas curiosamente ainda mantém as fotos com o ex-marido Zé Felipe. Essa história ainda vai dar o que falar. Esse foi o Itatiaia Pop. Eu sou Giovana Damião, volto com você no estúdio, Vinícius.
0: Tá bom, Giovana, um abraço pra você. 4h54 aqui na Itatiaia. Fazer alguns registros, o QR Atevão. É o Kevão, né, do 147 lá de Araxá. Não perde a programação não, viu? Tá sempre ligado conosco aqui na programação da Rádio Minas. Quem mais tá ligado conosco? Muita gente, né? O Marcel Figueiredo. Alô, Marcel, como é que você tá, Marcel? Tudo de bom pra você? Pãozão, ah, tanto de pão, saindo da fornada agora, né? Eita, rapaz, forte abraço para o Marcel e toda essa turma na nossa sintonia. Toda a turma, aonde? Divinas Novas, será que é Divinas Novas mesmo que ele colocou aqui? Eu creio que sim. Um abraço pra você, meu amigo, forte abraço pra você que tá ligado, Juvenil também na sintonia. Wilson tá ligado, tá no Nortão de Minas, tá na sintonia da Itatiaia, tá compartilhando a oração aqui do Tinelão, que legal, viu? Meu muito obrigado, todo o nosso carinho. Vamos ouvir áudio desse povão, 4h55 aqui na Itatiaia.
4: Bom dia, Vinícius, bom dia, grande voz, tamo ligado, continuando ligado aqui, viu, meu irmão? Deixa eu ver, Nicolau Filho.
0: Forte abraço pra você, que Deus abençoe, guarde e guie sua caminhada e muitíssimo obrigado por essa audiência, faz uma diferença tremenda conosco aqui, 4h56, e você, onde ouve o sonzão da Rádio de Minas?
5: Ô, Vinição, bom dia, Vinição, aqui é o Teco do Caratinga, Vinição, tô firme aqui ouvindo seu programa, dá um oi pra nós aí, meu amigo, tudo de bom.
0: Um abraço pra você aí, viu? Tudo de bom. Eu acho que quis dizer Divisa Nova, né? É, Divisa Nova. Forte abraço pra vocês aí em Divisa Nova, na nossa sintonia. Obrigado a toda essa turma trabalhadora aí, essa turma que não perde a programação da Itatiaia. Luciano Oliveira, ele é de Santa Maria do Suaçuí, né? Aquela caminhada e tá fazendo um frio danado aí, né, Luciano? Menino do céu, você é bravo, hein? O Luizão tá ligado comigo em Salinas. Salinas é a capital da cachaça. a Mauri Jamaica, esse aí também não perde a programação, viu? Muito obrigado, Lázaro Severo. Alô, Lázaro! Um abraço bem apertado pra você, que Deus continue abençoando. O Pedro tá em Itabirito, mandando um abração pra turma da RLR Transportes. Tá descendo o anel rodoviário, bora ali no Barão de Cocais. Tá lá, tá na puxada, né? Puxada do minério. Bom trabalho pra você, obrigado, viu? Fernando Precota lá no Eldorado. Alô, Fernandão! Oh, Juliano Carvalho, bom dia pra você também, amigo. A Fabiana, lá do Morro Alto, que não perde a programação da Itatiaia. Muita gente ligada comigo. E você, onde ouve o sonzão da Rádio de Minas? Me conte tudo, não me esconda nada. 4:57.
6: Ô, Vinícius, é o Tuca da Atena aqui de Florestal. Voltei de novo.
0: Sumiu, hein?
6: Agora o Gilmar com o radinho nunca chegou, comprou a minha filha, comprou pela internet, chegou ontem. Opa! Agora vou começar com vocês, era faca de bloco, Gilmar.
0: Ô, Gilmar, agora tá bonito na fita, tá com radinho novo, né? Eita, rapaz, não pode faltar Itatiaia na sua vida, não, homem de Deus. O Adilson tá ligado comigo lá no Goiabeiras, Adilson e a sua amada Asti Rashid. Ah, vai ter um arrasta-pé bravo lá, eu acho que vou estar de plantão no dia, viu? Eita, eu acho que vou estar de plantão, tenho quase certeza. É sempre assim. Helenício, lá da onde? Do Vale do Jequitinhonha. Helenício, do Vale do Jequitinhonha, tá ligadão comigo aqui também. O Primo Fidelis, alô, primo, como é que você tá, meu filho? Forte abraço pra você, Primo Fidêncio, né? Lá de Votorantim, São Paulo. Primo Fidêncio, um abração pra você, meu querido. Fernando Vieira, do Mantiqueira, também tá ligado. E você, onde ouve o sonzão da Rádio de Minas? Me conte tudo.
7: Ô, Vinícius Castro, bom dia. É Dalma aqui no bairro Tropical Contagem, destino ao João, Barão de Focais aí, volante grande. Ô, Vinícius, sobre os postos de combustível aí, tem que parar, todo mundo, entendeu? E deixar todo mundo morrer de fome, porque o caminhoneiro hoje tá sendo tratado igual cachorro. Até os vira-lata lá do posto mandam em nós. E valor zero, ô Vinícius.
0: Aí é ruim,
7: então,
0: né?
7: Então, nós temos que fazer aí é parar todo mundo e deixar todo mundo se ferrar.
0: Nossa, entendeu? Senhora, mas você tá bravo.
7: É comer batata com feijão.
0: Meu Deus.
7: E tudo de bom.
0: Então, ô gente, vamos mudar esse atendimento aí, esse contato com os caminhoneiros, senão vai dar ruim pra todo mundo. Aí não chega lá na Ceasa, né? Alô, turma da Ceasa! Alô, meu povo aí na Ceasa! Aquele abraço pra vocês. Tô pedindo que a gente faça um programa ao vivo lá na Ceasa. Aí eu, defunto, com a equipe, montar um estúdio lá, meter o roncho lá. Vai ser bom, não vai? Alô, turma da Ceasa, aquele abração pra vocês. Vinição, bom dia pra você, pro Difuntão, programa maravilhoso. Um abraço pra família Itadiar. Manda um abraço aqui pras cuidadoras, né? De idosos, a turma que tá de plantão em Betim, até as 8 horas da manhã. Um beijo no seu coração, Irineia, querida. Um beijo maravilhosa. Obrigado pelo seu carinho, a sua audiência. O Rodrigo Dutan tá ligado comigo. Alô, Rodrigão. Alô, alô, turma que tá ligada comigo. Luiz Carlos Poça, é o Pocinha. Conselheiro Lafayette de ponta a ponta, é audiência na Itatiaia. Naninho, bom dia pra você também, meu filho. Que Deus te abençoe sempre, viu? Dá tempo de mais áudio? Vamos lá, vamos ouvir o povão, vamos ouvir.
8: Bom dia, Vinição, bom dia, Vinição. É o Romeu de Diogo. Já virei fã do seu programa, hein? E todo dia tô aqui te ouvindo, hein? Manda um modão pra nós aí, se for possível, Vinição. Vou oferecer pra toda essa galera que tá de rádio ligada aí, todos os amigos que já estão te ouvindo. Um ótimo dia pra você e todos os ouvintes. Se for possível, contigo parada dura, aceita que dói menos.
0: Aceita que dói menos. Vou pedir o Messinho pra programar pra gente. Eu gosto mais dessa música. O Hugo Vale, tá ligado comigo também? Ô Hugo, Mocotó, todo mundo aí na sintonia conosco aqui. Muito bem, momento de oração, momento de reflexão aqui na Itatiaia e na sequência eu volto com a segunda hora do nosso Café com Notícia. É o despertador das suas manhãs, é o programão para iniciar o seu dia. Agora 5:01 na Itatiaia.
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9: O grande jogador francês Zinedine Zidane confessou que prefere morrer a perdoar o jogador italiano Marco Materazzi, que xingou a sua mãe na decisão da Copa do Mundo de Futebol de 2006. O mundo inteiro viu perplexo a cena de Zidane dando uma cabeçada no jogador italiano e sendo imediatamente expulso de campo, obstaculizando a seleção francesa de sagrar-se campeã do mundo. Há pessoas que vão levar para o túmulo suas mágoas, porque jamais se dispuseram a rasgar os abscessos da alma. Há pessoas doentes e sem paz por causa do ressentimento. A mágoa atormenta e escraviza. É um verdugo implacável que prende as pessoas na masmorra do ódio. Você é escravo da pessoa de quem nutre mágoa. Se você perdoa, você é livre. Se você não perdoa, você é escravo. Se você não perdoa, adoece física, emocional e espiritualmente. Se você não perdoa, não pode ser perdoado. A mágoa é uma cela de prisão escura que destrói os relacionamentos. A mágoa é uma espécie de autodestruição. É como tomar uma dose letal de veneno, pensando que o outro é quem vai morrer. Não viva como prisioneiro da mágoa. Tome a decisão de perdoar. O perdão cura e liberta. O perdão constrói ponte onde a mágoa cavou abismo. O perdão restaura a alma e cicatriza feridas abertas. O perdão reconcilia você com Deus e com o próximo.
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1: Bom dia.
2: Muito bom dia, meu amigo, minha amiga, para você que se liga aqui na Cidade FM. Eu sou Maurinho Moraes e já estou por aqui no estúdio da Mais Ouvida de Araxá. Estou aqui com você pela Rádio Cidade nessa manhã de terça-feira, hoje, dia 16 de junho do ano de 2026. Agora são 5 horas e 7 minutos. Gente, 5 horas e 7 minutos. Aquele bom dia para você da cidade, como eu sempre digo, para você do campo, para a galera que vai nos dar aquela carona, seja do volante pequenininho ou grandão, a turma dos postos de combustíveis, a turma das padarias, das quitandas, das empresas, para você que acorda ao som da cidade. Que a gente deseja para eles, Cadeiro? O que que a gente deseja para eles?
1: Bom dia.
2: Tá começando o nosso programa Bom Demais, que vai até às 9 da manhã. Chega pra cá, sinta-se à vontade. Espero que você esteja bem, porque eu tô com você aqui pela cidade.
3: As andorinhas voltaram.
2: E eu.
3: E eu também voltei.
2: Voltei pra te fazer companhia aqui na cidade. Eu acho que já tem alguém no telefone, no 3662-6030. Alô, bom dia.
4: Bom dia,
2: quem fala? Ó, o senhor Elias Bigode.
4: Elias Bigode.
3: Como é que você tá?
2: Como é que o senhor está, senhor Elias Bigode?
4: Parece
2: a dos
4: melhores, mas graças a Deus.
2: Na graça de Deus. Seu Elias, como é que tá o frio por aí, senhor Elias? Tá fazendo frio hoje? Hoje tá mais tranquilo, né?
4: Tá frio não, ué.
2: Hoje tá de boa, hoje o clima tá gostoso, a noite também. Pois é. Acho que foi até mais quente um pouco, o que o senhor acha?
4: Vai estar mais quente, esquentou pra nós, né?
2: Esquentou. Esse é o ninho, né?
4: Tava ouvindo essa tia, esse lá pro lado do sul de Minas hoje aí, o trem vai moer hoje,
2: né? É, o negócio pro lado de lá não tá bom não, viu? Tá bom não.
4: Vindo. Pelos outros, tem um apartamento que tá encomendando, que até liga até os aparelhos de som que o trem vai.
2: Aí
4: os aparelhos elétricos, o trem vai pegar.
2: Vão ter muito raio, né? Muitos raios. É. Deixa eu contar uma coisa pro senhor. Eu tava vindo da chácara agora há pouco e eu pude presenciar uma forte neblina sobre a Terra da Beija. Até que dentro da cidade tá fraco, mas na estrada ali, próximo ao aeroporto, o pessoal que tá indo viajar, muito cuidado, muita nebulosidade, viu? Cautela, farol baixo, gente. Tem gente que ainda teme andar em farol alto. Atrapalha a visão, tem que ser farol baixo. Então tá aí uma dica pros nossos amigos motoristas. Ó, fala com a gente aí, seu Elias Bigode, qual que vai ser a boa de hoje?
4: Você tá falando, seu Marinho, da Librina, eu vim de parte domingo à noite, sei lá, era 11 horas da noite, eu gastei 3 horas daqui, a chuva, limpador do veículo ligar direto debaixo de chuva e Librina dá aquela lombada assim, ó. Eu não via nada.
2: Aqueles
4: vitrens, já viu aqueles vitrens puxando madeira?
2: Certo.
4: Eles estavam voltando tudo vazio, emendado um no outro, assim, ó. Não toma mais sofrer,
2: fica mais difícil, né? A viagem acaba.
4: Vai passar medo desse tanto.
2: A viagem acaba ficando um pouco mais longa, né? Ficando mais longa.
4: Mas não chega aí, ó. Ainda tô perigoso demais. Tem que ver devagar e
2: gostar.
4: Devagar e muita atenção.
2: Tá certo. Agora
4: chegar,
2: eu vou.
4: Tem que ter devagar e muita
2: atenção. Tá certo. Olha, eu vou trazer a previsão do tempo pra hoje já. Olha, a temperatura agora no momento está com 18 graus. Hoje podendo chegar na casa dos 23 graus. Umidade relativa do ar tá 100%. Coisa boa. Sensação térmica de 19 graus. Chuva hoje não tem possibilidade de chuva, tá, gente? Não tem. Vai ser sol com muitas nuvens durante o dia e períodos de céu nublado. À noite, poucas nuvens, mas o negócio vai mudar, viu, seu Elias? O negócio vai mudar. Tende-se hoje, amanhã, quinta e sexta-feira, o tempo vai ficar mais estável, né? A temperatura vai até subir um bocadinho, chegando na casa dos 25 graus. Mas de sábado em diante, é chuva aqui na Terra da Beija.
4: Aí deixa a gente estar aqui.
2: Deixa cair a chuva.
4: Eu quero fazer uma pergunta pra você.
2: Ah.
4: Será que a Maria tá escutando previsão do tempo?
2: Tá, com certeza. Daqui a pouco eu vou perguntar pra ela, vai estar tá trazendo notícia pra gente. Ei, Maria.
4: Quero que
2: subeça na orelha, vai me conta pra nós qual que você vai querer ouvir hoje.
4: Eu quero ouvir. Começou tocando aí, só, mas eu não. As andorinhas voltaram.
2: As andorinhas? A gente toca daqui a pouquinho ainda.
4: Põe as andorinhas machucadas hoje.
2: Andorinha machucada, do Mirosmar.
4: Já começou a tocar nas andorinhas, voltou. E a música que eu mais adoro é até aí.
2: Que bom. Né? Voltou. Né, andorinha quero... machucada do Mirosmar, daqui a pouquinho tu canta pra gente aí.
4: É, manda um abraço pro Zé machucada hoje.
2: Andorinha machucada, do Mirosmar.
4: Já começou a tocar nas andorinhas, voltou. E a música que eu mais adoro é até aí.
2: Que bom. Voltou. Né, andorinha quero... machucada.

0: Moacir Moraes.
1: Moacir Moraes, é xará meu dos Moraes.
0: É de boa, Moacir Moraes. Pode saber que ele é de boa, né?
1: Que coisa boa. Que coisa boa.
0: Ele é lá de Santa Juliana.
1: E Santa Juliana tá pertinho.
0: A porra gosta demais dele. Guarda, ele não para direito. O toque me embaixo, o te dou é direto.
1: Ó, oh, que coisa aí, boa.
0: É. Pode fazer que ele sabe lá no forró, lá dos aposentados. O Moacir Moraes tá lá, o pau quebrando. E o Guigui já tá ouvindo nós também.
1: Tá aqui, certo.
0: O presidente lá da associação, um abração pra ele, que eu vou lá buscar pão ali no boteco, no bar do Ganchinho.
1: Tá certo. Estamos
0: ouvindo o Marinho Moraes.
1: Abração pra turma aí, ó, pessoal que apruma cedinho pra estar ouvindo a gente. Aí, obrigado pelo carinho. O seu Elias, o quer oferecer pra mais alguém?
0: Ah, pra todos os ouvintes, né? A melhor de Minas Gerais. Né?
1: Tá certo, esse é o nosso amigo, seu Elias Bigode. Ele é o pai do Cacá, é o periquito,
0: Cacá,
1: o papai.
0: Cacá, você só viu de unha de cabeça tombando, escutando.
1: Tá certo, então. Forte abraço pro senhor.
0: Ele que é.
1: Ó, seu Elias, um forte abraço. Fica com Deus, cidadinho.
0: Tá vendo, Marinho
1: Moraes? Já viu? Aí, tá bom. Vamos atendendo mais um aqui. Vamos atendendo mais um. Alô, bom dia.
2: Dia,
1: Maurício. Ô, Luizinho, você tá bom, Luizinho?
2: Tô bom, graças a Deus.
1: Aí o menino custoso aí que balanga as cabines aí dos caminhão aí, gente, aí, ó.
3: Como é que você tá?
1: Ei, Luizinho, bom demais, Luizinho, bom mesmo?
2: Bom, graças a Deus.
1: Então tá bom, lá vai pra luta, buscar o creme.
2: É, tava aqui, ó, lá, 5:46 aqui, fui
1: papo. Tá certo. Luizinho, qual que vai ser a bruta de hoje? Como é que é?
2: Duas camisas,
1: tá certo. Duas camisas, pode oferecer, fica à vontade.
2: Oferecer pra minha esposa Valera Félix, meus filhos, meu marido, Zé Roberto, Elias Bigode, daqui a pouco, Eduardo, Roberto, Giovanni lá na Pratinha, outro Giovanni, juntando a menina, a gente foi fora.
1: Fica triste.
2: Patrício, Leão,
1: Francioel,
2: a turma toda aí.
1: Tá bom, meu amigão. Um bom trabalho pra você, uma terça-feira abençoada. Fica com Deus. Pronto, você, pra que banda você tá agora? Ô, Luizinho. Uai, Luizinho sumiu, só. É, caiu a ligação dele. Caiu a ligação do Luizinho, mas vamos atendendo mais um aqui na cidade. Alô, bom dia.
4: Bom dia, Maurinho.
1: Ô, minha amiga Maria, bom dia. Bom como dia. É que você tá, Maria?
4: Tô beleza, e você?
1: Tô bem, na graça de Deus, só agradecer.
4: Tá bom.
1: É, só agradecer.
4: Um abração pro seu Elias, né?
1: O seu Elias mandou um abraço pra você, você tava ouvindo?
4: Tava.
1: Seu Elias Bigode. Ô, Maria, qual que vai ser a boa de hoje?
4: Hoje eu quero, O sonho de um caminhoneiro,
1: tá certo, pronto.
4: Eu ofereço pra você, pra sua esposa, pro seu Ted, ofereço pro seu Eli, que acabou de ligar pra você, pro Luizinho, que acabou de ligar, pra, deixa eu ver, pra quem, ai, hoje eu tô, e os Orônios, hoje não tá sumindo.
1: Tá muito bom, não?
4: Eu ofereço pro Bala, pro Ivan, deixa eu ver, pra Dom Tereza, seu Cornélio, pro seu Salvador, pro seu Valci, pro seu Lourenço, deixa eu ver, pra Davani, pra Rosana,

0: pro Dessinho, pro Diogo, pra Duzilma. Ah, vai pra toda, pro Sorinho, pro Tony Dudu.
1: É, Sorinho, Tony Dudu, turma boa.
0: Pro Zé Roberto, casal de filhos. Deixa eu ver. Ah, vai pra toda a turma da cidade que tá te ouvindo.
1: Tá bom então, minha querida. Um forte abraço pra você. Papai do céu te proteja sempre, também. Viu? E cidade. Dá gostoso. Eita, nós vamos de música, gente. Vamos de música.

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0: 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Olha, o agronegócio de Minas Gerais segue em expansão com o valor bruto da produção de 2026, sustentado pelo café e a carne bovina, além de recordes em exportações. Ao mesmo tempo, o setor enfrenta desafios com o possível retorno, né, do fenômeno El Niño, que já está acontecendo, ameaçando as lavouras e produtores, né, que lidam aí com as oscilações climáticas, as situações climáticas regionais. A gente está vendo aí que realmente o nosso clima está meio estranho, né? Mês de junho chovendo, bastante frio, isso pode atrapalhar na produção de muitos e muitos alimentos. 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
0: Muito bom dia pra você que tá ligadinho aqui pela Cidade FM. Eu sou Maurinho Moraes, vamos juntinhos até às 9 da manhã. Agora são 5:33, 5:33. Acorda aí! Alô, primo Montovani, alô, Márcia! Alô, Eduardo!
4: Bom dia, Maurinho dos Moraes! Maurinho! Para meu nome e de toda a minha família aí, seus ouvintes no Encontro com Deus aí. Morem um alerta aí para a turma do volante, hein? 262 sentido Ibiá aqui. Uma serração, a visibilidade tá baixinha, hein? Tá aí, toma, ó, muito cuidado no volante aí, galera.
0: Tá aí.
4: Um abraço, cidade, é gosto de ouvir.
0: Muita nebulosidade, neblina. Tá bem densa, né, rapaz? Tá bem denso o negócio. Vamos lá.
5: Bom dia, bom dia, bom dia, bom dia com Jesus.
0: Amém, amigo, Guilherme.
5: Moraes, Guilherme Bucano, amigo. Maurinho, esquece não. Coloca meu nome, seu nome, das nossas famílias aí. Do Charlinho, da Cidinha, do Luizão, do Vanderlei, da dona Dalci, da família do Leão, do Biloquinho, da mãezinha dele, do Ganizezinho, da mãezinha dele, do Aurélio Todinho, da família dele, e de todos os ouvintes aí de 94,5, mami, que Deus possa dar uma terça-feira pra nós muito abençoada, com muita, amém, graça e muita, amigo, paz.
0: Amém.
5: E se der, você toca pra nós aí as águas do São Francisco, vou oferecer aí pro senhor Roberto, pro senhor Salvador, pra dona Maria, que acabou de ligar aí, né, e pra todos os ouvintes aí de 94,5, mami, e bora pra cima, né, que pra baixo você já sabe, né, essa caixinha,
0: é
5: cidade, já muito prazer e gosto de ouvir.
0: Tá vendo, Gadeiro? Tá vendo?
6: Vai que é um por cá, Maurinho. Tamo atrás, eu não vou te falar quem falou, não, mas eu ouvi falar que ontem você tava fazendo uma cerca na casa do Mundo Preto, bicho.
0: Uai.
6: Ficou ligeiro.
0: Cerca? que eu vou. Tem muro lá, ué. Tem cerca lá, não, ué. Deixa eu ver quem tá aqui, quem tá aqui. Tem jeito no telefone, alô?
7: Bom dia, Maurinho dos Moraes.
0: Ô, meu amigo Zé Roberto do Pão de Queijo.
7: Como é que você tá,
0: não, Zé?
7: Demais,
0: graças a Deus. Então tá bom demais, é coisa boa. Ô Zé, vai pra que você preparou pra gente hoje?
7: Uai, já que esse programa é nota 10, um programa bom demais, você tem que entrar só com música raiz, né?
0: Bruta.
7: Música boa. Vamos lá com a Trepadeira, Trio Parada Dura.
0: Uai, creda,
7: A
0: Trepadeira, vamos com a Trepadeira então. Essa Trepadeira é aquela do muro que você fala?
7: É.
0: Ah, tá. Então tá bom. Então, Trepadeira danada, essa não é?
7: Não,
0: Não.
7: Na casa onde eu moro tem uma casa do lado. Lá que mora uma menina com que estou apaixonado.
0: Ei, ai, ai, é isso.
7: Só que o muro da divisa tudo está muito fechado. É que um pé de trepadeira enrolou por todo lado.
0: E na casa dela, o pai dela não deixa. Ai, ai, ai. Mas é. Tem um, tem um pé de trepadeira. Deixa eu pôr aqui. Deixa eu ver se eu encontro pra você aqui, viu, Zé? Pode oferecer, você pode oferecer.
7: Oferecer pra minha esposa, meus dois filhos, pra você, toda a família. O Zezinho lá da padaria, o Elinho do Caboclo Faminto, Biloca, o São Lourenço lá no Ibiá, né? O Romeu da Fazenda Congonha, funcionário e esposa. É. O Tonho dos Doces, o Valci da Casa da Linha, o Elo da Batata, Maria, sou Cornélio, Dona Tereza, Narciso da Toca do Lobo, Joãozinho da Mercedes de Ávila, o Márcio, Moreno do Forró, o Romildo da Fazenda, da Romildo do Açougue.
0: Tô mexendo os cadernos aí, ó, vai lá. Aí vai tu começar lá.
7: Só um minutinho.
0: Oi? Tranquilo.
7: Ah, não, tá. Tudo bem. Falou.
0: Nada. Nada.
7: O Romero lá da Fazenda, Elias do. Da, lá da Tapira, do Guincho, né? Carlos da Padaria, o Valdeci, lá da. Valdeci, Zé Carlos, Flávio, Elias do Bigode, Valdo lá do CBM, o Cornel. Ah, enrolei agora
0: no
7: meio de campo.
0: Enrolou, dá nada não, Zé. Passa a régua, oferece pra todo mundo.
7: O rapaz lá da Câmara Vereador, o Luizinho, o Lúcio, não pode esquecer, o São Salvador, a Terezinha, mas o Genário e todo esse pessoal que estiver na escuta, tá oferecido.
0: Tá bom então, meu amigo. Tá é certinho.
7: Chegou um cliente aqui, eu tô
0: desviado. Não, não, esquenta a cabeça não.
7: Perde o ritmo.
0: Esquenta a cabeça não, aproveita e manda um abraço pra ele aí também, viu?
7: Falou.
0: Ô Zé, cidade!
7: Dá gosto e prazer de ouvir.
0: Esse é nosso amigo Zé Roberto, lá do Pão de Queijo, aqui pertinho da gente, aqui no centro da cidade. Ó! Oh, aê! Trem cabeceira. Deixa eu oferecer que meu amigo Jason tá lá no sítio ouvindo a gente. Feijoada, 5h38 agora.

0: Eita, nós modão, hein, senhor? Milionário José Rico cantando pra gente o sonho de um caminhoneiro. Deixa eu aproveitar que mandar um abraço lá pro Mário, lá na Tapira, ouvindo a gente. Tá sempre ligadinho, obrigado pelo carinho. Você da nossa cidade de Araxá, você da cidade de vizinhas. Alô, senhor Marco Coelho, tá lá ligadinho. Ah, eu tô indo doce também. Um passarinho tá lá na fazenda, só que esse que não é o passarinho da Badia, não. É outro passarinho, né?
1: Fala aí. Bom dia, Maurinho Moraes, meu patrão, meu Fala, querido
0: passarinho.
1: Amigo.
0: Bom demais, passarinho.
1: Eu queria agradecer aí por tudo aí que você fez por mim aí.
0: O que é isso, meu amigo?
1: E pediu a música aí do Agnaldo Timote, Meu Grito.
0: Meu Grito.
1: Alô, tenha um bom trabalho, um bom dia, meu querido.
0: Falou,
1: alô, fica chegado. Com Deus, um abraço aí, oferecer pro meu amigo, meu patrão Abel, lá em Sacramento.
0: Eita, querendo aumento de salário, né?
2: Bom dia,
0: doido doce.
2: Escutando essa rádio maravilhosa, essa programação bom, dá gosto de ouvir a Rádio Cidade.
0: Coisa boa.
2: Manda música pros esses colegas nossos, escutando você conversar aí. Manda música pro Zé Roberto Pão de Queijo, eu passei lá ontem conversar com o Zé Roberto. Manda música pro Zé Roberto, manda música pra Maria. Manda música pro Joãozinho da Mercearia de Água, manda música pro Ferramenta, manda música pro Batista lá na Rua Pará, pro Lúcio, seu Dito da Cuíca, manda música pro Romero do Açougue, manda música pro Zezinho, todo mundo lá na padaria, que é gente boa pra caramba. Manda música pro Zezinho também, que tá ali na oficina escutando a sua programação maravilhosa. E manda música para esses colegas nossos, tudo aí, manda música pro Paulo e a dona Marlene e a dona Dinorá. Um bom dia pra você, meu amigo. Gente boa.
0: Obrigado. Deixa eu aproveitar e mandar um abraço pra dona Divina, tá lá acompanhando a gente também, Eduardo Avão, Rodriguinho, né? A mamãe dele. O Edmilson. Ô, Edmilson. Tá bom, Edmilson? Edmilson, os motoristas aí das vans, né? Das vans, das ambulâncias, o pessoal que vai ouvindo a gente. O Galego tá lá ligadinho com a gente também lá no Rocharia, o seu Ademosa, a dona Maria Galdino, dona Maria Galdino, seu Orix, a dona Tereza, quem mais? Quem mais? Dona Tereza, seu Cornélio, né? O Elin lá na Argenita, os motoristas das vans escolares, dos ônibus escolares, Romeu, Chambreta, precisando falar com ele, só que ele tá com a mãezinha dele internada, por isso que eu nem tô amolando ele, né? Deixando ele mais quietinho, cadinho.
3: Bom dia, Maurinho. É pra ser Maurinho, toca pra nós, louvor aí, Deus vai me sustentar. É, ofereço pro Leão, minhas filhas, meu filho, minhas comadres, vocês, família, minha sogra, pro Luiz Deiteira, minha esposa e os filhos, pra Maria e pra todos que gostaram desse lindo louvor, né? Que esse louvor é muito lindo, né? Porque se não for Deus nos sustentando, a gente não vai não, Mauro.
0: Vai não,
3: Cidade,
0: hein?
3: Dá gosto de ouvir.
0: É, aí não flui não. Tem mais gente aí pra participar com a gente? Olha, pode participar, viu? 3662-6030 ou pelo zap zap 998-20-9450.
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0: 5h48 agora, viu? Tem o Mirosmai, o Luciano e a Andorinha Machucada. Pra começar cedo já, né, Cadê? É logo cedo, né, Sam? Terça-feira, 16 de junho de 2026.

Cidade FM, ponteio mais caprichado, hein? Ponteio da viola. Alô, meu amigo Marcelo Railândia, alô, Romildo, alô, Jaine, a Carla Prado tá ligada aqui na 94. Ora, vamos atender o pedido do nosso amigo aqui, o Zé Roberto, pediu essa aqui, ó. É a trepadeira.

noite, um abraço Moreno do Forró. A Silva tá sempre ligadinha aqui com a gente da cidade também, né? Alô Elias, o Elias lá de Tapira. E o Gino e o Geno vão cantar pra gente agora As Águas do São Francisco. Alô Bibi, nosso amigo Biloca. Olha a hora, 5:55 agora. Daqui a pouquinho eu encontro com Deus.

0: Paula, bom dia. Bom dia pra você, o Eduardo, a família toda. Alô, Juliano Rocha, bom dia, meu amigo. Estamos ouvindo a gente lá em São Paulo, Itirapuã. Itirapuã. Abração pra turma lá.
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0: Agora são 5:58, tem alguém na linha para falar com a gente. Alô, bom dia.
3: Bom dia, Mauro.
0: Oi, Françoelen, tudo bem contigo?
3: Tudo bem, graças a Deus.
0: Como é que você tá? Parece que eu tô ouvindo uns cachorros americanos aí, latindo aí, é isso mesmo?
3: Só sete filhotes.
0: Sete filhotes?
3: É.
0: Pra creda, vocês estão montando um canil aí?
3: A palha foi cacona,
0: velho. Então, tá, mas é americano mesmo esse bicho aí?
3: É, isso mesmo.
0: E é pra doação ou não?
3: Não.
0: Vocês vão ficar com sete cachorros, gente? Aí você me pergunta, o que você tem a ver com isso? Pronto, acabou. Pronto.
3: Né? É, sou tudo
0: cachorro. Não, tá bem. Aqui com nós é meio bruto, nós é meio bruto. Porque, ué, tá doido. O que eu tenho a ver com isso, né?
4: Cavalo.
3: Eu sou sem educação, mas às vezes, quando é preciso, eu sou.
0: Ai, ai, ai. Tá vendo aí, ó? Dá uns coicinhos de vez em quando, né? Aí, ó, viu? Ô, Françoelen, você tinha pedido um louvor? Deixa eu ver se eu lembro. Que no, não, não é essa aqui, não. Esther Fiaux. Deus vai me sustentar, é isso?
3: Vou começar o dia abençoado, né? Porque se
0: não
3: for Deus
0: sustentando,
3: vai não.
0: Quer oferecer ela pra alguém?
3: Quero sim, quero oferecer pro Leão, minha filha, meu filho, pra você e sua família, pro Lizinho, minha esposa e os filhos. Quero oferecer também pra minhas comadres, Glória e Creia. Ah, dos irmãos que tá aqui na Araxá, né? Sueli, mas a Mariana. E também, pra todos gostar da minha sol também, pra todos gostar do time do avô. E pra Maria também, né?
0: E o Leão já agarrou já no... Já tá agarrado?
3: Já, tá no caminhão.
0: Ixi, agora ficou perigoso o trânsito mesmo. Meu Deus do céu.
3: Ai, a caminhão tá aí pela cidade, trabalhando no caminhão aí.
0: Oh, que bom, coisa boa.
3: Quer pegar a experiência da
0: GR, né? Quer ir pra estrada?
3: Quer. Ixi. É pra estrada.
0: Vou arrumar outra família mesmo, não vai demorar.
3: Até o Mateuzinho já tá querendo, né? Tem 7 anos, já tá doidinho pro caminhão.
0: Ai, a família toda vai pro caminhão. Não, mas tá valendo, minha querida. Olha, um abração pra você, dá um abraço aí no Leona, família toda. Fiquem com Deus, viu?
3: Tá bom.
0: Cidade!
3: Agosto de ouvir
0: a cidade. O que aconteceu no programa ali, gente? Atrapalhou o trem tudo? Logo agora. No momento do encontro com Deus, o programa tem que dar um piti ali. Ei, cadê, Dudu? O que você arrumou lá, Dio? Você mexeu nada, não? Ha, no vídeo dó. Na cidade, Agnaldo Timóteo, às 6 horas.

0: Essa das antigas, hein, Sô? Alô, Ana Paula, mais uma vez abraço pra você. O Buchecha tá ouvindo a gente, né? Quem tá ali também aqui, deixa eu ver, bom dia.
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0: Peraí, baixa lá. Eu... Como é que é? Não entendi a mensagem ali. Ah, eu elevo meus olhos para além dos montes. Toca esse louvor aí, coloca o nome de toda a minha família no encontro com Deus, da sua também, Maurinho. Tô sempre ligadinha com você aqui pela Rádio Cidade. A Dilmair Souza, a Gisele Silva pede para colocar os filhos Maria Fernanda, Pedro Lucas, o esposo Pedro também no nosso encontro com Deus. Ah, o Dênio, tá bom, Dênio? Bom dia. Daqui a pouquinho a gente fala o nome de toda essa turma aqui com a gente no nosso encontro com Deus. Essa é antiga, hein, rapaz? Essa é antiga, hein? Toca essa, é do Nelson Ned, essa agora que vai tocar? Quem tá ali? Não, que ele é o Leon.
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0: Aí, tentaram entrar no seu carro? É sacanagem, hein, sou? Aumenta o volume dessa música aí, volta ela no início pra gente agilizar o computador aqui, vai lá. Nelson Ned, tudo passará. Deus é mais guapo. Oi, Ivan.

Deus é mais, hein? Alô, Ronaldo Ribeiro. Ah, o Ivan. Você só ri, né, Ivan? Aí gosta. Ai, ai, o Ivan não sei não, viu, rapaz? Sei não. Esse radar de rodovia, gente boa demais. Ah, ó, vamos pro giro comercial pra gente iniciar o encontro com Deus. Já agilizou tudo por aqui, vai lá.

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2: Confira comigo 6:09.
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Cidade FM, 6h11 dessa manhã de terça-feira, hoje, dia 16 de junho do ano de 2026. Com a graça e a bênção de Deus, estamos juntos, reunidos, eu daqui, você daí, onde quer que você esteja, para elevarmos os pensamentos ao Pai e agradecer a Ele pela vida, pelo respirar, por mais este dia que Ele nos proporciona, a fazer dar certo o que ontem não deu. Então te convido, olha, sinta-se à vontade a estar comigo no nosso encontro.

Desça sempre sobre nós as suas bênçãos, ó Pai. E eu peço ainda mais nesse dia de hoje, nessa manhã, onde várias pessoas se encontram nessa terça-feira nos ouvindo. Pessoas que estão passando por algum problema de saúde, estão debilitados, acamados, enfermos ou algo parecido. Tem pessoas que estão ansiosas, pessoas que estão deprimidas. Nos momentos em que o coração pesa e a dor parece saúde, estão debilitados, acamados, enfermos ou algo parecido. Tem pessoas que estão ansiosas, pessoas que estão deprimidas.

0: Saiba, meu irmão, minha irmã, Deus cura, consola e age no tempo certo. Basta confiar, basta ter fé, basta abrir o seu coração para receber aquele milagre, aquela bênção que você tanto precisa. Eu sei muito bem que é difícil esperar, mas Deus tem um tempo para agir e para curar. Só é preciso, como eu já disse, confiar. Não desista do amor, não desista de amar, não entregue a dor, porque ela um dia vai passar.
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0: Quando cultivamos a fé em Deus, a cura e o milagre acontece. E ele pode estar acontecendo em você nesse momento. Deixa eu te contar uma coisa. Parece milagre, né? Mas as sementes que cura começam a florescer nos mesmos jardins onde parecia que nenhuma outra flor brotaria. A alma é sábia. Enquanto achamos que só existe dor, ela trabalha em silêncio para tecer um momento novo. E ele chega. Você que às vezes está passando um momento difícil, meio complicado, está debilitado, está doente, recebeu uma notícia que não te deixou nada feliz, continue tendo fé. Fé é confiar em Deus a cura dos nossos sofrimentos e crer que nele tudo será realizado. Tem pessoas que estão passando por alguma doença que realmente dói, né? Outras pessoas estão passando por momentos, pela aquela doença silenciosa, aquela que aperta o coração, que não tem ânimo, não tem vontade de nada, ou então está sempre apavorada, está sempre em pânico. Aquela pessoa que está sempre assim, ó, querendo dar um passo, né? Está vivendo aqui agora, mas quer pisar lá na frente. É aquilo que eu sempre digo, eu estou falando para você que está ansioso, ansiosa para algo acontecer na sua vida. Dá uma brecadinha. Dá uma pisadinha no freio. Maneira esse coração. Maneira um pouquinho, senão você vai ficar pior ainda do que você está. Infelizmente, a ansiedade é a gente ficar pensando lá no futuro e esquecer de viver o agora. Viver esse momento, esse que é o importante. Viva cada segundo de cada vez. Não vou falar um dia, não, mas cada segundo de cada vez. E eu vou te falar mais uma coisa, no momento em que estiver sem respostas e sem esperança, aguarde o Senhor, aguarde no Senhor. Deus vai curar feridas e trazer o conforto que você tanto precisa. Para você que está com depressão, para você que está passando por algum momento difícil da sua vida na questão sentimental, a fé cura tudo, viu? Ela é o melhor remédio para quem permanece em oração, em diálogo com Deus sempre. Não há sofrimento na terra que o céu não possa curar. Use a sua fé. Deus é maior do que qualquer dor, do que qualquer problema. Pode acreditar, pode confiar.
2: Pai, neste momento, visita agora cada pessoa que está ouvindo essa canção. Eu não conheço o nome de todos, mas o Senhor conhece cada história. Tem gente aqui que recebeu uma notícia que abalou tudo. Tem alguém chorando em silêncio, tentando ser forte para não desmoronar por dentro. Senhor, Tu és o Deus que vê o invisível. Então entra agora nesse quarto.

0: receba o milagre de Deus, receba a cura de Deus nesse momento. Que lindo louvor, né? Me cura Deus. Oração cantada, né? De cura e de paz. Que lindo louvor. Deixa eu colocar aqui o nome da nossa amiga Átila de Bojo, do seu marido Emerson, de toda a família aqui no nosso Encontro com Deus. São sempre ligados, assim como várias pessoas estão nesse momento com o seu rádio ligado, emocionados até pelas palavras que são ditas aqui no nosso Encontro com Deus. Colocar aqui em especial toda a família JG, é a família JG Batatas, é o seu Jair, dona Eva, né? É o vô Baixão, né? Ele é o irmão do patriarca, do seu Jair. Ele era morador lá no sul de Minas e acabou de falecer, né? Então fica aqui os nossos sinceros sentimentos a toda a família JG, toda a família do seu vô Sebastião, lá no sul de Minas. A Márcia tá aqui pedindo pela Onice, né? Pelo seu esposo Romeu Queiroz, também pela Ivone, a Ilane, o Paulo, a Evelyn, a família toda. Ó, família todinha com a gente aqui, né? O Leonardo também tá aqui. Olha, que Deus nos proporcione hoje uma chuva maravilhosas de bênçãos. Aproveito para oferecer o nosso Encontro com Deus, as nossas famílias, né? A minha esposa Ana Paula, ao filho Bruno, Igor, meus amores, as netinhas Ágata e Ayla. A Cristina pede por ela, pela família toda.
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0: Que Deus abençoe o seu levantar, a sua ida e a sua volta. Que Ele derrame sabedoria e paz para enfrentar o dia. Que Ele te proteja e te livre de todo mal. Amém. Adelaide pede pelas filhas, a Gabriela, a Raniela, a Maria Paulo, Paulinho, você e toda a família, Maurinho. Maurinho, coloca o nome aí da Marli, do Ícaro, também do Roberto, a Sara, o Daniel, a Maria Liz, a Zélia, o Hélio, a Rose, pra você e família, Maurinho, esquece de mim não, é a Rose. Antônio Carlos Fernandes e toda a família, Vera Lúcia e família, a Romilda, tá sempre ligadinha com a gente, né? A Karina, o Paulo César, o Cristiano, a Germana, o marido Oscar, netos, bisnetos, a família toda. A outra Rose tá aqui, ó, tá lá ouvindo a gente, né, Rose? A graça e a paz de Deus na sua vida, o Ostinho, que nunca faltem coragem para enfrentar os dias, né? Saúde para seguir o caminho e proteção para tudo aquilo que você não pode controlar. Que a vida te surpreenda com boas notícias, alegrias sinceras e pessoas que façam você enxergar o quanto você é especial. E que mesmo nos dias difíceis, você continue encontrando motivos para gostar da vida e de quem você está se tornando. A graça e a paz de Deus, Ostinho, você e sua família. Alô, Ronildinha do Creu, pede para colocar o nome dela, da família toda no nosso Encontro com Deus e de todos que estejam precisando de orações. A Sirlene, família, ouvintes e amigos aqui no nosso Encontro com Deus. O Lúcio Lopes está com a gente, o Ronaldo Ribeiro. Que Deus abençoe a todos nós, Maurinho. A graça e a paz de Deus. Maurinho, coloca aí, olha, também aqui. É o nome do meu nome, né? Giovanni Moura e toda a família. O Wellington Menezes e família, o Ivan, todo o pessoal das fazendas, chacras e sítios. O Leon tá lá ligadinho com a gente também, né, Leon? A graça e a paz de Deus na sua vida, da Françoeli, a família toda. Roninho, coloca o nome da minha esposa Fernanda, os filhos Luiz Felipe, Ana Luísa, as netinhas Ágata, Ayla, minha mãezinha Leia, nas orações de hoje sempre. Deus siga nos abençoando, protegendo sempre. Amém, amém. É o Dênio, grande Dênio.
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0: Eu elevo os meus olhos para além dos montes, né? Se puder, toca esse louvor pra gente. Coloca no meu nome, nome da minha família, no Encontro com Deus. A Dilmair de Souza. Alô, Bochecha, Ana Lara, Mara Unice. Os amigos do Jader, a Nilza, Maria Gabriela, a Dani, Wesley, a Natália, o Felipe. Alô, turma da Pai. A galerinha lá da Pai tá sempre ouvindo a gente. Abraço pra todos aí, a Soraya, Dudu, né? Toda a turma lá, seu Mozart da Van, Alô, Ana Paula, Eduardo e família. Juliano Rocha pede para colocar o nome dele e toda a família. A turma que acompanha a gente em Itirapuã, São Paulo. E quem tá lá ouvindo a gente nesse momento aqui é o Daniel San e família. Graça e a paz de Deus.
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0: Bom, 73-30-76, não tem nome ali para saber quem é. Ó, o Pablo tá acompanhando a gente, toda a família. O Bibi, Fabiano Biloca, pede pela sua mamãe Maria Helena, a Luciene, a Ana Vitória, a Ana Beatriz e alguém muito especial. A Carla Prado também está aqui acompanhando a gente, pede por ela, pela família toda e todos os amigos. Graça e paz. O primo Motovani, a Márcia, o Eduardo Davans, motoristas, né? Seja do volante pequenininho ou grandão, que Deus abençoe a todos. Marcelo Railanda, a esposa Marilene, os filhos Guilherme, Emília, Ana Celina, a família toda. Você, Maurinho, sua família, aqueles que estiverem precisando de uma oração nessa terça-feira. O Romildo, a esposa Jaine, a família Martins, família Carvalho, o Guilhermin, todos os seus amigos e familiares, o Daniel, o Augusto está com a gente também. Pede pela esposa Fatinha Souza, lá no bairro Vila Estância, as irmãs Denise e Deise, no bairro Pão de Açúcar 3. Meu amigo Peixão, alô Peixão, tá lá ligadinho, né? O Carlinho, a Sandro, Robertinho, Andréia, família toda, Nadim Martins de Oliveira, pede por ele, pela família e cada ouvinte que está aqui ligado na cidade. A Nível, Divino e Família, o Afrânio e toda a família, o Elvis Prez, a Angélica, o Ebão Viriato e família, o Márcio Marques, a Ilma do Leblon, o Zete, toda a sua família também no nosso encontro com Deus. A Iselena tá lá em São Paulo, a turma de São Paulo, Badia, a turma toda.
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0: Maria Cristina, coloca meu nome também no encontro com Deus, a minha família, meus amigos e todos vocês da Rádio Cidade. O Aguinaldo, né? Esposa, família, a turma lá da Casa do Muro Preto, o Adelson. Pede para colocar o nome da Graciete, os filhos Carlos, Diego, a Ana, Jussara, esposa do Carlos, a você, Maurinho, sua família, sua tia Preta, né? Meu pai Vandinho, família Jéssica, Wagner, Douglas, Giovanni, Carlei, Eto, Marcelo da Padaria, Lucas e esposa.
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0: Olha quem também tá ligadinho com a gente, a turma do ônibus da APAI aqui na nossa oração da manhã. A Nili Costa tá lá acompanhando. Meu amigo Marcão, lá da Cachaça Casarão, toda a sua família, graça e a paz de Deus. O Caruda, Simone, Maria Fernando, o Alan, a Roberto, o Luiz Miguel, o Gabiroba e família também. A Tinininha, Deus é fiel sempre, né, Tinininha? Sempre, sempre. Ela tá aqui, gratidão sempre, gratidão por tudo. Tinininha e família, o Maximiliano Barbosa. Pede por ele, os amigos, a turma lá do Posto Samburá, o Max lá no bairro Alvorado, o Tenente Coronel Fagundes, a Rossana, a Luísa, né, o Wagner, o Beto da Van, a turma lá do Capes, o Dene Faria, o Renato lá da Autoelétrica, o Luciene, o Botinha, o Mário lá da cidade de Itapira. Tá querendo ouvir aí que é a Voz da Verdade, escudo oferecendo aí para todos de Itapira e também de Araxá. A Bete do Bolo, quem mais tá com a gente aqui? O Marcelão, o grande Marcelão, a filha. A galera lá do IML, quem mais está com a gente aqui no nosso Encontro com Deus? Muita gente participa na graça e na paz de Deus, né? Que coisa boa. A Jane está com a gente, o Félix, né? Félix, Deus abençoe minha família, você também, sua família, Maurinho. Só gratidão, né? Só gratidão. Que coisa boa, Félix. Richard Borges, o Tibiriçá e família. Meu amigo Toninho Joia, toda a sua família. O Jonas Tanga. A Márcia, minha amiga Márcia, a dona filhinha também está lá acompanhando o nosso Encontro com Deus. A Lidiane, o seu esposo, seu pai Delva, a dona Aparecida também aqui acompanha o nosso Encontro com Deus dessa terça-feira. O Fernando Quersu, o Alex, a Eva, o pessoal das fazendas aí com a gente. Quem mais está com a gente? O Gordinho Pedreiro, o Lu, seu Mozart da Van, já falei dele aqui. O Passarinho, alô Passarinho. Passarinho está lá na e tá longe, né? Está na fazenda aqui. Ali perto de Perdiz, tá lá acompanhando a gente. Ele tinha falado o nome da isso, é Monte Alto? É isso mesmo? Parece que é isso que ele falou. Ah, o Gandaieiro tá lá acompanhando. Paraíba, seu chanceler, Mãozinho, Vartinho, Verne, a Glorinha Bruxinha, a Ione, alô Ione Maria de Paula, tá lá ligada com a gente também, obrigado pelo carinho. Ah, o Claudinho do Claudinho Ajato, o Rodriguinho, o Eduardo Davan, já falei dele aqui também. Quem mais? O Tonho do Doce, todos os amigos, nosso amigo Zé Roberto tá lá também, seu Elias Bigode, seu Elias também do Guincho, Quem mais tá ali? Aqui é o Rodrigo, ali o Rodrigo. Não tem como ouvir seu áudio aqui agora, não, Rodrigo, mas que você possa receber a bênção tão necessária na sua vida, na vida de sua família. Meu amigo, Deus abençoe, em especial, minha esposa Fernanda, os filhos Pérola e Ângelo. É o Johnny Teodoro. O Tiago Silva pede para colocar o nome dele e toda a família no encontro com Deus. Dona Maria Galdino, seu Urix e família. O Luciano Damásio está com a gente. O Silmar, o Dirim, o Matheus, a turma lá dos veículos aqui no nosso encontro com Deus. Seu João da marca Desentupidora. Quem mais? O Jorginho, a Lília, a família toda. Romeu Chambreta, a Graia está com a gente. A Renata lá no Santo Antônio. A Madá tá lá ligadinha com a gente, a Cecília, opa, a turma do Top Detalhes, toda a galera lá do grupo Top Detalhes, meu amigo Edim, lá do Edim Moto, William, a turma toda, estão sempre ligados aqui com a gente, no nosso encontro com Deus pela cidade. Ó, para você que tá saindo de casa agora, a caminho do seu trabalho, você que tá levando seu filho, sua filha na escola, receba a bênção de Deus na sua vida, na vida de toda a turma que esteja aí com você. Bom dia, bom dia, bom dia, Padre Reginaldo Manzotti.
3: Bom dia, povo de Deus, família amada, nessa terça-feira. Entrega a sua vida nas mãos de Deus, colocando os nossos enfermos, começando esse dia e dizendo: Jesus, eu confio, eu espero, em nome do Pai, do Filho e do Espírito Santo, amém. Jesus misericordioso, eu confio e professo na tua misericórdia. E é movido por este desejo que apresento neste momento de oração minhas preces, súplicas, mas principalmente minha ação de graças. Graças recebidas, não por ser merecedor, pois tenho consciência que não sou digno, mas fruto de tua bondade e tua infinita misericórdia, Jesus. Louvado sejas por todas as bênçãos derramadas. Jesus, o dia começa. Entrego todo este dia pedindo a vossa misericórdia. Fortalece-me, ajude-me no discernimento e mesmo nos momentos de dificuldades, que a vossa misericórdia seja maior que os problemas. Quero colocar, Senhor, este dia diante de teus olhos. Quero apresentar minhas queixas, dificuldades, sofrimentos, unindo-me a todas as pessoas que sofrem e que confiam no teu poder misericordioso. Jesus, movido pela misericórdia, acolheste as multidões. Tomado de compaixão, atendestes a todos e a cada um, libertando-os, curando-os. É por isso, Jesus, que coloco o dia de hoje, cada passo, cada decisão, cada agir, movido pela mesma compaixão, Senhor, atenda as minhas preces, escute os meus apelos. Jesus, acolhe de modo particular os doentes, os acamados, os que vão para a cirurgia, os que se recomendaram às orações. Misericórdia, Jesus, para com os desempregados. Misericórdia, Jesus, para os que estão em crise de matrimônio. Misericórdia, Jesus, para os que estão depressivos. Jesus, eu confio na vossa misericórdia. Pai nosso, que estais no céu, santificado seja o vosso nome, venha a nós o vosso reino, seja feita a vossa vontade, assim na terra como no céu. O pão nosso de cada dia nos dai hoje, perdoai-nos nas nossas ofensas, assim como nós perdoamos a quem nos tem ofendido, e não nos deixeis cair em tentação, mas livrai-nos do mal. Amém, Jesus. Eu confio na vossa misericórdia. Bom dia a todos.
0: Bom dia, Padre Reginaldo Manzotti, com a gente aqui no nosso Encontro com Deus. Colocar o nome, meu amigo Silvinho da caminhonete, toda a família. A Jaque lá no Jardim das Oliveiras e toda a família também aqui na companhia do nosso Encontro com Deus. Aí o passarinho é lá da fazenda Taquaral, né? Tá lá ligadinho com a gente, pessoal das fazendas. O Luciano, a turma lá do Monte Alto também, né? Alô Magda, olha, bom dia, oremos pela paz no mundo e nos lares. Maurinho, quem foi que faleceu? Foi o seu, o vô Sebastião, né? O vô Sebastião é irmão do seu Jair, lá da família JG, ele mora no sul de Minas. Alô Dudu, alô Marisa, a graça e a paz de Deus. Maurinho, não esquece de mim e de minha família aqui em São Paulo não, viu? Deus abençoe nossa viagem de volta para a nossa querida Araxá.

colocar minha netinha, né? A Bruninha, o Brunão, estão indo pra escola agora, né? Muita gente levando os filhos pra escola nesse momento, ouvindo aqui o nosso encontro com Deus, né? Muito obrigado pela companhia, pela carona. Carla Almeida, ô Maurinho Moraes, coloca o nome dos meus filhos no encontro com Deus. Maria Luísa, Cauê, Gabriel, Carlos Henrique, de toda a família também. Colocar o nome da Marcela, né? A Marcela também, que no final de semana passado acabou perdendo seu pai. Fica aqui os nossos sinceros sentimentos, né? A ela, o Inácio, a família toda. Deus, cadê a música da Esther? Tá aqui, olha, essa aqui é a nossa amiga Françoele, né? E o Leão pediram ela, ó. Oferecendo para todos os ouvintes. Deus vai me sustentar. Ele sustenta todos os dias, né, gente? Sem Deus a gente não é nada.

Alô, alô, Ordley. A Marta, o Cauã, o Evandro, né? O Evandro que está na UTI, né? Tá lá ouvindo a gente nesse momento, né? É, Maurinho, eu creio no milagre de Deus e Deus vai fazer um milagre na vida do Evandro. Já fez, já fez.

Finalizando o nosso encontro com Deus desta terça-feira, 16 de junho de 2026. E amanhã, depois das 6 da manhã, a gente chega novamente com o nosso encontro com Deus e toca os louvores que o pessoal pede. É só me lembrar por aqui, viu? A todos uma ótima terça-feira. Continue na sintonia, não saia daí. Já tem mais.

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0: Olha, Maurinho, fui ali na bica tomar uma água, já voltei, já recebi. Foi rapidinho, hein, só. Olha, 10 faltando para 7 agora.
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0: Agora faltando 9 minutos para 7.
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0: A rádio que entende o seu gosto toca Leandro e Leonardo. Pensa em mim. Alô, Arlen Marques. A turma de Ibiá tá ligada na 94.

0: João Paulo e também o Daniel. Aqui pela 94,5, 7 horas e 2 minutos. Hoje eu sei, passou por aqui também Caro Coroa, Mirosmar e Luciano abrindo bloco com Leandro e Leonardo Bensenim. Olha, qual é a sua música? Fala pra mim, 998-20-9450 ou pelo 3662-6030, participando ao vivo com a gente, hein? Vem pra cá, vem pra melhor, vem pra cidade.
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0: Jota aí, diz Fernandes. Alô, Cláudia. Alô, Ângela. A galera do busão. Galera da Nascente. João Mineiro e Marciano no mesmo lugar. Coisa estranha, né?
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0: Toca mais uma, Maurinho. Com certeza, essa aqui, ó. Essa é boa demais também, ó. Confira comigo. Jean Giovanni. E a espuma da cerveja. 7 horas e 8 minutos agora. 7:08.

0: essa é das antigas, hein? Do Alan e do Aladim, hein? Rapaz.
1: Ai, credo.
0: Essa é antiga, essa daí, hein? Felicidade, amor. Alô, Newton, tá lá ligadão com a gente, Newton Reis. Coloca mais um pedacinho de São Paulo.

0: consegue essas músicas diferentes desse jeito aí, Cadeirudo? Onde você consegue isso aí, Cadeirudo? Você faz pesquisa? Faz pesquisa?
1: Ai, credo!
0: Essa é bom, cara. É, tem umas modas diferenciadas. Aí. Gosto assim, 7:15 agora, nossas amigas domésticas, as auxiliares do lar estão ligadinhas aqui com a gente na cidade, a turma da construção civil, você indo pro seu trabalho, tô falando que eles acham as músicas estranhas aí, você vê. Quem canta essa daí? Quem? Cleiton e Cristiane, nunca vi falar. Como é que chama? Eu não sou brinquedo seu. Toca aí.
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0: Até o time da Roberta mirando um pouquinho, não tem?
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0: Ai, meu Deus do céu.

Rapaz, céu, você arrumou umas motos estranhas, velho. Cidade FM. Boteco. Ó, que isso, véio? Alô, Viana.

0: E Ana tá aqui, que Deus abençoe a todos os ouvintes, obrigado. Oh, tem mais alguma desse casal aí, Cleiton, né? Cleiton e Cristiano, eles cantam mais alguma coisa ou só essa daí, Cadeiruta? Tem mais? Aui, ô Chitara, como é que você tá? Tem até uma gaivota, ó, está no meio do mar. Credo, Cruz, onde você arruma esses troços, hein?
1: Ai, credo!
0: Acho que essa eu já ouvi, acho que essa. Alô, turma da Fazenda do Dirceu!

são bons, são bons. Pode aplaudir, são bons, são bons. Muito tempo que eu não ouço essa música aí. Alô, Bruno 3D. Bruno 3D já tá no trecho aí, gente. Mecânica pesada e leve é com Bruno 3D, hein? 988572379.

0: Jazira.
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0: 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Hora certa agora, 7:22. Uma mensagem que chegou para mim aqui, eu quero compartilhar ela com vocês. Muito emocionante essa mensagem, né, Cadeiro? Muito emocionante. Uma entrevista recente com o Rivelino, o repórter pergunta a Rivelino: Rivelino, você tem visto os jogos da seleção? Rivelino responde: eu tentei, mas só consegui ver 10 minutos, depois eu desliguei a TV. O repórter: Rivelino, se aquela seleção da Copa de 1970 jogasse contra a atual, qual seria o placar? Rivelino responde: tô tranquilo, seria 1-0 ou 2-1. Para nós, por aí, nessa faixa, seria para nós. Mas o repórter responde, pergunta para ele assim, novamente: mas só isso? Mas só isso, Rivelino? Rivelino, todo tranquilo, todo sorridente, responde: você tem que ver o seguinte, o Pelé morreu já tem um bom tempo, e nós já estamos com mais de 80 anos. Quer dizer, se os caras de 80 jogassem, eles ainda ganhavam ainda, cara. Sacanagem, isso. Ah, nem, tem base, não. Rapaz do céu, por isso que eu vou levar o time do meu amigo Miguelzinho pra jogar na seleção. Macadas Futebol Clube. Me ajuda a fazer, a convocar a turma aí, gente. Me ajuda, quem você levaria pra seleção do nosso amigo já? É o Miguelzinho, né? Vocês sabem... Bacadas Futebol Clube. Bom, eu lembro, o pessoal falou do Varley, cara. Foi sacanagem, o Varley. Não pode, Varley. Alô, Varley? Ó, Miguelzinho. Bacada da Lambreta, lá do Urciano Lemos. Varley Muniz. Quem mais? Quem mais vocês levaram? Me ajuda aí a fazer essa escalação aí do time do Miguelzinho, do meu amigo Bacados Futebol Clube.
7: Maurinho, você é mala demais.
0: O quê?
7: Você começa conversando sério, põe uma trilha, prende a atenção da gente, a gente vai escutando, achando que é coisa séria. Ué, se não é conversa fiada. Vai ser mala.
0: Ah, o Alan. O Alan vai ajudar. O Edinho do Gás, Maurinho. Não esquece do Edinho do Gás, não. O Edinho do Gás vai jogar em qual? Bacadas Futebol Clube. Quem você escalaria pra esse time da seleção?
8: Ô, Maurinho, não esquecer do meu centroavante, Carlos Magno.
0: Pneu deslocado. Ai, ai, ai. Ei, ai. Quem mais? Quem mais? Oh, o Pedro Henrique falou que escalaria o Edinho do Gás. O Edinho do Gás. Ó, o Biloca entende.
8: Ô, cavalo de teto, deixa eu te falar um negócio. Que história é essa que tá começando a fiar com meu nome aí ontem aí? Hoje eu tô no aplicativo que tô ouvindo. Vai você ver como que é puro.
0: Vai, credo. Ô, Maurinho, o Arley, né? O Brancão. O Edinho faz parte do time. Ó, o pessoal aqui, ô, a Sirlen lá do Tedinho. Ô, para, só. Ô, Maurinho, o Guilherme é pintor, o Guilherme é taxista também. Não, Maurinho, Fernandinho, Luxemburgo, olha pra você ver, nossa senhora. O Diogo Meira, Maurinho, o Dessim também, mas eles não mancam, né? Ah não, sou o Eduardo lá da Jovem Pan, esse aí tem que ir. Eu já passo numa mangueira danada aqui, rapaz. Deixa que eu chuto. Sacanagem, hein, sou? Bacadas Futebol Clube.
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0: Gol!
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0: é bobagem, ai, deixa que eu mas faltou gente nesse time aí, ué. Tem mais não?
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0: Tem um rapaz lá da Rua Curitiba também, lá que a gente participou, não lembro o nome dele, mas... Para, você vai arrumar a igreja, vai. Como se diz, hoje em dia você vai ser cancelado. Ah, para. Ai, ai, ai. Solta mais uma moda pra nós. Rony Robson.

0: gente, eu vou falar pra vocês, negócio tá difícil trabalhar, né, rapaz? A gente tá trabalhando aqui, isso, tudo sério, né? É, que a programação é bem séria. Vocês sabem disso aí muito bem, né? Aí a gente recebe com ameaça pelo telefone, né? Eu acabei de receber uma ameaça aqui pelo telefone. Eu falo ou não falo? É. Pode falar? Então, solta o áudio aí, solta o áudio, que eu também não sou baú pra guardar segredo, né?
1: O boneco de Olinda.
0: Aí, ele é o Carlos Magno.
1: Eu tô aqui no centro aqui, hein?
0: Aí, ó, tá vendo?
1: Versão fiada, não. Correta aí dentro dessa área, te dou uma tunda. Te dou uma pisa, rapaz.
0: Ai, credo.
1: Você tá precisando tomar uma pisa.
0: Uai, você...
1: Conversando fiado com meu nome, você não me conhece, não, rapaz.
0: Mano, tô te entendendo,
1: Eu não vim lá do Goiás corrido à toa, não.
0: Você veio fugir de lá, você ia te meter o cacete lá, pai.
1: Deixei uns três no cemitério lá. Brinca comigo pra você ver, vai.
0: Aham,
1: vai deixa... brincar.
0: Deixa uns
1: vai
0: três
1: brincar
0: lá.
1: Com o desconhecido.
0: Isso. Ai, ai. Ô, ele é taxista, rapaz. Larga os caras lá no cemitério pro velório que tava tendo, hein? Só se for. Ó, o Marcão Tomate chegou por aqui. Marcão já falou que a mulher ficou satisfeita demais com a cesta lá que ela ganhou, recebeu, né, Marcão? O que você mandou lá pra ela? Alface, couve-flor, brócolis, repolho também foi? Tomate, mandioca, giló, você mandou giló também? Não, aí, não, só, porque você planta de tudo, né? Giló, quiabo.
2: Mano, mandioca.
0: Pra lá. Né, pô. Rapaz, aqui vai lá, olha lá, o Carlos Magno, com aquela barriga daquele tamanho, tá custando levantar daquela funerária branca dele. Olha o pessoal falando aqui de você, aqui, lá, Carlos Magno. Ó, tem mais gente que o pessoal tá aqui convocando mais gente pra jogar no time do Miguelzinho, né? Miguelzinho nada CBMM, do cantor. O time, como é que chama? Ó, o Marcão foi embora aí. Como é que chama lá o time dele? Macadas Futebol Clube? Maurinho, Jairo Júnior, né? Vai no gol. Aí, ó. Vocês podem arrumar ingresia como o homem é bravo, hein? O homem é bravo.
3: Ô, Maurinho, olha que mentirada. Como que o Carlos Magno vai vir correndo de lá aqui? Lá do Goiás, se ele tivesse correndo, ele não chega, vai chegar aqui daqui uns 10 anos.
0: Coitado, aí ó, vou te contar, viu? Fala aí.
3: Oh! Fala com nós, bom dia!
0: Achei
3: o Clorindo Rafael. Falou que eu sou o presidente do Fofa Toba, que quando vocês eram pequenos, vocês brincavam com a manga coquinha, é verdade?
0: Boa!
3: Maurinho Magela! Como é que você tá?
0: Nossa senhora! O que você quer também, Biloco? Você não tem nada pra fazer,
4: não? Acabou de ter.
0: Ah.
4: O Chiquinho pintou.
0: Chiquinho?
4: Pintou de casa aí, ó.
0: Ele também
4: é um bom zagueiro.
0: Aí, ó.
4: Aí no gol, depois, pra pegar as bolas. Só põe o Diogo
0: meio. Ele vai gostar, ué. Ele gosta.
4: Tem, o do bem falou certo. Gosta. O pneu deslocado no ataque.
0: Ai.
4: Oi. O pneu deslocado. Deixa eu mesmo três lá em Goiás mesmo. Ele é a Covid, velho. Deixou três lá mesmo. Covid, pneu deslocado, trem feio, trem bom. Vai ser bom pra lá? Pneu deslocado. Esse cara só tá tudo deslocado.
0: Não, imagina só esse time jogando ali no Fausto Alvim, né? Aí, de repente, o pessoal tava todo mundo assistindo. Chega o pessoal de fora pra assistir. O pessoal olha pra lá e credo, mas que campo ali tá cheio de buraco lá pra você ver. Esse pessoal tá tudo caindo. Tá cheio de buraco lá, tá caindo no buraco lá, tá tudo embarcado, hein? Nossa senhora. Meu Deus do céu. Sacanagem, eles falam, foi do Vale, cara. Vale, eu não gostei não, Vale.
5: Ô, Robin dos Moraes, nós tá esquecendo do Gilson Black. Leva o Gilson Black aí, que aí faz umas mandingas lá. Aí traz o X, hein?
0: Gente do céu.
5: Ô, Robin Moraes, tem o Baiano da D20 também, faz frete.
0: Vocês não vão pro céu não, viu, gente? Vocês vão tudo queimado na mármore do inferno do jeito.
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2: 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Olha, no Cidade do Agro, vamos trazer a cotação do café. O café, como é que tá o valor do café? Olha, gente, o café é arábica, né? É no mercado físico, a bebida tipo 6, bebida dura, né? É bica corrida. Em Guaxupé, o valor tá, da saca do café tá R$ 1.558. Teve uma alta de 1,96. Em Poços de Caldas, a R$ 1.600, uma alta de 2,56. Em Patrocínio, a R$ 1.490, não teve alta. Araguari, 1.430, uma alta de 2,0%. Em Varginha, R$ 1.590 a saca, uma alta de 1,27%. Em Machado, 1.550, uma alta de 1,97%. Esse é o Cidade do Agro. E o pessoal gosta de ficar atualizado também no preço da soja. Deixa eu já trazer para você aqui também o preço da soja no nosso aplicativo Grão Puro, né? É isso mesmo aqui, deixa eu ver, achar aqui, vai lá, para. Grão Direto traz para você a cotação aqui no nosso quadro, esse quadro Cidade no Agro, deixa eu ajeitar aqui para você, pronto. Tá aqui, olha, o milho tá sendo vendido, teve uma pequena alta, hein? Uma alta de 1,24%, tá sendo vendido no Triângulo Mineiro e Alto Paranaíba a R$ 58,58. A soja disponível para o Triângulo Mineiro, uma baixa de 0,29%, a R$ 118,80. O sorgo disponível para o Triângulo Mineiro abaixou 0,6% a R$ 49,98, que está saindo. E o dólar spot comercial, uma alta de 0,1%, saindo a R$ 5,07. 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
2: Olha, agora são 7:42. Pessoal, vou falar uma coisa para vocês, viu? 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Negócio tá ficando bom, hein? Negócio tá ficando bom, hein? Olha o Pedrão, olha o Pedrão, o Pedrão, mano, inglesi, olha o Pedrão.
5: Ô Robinho, acho que o Veraldo Guincho também dá certo nesse time aí, hein? Para, tem que convocar ele.
2: Olha o alicate. Ó, mais ameaça chegando aqui pra mim, deixa eu ver quem é,
12: Mora em bom dia. Ô, Gilson Black de atacante aí.
2: Gilson Black.
12: Joado, brabo.
2: Aí, ó, Gilson Black. Ó,
13: a sua mãe vai ser a juíza.
2: Vai, creda aí.
13: As suas irmãs massagistas, filho da mãe.
2: Creda aí.
13: Eu vou te pôr mão, vou te pôr mão.
14: Ai, creda.
2: Ai, creda aí.
15: Bom dia a todos. Alguém quer comprar machixe?
2: Ah, cara, com vender machixe do beijo de uma égua, mulher.
16: Ô, Maurinho, foi até bom você lançar isso aí, isso. Bom dia primeiro, né?
2: Bom dia.
16: É o Gugu também, lá do Salomão do Molau.
2: É.
16: Trabalhava no CBM lá e já dispensou aí da Eurochem também. Ruim demais de serviço. Talvez aí é vindo. Põe de camisa 10 lá, viu?
2: Maurinho, goleiro. E o goleiro, né? Pode ser o Neneca, lá de Santa Rita. Olha, você vê a formação do time aí. Agora eu faço a pergunta. Você acha que esse time, né? Como é que chama o time aí mesmo, Cadeiro? Eu esqueci o nome do time aí. Macadas Futebol Clube faria mais sucesso lá na seleção, gente? Lá na Copa? Pelo menos quer matar os outros Hiri, hein? Hoje nós arrumamos ingresia. O Tevão tá lá. Alô, Tevão! Oferece aí pras minhas namoradas, Maurinha, mordidas de amor.
17: Ô, Maurinho Moraes, bom dia, bonecão.
2: Leva um mosquito também.
17: Manda um abraço aqui pro Marcinho, pro Lucas, pro Luciano, pra todo mundo que estiver ouvindo, pro Cláudio lá na roça.
2: É Cláudio, Cláudio, tá?
18: Bom dia, Maurinho Moraes, tudo bem com você? Com vocês aí da rádio, boa terça-feira, boa semana.
2: Amém.
18: Que Deus abençoe vocês sempre. E se der, você passa uma música pra mim, do Zé Henrique Gabriel. E eu vou oferecer pra mim, minha família, pra você, sua família, pros meninos aí na rádio, pras meninas. Vou oferecer pra Soraya, pra Divânia lá na Paia, pro povo da Paia. Vou oferecer pra Edi, pra acho que é a Joana do Bazar, né? Pra quem estiver ouvindo.
2: Tá.
18: Passa
2: certo.
18: A música aí pra mim, Maurinho.
2: Falou, minha querida. Lembrando você que... Vem aí, lançamento do DVD. Lançamento do DVD, gravação do DVD do Silvio Robson, hein?
19: Dificilmente você.
2: Participação pra lá de especial de Zé Henrique e também o Gabriel.
19: Dificilmente.
2: É dia 24 de junho, a partir das 22 horas, lá no Grand Hall. Mesas limitadas, hein? Vale a pena, vai lá, vai lá. Gravação do DVD de Silvio e Robson. Participação pra lá de especial desses meninos aqui, gente, ó. Zé Henrique e Gabriel. Dia 24 de junho, a partir das 22 horas, lá no Grand Hall. Todo

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0: Abraço pra turma toda ligada aí na cidade, ó. Grande Silbalo, que você quer, Biloca? O que você quer, Biloca?
1: Logo em paciência, e ó, desde que eu chuto, foi o Gugu também do Ser Humano do Bom.
0: O Gugu
1: é do Ser Humano do Bom.
0: Tá uma ligazinha. Deixa eu perguntar pro Dezinho aqui, quem ele escalaria pra jogar nesse time, né, do Bacado Futebol Clube? Fala comigo aí, Dezinho. Bom dia, Dezinho Bala.
2: Bom dia, turma. Bom dia a todos os ouvintes da 94,5. Que time que é esse aí,
0: mano? É Bacadas Futebol Clube. Tem que ter alguma coisa.
2: Só tranqueira?
0: Só que
2: deixa que eu chuto.
0: Miguelzinho.
2: O pneu deslocado tá aí, o Carlos Magno?
0: Olha, aí, ó, já me ameaçou duas vezes aqui. Já. E aquele aí, quem você escalaria pra um time?
2: Um abraço aí pro Carlos Magno, foi meu vizinho muito tempo. Rapaz, assim,
0: você tá com medo do Carlos Magno? Porque ele ameaça a gente?
2: Não, nada, rapaz, ele fica vigiando a gente, ele fica dentro daquele carro.
0: Ele falou que deixou três no cemitério lá em Goiás.
2: É, deixou pra quê? a corrida de Uber que fez?
0: Não sei, só pode. Olha lá, ó, o Osmar.
2: Vou deixar o Osmar, meu amigo Osmar.
0: Fala, Osmar.
3: Bom dia, Maurinho. Faz uma pergunta pro nosso grande amigo Dessimbala. Pergunta ele tá atolando ou ele tá atolado?
0: Deus é mais, Deus.
2: O Marcelinho ontem, rapaz, isso que virou a briga no programa. Que o Marcelinho virou pra mim e falou assim, se atolou, hein? Eu falei assim, ai, ai, ai. Quando o cara fala assim que eu atolei, não foi?
0: Pra lá, não tô sabendo de nada, entrevista.
2: Osmar, o menino fastou e não quis aceitar que fastou.
0: Mas você tá fugindo da conversa. Quem você escalaria pra participar do time do meu amigo Miguelzinho?
2: Achei um bom, rapaz.
0: Quem?
2: Que me lembra o Garrincha. Pernas tortas, ali, sabe, igual o Garrincha. Adalto Rafael.
0: Mas é manca.
2: Ele no tiro de guerra, a perna dele, se você olhar de cabeça, parece um estilingue de cabeça pra baixo.
0: Bom, assim. Aí, ó, pra você ver.
2: Você dá uma caneta nele, faz assim.
0: Ei, a Paula, quem é a Paula escalaria aqui? Vamos ver.
4: Bom dia, Maurinho. É a Paula. Manda um abração pro Dessinho. Fala que eu tô morrendo de saudade.
0: Mandando um abraço pra você, Dessinho.
2: Abraço, Paula.
4: Entregava marmita pro pai dele. Fala que eu tô morrendo de saudade.
2: É a dona Paula?
0: É, a dona Paula. Um abraço. Dona Paula aqui, ó. Dona Paula lá, ó.
2: É, participava muito aqui do programa.
0: Tá mandando um abração pra você. Falou que tá com saudade. Quem aqui, ó? Vamos ver aqui.
5: Bom dia, Maurinho.
0: Dia.
5: Boa terça-feira pra todo mundo. Tô ouvindo a rádio aí. Maurinho, manda um abração pra turma lá do Netson de Car lá.
0: Certo.
5: Boizão, pro Renatinho.
0: Ó, o do Brito.
5: Abençoado a todos aí.
0: O do Brito, que
6: coisa. Ô, Dessim, meu parceiro. Ô, Maurinho, o técnico vai ser o Lúcio, né? Do Silmar Borges.
0: Para que tá ouvindo. Ele vai ficar com raiva de você. Silêncio, você
2: pode. Dom Vanderlei Luxa também pode ser o técnico.
0: Nossa senhora, o Fernandinho?
2: É Fernandinho, ele é técnico.
0: É o Fernandinho, Fernandinho, sabe que o Fernandinho também é dodói, coitado?
2: Tá, e quem que ele arrumou?
0: Infelizmente, deu AVC, mandou um abração pra ele. O Fernandinho tá se recuperando, cada dia melhor, né? Sempre ouvindo a gente.
2: 100%.
0: O Dedé e secretário também.
2: Também. E ele que ela bate uma falta, meu filho.
0: Mas tá mancando mais do que tu também. Tá, e tá também empenado. Ô, Dedé, abração pra você.
2: Ponto e vírgula.
0: Olha aí pra você ver. Ai, ai. Não, imagine esse time, ó. Vamos lá então, vamos lá. O como é que chama o menino lá? O Guilherme, pintor de carro, ele. É, tem o Bacada da Lambreta lá do Sam Lemos, tem o Edinho do Gás ali,
2: o Edinho,
0: tem o Carlos Magno, mas quem a gente escalou, o Miguelzinho da 5,
2: pô, o Adalto aí também, né?
0: O Adalto. Imagina essa turma lá no estádio, fosse alguém jogando,
2: cara, vamos fazer jogo. Eu acho que rola, viu?
0: Gente, vocês querem participar do jogo mesmo, gente? Imagina só, gente. É só alegria, só felicidade.
2: Você pode fazer o time dos careca também depois.
0: E aí, começou a pelar.
2: Aí você pode jogar o time dos narigudos, né?
0: Nossa, os narigudos. Alô, Cezinaldo, já tá convocado, Cezinaldo. Vai acabar. Ô, Vanessa, valeu então. Ó, daqui a pouquinho tem Cidade Urgente.
2: Bom trabalho pra vocês.
0: Daqui a pouquinho Cidade Urgente.
2: Vamos com Deus, é isso aí.
0: Olha lá então, Dessinho Bala aqui com a gente pela cidade. 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
7: Maurinho, bom dia de novo aí.
0: Bom dia.
7: Ô, Maurinho, falando isso aí, tem um bom pra ser o goleiro, hein?
0: Quem?
7: O Bacado lá da Antunes, velho.
0: É o Bacado.
7: Tem o apelido mesmo, Bacado.
0: Bem, vai
7: que... Ele é goleiro, hein?
0: É goleiro. Felipe Cardoso, manda música pra nós aqui, ó. Coloca o senhor, né? É de técnico desse time aí. Não, seu Salvador, seu Salvador. Seu Salvador. Ó, mas seu Salvador não vai dar conta, não, hein? Ei, ai, ai. Seu Salvador, abração do seu Salvador. Tá sumido, seu Salvador. 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
8: Ô, Biroca, fala comigo, Biroca.
0: Aí,
8: você tá com ciúme? Fica com ciúme não, bebê. Fica com ciúme não.
0: Fala, Romero. O que foi, Romero?
9: Maurício, vocês estão esquecendo um cara do mental aí, ó. Um atacante dos bons. Põe o Lei também, ó. O Katana. Que eu gosto mais de jogar com futebol.
0: Ô, Katana, essa...
9: Vai dar certo, hein?
0: Ô, Katana, essa é a melhor
9: equipe de Araxá.

0: Mari e também o Luciano aqui na cidade. Cada volta um recomeço. 8:15, gente. 8:15 agora. Alô, Andréia Silva, tá ligado com a gente? Quem tá aqui? Tô ligadinho aqui, Maurinho. É Átila Tibúcio. Ó, já ouviu aquele ditado? Que estou na bosta. Eu tô, viu? Credo, que perfume, bora trabalhar. Ela tá trabalhando com esterco, gente. Meu Deus do céu. Ao Highlander. Ô, Maurinho, toca uma pra mim aí, seu Chico aí, Paraná, Dona da Verdade.
1: Volta pra mim.
0: Alô, Tânia, alô, Tânia. Fala aí, Tânia.
2: Maurinho, bom dia.
0: Bom dia.
2: Tudo bem com vocês?
0: Tudo jóia. Tá bom? Graças a Deus.
2: Tão satisfeito que vocês cantaram parabéns pra mim aqui no barco.
0: Cantaram, você merece, merece.
2: Muito obrigado,
0: pessoal,
2: Maria.
0: Quis fazer uma homenagem
2: muito
0: pra você do
2: barco. Coração.
0: Que coisa boa.
2: Peço uma música pra nós aqui no Parque das Acácias, pra mim, Agostinho, Fernando e Assis, e pra vocês aí da rádio, viu, Maurinho? O modão do rancho, tá bom?
0: Tá
2: gente,
0: bom.
2: Você sabe colocar aquele modão bom, apaixonado. Muito obrigado mais uma vez.
0: Que Deus abençoe você sempre.
2: Seu dia hoje.
0: Obrigado, Tânia.
2: Ah, Maurinho, quarta-feira é o aniversário do Agostinho também, viu, Maurinho?
0: Vamos cantar os parabéns pro seu Agostinho. Vamos cantar os parabéns pro seu Agostinho. Quarta-feira, gente. Quarta-feira. É amanhã, ué. Conhecido como amanhã. Olha o jacarezinho aqui, olha o jacarezinho.
3: Bom dia, bom dia, bom dia, minha joia. Como é que você tá?
0: Tô bom, hein? Você?
3: Pra nós aí. Pô, nesse time aí, eu vou colocar o Mimosa, hein?
0: O Mimosa?
3: Mimosa de atacante.
0: Ixi. Mimosa vai servir pra aqueles futebol lá americano lá, ó. Aí o bicho é bruto, hein? Ao Romero Luiz. Bom dia. Coloca o Valei Muniz, hein? É do carro de pipoca, tá? Romero do céu, você não vai pro céu. Quem mais tá aqui? Bom dia, cidade. Tem que levar o Biloca, né? Pra ser o Gandula. Aí já sabe quem tá aqui visitando a gente aqui no estúdio da Rádio Cidade? Nossa amiga Maria, Marinha, que participa com a gente cedinho aqui, gente. Que gracinha de pessoa. 1,50m deve medir mais ou menos, gente. Ainda tá dambacada também, então acho que eu vou incluir ela. Tadinha, tá mancando também, coitada. 8:17 agora. Rapaz, essa música aí me lembra. É insumo de galinha pra colocar no café. Entendi. Por isso, se der, toca uma do Amado Batista pra nós aí, Maurinho.
4: Quem Maurinho, bom dia. Você tá bom?
0: Tô bom, hein?
4: É o Wagninho Carreteiro, de
0: São
4: Paulo.
0: Tá bom, Wagninho?
4: Passando por aqui pro Araxá.
0: Fala isso, cadê o Rodriguinho?
4: Beleza, manda um abraço pra minha família lá em Sertãozinho.
0: Turma de Sertãozinho.
4: E a todos os ouvintes aí da Rádio Cidade. Alô, Maurinho, forte abraço.
0: Alô,
4: Maurinho. Abraço.
0: Tem um amigo meu que mora lá em Sertãozinho, o Quita, né? Ele é irmão da Cilenda, Cileida, Silvelena. É um serralheiro lá, gosta de ficar inventando moda. Quem tá aí?
5: Alô, Maurinho Moré, como é que você tá?
0: Bom dia.
5: Tá morando Forréu Chapeludo, como é que você tá? Bom dia. Aquele abraço, Maurinho.
6: Na casa das primas, uma do lado e a outra pra mim.
5: Bom dia, terça-feira, abençoada pra nós. Manda um alô aí pra meu amigo Pirião Hernani Naldinho. Só lembrar ele, Pirião, tô dormindo no chão, Pirião. Arruma minha cama, Pirião, pelo amor de Deus, Pirião.
0: Ô Ivan, já tirei uma foto com ela aqui, viu? Já tirei uma foto, eu e a minha amiga Maria. Acho que eu vou até postar a foto da Marinha, tá? Pensa no. Não, ela é uma gracinha de pessoa, gente.
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2: 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Alan, Alan, tá complicado o negócio, hein? Alô, Maria de Lourdes.
3: Bom dia, Maria Moraes.
2: Dia.
3: Manda música pra nós. Manda o Chico Rei Paraná. Manda pra Carla, Carmen, da Maria Luísa, Kênia, Rosa, Neguinho, todas minhas amigas da Mansão, da Boa Vista, o Léo, Lequinho, Igor, Renata, Rogério, Barão, pra todos que estão curtindo esse programa. A galerinha do Padalaô. Pra vocês.
2: 8h24, Marcelinho de Lima e Camargo. Uma sequência super legal para você curtir sua manhã de terça-feira, ao som da 94.

0: que é o som do Chico Rei e também do Paraná. Ei, modão, isso, coisa boa. Coisa boa é bondade, né, gente? Coisa boa é bondade, coisa ruim é ruindade. Inclusive que o Alan tá conversando fiado ali também, viu, Alan? Dá bobeira não, Alan? Boa. É, sabe como é que é, tchau?
1: Boa. Ranqueio.
0: E o Padrinho Carudo? Padrinho Carudo, hã? Quem tá... Peraí. Dá pra parar com essa risaiada aí? O que que tá acontecendo ali, gente? O que aconteceu ali?
2: Ô, Maurinho Moraes, bom dia, como é que você tá? Tudo bom?
0: Ô, seu Agostinho da venda.
2: Maurinho Moraes, o Jorge Canguru tá escondido lá na beira do mato.
0: Então.
2: Tem alguém procurando ele, dando falta dele aí, que ele escondeu, que ele sumiu. Tem uns 3 meses que ele tá ali na beira do mato.
0: É, e tá intocado
2: lá,
0: né?
2: Vem aqui na minha vendinha, compra uns negócios e bota correndo.
0: Ô, Canguru!
2: Alguma coisa tá acontecendo. Ai. Me ajuda aí a resolver esse problema aí, Maurinho.
0: É, tem alguma coisa errada, né? Alguma coisa certa,
2: lá,
0: tá
2: errada. Vamos ver o que que tá acontecendo. Jacarezinho veio cá, não foi lá?
0: Ficou com medo. Jacarezinho também tem medo. Tem medo do canguru pegar o jacaré. É, 8h33.
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Suelen Franciele. Canta muito essas meninas, hein, Suelen? Será que essas são lá de Uberlândia? Será que são? Mais uma vez eu quero falar pra você, gente. Ó, pessoal, olha, deixa eu contar uma coisinha, tá? Vou falar uma coisa pra todo mundo. 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Oh, já que a gente tá falando de Brasil, vamos falar de música boa mesmo, brasileira de verdade, música raiz. Essa aqui, ó. Suelen Franciele, a Pombinha Mensageira. Boa, Pombinha.

0: Wilson Carvalho ali. Fala aí, Wilson Carvalho.
1: Ô, Maurinho Moraes, muito bom dia. Mandou uma moda aí pra pegar uma carona, né? Que não tem tempo mais, né?
0: O tempo tá
1: meus
0: acabando.
1: Meus amigos da Construção Civil, todos meus parentes de Araxá. Falou, Renato K e Oficina Fagundes, o Bonitão, o Johnny e o Bruno.
0: E a Júlia.
1: E na Renovo K é o Jean e o Douglas e a equipe de Exar. E vamos que vamos, todos meus parentes. Um abraço pra vocês. Voltei de volta.
0: Voltou de volta? Claro, hein? Quem tem mulher? Quem é aquela moça ali? Bom dia. Teria como vocês anunciar sobre a cachorrinha que sumiu? Deixa eu ver a cara dessa cachorra aqui. Numa foto ficou escuro que a cachorrinha nem apareceu. Apareceu só as manchinhas dela ali, ó. Deixa eu ver se dá. Como é que chama a cachorra? Pessoal, é Tereza, gente. Nossa, do povo, como é que eu vou falar um negócio desse? Gente? O nome da cachorra é Tereza. Tereza fugiu de casa. Estamos na captura dela, viu? Gente, a cachorra é uma daquelas tipo salsicha, pretinha. Tem umas manchas marrom ali no rumo da boca e no peitinho ela é branco. Então o peito dela é bem branco. A cachorra atende pelo nome de Tereza. Não tô uma comparação com nada não, gente. Vocês vão me cancelar não. Olha, falar com a Adriana no telefone 98851-0261. 98851-0261. Não. É, 8851-0622. 8851-0622. A não ser o que, é que o pessoal acha de colocar nome de gente também nos cachorros, né, rapaz? Tem vazão. Eu tinha um cachorro que chamava Pedro. Ô, Pedro! E o dono do Sacramento também chama Pedro. Eu coloco lá, o Pedro sumiu. Ele aí, não, mas eu vim passando de carro ali agora. É o cachorro, é o cachorro. Ai, ai, ai, tem base. Fala aí, Vaguinho.
2: Aô, meu considerado Maurinho do Moraes, fala comigo, meu patrão.
0: Peraí um pouquinho. Ontem também teve a cachorrinha, né? Foi domingo, né? Que encontraram o cachorro. Foi ontem que achou a cachorrinha também. Nome de Laura, gente. É sacanagem. Não pode fazer um treinamento. Minha netinha tem o nome de Laura. Não gostei da brincadeira.
2: Bom dia com Jesus. Como é que você tá? Porém,
0: tem que
2: mora tocar aquela canarinha pra nós.
0: Só pede ela, vai. Você só pede
2: essa galera
0: ela.
2: Essa galera boa aí, ó. Bibi, Rodriguinho, Dubrinho, Caruso. Essa galera boa aí. Joaquim, de 0 a 100. Não esquecer de ninguém. Bora que bora. Pra baixo só. Obrigado. Pode falar com o toque do Moraes.
0: Ele tem medo de falar com medo da mulher dele. Tem medo.
3: Ô, Maurinho.
0: Oi.
3: E o cachorrinho da Roberta que chama Creitinho?
0: É o senador? É o senador? Ai, ai, ai.
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0: Anei, só canarinho mesmo, viu? Bom dia, meu irmão. Deus abençoe. Grande Carudo. Cachorro da minha vizinha se chama Heitor. Ou tem um neto que chama Heitor também, Eliana. Tem base? Aí pra você ver, tem. Deixa eu mandar um abraço lá pros meus netos, Heitor, a Bruninha, a Laurinha, a Cecília, meus filhos, todo mundo, família toda lá, né? A Roberta, mãe do Cleitinho aqui, ó.
5: Ô, Maurinho, deixa eu te falar uma coisa. Meu cachorro chama Cleitinho e bravo ainda, viu? Deixa eu te contar uma coisa. Bravo e dorme comigo mais que o Alan.
0: Ai, Alan. A verdade está vindo à tona. Escutou aí, tchão? Tá vendo aí? Parece como tá dormindo na cama com a mulher, não?
3: É,
0: o cachorro tá dormindo com ela. É o titio.
5: Ô, Maurinho, deixa eu te falar uma coisa.
0: Ah, não, a Roberta já falou, agora é o Alan.
3: Ih, bobão, o Cleitinho dorme e eu fico acordado.
0: Ai.
6: Fala não, mas tem um cachorro aqui no bairro, que chama Maurinho.
0: Não, faz entrevista.
6: Toma uma pra mim aí.
0: Ô, Maurinho.
7: Vai, Maurinho, dê jeito aí, você vai ter que cantar o nome desses 40 netos seu aí, pra nós não pôr o nome deles, não.
0: Para.
7: Dos animais. Eu gosto é da turma, é pai de pet, mãe de pet.
0: Ah, tem o Lucas, a turma do comissão aeroporto.
7: Ai, meu Deus.
0: Alô,
7: Maurinho Moraes.
0: Tá fácil não. Alô, turma da comitiva Show Mineiro. Alô, Antônio Marcos, tá ligadinho com a gente. A Maria Áurea também, plugada na 94. Vamos aqui agora. Que música é essa? Essa música é boa. Isso é dos motoristas, a turma do volante grande, ó.
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0: Daqui a pouco a gente toca ela.
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0: Alô, David, o David pintor. Abração para a turma da construção civil, os pintores, os pedreiros, os serventes, tá difícil de encontrar, né? Encanadores, a turma toda. Alô, Eliana, meu sobrinho se chama Heitor, Maurinho. Minha netinha se chama Laura, nasci em outubro, olha pra você ver, tá vendo, Eliana? Tá vendo? Agora, olha pra você ver, agora você tem um cachorrinho aí, cachorro da vizinha também chama Heitor. Ai... Pelo menos tomara que seja grande, é um cachorrão, né? Heitor. Agora você imagina um cachorro com o nome de Enzo. É pra acabar, né? Bom dia, alô Givago Oliveira. Nossa, um cachorro com o nome de Enzo, ele deve ser fresco num tanto, não deve? Não tem nada contra os Enzo, não, gente. Só... 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Ali, agora, a cachorra da nossa amiga Iselena já tem nome de doce. Paçoca.
11: Não sei o que você sente.
0: Mas... Oh, dá bobeira, Nelson. Paçoca ali, paçoca lá. Ua. Ô, vapo. Ranquei. Você pensa, ua. Se o cachorro. É, se bem que tem os cachorros aí. Tem o caramelo, né? Caramelo. Tem um que chama doce de leite. Doce de leite, quem gosta? Quem tem um cachorro que chama doce de leite é meu amigo Ivan, lá na fazenda. Pessoal, tô indo embora nessa. Fiquem todos com Deus. Amanhã a gente tá juntinho aqui pela Cidade FM 94,5 a partir das 5 horas da manhã. Valeu, valeu. Muito obrigado pela companhia, viu? Gratidão. Vem aí, Cidade FM. Tchau, obrigado. Quem tem mulher que

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0: Bom dia. Hoje, dia 16 de junho, terça-feira, 9:03. Já vou agradecendo a você, meu ouvinte, que me ajuda a fazer esse programa, um programa com mais participação, interação, informação e, lógico, com muito, muito mais credibilidade. Mas também vou agradecendo a eles, os homens de minha vida. Diogo Meira, bom dia.
1: Bom dia, Eveline, bom dia, Armindo, bom dia, Adessinho, muito bom dia para você, ouvinte especial que nos acompanha aqui pela 94.5. Sejam todos muito bem-vindos ao nosso Cidade Urgente desta terça-feira. E vem novidade aí para o servidor público, esta batalha que está sendo travada entre a Prefeitura Municipal e a Justiça para manter o pagamento do abono natalino. Teve mais uma vitória na Justiça, na semana passada, inclusive. E agora, pela manhã, o prefeito Robson deve anunciar algumas novidades quanto isso aí em uma coletiva que ele vai dar lá no gabinete do prefeito. E a gente vai para lá para acompanhar e trazer as informações a respeito desse tema importante para os ouvintes aqui, para os servidores públicos. Para os servidores públicos, perdão, que acompanham aqui a 94.5. Daqui a pouquinho aqui no nosso Cidade Urgente.
0: Vou chamando também aquele que me leva, aquele que nos leva para todo lugar, Decinho Bala.
2: Bom dia turma, bom dia a todos os ouvintes da 94.5. 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Agora você está em casa, além do Bom e Velho Rádio, temos a Alexa. Só você falar: Alexa, ouvi Rádio Cidade Araxá, e pode ter certeza que estaremos juntinho com vocês aí todos os dias, você que tem Alexa. Hoje, nas datas comemorativas, temos o Dia da Criança Africana, Dia Internacional da Tartaruga Marinha, Dia Internacional também das Remessas Familiares. Vamos que vamos, que hoje é dia de Cidade Urgente.
0: Vou chamando também Armindo Maia e seu giro de notícias.
3: Bom dia, Eveline, Decinho, Diogo, você ouvinte internauta, né? Que ajuda a gente a fazer um programa cada vez mais plural, democrático, para cima, com muito respeito, né, de forma coletiva. Panorama político. Ontem, Eveline, em São Paulo, a revista Veja promoveu um painel, um debate, para buscar aí soluções, alternativas, né? E um norte para que seja adotado para os próximos gestores que serão eleitos tanto nos estados quanto na federação, né? E participaram entre eles, né, vários candidatos a governador e a presidente. Participaram lá o Caiado, o Fernando Haddad, o Tarcísio de Freitas, Zema e Flávio Bolsonaro, entre outros. Assim, é um encontro, né, que promovido por uma iniciativa privada, por uma empresa de jornalismo, a revista Veja. E, no entanto, foi um evento que parecia, pelo que a gente acompanhou pelas redes sociais, mais um palanque político, né? Troca de farpas, críticas um para o outro e etc e tal. E nesse evento, o Romeu Zema foi perguntado, teve espaço aberto para entrevistas, né, da imprensa, e o Romeu Zema, ele foi perguntado várias vezes sobre as falas dele, questionando o Flávio Bolsonaro, porque ele é da direita, o Flávio também é, e ele não arregou, não, ele manteve o que falou, né, as críticas que ele teceu contra a postura do Flávio Bolsonaro em relação ao caso Master e o Daniel Vorcaro, né, e disse que, apesar de tudo, a luta dele mesmo é contra o Partido dos Trabalhadores, e que caso um desses aí venha conseguir lograr êxito para o segundo turno, ele vai apoiar, a direita vai estar unida. E aí?
0: Não, eu acho que isso está ficando a mesmice. Essa política nacional já virou uma mesmice, uma canseira danada.
3: Não tem novidade.
0: Não tem novidade. Eu comentar o mesmo que nós comentamos ontem, antes de ontem. O Zema não decolou, tá difícil decolar. O governador Matheus Simões não decolou, tá difícil decolar. Cleitinho não saiu do muro até agora, já não entende qual que é a do Cleitinho. Tô tendo muita decepção com o Cleitinho com isso. Então, assim, chegou num ponto que nossa política aqui para nós em Minas Gerais tá a mesma coisa. coisa não muda.
3: Ninguém põe PT, o bloco na rua, né?
0: PT que ainda não consegue decidir quem vai ser do partido dos trabalhadores, quem que eles vão apoiar. O Cleitinho indeciso. E o Cleitinho, a indecisão do Cleitinho afeta, porque o cara que está apontado aí nas pesquisas como o top, né, para ser eleito, aí empaca todo o resto que tem por detrás, né? Então a gente não entende qual que é essa posição do Cleitinho, o que o Cleitinho quer da vida. Então tá, a política nacional está a mesma coisa. Não sei. Preguiça.
3: Enquanto isso aí, você falou do Cleitinho, né? A última pesquisa oficial de intenção de voto para o governo de Minas, o Cleitinho liderava com 30%, seguido de Alexandre Calil com 14%, o Ben Mendes com 8%, Matheus Simões com 4%, ele não decola mesmo, a Maria da Consolação com 3%, Flávio Roscoe e Azevedo com 2%. É o mesmo cenário praticamente.
0: Não muda.
3: Aí a novidade é que lá dos Estados Unidos, o deputado, ex-deputado, né, Eduardo Bolsonaro, nas redes sociais, começou a atacar o Zema. Falou que tem que cortar relações com o Partido Novo, tem que cortar as relações com o Zema.
0: O Partido Novo já está sendo impedido de entrar em alguns eventos, mas isso já era esperado, isso já está...
3: É o jogo de interesse. A realidade, Evelina, é que se a gente parar para pensar, para observar e fazer uma reflexão bem à luz da verdade, esse pessoal não está nem aí para o povo, que deveria estar, né, tendo projetos. Eles deveriam estar, né, nesse momento apresentando projetos sociais, projetos em vários setores, como a segurança pública, como o setor imobiliário, educação, saúde, e eles estão brigando entre eles, tentando lavar roupa suja. E é difícil.
0: E nenhum tem um palco limpo, né?
3: Então... não tem. O puleiro deles está tudo sujo, né?
0: O Maurício me mandou uma mensagem aqui agora, achei legal que a Secretaria de Agricultura acabou de informar que tem uma equipe no serviço lá da Estrada Antiga, que não está passando, não, mas que melhorou agora, que a estrada estão lá arrumando a estrada para ver se melhora.
3: Que bom. Ô, Eveline, e hoje, a partir das 14 horas, tem mais uma sessão ordinária da Câmara Municipal de Araxá, né? De ver quem que realmente está indo para debate, quem que está indo de projeto, né? Você não está achando que está um pouco a água com açúcar, não, hoje, na casa, no parlamento
0: de Araxá? O parlamento é a mesma coisa, a gente já sabe o que vai acontecer.
3: É, né?
0: Já está previsto, são 3 pessoas contra a 12, né? Então a gente também já está prevendo tudo. Igual nós teremos agora, quinta-feira da semana que vem, vamos ter aí a audiência pública para entender sobre a participação de como será a OS, né? A organização social,
3: né?
0: Que vai estar privatizando a saúde. Então o pessoal está convocando, quem trabalha na área de saúde ou quem é contra essa privatização. Estou falando privatização porque não deixa de ser uma forma de sair de dentro da prefeitura em si, né? Uma terceirização, tá certa a palavra?
3: Isso.
0: É uma terceirização. Então vai acontecer essa audiência pública lá na Câmara Municipal na quinta-feira da semana que vem, dia 18.
3: Não,
0: dia
3: 18. É nessa semana, dia 18.
0: Ah, não, então é quinta agora.
3: Então às 14 horas.
0: Depois de amanhã, dia 18, é isso mesmo.
3: E você, cidadão, você que é usuário igual eu, Evelino, Dessinha, a todo mundo aqui, do serviço público de saúde, você pode participar, né? Para saber o que realmente é, quais são as alterações, o que pode mudar, quais são os impactos, né? O que pode acontecer a partir dessa possibilidade da terceirização de parte da saúde pública de Araxá, porque com certeza impacta diretamente a todos nós, né, Eveline?
0: Então, isso.
3: Então a sua participação nessa audiência é interessante, precisa tomar pé do que realmente pode acontecer, né?
0: Só um minutinho, ô Carlos Alberto, voltamos, tá? A gente teve uma queda aqui, mas já estamos firme e forte aí. O Vitalino tá falando que desconvidou o Zema para um evento no Sul. Pois é, mas o Zema também não tá sabendo calar a boca, tem hora, né? Aí tem que engolir mesmo as desavenças.
3: Pode falar.
0: O Romeu Zema só sabe falar dos outros políticos querendo procurar confusão. Vamos ver se ele ganha política, se ele vai cumprir tudo que ele tanto falou. Quem tá falando é a Pedrina.
3: Mas difícil é ganhar, né?
0: Tá difícil ele ganhar.
3: Nessa altura da competição, né?
2: Mas ainda assim, entre todos os candidatos, para mim, é o que tá sendo mais coerente e tá correndo atrás. Né? Se a gente colocar toda a situação que está acontecendo, colocar cada candidato no seu devido lugar, eu ainda acho que ele poderia ser uma das opções bacanas aí que está surgindo. Aí.
3: Eu concordo com você. Se a gente for medir a questão de ética, de posição, de postura, de seriedade, né? Não ter. Você não vê escândalo envolvendo o nome do empresário ou do ex-político ou do ex-governador Romeu Zema. Mas o que é complicado é que nesse meio político você tem que ter acordo, você tem que jogar o jogo do outro, você tem que fazer negociatas na calada da noite, porque senão você está fora do processo, né, Eveline? Se você for querer ser bonzinho, honesto, que deveria ser, todo mundo deveria, você está fora do processo.
2: Então, está certo ou está errado?
3: Na política é, infelizmente é, mas eu concordo com você. Tá, eu acho que ele, se você analisar assim, o perfil da pessoa, o que ele realmente tem posição. Bem, porque ele é da direita junto com o Flávio, ele desceu o cacete no Flávio.
2: Você olha o governo PT, tá, problema com aquela questão de INSS, você olha a questão do bolsonarismo, questão do banco, Master.
3: Então,
2: você olha tantas outras situações envolvidas em esquemas e você não vê o Romeu envolvido. Então, acaba que, acho que assim, é o menos pior. Né?
3: E virou cultural isso, né, Eveline?
2: Do banco, Master.
3: Então,
2: você olha tantas outras situações envolvidas em esquemas e você não vê o Romeu envolvido. Então, acaba que, acho que assim, é o

0: o do PT não apoia. Então ele estagnou, porque ele não está emplacando mais. Porque ele resolveu criticar a direita, que é tido aí a direita como Flávio Bolsonaro, ele resolveu atacar.
1: Ele está literalmente uma terceira via, né, Vilinho?
0: Sim, é. Mas aí ele empacou como terceira via. Esse é que aí... eu disse. Agora que... Eu não tô, hora nenhuma, eu disse que ele não é um bom candidato. Uhum. Ele é um excelente candidato. Ele provou isso em Minas Gerais, pagando as dívidas de Minas, tentando resolver a situação de Minas Gerais. Eu sempre disse isso aqui e continuo dizendo. Se ele fez pouco, imagina o resto que não conhece nem nunca ouviu falar na cidade de Araxá. Yeah. Né? A única coisa que eles vão saber de Araxá é que tem terras raras e tem nióbio. Só, acabou.
2: Açúcar.
0: É, e assim, pelo menos com o Zema eu teria uma expectativa de uma duplicação de uma 262, teria aí algumas expectativas que em outros governos a gente não vai ter como cobrar e muito menos saber se eles vão nem pelo menos passar por aqui, né? E o Romeu, pelo menos no estado, governando o estado, várias vezes ele esteve aqui com o pai, com a mãe, que ainda estão vivos, com a família, então a gente pelo menos sabe aonde cobrar, a gente sabe... Está muito próximo a gente. Né? É, só que o Zema, infelizmente, estagnou.
2: Só para a gente encerrar o assunto, é o jogo. O jogo da política é esse, infelizmente.
0: São as coligações, são...
2: As negociatas.
0: Ainda mais para o Partido Novo, que não tem tempo e não tem dinheiro de fundo eleitoral.
2: Pois é, vamos ver o que que dá, né? Gente, dia 4 de outubro, você vai votar para presidente, governador, dois senadores, deputado estadual e federal. Vota naquele cara que você acha que te representa, só isso. Aí a consequência ou o impacto positivo...
0: Não acha ruim depois.
2: É, sim. De 8 a 12 de julho, Verim, lá no Barreiro, Araxá, vai ser realizada a edição 2026 da FenaDoce. Um evento que a cada ano continua sendo encorpado, né? Crescendo,
0: o evento,
2: né?
0: Começou pequenininho, sim. Com a Fabi. A Fabi postou ali todas as suas fichas num evento que eu acho que é fundamental a gente falar de doce na cidade de Araxá.
2: Tem tudo a ver, né?
0: Começou pequenininho ali na Fundação Cultural Calmon Barreto e esse evento tem crescido. O ano passado foi o primeiro ano lá no Grande Hotel, ali na frente do Grande Hotel, e mostrou que ela veio para fazer um grande evento, porque também não é fácil peitar um grande evento, não. Trazendo bandas nacionais, com a estrutura a qual ela está se propondo a fazer. E ela, como a Maricel, estão sendo aí guerreiras nesse evento.
2: Pioneiras e com sucesso.
0: Exatamente.
2: Né?
0: Uma no queijo e a outra no doce. Pode juntar as duas e fazer aí uma sobremesa maravilhosa.
2: O Romeu e Julieta.
1: Isso que eu ia falar. É o evento Romeu e Julieta, né?
2: Dia 4 de julho, gente, Evelyn, lá no parque da Fundação Cultural Calmon Barreto, vai ter a terceira edição do Rock no Metal, um evento chancelado pela CBMM e a Gerdau. É a terceira edição, e a 0800. Das 12 horas.
0: É um evento muito aguardado pelo Isso. Antônio Leonardo Lemos de Oliveira, né, Toninho?
2: Imagina.
0: Eita. Assim como o Emílio Neuma guardava muito o Feste Natal
2: ali no estádio. Das 12 às 22 horas, música, rock, Toninho. Cultura, arte, muito mais. Diversão. Então, dia 4 de julho, é grátis, tá? Pra quem gosta, acho que tem opção pra todo mundo, né? É o rock, né? Bacana, mas tem outras coisas também que fazem parte de todo o contexto desse evento encorpado lá no Parque da Fundação.
0: Com a chancela da CBMM?
2: CBMM, como sempre. E amanhã, quarta-feira. A partir das 19 horas, lá no Clube Araxá, vai acontecer a solenidade, bem, de posse da nova diretoria da AIA, Associação da Imprensa Araxaense. Serão empossados. Presidente Anete de Mambro, né? Ela volta ao comando aí da AIA. Vice o Wellington Marques, secretária Lúcia Helena, segundo secretário Caio Eliano, tesoureiro o Eli Aires e segundo tesoureiro Paulo Lima Bonacate. E o Dudu Fonseca, nosso aqui, vai ser empossado como conselheiro fiscal da AIA, tá bom? Amanhã, 19 horas.
0: Dá os parabéns aí para todos esses que estão sendo empossados pela Associação da Imprensa Araxaense, né? Sim. Quando a gente fala imprensa, a AIA engloba aí não só rádio, televisão, mas eu acho bacana porque ela é bem ampla, ela é bem democrática.
2: Parte da cultura,
0: faz,
2: né?
0: Exatamente.
2: E, gente, o Senac de Araxá abriu ontem vagas para vários cursos técnicos gratuitos, entre eles informática, curso de cálculos para segurança e medicamentos na área da saúde. pizzaiolo, fazer pizza. Ah, boa, alô, sou Elias, do 18, um abraço.

0: entre outros, e as aulas são adequadas em 3 horários, tá? Para deixar a pessoa dentro daquela disponibilidade que ele tem para fazer aí o seu curso. Podem se inscrever lá no Senac, na rua Antônio Alves da Costa, 85, no bairro Fertiza, e é de graça, oportunidade, né?
1: Igual as mulheres estão tendo oportunidade de aprender a fazer pão rosca, pão de queijo, salgado. Na Movarte, né? Totalmente gratuito, sendo que busca e leva as mulheres em casa e mesmo assim não fecha a turma, Daniel. É difícil. Traz os meninos, os meninos podem ficar aqui, os meninos têm reforço escolar. Eles vão, eles buscam, eles levam a mulher em casa, tudo, material, tudo gratuito para aprender a fazer panetone, rosca, pão de queijo, salgado, o que mais? Croissant.
2: Não precisa... Risole de frango.
1: Nossa, que risole
0: ontem. Muito gostoso, né? Professor Laodiceia, e tem mais 20 vagas ainda, tá? Vai lá na Movarte, aproveita aí, você pode se capacitar, né, ser uma doceira, uma salgadeira, uma quitandeira, né? E agregar valores aí na sua atividade laboral. E amanhã, Eveline, quarta-feira, dia 17 de junho, terá sequência a ação do Vacimóvel itinerante, né? É uma disponibilidade do serviço da saúde aí. E quem vai ser beneficiado amanhã vai ser o pessoal lá dos ESFs, do Santa Luzia e da Vila Estância.
1: Agora eu não posso terminar esse giro de notícias sem comentar aquele jogo de ontem.
2: Os jogos, né?
1: Os jogos, né? Que vovozinha mais fofa.
2: Josimar Dias, né? Vozinha.
1: Que é isso? O vozinha que entrou com 40 mil seguidores, saiu com 1 milhão e tanto de seguidores.
2: 1 milhão, Eveline?
1: Já passou de 1 milhão?
2: 2, 3, 4, 5.
1: Mas venham seguidores ao vozinha.
2: Acabou de chegar a 7 milhões.
1: Você tá brincando?
2: 7 milhões.
1: O vozinha?
2: Após aí uma campanha do próprio Cazé.
3: Cazé que fez.
2: Do Casimiro.
1: A maioria brasileira, né? Entra aqui, Daniel, bom dia. Deixa eu dar bom dia pro Daniel.
3: Bom dia, Eveline, Dessinho, Armindo.
0: Bom dia.
3: A todos os ouvintes. Foi muito bacana o jogo de ontem. Foi muito bacana.
1: Olha, eu entendi que algumas seleções torcem pro Brasil, né? Tem aquele negócio, nossa, quantos brasileiros estão torcendo pra seleção, não sei aonde e tal, tal. Ontem, o que a gente torceu pela aquele vozinha.
0: Eu acho que nem o torcedor mais fanático da seleção brasileira torceu tanto igual a gente torceu ontem. Sério.
1: Foi assim,
0: de arrepiar, emocionante.
2: O brasileiro gosta muito dessas histórias de resiliência, exatamente, né? De força. Ele com, com 40 anos teve o apelido de vozinha.
0: Era
2: porque quando o pessoal maltratava ele, ele corria pra avó. Ele falava assim, vai lá pra sua vozinha. E tá aí, né? Mostrando superação. E falou também que, infelizmente, a avó dele e o avô não tá mais presente, já faleceram, e que não teve condições, tempo hábil, para levar a mãe dele para a Copa. Falou assim, imagina, eles devem estar fazendo tudo para levar ela agora, né? Que os papéis, o visto, não ficou pronto a tempo, a questão financeira também, não sei se do dinheiro ele não tinha para levar. Então o pessoal tá fazendo todo esse processo aí para estar levando. E Cabo Verde fez história. Empatando com a considerada na bolsa de apostas a principal aí para ganhar a Copa do Mundo 2026. Então foi muito bacana. Assim, acho
1: eu quero saber quem acertou aquele placar de ontem.
2: Tá torcendo pro Jacaré no filme Tarzan.
1: Mas, será que alguém acertou aquele placar?
3: O Armindo, como nosso especialista, né, goleiro, o vozinha pegou muito.
0: E o nome dele é homenagem ao ex-jogador da seleção, Josimar
3: Botafogo.
0: Isso, do Botafogo, que jogou na seleção, né? Na história.
2: Arrebentou na Copa de 86.
0: Fez gol, né? O Renato Gaúcho foi dispensado pelo Tele Santana na noitada com o Leandro, que era o lateral do Flamengo, titular. E o Leandro falou: não vou, se o Renato for cortado. E não foi. Aí foi convocado o Josimar, que era o lateral direito, e fez 2 golaços na época.
3: Golaço de fora da área.
0: Fora da área. E aí o pai o pai do vozinha colocou o nome de Josimar em homenagem ao Josimar da seleção brasileira.
2: Passando a rodada de ontem, né? Foram todos empates. A Espanha com Cabo Verde, 0-0, Bélgica e Egito, 1-1, Arábia Saudita e Uruguai também, 1-1, Irã e Nova Zelândia, 2-2, para quem gosta de futebol, né, igual nós, né? Era 00h, estava rolando o jogo ainda.
1: Aquele da Arábia Saudita, eu não entendo, eu tenho que perguntar para vocês. Foi do Uruguai?
2: Arábia e Uruguai, 1-1.
1: Foi também uma
2: Não.
1: Uma zebra?
2: Não mais. Eu acho que a Arábia, na Copa passada, ela ganhou da Argentina na primeira rodada. É onde que o pessoal estão se segurando nesse jogo do Brasil. Porque a Argentina começou perdendo para a Arábia Saudita na Copa anterior e foi campeã mundial. Sim. Então o pessoal está falando, Brasil empatou, quem sabe não pode ser.
1: Quem sabe a gente pode ser aí um campeão mundial, né?
2: Se perdesse, até poderia ser, mas o empate, eu creio que não. Acho que foi um resultado. Não existe time bobo mais. Por exemplo, Cabo Verde. Cabo Verde jogou com os 11 debaixo da trava ali, recebeu pressão o jogo inteiro, mas não tomou o gol. Por isso que até o que o Vozinha foi um dos melhores em campo aí, porque é o goleiro ali.
3: Quando o melhor.
2: Quando o goleiro é o melhor em campo, você pode saber que alguma coisa
1: tem. Aí você vê que a gente não vai ser campeão.
3: E hoje.
1: Se o melhor tem que ser o goleiro.
2: Não, nesse caso foi o goleiro.
1: O Alisson, me desculpa.
3: Não, Alisson. Chama o gol?
1: Qual a função do Alisson ali até agora a gente não sabe.
2: Só pra fechar hoje, só jogão. Hoje tá prometendo os grandes craques que a gente queria tanto ver na Copa. França com Mbappé, Dembélé e entre outros craques vão jogar às 16 horas França e Senegal, que também é um jogaço.
3: Senegal não é bobo, não.
2: Às 19 horas Iraque e Noruega. Noruega do Haaland, que é um dos faz gol, ele é um dos principais artilheiros, né, do time. E às 22 horas a grande campeã Argentina com Messi e companhia joga contra a Argélia. É outro jogão aí pra gente estar assistindo hoje. Então são só.
3: Esse a gente seca um pouquinho.
2: É, tem que secar, né? Só não pode perder depois ganhar esse tudo. Seca um pouquinho. Tomara que ganhe de 7-1. É.
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1: O Gleverson falou que a Argentina perdeu o primeiro jogo e o técnico mudou 5 jogadores e peitou a panela e foi campeã. Agora o Lancelotti, será que vai mudar? Porque aquele time não dá.
3: E ontem já teve um técnico que perdeu o emprego, né?
2: Quem foi Lancelotti, Charmin?
3: Lancelotti foi um grande...
2: Da Távola Redonda?
3: Foi um grande guerreiro, né? Mas eu não conheço o Ancelotti jogando bola, treinando futebol. Ô, saudade do Tite ainda.
2: O Ancelotti foi um bom jogador, sim.
3: Não, ele foi meio de campo da seleção. É. Mas não treinou a seleção dele, né? 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
2: Está rolando a promoção, né? 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
1: O pessoal tá falando, o Valdemir falou que se quiser ver o mundo tremer, põe os antigos, mesmo gordo, né? Mesmo sem preparo físico. Mas porque aí o ex é nosso, né?
2: Só colocar o Ronaldinho Gaúcho e seu rolê aleatório que dá certo. Que dá,
0: e tal. 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
1: Exatamente. A Manu quer participar do, daqui da Movart, mas só para experimentar os trem. Tem dó, Movart. Lá que você, ô, Manu, lá que você é preguiçosa. Vem fazer o curso, senhor. Só quer experimentar.
2: Tá igual nós querendo ser jurado lá na Espoquejo. É. Só para experimentar.
1: Maricel, que prazer tê-la aqui com a gente novamente para falar desse evento que, particularmente, eu amo. E também, aqui o Daniel já deu hoje, eu não vou comentar mais.
2: E cheirinho de queijo, tá?
1: Delícia. Eu adoro quando dá atrás queijinho.
2: Perfumou.
1: Tá tudo pronto, Maricel? Ou ainda tem coisas para se fazer?
4: Bom dia, pessoal. Bom dia, pessoal do queijo. Bom dia, famílias rurais que estão aí preparando o queijo para vir para a Expo Queijo. Com certeza, vocês estão num grande evento que acontece aqui em Araxá. Não preciso nem repetir mais isso, né, gente? Nós estamos na sexta edição, Eveline, você acredita?
1: Que delícia, hein?
4: Sexta edição. E preparando aí um evento como nunca. O Daniel está aqui do meu lado. A gente faz essa parceria há 5 anos, 6 anos, né, Daniel? E a gente está preparando algo especialíssimo para esse ano, viu? Vocês podem preparar aí os casacos, espero que esteja frio para curtir bastante, para estar junto com a gente lá. Vinho, pessoal queijo. Bonito, gente, nunca vi tanta gente bonita como vai na Expo Queijo, vocês já perceberam?
1: O frio faz isso, né?
4: O frio faz isso, uma elegância, né? O pessoal bonito por lá. No.
1: Começa quando?
4: A semana que vem, de quinta a domingo, 25 a 28, a gente está aí com esse espetáculo, né? De evento.
1: Então, é quinta, sexta, sábado, domingo, são 4 dias.
4: São 4 dias de evento.
1: Vai acontecer aonde ali na entrada do grande hotel? O que, que vai ter? Como é que vai ser?
4: Tá, esse ano nós preparamos algo maior, nós estamos aí com o concurso, que daqui a pouco eu falo para vocês as grandes novidades do concurso.
1: Vai ter novidade no concurso? Não, então eu prefiro falar do concurso primeiro, porque eu achei que o concurso
4: era uma gente falar. É porque a Expo Queijo não é só concurso, a Expo Queijo é uma festa, é uma comemoração, então aí eu fico empolgada para ir falando aqui.
1: Vamos falar do concurso primeiro, então.
4: Tá, vamos falar do concurso. O concurso esse ano foi surpreendendo.
1: Quantos queijos?
4: Porque, exatamente isso.
1: Mais de 1000?
4: Nós abrimos. Não, Eveline, na verdade, mais de 1000, mas não era para ser mais de 1000, né?
1: Não era.
4: Geralmente, a gente coloca 1000 porque a gente prima por uma qualidade, não só nos queijos, como na avaliação dos queijos. Então, se a gente tem aí 250 jurados prontos para vir para cá, para Araxá, nós temos que não cansar o paladar dele. Então, a gente coloca uma quantidade razoável, que são 20 queijos por jurado, para que ele tenha dê um feedback mais fácil, mais, com mais conteúdo para o jurado. Só que o que acontece? Nós abrimos para fechar no dia 30 do mês passado. E no dia, 3 dias antes, a gente já estava com os 1000 queijos lá, já prontos para participar. E a gente faz aquela coisa, porque é muito produtor pedindo, chorando, não, eu perdi, a minha mulher teve influenza, eu não consegui, não sei o quê, pelo amor de Deus, me ajuda. A gente abre lá meia horinha, entra 100 queijos. Eu não sei o que fazer, então a gente está com mais de 100 queijos, mais de 1.100 queijos inscritos na Expo Queijo. E a novidade legal, ano passado, esse ano eu já vim aqui para vocês e falei que a gente ia chegar nos 20 países. Gente, eu passei a porta dos 20 países, acredito, ano passado foi 15, 16. Eu vou ler para vocês o que vocês vão ter na Expo Queijo aqui. Até deixei a página aberta para poder falar para vocês. Nós estamos com 19 países. Tá.
1: É porque a Maru tá falando, avisa Marcel que nós também podemos ir lá candidatar para experimentar sem problema nenhum.
0: Não, tem a comer.
1: Tem a degustação. É, a gente fica lá no lugar dele quando descansar de experimentar, né, Manu? Eu também tô dentro desse pacote, Manu. A Pedrinho, eu acho que o Zema vai ganhar, eu tenho quase certeza, porque ele é uma pessoa muito boa, de caráter e de responsabilidade. Eu gosto muito dele. Meu voto é secreto, mas acho que vai para o Zema. Tá aí a Pedrina, isso aí, Pedrina. Deu certo, Daniel?
4: Então, 19 países, eu vou na colinha aqui, porque é muito país para falar.
1: Uai, mas nós estamos aí. 19 nunca.
4: Lógico que o nosso Brasil é evidente que tem mais quantidades, principalmente em Minas Gerais, mas nós estamos aí. Peru, Argentina, Equador, Portugal, Chile, Itália, Reino Unido, Espanha, França, Holanda, Grécia, gente, queijo grego, imagina. Áustria, Suíça, Uruguai, Dinamarca, Alemanha e Bélgica. Deu pra vocês abraçar?
2: Queijo suíço? Isso é uma Copa do Mundo.
3: É o que a gente tem falado internamente.
4: Mas por que que a gente fala que é a Copa dos Queijos, do mundo dos queijos? É. Porque realmente é isso que a gente abre. É uma competição. Agora, surpreendente também dos países, é que esse ano, vou dar um exemplo simples, ano passado o Peru trouxe 40 queijos, esse ano eles passaram de 80 queijos, então o que acontece com os países? Eles estão percebendo que é realmente um concurso de ponta, o maior das Américas, e aí eles já começam a propagar, fazer as inscrições, né? Propagar, falar para os produtores.
3: Portugal tem 4 queijos esse ano, tem mais de 30.
4: Mais de 30, exatamente. E a gente
1: quer
4: tá
1: saber
4: aí
1: de queijo suíço. Eu vou ter que pedir um minutinho aqui, chamar o Diogo, que ele está numa coletiva ali agora, ele vai entrar aqui rapidinho, assim, dá tempo aí de você chamar o nosso coleguinha.
0: Vamos lá, então.
1: Porque o suíço, ele é o top do... Sempre que a gente fala em queijo, você lembra do queijo suíço, né?
4: A gente fala de... O berço é Europa, mas o suíço realmente... França também, né? Itália.
1: Quantos queijos da
4: Quantos
1: Suíça?
4: Queijos? A gente... Números assim, eu não vou saber te falar, não. Tá porque bom, já, é um já... sistema. É dentro de um sistema, tá, que vai lá, eu não tenho o número, não. Mas a gente pode ver depois.
1: É. Vou chamar o Diogo, que ele tá ali no coletivo agora.
0: Vamos lá, meu amigo, meu randômico repórter Diogo Mira. Onde você tá? Conte-nos tudo, não esconda nada. Bom dia.
5: Opa, mais uma vez muito bom dia, Armindo Maia, Eveline, Edessinho, o pessoal que acompanha a gente aqui pela 94.5, exatamente isso, Armindo. A gente está aqui no gabinete do prefeito, na Prefeitura Municipal de Araxá, onde daqui a pouquinho vai acontecer uma coletiva para trazer algumas informações a respeito do pagamento do abono natalino para o quadro de servidores da Prefeitura Municipal de Araxá. Tanto o quadro geral, também como aí os da administração indireta, das fundações, da Fundação Cultural Calmon Barreto, do IPREMA e também da Fundação Cultural de Araxá. A gente lembra que havia um processo na justiça suspendendo esse pagamento, houve uma ação impetrada por parte do município, com o advogado Flávio Bernardes, fazendo aí a defesa do município, inclusive o advogado, ele é de Belo Horizonte, mas está aqui em Araxá, para trazer também algumas palavras. E na semana passada, né, no Tribunal de Justiça de Minas Gerais, ficou entendido, então, pelos desembargadores, a legalidade, a constitucionalidade desse pagamento, levando-se em conta, claro, que o município tem autonomia para legislar sobre folha de pagamento, sobre aquilo que ele paga ao servidor público, seja da administração direta, seja da administração indireta. Ainda não se tem alguma informação nenhuma informação a respeito do conteúdo, na verdade, que o chefe do executivo deve trazer nesta coletiva, mas a expectativa gira em torno aí da apresentação da data para o pagamento do 14º, também chamado abono natalino. E a gente está por aqui, a gente está acompanhando, muitos servidores aqui acompanhando essa reunião, essa coletiva, o quadro geral de secretários também está todo por aqui, né, os representantes, alguns parlamentares também ali da base do governo, enfim, então a gente está por aqui aguardando a chegada do prefeito Robson Magela para trazer informações para a gente a respeito do pagamento deste abono natalino. Como a gente disse, ainda não se tem informações concretas a esse respeito, mas a expectativa gira em torno aí do anúncio da data para o pagamento desse 14º, que via de regra acontece no mês de dezembro, mas essa data pode mudar. Então a gente pode voltar a qualquer momento trazendo mais informações a esse respeito. Pessoal do estúdio, é com vocês.
4: Ô Diogo, é uma grande expectativa, né? Uma grande Sim. conquista para o servidor público araxaense, né?
5: Exatamente, é um direito adquirido, né? O Eveline, isso aí a gente lembra que o 14º salário foi implementado aí há mais de 2 décadas.
4: Na época
5: do Jeová.
4: Me corrija
5: se eu estiver errado. Isso, na gestão do ex-prefeito Jeová Moreira da Costa, de lá para cá, todos os anos, no final do ano, o servidor público conta com esse dinheiro, não é? Com esse 14º, com esse recurso, e há uma injeção, um volume de recurso, de dinheiro injetado na economia local muito grande, já que esse 14º acaba se convertendo em prestação de carro, acaba se convertendo em compras do comércio, principalmente ali no fim do ano, que dá uma aquecida muito grande, né? No comércio local, de modo geral, já que o servidor público vai ter um dinheiro a mais ali para poder gastar no final do ano. Então o pessoal está numa expectativa muito grande. Alguns utilizam para pagar os impostos, né, do que a gente sabe, chega no início do ano, IPTU, IPVA, material escolar para as crianças. Então, assim, realmente é um dinheiro, é um recurso que faz falta para o servidor público, sim, principalmente o assalariado, né? Os do primeiro escalão a gente nem fala, cujos salários são maiores, mas aquele servidor assalariado realmente foi o contratado, o professor, a merendeira, enfim, o gari, faz muita falta realmente para essa classe de servidores, e o pessoal está na expectativa aqui. Já foi anunciado, claro, que vai ser mantido este ano. O pessoal espera agora realmente é só se definir a data desse pagamento, e é essa expectativa que o pessoal está tendo agora nessa coletiva que vai ser dada daqui a pouquinho pelo prefeito Robson Magela.
4: Ô Diogo, a gente fica muito feliz, mas você começou aí o seu comentário lembrando e detalhando que não é só para o funcionário, mas para as autarquias e aqueles Sim. que fazem parte do IPREMA. Né?
5: Exatamente,
4: e a gente...
5: administração direta e indireta, ou seja, o quadro geral de funcionários da prefeitura e também as autarquias, Sim. né? O IPDSA, Fundação Cultural Calmon Barreto, IPREMA, que são órgãos ligados à prefeitura também.
4: Sim, mas peraí, Armindo, deixa eu concluir. Quando você comentou sobre IPREMA também, a gente tem que lembrar que aquele que recebe pelo IPREMA também tem o 14º. Né? O Sim. aposentado, o pensionista, Sim. ele também tem o 14º. Foi uma conquista Sim. muito grande, a prefeitura pelejou muito para manter esse 14º para os funcionários, igual você falou, autarquia, fundações e também aqueles que são amparados pelo IPREMA. Só que a gente também, já que a prefeitura tentou tanto trazer esse 14º, permanecer com esse 14º, que a prefeitura já comece se programando para que na hora que chegar no final do ano, tenha encaixe o 13º e tenha encaixe o 14º. Porque nós acompanhamos o ano passado que o pagamento dos pensionistas do IPREMA foi pagado, foi recebido com o dinheiro do IPREMA e não via prefeitura, né? Então é muito importante que a prefeitura já comece a deixar em caixa todo esse dinheiro. Quer dizer, não adianta a prefeitura brigar pelo 14º, a prefeitura ir para fora, justiça, lutar pelo 14º, mas não conseguir no final do ano ter o dinheiro em caixa para pagar o servidor e os assistidos do IPREMA.
5: Perfeito, Eveline. Inclusive, esse é um dos questionamentos que a gente pode fazer aqui durante a coletiva com o prefeito Robson. Como é que está aí a programação, né, da prefeitura aí para o pagamento desse benefício, para que o município também não se encontre em dificuldades financeiras no final do ano, com pagamento de salário, 13º e também a bom natalino. Daqui a pouco a gente volta.
4: Tá, pergunta para nós, Diogo, qual o valor total de 13º e 14º serão injetados no final do ano?
5: Perfeito.
4: Ok. Obrigado, Diogo. E a gente volta falando de queijo. Queijo suíço, queijo francês. França também tem queijos então, maravilhosos. Itália tem
6: queijo. Nosso berço, na verdade, é na Itália, que eu penso que o Brasil representa muito mais a Itália do que qualquer país, porque aqui a gente faz aqueles tipo parmesões, aqui, inclusive da Serra da Mantiqueira, que é muito parecido ou até melhor. Hoje eu acho que o brasileiro ele está se aprimorando.
4: O parmesão é italiano.
6: O parmesão é italiano, os grana padano, são todos italianos. E esses queijos, eles são muito similares. Aliás, os queijos daqui são bem próximos desses queijos italianos. Eu colocaria a Itália muito mais do que França aqui no Brasil.
4: Quer dizer, a gente quando come um parmesão, vou falar uma marca que veio aqui na minha cabeça, um Scala, que é brasileiro, mas aquele parmesão, ele veio de um feitio, de um modelo italiano.
6: É, os modos de fazer é da Itália, são da Itália.
4: 19 países, que legal isso, hein? E a gente fica aguardando esses... Quando que começa a chegarem?
6: Já começaram a chegar?
4: Já?
6: Já, a gente já tem. E nós temos ponto de consolidação, a gente chama de ponto de consolidação, na Europa, em dois lugares, tanto na Itália como em Portugal. A gente tem aqui na América Latina, o Chile, ele junta queijo pra gente. São Paulo também tem um ponto de consolidação. É tipo um entreposto. É como se fosse um entreposto. E aqui em Belo Horizonte tem outro. Então é um trabalho gigantesco, gente, para chegar esses queijos aqui. Mas eles já começaram a chegar, cada mais
4: lindo. E quando chega aqui em Araxá, para onde eles vão?
6: Eles aqui em Araxá, eu tenho o endereço aqui na Rua Dom Bosco, aqui pertinho, e a gente tem câmara fria lá preparada, porque os queijos, eles vêm acondicionados em caixas de gelo, às vezes gelo seco e tal, e a gente acondiciona isso, e no dia a gente leva pro grande hotel.
4: Marcel, e não perde o gosto?
6: Não perde, porque a gente trabalha muito bem a transportadora, as pessoas que portam esses queijos de outros países, a gente orienta muito para que o queijo chegue aqui com a magnitude que ele precisa. Porque por ser um queijo vivo, gente, se tiver um mau manuseio dele, tanto durante como após o feitio dele, realmente chega na mesa do jurado e vai perder ponto.
0: Como então, funciona o critério de sanitário? O produto tem que entrar e tem que ser fiscalizado, né?
6: Todos eles.
0: Como é que funciona?
6: Todos eles. Eu tiro uma listagem, passo para o Vigiagro, agora é o Vigiagro de São Paulo. Se chegar para o Guarulhos, São Paulo. Se chegar para o Belo Horizonte, eu mando para o Vigiagro daqui. O MAPA me assina um documento dizendo que esses queijos, eles estão entrando de forma acompanhada, a gente chama de carga acompanhada. E uma pessoa tem que portar esse queijo aqui. E aí ele entra com tranquilidade, né? De vez em quando. E claro, eles vêm todos com rótulos, é impresso a ficha de inscrição, é impresso o documento sanitário aprovado pelo país de origem, e o produtor coloca todas as características do queijo, que senão a gente também não consegue julgar, né? A gente não sabe quem é, porém as características têm que ser colocadas à mesa.
3: Só um detalhe.
4: Diga.
3: Essa pergunta é muito importante que o Armindo fez. Eu acho que talvez seja o maior sucesso do concurso da Expo Queijo. Todos os queijos desses 19 países que nós citamos, ele entra legalmente no país.
6: Exato.
3: Ele é fiscalizado sanitariamente para poder entrar no país.
4: Até mesmo aqueles que vêm do Brasil, de outras regiões.
3: Isso é grande conquista que a Maricel tem, numa parceria muito, muito bacana com o MAPA e com o Vigiagro. Então, todos esses queijos, é importantíssimo falar isso, que no Brasil não tem um concurso como a Expo Queijo, que tem... junto com o MAPA, junto com o Vigiagro, entrar com os queijos fiscalizados dentro do nosso país.
0: E a segurança é para todo mundo, né?
6: A importância é essa. É todo mundo saber que vai provar um queijo e que ele foi fiscalizado para poder estar na mesa.
1: Quantos jurados?
6: 250 jurados esse ano, foram indicados mais de 300 jurados voluntariamente chegando aqui, gente, isso é muito importante falar, voluntariamente mesmo dos outros países, de todos os países que estão mandando seus jurados. Então,
1: quantos países estão mandando jurado?
6: Desses 19 aí, pelo menos uns 10.
1: 20 países de fora.
6: Países de fora. Mas assim, 3 da Argentina,
3: Uruguai, 2
1: do Peru. Itália costuma vir, né?
6: Itália vai vir. Gente, a Itália vai mandar a maior degustadora de queijo reconhecida lá na Itália. Vai estar aqui, Valentina Bergamini, que vai estar a gente daqui a pouco no Pó de Queijo, né? Que a gente está fazendo o estúdio lá. Vocês vão conhecer como é feito um concurso lá de jurado. Essa pessoa vai estar aqui avaliando, inclusive, nossos trabalhos. Então, a gente tem uma chancela internacional gigantesca. A Itália vai estar aqui.
0: E esses ingredientes todos, eles vão acrescentando a cada edição do Expo Queijo. Credibilidade, né, acima de tudo, né, Nakate? E também reforçando a importância do evento para promoção, para divulgação e para o crescimento do próprio produto de cada produtor separadamente, né?
6: Você falou exatamente. A gente está vendo uma evolução do Brasil em relação aos outros países gigantesca. Os nossos produtores, eles estão cada vez melhorando mais os seus produtos e sabendo que na Expo Queijo a régua é muito alta, porque são só 3 premiações por categoria. Se eu tiver 500 queijos em uma categoria, é 1 bronze, 1 prata, 1 ouro. E lógico, né, gente? O grande campeão, que é o Super Ouro, que 2 vezes foi a Itália, 2 vezes a Argentina, 1 vez nosso Brasil, que inclusive eu trouxe o Pedra do Segredo aqui.
1: Tô olhando pra ele aqui, não é de hoje.
6: Eu falei que ia ser uma surpresa pra vocês, eu trouxe um pedaço do Pedra do Segredo. Esse foi o grande campeão de 2025, muito nos orgulha, por ser aqui da cidade de Alagoa, que fica na Mantiqueira.
1: E que então, nós comentamos muito isso aqui, né, Marcel, que a Lagoa, o que você fala? Não é nem Alagoas.
6: Alagoa.
1: É Alagoas.
6: É Minas Gerais.
1: É em Minas Gerais, que era uma fazenda pequena, produtor rural pequeno.
6: Fazendo 5 queijos apenas.
1: 5 queijos.
6: Mandou pra cá e ninguém acreditava.
0: Hoje ela concorre, tem fila de espera, né?
6: Muito. Se ele colocar R$1.000 no queijo dele, ele vende pra qualquer pessoa, gente. Pra você ver a força de um concurso, a força de um evento que dá pro produtor, a visibilidade que dá pra um produtor.
0: Por isso que é tão concorrido assim, né, Marcelo?
6: E deixa eu te falar, a partir desse ano, quem participou e ganhou o Super Ouro, virou concurso, virou assim, uma majestade, não participa da Expo Queijo. Mas ele recebe uma premiação de estar no hall da fama dos queijos. Então ela, como ela só faz esse queijo, ela falou: Maricel, eu queria me inscrever. Eu falei: não, querida, você não precisa de mais nada.
0: Nossa, já acabou.
6: A sua plena. Fama já está.
0: Você é plena.
6: Não é muito
0: plena.
6: Legal isso?
0: Bacana, né?
6: É muito legal, porque é um só, né? A gente tem essa.
1: A gente está vendo ele coberto com uma capa preta.
6: Sim, sim.
1: Só para os nossos ouvintes.
6: Levanta aí. Não sei se eles estão vendo esse aqui.
1: Ele está coberto aqui, primeiro, a parte dele.
6: Uhum.
1: E aqui ele coberto por essa capa.
6: Porque
1: quando a gente fala de Expo Queijo, a gente não fala só daquele queijo que a gente faz ali na Jeitosa Demais. Aquele tradicional. A gente não faz só aquele tradicional. Vem queijo de tudo quanto é região brasileira e de 18 países além Brasil, a gente fala de todo tipo de queijo. Uhum. O que é essa capa?
6: Ela é
1: essa capa?
6: Ela é uma chamada uma capa de resina, película de resina. Ela é colocada sempre no queijo, é passado com um pincel, ela é líquida, passado com um pincel. Ela forma essa película para o queijo não perder as propriedades dele. Então,
1: uma proteção.
6: Mesmo que você coma esse queijo daqui 3 anos, ele vai estar untuoso, ele vai estar com notas, que eu até brinquei com vocês quais são as notas que vocês estão sentindo. Para mim, abacaxi puro. Deu para perceber?
0: Esse aqui?
6: Para mim, a nota é abacaxi puro. Ou seja, ele é um queijo frutado. Na hora de nós jurados estarmos numa mesa... Não é? Na hora que a gente está sentado a uma mesa, a gente vê notas, sente notas. Ele poderia ser um floral, um terroso, ele poderia ser amadeirado.
0: Perto do parmesão, o cheiro também.
1: E como que eu conservo esse queijo?
6: Hã?
1: Eu conservo ele desse jeito. Eu não ponho em geladeira.
6: Sim, acabei de abrir. Esse queijo está comigo pelo menos uns 4 meses. Ele estava dentro da geladeira, inclusive vocês estão vendo aqui. Ele é o superior da Expo Queijo. Fiz questão de trazer até a embalagem. Eu abri tem 4 meses. Vocês vão provar esse queijo e vão falar, não é possível que ele está assim há 4 meses. Na geladeira. Eu coloco... a gente tem uma temperatura ideal numa geladeira para se colocar o queijo. Se você tiver um queijo, você procure colocar na região mais baixa da geladeira, dentro da gaveta ali onde põe as suas verduras, digamos, que é mais baixo. Pode deixar conservar um queijo como esse, porque ele já tem uma película, pode conservar no plástico mesmo. E ele fica aí 1 ano, 2 anos. Abriu? Aí eu abri o queijo, não vou consumir.
0: Volta para a embalagem?
6: Não precisa. Você pega um papel ou manteiga, coloca dentro de uma embalagem plástica, fecha essa embalagem e deixa na parte de baixo da geladeira menos fria, para que ele conserve e continue também maturando. Porque às vezes as pessoas falam assim, não, mas colocou na geladeira, parou a maturação. Nem sempre. Às vezes ele continua maturando sim, dependendo da temperatura.
0: Você tem um parâmetro de quando ele comercializava esse queijo, antes dele ganhar o título, e quando ele está vendendo agora? Tem na Cate?
1: Não, é o que ela falou.
6: A questão nem é essa. Se ele pedir R$1.000, ele vende. O preço que ele está, com certeza, 5 vezes mais do que ele vendia, é certeza que ele está. A não ser, só que eles são pessoas extremamente simples, gente. É tanto que a imprensa bate na porta deles, tem 1 ano que eles não sabem. Eles vão estar aqui, tá? Vocês vão poder apresentar. Vão poder
1: conhecê-los. Eu vou fazer um programa eles de lá. Vão estar aqui. Já negociei isso aí, igual nós fizemos lá da bike. Com o Cezinho, a gente vai estar fazendo um programa direto de lá.
3: O legal disso tudo, que a importância da Expo Queijo para o produtor rural, como a Maricel disse, é um produtor que faz 5, 6 queijos dia.
0: É artesanal mesmo.
3: Muito. Mas o que acontece? Toda aquela região, porque é um tipo de queijo que é feito lá em Alagoa.
0: Característico daquela região.
3: À medida que ele ganhou o prêmio, toda a região ganhou.
6: A Mantiqueira inteira.
3: Então, a Mantiqueira inteira.
0: Todo mundo tá valorizado.
3: Os queijos da Mantiqueira está muito valorizado.
6: É outro patamar.
3: Então, é a grande importância que a Expo Queijo traz. E, principalmente, o ano passado, que a gente teve essa felicidade, essa grandeza de um queijo brasileiro.
1: O que a gente estava falando do jogo, né? De ontem, gente.
3: De Cabo Verde.
1: De Cabo Verde, né? A gente quer que aquele menor ganhe, né?
3: Mas à medida que a gente experimentar ele aqui, Maricel, vou cortá-lo para vocês experimentar, vocês vão ver que é um queijo muito bom.
6: Aí vocês entendem.
3: Um queijo
6: por que
3: muito
6: ganhou.
3: Bom. Ele ganhou.
0: E olha que tem queijo bom demais.
1: Essa película preta, eu como essa película preta ou tenho que retirar?
6: Não necessariamente. Se você ingerir, lógico que não vai acontecer nada no seu organismo. Porém, não, a gente costuma tirar para você consumir só a parte de dentro. Assim como o mofo. Aquele mofo, aquela casca florida, aquele branquinho do queijo, que inclusive, para sintonizar melhor, um camembert, um brie. Vamos colocar ele que tem aquela capinha, você não vai tirar ela, porque ela também já é o queijo. Esse aqui você pode tirar, porque vai ficar um plásticozinho, ele forma uma película.
1: Aquele mofo, então eu não tiro. É vergonhoso se eu tirar aquilo.
6: Não tire, não.
1: Mesma coisa de ralar um queijo.
3: Ele que criou.
6: São as coisas boas do queijo.
1: O queijo é que criou, que você tá falando.
0: Ele que deu.
6: E a coisa linda do Brasil é que aquele mofo que vocês veem ali, aqui no Brasil, ele tá no ar, ele tá na atmosfera. Então nós estamos respirando. Na França, eles têm que comprar aquilo ali e colocar no queijo. E jogar no queijo assim.
0: Nós já temos, naturalmente.
6: Nós estamos onde nós estamos, gente. Porque se você colocar na sua cozinha um queijo, ele vai mofar. Só que aquilo é do bem. São bactérias do bem, são coisas do bem. A gente fala essas palavras assim.
1: Para o povo entender, não, porque você fala que tem uma bactéria.
6: É um mofo do bem.
1: A gente tem que falar assim para o povo entender que existem bactérias boas.
6: Mas quando ele vai ler na internet, vai falar assim: são bactérias do bem. O nosso organismo, gente, tá cheio de bactérias, só que coisas do bem, combatendo o mal. Então, pode ficar tranquilo que é coisa boa.
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4: Esse é que vai pra Manu.
0: É,
4: viu, Manu? Viu? A Tadilaia quer também, quer também. É, ó, Manu.
0: É, atenção, Araxá, atenção, Manu. 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
4: Eu vou te dar um tempinho aí, como um pedaço desse trem, que tá maravilhoso.
2: Armin, faz todos os textos de novo.
3: É, deixa o Armin fazendo.
4: Faz todos os textos, nós estamos comendo aqui.
0: 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E lá também tem aquele queijo fresco do Santo Alberto, uma delícia. A boca virou um brejo aqui, Santo Alberto. Encheu d'água, porque eu também tô vendo aqui esse queijo aqui. Acho que eu não dou conta mais, não. Menino, fala alguma coisa que eu vou comer.
4: Não. A Luísa falou que eu também raspo o mofo, jogo fora. Luísa, não pode, não. É brega fazer isso. É posse que a gente não tem cultura. Tá igual eu. Também olha pra que trem. Gente,
0: que bom, hein?
4: Sensacional.
0: Que trem bom, esquerdo, menino.
4: Nossa senhora. Veline, pergunta pra Maricel: os participantes, tanto do Brasil ou fora, precisam ter um representante no evento ou é só enviar os queijos passando pelos requisitos?
6: Não. Não precisa ter o representante. Ele manda os queijos nesses pontos de consolidação que eu acabei de falar pra vocês, ou ele traz em mãos para participar. Mas o produtor em si está presente? Que eu acho que é essa a pergunta dela. Não, porque geralmente, né, a gente faz um concurso, inclusive fechado, apenas para os jurados, então ele não precisa estar presente. Só que, detalhe, quando ele sabe, quando a gente solta na sexta-feira que quem são os ganhadores, eles saem de onde eles estiverem, gente. Eu não sei, eles pagam viagem, eles pegam carro,
0: vale,
6: eles
0: fazem isso, né?
6: Aqui, e chega aqui para receber a premiação. Então, na verdade, o representante, a maioria das vezes, está aqui.
4: Acaba tá aqui, né? É. Os jurados sabem de onde o queijo vem ou é tipo no escuro?
6: Totalmente.
4: Só vai saber onde sair o resultado.
6: Totalmente, totalmente. O que ele, por exemplo, gente, o que ele sabe é queijo de massa crua de 180 dias, tal, tal, mas ele não sabe qual é a região, ele não sabe quem é o produtor, nada, é totalmente às cegas. A gente tira todas as embalagens e as marcas e deixa lá para pro,
4: é um ele tipo, gravar, né? Ele vai,
6: São categorias.
4: São categorias, né? Categorias. Eu tô falando tipo, mas porque, por exemplo, você não pode colocar um queijo mofado com um queijo canastra.
6: É, digamos que seja a categoria, mais ou menos isso. Mas na mesa pode até ter esses aí, porque são todos queijo Minas artesanal.
0: Até no armazenamento é feito
6: a categoria essa distinção? Queijo Minas artesanal, ela pode ter tanto com ovo como sem, só que são categorias totalmente diferentes. Então, para o queijo mofado, vamos colocar assim, é uma premiação. E para os de casca lisa, é outra premiação.
4: E aí, o Gleverson, ela explicou isso aqui na primeira entrevista. Quando isso acontece, aí tira-se o melhor queijo daquela categoria.
6: Sim.
4: Né?
6: Sim.
4: Aí depois, esses melhores queijos de cada categoria passa por um outro concurso.
2: Para a segunda fase.
4: Para a segunda fase.
6: São outros jurados. Ele nem teve contato com aquele queijo naquela mesa. E depois, esses 50, digamos que são 45 categorias, sai um ouro de cada categoria. São esses ouros que vão para a segunda fase com outros jurados. E aí, dali saem 15 queijos que vão para o Super Ouro, que é aquele que é aberto, que eu convido já Araxá inteiro para estar lá dentro do grande hotel, vendo como é feita a terceira fase, é ao vivo, todo mundo acompanha, você está lá, você está vendo.
3: Ao vivo e público,
6: pode chegar lá, que tem lugar para você
1: e
6: ficar.
1: Que hora que começa a premiação, que dia que acontece essa premiação,
6: no
1: todo
6: sábado.
1: Mundo pode ver.
6: O concurso ele acontece dos mil queijos na sexta-feira à tarde, de manhã os jurados passam por um treinamento, esses 250 jurados estão chegando, ele passa por um treinamento, quando for às 13 horas começa o concurso na sexta-feira, à noite terminou a primeira fase, a segunda fase já a gente já está montando, outros jurados julgam aquela segunda fase, a terceira fase que é o Super Ouro, é no sábado pela manhã e à noite, lá por umas, à tarde, né? Lá para as 16 horas, a gente já está lá no palco fazendo aquela festa, fazendo aquele movimento que todo mundo ama acompanhar. Inclusive, esse ano vai estar no YouTube, né? Junto com
3: no YouTube.
6: A gente vai estar com mais de 20 horas em todas as redes e transmitindo o evento que vai ser direto do Pod Queijo, que é um estúdio que a gente está montando, que é um podcast bem na entrada do evento. Vocês vão ver lá e com autoridades e tudo, vários assuntos. Pesquisa, gente. Hoje, esse ano, vejam as pesquisas que estão tendo com o queijo aí. Nós vamos ter uma pesquisa aqui, só sem alongar muito, mas uma pesquisa da UFLA, da Universidade aqui de Lavras. Eles vão colher a amostra dentro da Expo Queijo, por serem todos queijos certificados. Eles vão guardar a 80 graus negativos dentro de um banco de queijo. Vão ser abertos daqui 5, 10, 15 e 30 anos para verificar o que mudou na microbiota por causa do clima. O nosso clima está mudando muito e talvez a característica desse queijo que vocês estão comendo hoje não vai existir daqui 10 anos. Então, essa é uma das pesquisas que nós vamos ter lá dentro. São pesquisadores e professores renomadíssimos que estarão aqui. Prestem atenção no movimento do queijo que a Expo Queijo faz. A gente não faz evento. A gente faz o movimento do queijo artesanal.
1: Essa pesquisa já está sendo feita, né?
6: Já está sendo feita.
1: Porque eu lembro que eles apresentaram essa pesquisa o ano passado.
6: Não.
1: Eles apresentaram lá na...
6: Esse exatamente, do clima... Eles apresentaram foi do mofo que você está lembrando, que foi do mofo branco. O mofo branco. Agora não, essa pesquisa ela está iniciando, inclusive dentro da Expo Queijo. Então essas amostras de 100 a 150 amostras que vão ser colhidas de leite cru, para a gente ver a evolução, é dentro da Expo Queijo. Então, a gente está se unindo a grandes universidades para trazer um grande trabalho para o futuro do queijo.
1: Eles é que te procuram?
6: Sim.
1: Para essas pesquisas?
6: Nesse caso, sim. Nesse caso, o professor Luiz Roberto, que inclusive é ele que falou ano passado sobre o mofo, e ele encabeçou o mofo. Gente, o estudo do mofo é o seguinte, quando a gente fala mofo, o que que o professor Luiz Roberto fez? Ele fez todas as pesquisas com vários seres humanos, com animais, com tudo, e viu que o mofo é benéfico para a saúde. Inclusive, esse ano vai sair uma pesquisa muito grande, que dentro do queijo, ele tem ativos, que é anticancerígeno. Isso vocês vão ficar sabendo daqui a pouco, tá? Essa pesquisa está muito avançada e descobriu já que o queijo ele é anticancerígeno.
0: Estou pensando uma coisa, que vaquinha abençoada essa desse queijo, hein?
1: Nossa senhora.
6: Demais, velho.
1: Mas
6: nossa.
1: Tem tudo a ver. Você, né? Sabe que é.
6: Demais,
1: velho. Quem acompanha a Expo Queijo, como eu acompanho há 6 anos, você sabe que o queijo, o leite, o
6: começa
1: tipo de
6: lá.
3: Local, o leite, o local.
1: O local, a graminha que a vaquinha come. É impressionante como isso tudo influencia,
0: né?
1: No final do queijo.
6: E o queijo artesanal, considerado mesmo artesanal, gente, é feito dentro da propriedade. São nas fazendas. E isso é que fortalece realmente a agricultura familiar, as famílias do agro, as famílias do campo, o filho do campo, para ele estar ali. Então, é importante dizer que esse queijo foi feito dentro de uma fazenda. Ele não nasceu em uma prateleira, como as crianças pensam.
0: Não,
6: foi uma pessoa com amor que foi lá, fez esse queijo, colocou as mãos dela para poder fazer, para ser considerada artesanal.
0: O tanto de ingrediente que envolve esse produto aqui, né? O amor, a manipulação, as regras
6: de higiene. A essência mesmo da pessoa que vai ali.
0: Tudo, né?
6: Tudo. O manuseio com o gado, sim, a comida que ele come, o ar, né? Tanto a umidade quanto a temperatura do ambiente que ele está sendo maturado. Tudo isso influencia. Você falou muito bem.
0: Olha. É um combo, né? De de ingredientes positivos, né, que chegam a esse produto final.
6: Para chegar na sua mesa um produto como esse.
1: Eu sempre falo o seguinte, coisa. Que todo mundo fala em concurso de queijo no Expo Queijo, mas não é só isso. E não. Também não são só shows.
6: Não, mas a gente vai falar dos shows, que é importante.
1: Sim. Bom, o mas peraí, calma. Sim. Antes da gente falar dos shows, eu quero que você fale o seguinte. Haverá participação do Sebrae? Haverá participação de palestras, de cursos? Né? Para o pequeno agricultor, como é que é isso?
6: Era isso que eu ia entrar agora. É, sim, o Sebrae sempre conosco, dando a maior força. Eles estão à frente, inclusive, do Fórum Internacional. Mas nós vamos ter lá uma cozinha show. E essa cozinha show, a gente está com... Já estão abertas as inscrições, totalmente gratuitas. São 60 pessoas em cada momento. Os nomes que estão vindo aí, né, Daniel? Os nomes que estão vindo para a gente poder, para poder fomentar esse espaço lá. O Daniel até pode falar desses nomes melhor do que eu. Então, lá vai ter muita harmonização, uma culinária muito contemporânea. Para vocês provar. Tudo gratuito.
1: E feito
6: então,
1: com
6: quem
1: queijo.
6: Tiver ali, a base é queijo artesanal. Inclusive, na nossa praça de alimentação, a gente tem um chefe responsável, Thiago Emílio, que faz questão de colocar os pratos com queijos. E olha, esse ano, todo mundo de Araxá. Todos, né?
3: Exatamente.
6: Todo mundo de Araxá. O Daniel
1: não
6: vai falar
1: nenhum.
6: Aí, já entra. Não.
1: Jack Estripador, vamos por partes. É. Vamos falar sobre a vinda dessas pessoas que vêm para fazer essa cozinha show?
6: Sim.
3: Isso.
1: Cozinha show.
3: Mas o Armindo começou, a gente entrou nesse assunto do crescimento da Expo Queijo, né? A Expo Queijo teve como característica, e ela cresceu muito ao longo desses 6 anos. E a base é trabalhar com a cadeia produtiva do leite, para a gente chegar no queijo. Né? Okay. Então, o que acontece? A Expo Queijo tem vários braços para que isso aconteça. Então, o nosso foco principal, como estamos falando dele há quase uma hora aqui, é o concurso internacional de queijo, que já está reconhecido no mundo inteiro. Posteriormente a isso, a gente tem o fórum, que é a parte técnica para os produtores rurais, que é dirigido e comandado pelo Sebrae, Emater, IMA, pelos principais órgãos do setor.
1: São palestras para os produtores.
3: Para os produtores.
1: As palestras acontecem de que dia, e como o produtor pode se inscrever?
3: As palestras acontecem dia 26 e dia 27. Na parte da manhã.
1: Sexta e sábado de manhã.
3: Só entrar no nosso site, que ele tem um link lá, entrar lá em evento, feira e oficinas, que você vai. Fórum e oficinas, que você vai clicar lá e tem todo um caminho para o Simpla. Então você vai clicar no caminho para o Simpla, vai fazer a sua inscrição para poder participar do fórum.
1: E é gratuito.
3: Gratuito.
6: E a cozinha show também gratuita.
1: Tá, então vai provar. Isso. Então o fórum acontece sexta de manhã, sábado de manhã.
3: Sexta e sábado de manhã.
1: Sexta e sábado de manhã. O produtor que quiser, porque sempre são temas muito ligados ao queijo, são temas voltados para o produtor. É gratuito, ele pode fazer ali no site.
3: Exatamente.
1: Sim. Ok.
6: Não só o produtor, o público que quiser ir lá, né, Daniel?
3: Exatamente.
6: É importante chamar esse público para estar lá, para ver o que acontece lá dentro. Qual é a evolução que a gente está pondo no queijo?
3: Coisa simples. O modo de fazer queijo que foi autenticado pela Unesco, ele nasceu do fórum há 4 anos atrás.
1: Sim.
3: Numa carta de intenção entre o IEFA, a Secretaria, a Expo Queijo, que começou. Então, acontecem coisas muito bacanas ligadas ao queijo. Consecutivamente a isso, nós temos as oficinas do Sebrae, que é uma outra parte, que esse é para o público geral. Nós temos oficinas de harmonização, de produção de queijo.
1: Olha, tá vendo? Harmonização?
3: Harmonização de queijo, harmonização guiada. É o mais concorrido.
6: Queijo, mel,
3: é o mais concorrido que nós temos.
1: Peraí, eu gostei disso.
3: Vamos lá.
1: Eu vou aprender a harmonizar.
3: Isso. Vou falar os temas.
6: E vai provar na hora.
1: Olha.
3: A primeira oficina é de produção de queijo Minas artesanal. Então aprenderam a fazer o queijo.
1: O queijo que é esse que ganhou o top, a produção de fazer o queijo lá na sua fazenda.
3: Perfeito. Já no dia 26 a gente tem os principais defeitos do queijo artesanal. Você já aprendeu, aí depois você vai conhecer corrigir os erros. É. Depois, harmonização de mel e queijo.
1: Olha que lindo. Nossa senhora, vai ser bom.
3: No dia 27, conservação e maturação de queijos em casa.
1: Que nós falamos que agora, né? Que a gente onde nunca sabe. Você compra um queijo de R$1.000 e não sabe o que faz com aquele queijo. Não, mas você não consegue comer um queijo inteiro.
3: Em seguida, harmonização de cafés especiais com queijo.
6: Que é uma coisa que o Brasil usa muito.
1: Café e queijo tudo a ver.
6: Brasil, tá?
3: Maturação lá fora eles... de queijos artesanais para produtores. Esse é voltado ao produtor rural. E por último, a degustação comentada de queijos artesanais. Então, são as oficinas para o público gerais para entender, conhecer um pouco mais de queijo.
0: Harmonização, que é muito importante,
6: lá,
0: né?
6: Harmonização nós vamos ter.
0: Essa seria, esse que esse você conhece, seria harmonização com o quê?
6: Esse indica com um belo vinho tinto. Com
0: cachaça, não?
1: Nossa senhora, vinho tinto é bom demais com queijo. Daniel, aí esses queijos do cachaça. Sebrae,
3: essas oficinas do Sebrae também são... entra no site, faz todos o cadastro.
1: Totalmente gratuito. Gratuito. E tanto, gratuito. Essas oficinas do Sebrae, há número de vagas?
6: Sim.
3: 60 vagas.
1: Sim, sim. 60 e vagas. Também o do fórum.
3: O fórum é maior.
1: Fórum é maior.
6: É bem maior.
1: Tá.
6: E a cozinha show também.
1: Agora vão pra cozinha show.
6: Já encerraram. Os
3: braços. Aí o novo, né? Que a Expo Queijo tem, é uma grande novidade. Está sendo montada uma grande cozinha palco, uma grande estrutura. Cozinha show.
6: Show também.
1: Agora
6: vão
1: pra cozinha
6: que
1: show.
6: Já encerraram.
3: Aí o novo, né? Que a Expo Queijo tem, é uma grande novidade. Está sendo

0: saber tudo dessa Lucinda de Boer.
1: Não, e o show você vai perguntar porque nós vamos falar daqui a pouco.
0: Eu tenho que chamar Diogo Meira.
2: Alô, Diogo Meira, direto da prefeitura. Bom dia.
3: Opa. Mais uma vez, bom dia. Arminda, Evelina, é assim, o pessoal que acompanha a gente aqui pela 94.5, como a gente já adiantou, a gente está aqui no gabinete do prefeito, onde está acontecendo aqui uma entrevista coletiva no, na qual o chefe do executivo está falando a respeito do retorno, né, do pagamento do ano natalino. O prefeito está lá dentro do gabinete falando com os convidados, mas ao nosso lado está aqui o procurador Jonathan Renault, que vai falar para a gente a esse respeito. Juridicamente, o Jonathan, qual foi a defesa, a estratégia de defesa que o município abordou para justificar realmente o pagamento desse abono?
4: Bom dia. Bom dia aos ouvintes, bom dia pessoal aí do estúdio. Desde o início, né, desde a formação da lei, quando nós estávamos aqui já na Procuradoria em 2011, nós fizemos uma lei sempre preocupados em cumprir o que a legalidade exige, o que a Constituição exige, e dali nós instituímos então o abono natalino, pago uma vez por ano, e nós sustentamos no tribunal, em nossas defesas, aqui eu deixo nossos agradecimentos a toda a equipe da Procuradoria, em especial ao doutor Matheus, doutor Antônio Carlos, que revisaram a peça de defesa, e ao doutor Flávio, que em Belo Horizonte nos auxiliou aí nos despachos, nós estivemos juntos com alguns desembargadores, sustentando o quê? A autonomia do município em definir a sua política pública de remuneração do servidor. O servidor, nós temos o direito, enquanto município, de definir a forma e os benefícios que nós queremos dar aos nossos servidores. Dessa forma, foi demonstrado para o tribunal que havia já essa regularidade, havia a competência municipal de defender e de instituir o abono aos nossos servidores. Foi o que foi reconhecido pelo tribunal, que a nossa legislação prever corretamente esse abono, existir as previsões orçamentárias para tal, e que há sim o direito do nosso servidor. O que nós buscamos desde o início foi a garantia do servidor, a garantia dos direitos do nosso servidor, uma vez que, desde a implementação, desde as políticas implementadas pelo prefeito Robson, de várias nós não podíamos perder mais esse benefício. E, eventualmente, lógico que nós já tínhamos criado estratégias para um caso de perda do processo, mas nós não deixamos de defender até o final para deixar que isto não seja perdido pelo servidor.
3: Perfeito. Agora, financeiramente falando, como estão as contas do município para realmente garantir pagamento final de ano de 13º, 14º, também o salário corrente, como estão as contas do município atualmente para garantir esse pagamento?
4: Hoje nós estamos num processo aí de cortes, de ajuste de conta, nós temos a conta bem próxima da receita, a despesa está bem próxima da despesa, da receita, por isso que assim, pode ser que aconteça igual o ano passado, eventualmente o parcelamento, os servidores serão informados disso, mas uma coisa que é certa, está garantido o 14º, né? Pode haver recurso, pode, mas nós vamos defender até o final, mas hoje o servidor tem garantido o seu direito ao 14º, havendo parcelamento, eles vão receber, eles podem contar com esse dinheiro e com esse benefício, tanto do 13º quanto do 14º.
3: Se houver parcelamento, vai ser só do 14º ou do 13º também? E como vai ser aí o cronograma de pagamento? Vai ser pago tudo esse ano em duas vezes, a partir de dezembro? Como que vai? Como é que vocês estão pensando essas estratégias de pagamento, caso haja necessidade de ser parcelado?
4: Então, Diogo, isso é como você disse, caso haja essa necessidade, nós vamos eventualmente apresentar isso lá mais para o final do ano. Nós precisamos avaliar o comportamento da receita, o comportamento da despesa, para ali, final de novembro, meados de novembro, apresentar esse cronograma para os servidores.
3: Dá para definir o recurso que é injetado na economia com o pagamento de 13º e 14º salário?
4: A nossa folha, ela gira em torno de 25 milhões. A folha de 14º, em torno de 20 milhões. Ou seja, só de 13º e 14º, nós temos uma injeção na economia do município de mais de 45 milhões de reais.
3: Perfeito. Muito obrigado, Jonathan, pela participação. Eveline, se você tiver alguma dúvida, fica à vontade.
0: Não. Eram essas duas dúvidas, né? Como ele disse, se precisar, eles vão ver o que vai fazer na época. Né?
3: Exatamente. O que a gente pode saber realmente que o 14º abono natalino está garantido para o município, mas como o Jonathan disse, o pessoal vai fazer um monitoramento aí das receitas do município daqui para o final do ano, para ver se haverá ou não a necessidade de fazer o parcelamento desse valor.
0: Ok. Tomara que não haja, né, o Diogo? Necessidade. Tomara que não haja, que venha aí essa injeção de 45 milhões de uma vez só, né? Ou que seja parcelado em duas vezes, como é o 13º. E como sempre foi o 14º até o ano passado, parcelamento em apenas duas vezes. Para ter realmente. Porque a pessoa conta, quando fala vai ter, você conta com aquele dinheiro. Né? Quando fala, olha, você vai ter direito ao 13º, você vai ter direito ao abono natalino, eu conto com esse dinheiro. Eu faço dívidas com esse dinheiro. Né? Então, Diogo, obrigada. Um abraço, agradece ao Jonathan.
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1: Vamos falar agora, então, do... Da... Cozinha Show. Nós estamos chegando à metade. Não, eu não saio daqui enquanto eu não souber tudo.
2: Na Cozinha Show, nós vamos ter chefes de Araxá e da região apresentando.
1: Está desligado.
0: Vamos lá, de novo, com a Nakate.
1: Vão ter mestres daqui de Araxá.
3: Chefes aqui de Araxá e da região que vão apresentar receitas feitas por queijo. Também um evento gratuito. É só entrar no site, no mesmo local que se inscreve o fórum, as oficinas se inscrevem para Cozinha Show.
1: Peraí, eu vou me inscrever para quê? Eu vou me inscrever para participar.
4: E degustar. E tá lá dentro, porque eles vão fazer pratos à base de queijo e você vai provar esses queijos.
3: Ele vai fazer uma receita, aprender uma receita e degustar aquela receita.
1: Não, mas aí eu vou pagar, porque não é possível.
4: Não, a gente faz tudo gratuitamente.
0: São quantas vagas?
4: Você acredita? São 60.
1: Eu não vou pagar para comer e aprender a fazer?
4: Não. E a gente está trazendo nomes reconhecidamente, nacionalmente, viu? Reconhecido nacionalmente para fazer isso.
1: Quando que acontece essa Cozinha Show?
3: A primeira Cozinha Show é dia 26 às
1: 16h30. 26 é que dia? Quinta?
3: Sexta.
1: Sexta.
3: 26 às 17h30, aula com a chefe Lucie de Boer.
1: Já gostei só do nome dela, Lucie de Boer.
4: É, francesa.
1: Francesa.
3: No dia 27 a gente tem uma oficina com o Clube da Cozinha, que vai fazer a receita arroz de Dona Beija.
1: Uhum. O da Lucinda de Boé já sabe qual que é a...
3: Ela não tem um título. O Mineiro, Queijo e Seus Sabores. Ela vai fazer uma harmonização de tudo.
1: Boa.
3: Tá, de ingredientes mineiros.
1: Manu, esse é de greats, Manu. Bora lá, Manu.
3: 0800. Esse é pra Manu.
1: Esse é pra Manu. Manu.
3: É.
1: Aí, então, depois, no dia 26, às 5h30 da tarde.
3: A Lucie de Boé.
1: Lucie de
3: Boé. 27 começa às 11 horas da manhã.
1: Oh, que legal.
3: No sabadão.
1: Almoça lá.
3: Primeiro Clube da Cozinha, arroz de Dona Beija. Logo depois, às 14 horas, chef Vinícius Duprá, uma receita muito bacana. É uma cestinha de queijo com sorvete e calda de goiabada.
1: Nossa senhora, isso deve ser bom demais.
3: Logo depois, 17 horas, chefe Donizete Damasceno.
1: O Donizete do Senac.
4: Nossos araxaenses.
3: Ele vai fazer um arancine de canjiquinha com linguiça recheada com queijo canastra.
4: Oh, arancine é muito bom.
3: Passamos pro domingo.
4: Oh, presta atenção
3: nisso. O nosso chefe que tá cuidando, né? Que tá fazendo toda essa consultoria. Chefe Tiago Ávila. A constante
1: O Tiago é o que participou do...
3: Tiago Emílio.
1: O Tiago, uma vida na cozinha.
4: Maravilhoso.
1: Sebrae, Senac.
4: Fazendo um trabalho fantástico.
3: Curadoria, escolhendo a receita.
4: Fantástico.
3: Junto aos bares que vão participar. A constante descoberta das riquezas de Minas Gerais através do queijo.
1: Uhum.
3: É uma receita surpresa.
1: Esse é que hora?
3: Esse é 11 horas.
1: No domingo?
3: No domingo.
1: Olha.
3: Às 14 horas, nós temos... uma grande aula show com o chefe Tiago Amaral.
4: Sabe quem é, né?
1: Gente!
4: Conseguimos trazer esse cara.
3: O Amaral de Divinópolis vai estar aqui. Vai fazer o pão de queijo que ele faz lá na taberna. Ele vai fazer aqui. Vai mostrar a receita, abrir a receita dele.
4: Que nunca abriu.
3: Que ele fala, ele ensina. Então era segredo. Ele
0: vai revelar.
1: Boba!
0: Vai revelar.
3: Às 14 horas.
1: Gente, conta um pouco do Tiago Amaral, para quem não conhece, eu acho que é importante, que às vezes a gente já ouviu falar, conhece, sabe? Mas ele é 14h?
3: 14h, no domingo. Tiago Amaral é um influencer, né? Que ficou muito conhecido por ter uma taberna lá em Divinópolis, que é uma taberna um pouco diferente. O cliente toma o café e lava o copo.
1: E leva embora.
3: Senão ele leva embora o copo. né? Ele faz uma quantidade de pão de queijo que ele acha que vai vender naquele dia. Você não compra 10 pão de queijo, você compra só o que só você consegue consumir. Então, ele começou.
4: E ele diz
3: a
4: que ele é preguiçoso.
1: Ele fala. É. Ele deu muita entrevista para aquele. Tô chegando, tô indo, né?
4: Tô indo.
1: Eu conheci pelo Tô Indo ali.
3: Ele era muito amigo do Sextou, né? Era uma dupla.
1: Era.
3: Eles sempre estavam fazendo muita coisa, mas ele vai estar aí com a gente no Kumaderite. Ele vai estar.
4: Então, sábado e domingo, Expo Queijo, 11 horas, todo mundo lá, porque começa uma programação maravilhosa. Vocês têm que estar lá com as famílias
1: todas. O
4: Ricardo tá perguntando,
1: domingo vai ter alguma coisa? Só essa oficina com esse cara. Porque ele é muito hilário. Ele é uma figura muito típica.
3: Muito legal.
1: É muito hilário. As entrevistas dele, não sei se as pessoas acompanham ele. Acabou, como você disse, ele virou influencer, né? E o famoso dele é o bendito pão de queijo.
4: Só que todo mundo vai poder estar com ele. Por quê? A Cozinha Show, ela é aberta. Ela é um círculo, lógico, ali pra poder conter. Só que as pessoas em volta vão ver o show dele, vão falar, vão ver no telão. Então, não se preocupe se você não conseguiu o ingresso. Vá na Expo Queijo, porque você vai presenciar.
1: O dele às 2 horas da tarde.
4: Isso. Às 2 horas da tarde, mas chega às 11, porque
1: vai estar
4: lotado. Programação lá.
1: E tem.
3: A gente finaliza só pra gente acabar com a Cozinha Show com a chefe Daiane Xavier fazendo um doce mineiro
4: com queijo.
1: A Daiane é de Araxá?
3: A Daiane é de fora e veio trabalhar aqui em Araxá.
4: São chefes renomados que a gente procurou colocar.
1: Todos são chefes de
4: todos
1: cozinha.
4: Todos com nome assim, muito, muito, muito renomado. Porque no nosso concurso são muitos chefes que estão lá também.
3: Já temos duas oficinas, a Dani me lembra,
4: lotada.
3: Que manda aqui, já tem duas oficinas que estão esgotadas.
1: Ah, isso é que eu ia te perguntar.
4: Já tem lotação.
3: A do Vinícius Duprá e a do
4: Thiago.
3: E foi Thiago,
4: tipo 2 horas, tá, gente?
3: Ávila.
1: Ah, então.
4: Em 2 horas
1: Ávila.
4: Já tinha lotado.
1: Daqui de Araxá.
4: É. Em 2 horas já tinha lotado.
1: O Thiago tá morando em Uberlândia?
3: Uberlândia,
1: né?
4: Aí, lógico que tá na praça de alimentação.
1: Então, gente, olha, tem que fazer inscrição. Para essas oficinas. Ela é gratuita, mas tem que fazer inscrição, porque é um número
3: limitado,
1: lógico.
4: Não tem,
1: né?
4: Como ele fazer para 1.000 pessoas. Né? Né?
3: Para degustar, lá... precisa ter um número. Então, essa mais uma parte, chegamos à metade do Expo Queijo. Na frente do hotel, teremos a feira. Né?
4: Com
3: a
4: nossos
3: grande
4: produtores
3: feira,
4: maravilhosos. Produtores,
3: estamos recebendo, nós temos produtores do Amazonas vendendo queijo, do Rio Grande do Sul.
4: Sim.
3: Então a gente convida a toda a população para ir poder. Parte dos queijos que estão no concurso estarão à venda com os produtores rurais.
0: Além do queijo, o que nós vamos ter nesses estandes?
3: Geleias, cachaça.
1: O azeite.
3: Azeite.
4: Uhum.
3: Então,
1: tem
3: muita coisa bacana. Temos o...
4: Doces. Alguns doces.
3: Pessoal do Vai Que Dá Araxá.
4: Exato.
3: Da CBM estará junto conosco. A Prefeitura Municipal, através de seus braços, estarão por lá também. Então, vai ser uma feira que todo mundo já conhece, está acostumado. É a oportunidade de comprar um queijo diferente. Queijos de tipos diferentes que não são do nosso costume local, do mercado local. Então tem muita coisa bacana.
4: Importante dizer que o nosso evento inteiro, o acesso é gratuito, nós não cobramos nem um real para você estar lá dentro. A gente quer que você gaste é com o produtor, comprando o queijo, que a gente também não fica com porcentagem dele, e não temos estacionamento, gente. Então, vai cobrar Expo Queijo. Não, Expo Queijo não cobra nada para você estar lá.
1: Ah, vai de aplicativo,
4: nada.
1: Gente. Dá tudo certo.
4: Chama
1: de levo.
4: Exatamente.
1: Vai de aplicativo e dá tudo certo.
4: Exatamente.
3: A última fala que a gente tem, né? Vocês estão muito acostumados, todos os eventos que a gente participa e realiza. Nesse ano a gente tem uma grande parceria com Rota, novamente, o Rota Araxá.
4: Vai estar lá dentro, né?
3: Deixa o pessoal dentro do evento.
4: Perfeito.
3: Então, vá de aplicativo. Você pode se divertir, beber um pouquinho, passar do limite. Tem a estrada do Barreiro, que é muito longa também. Então, a gente sempre
4: pode beber,
3: aliás,
4: beber pouquinho, não. Pode beber muito, porque vai ter muita novidade lá, não é não, Daniel?
1: Exatamente. Vamos falar então agora da praça de alimentação?
4: A praça e os shows.
3: Praça muito bacana. Também, porque nesse ano a gente soltou um edital.
4: Isso.
3: E foram inscritos mais de 30 empresas para participar. Foram selecionadas 12 dentro de um projeto que a gente tem. E esses 12 estão recebendo uma consultoria, como no ano passado. O ano passado, o chefe Preto do Ladeira, que fez essa consultoria. Esse ano, o Tiago Emílio está fazendo essa consultoria, formatando um prato para cada participante que estará ali na praça, em frente ao palco, com uma receita especial para esse pão queijo.
4: De queijo artesanal.
3: Até o final da semana, o Tiago já passa para nós todos esses pratos. Terão pratos muito, muito bacana, pelo que eu vi lá dos rascunhos, dos briefing que o Tiago fez. Então, cada um dos estabelecimentos estará com um prato especial para esse pão queijo. Na praça, teremos grandes shows a partir
4: Essa é a parte que eu quero falar, que o Daniel tem que falar, porque eu estou ansiosa para falar para vocês dessa praça aí, maravilhosa, né? Desses shows maravilhosos.
3: A partir de quinta-feira, nós temos abertura oficial na quinta-feira, às 17 horas, que recebemos aqui uma série de autoridades para fazer abertura.
4: Abertura, sim.
3: É muito rico.
4: Quinta-feira.
0: 18 horas?
3: 17.
4: Na quinta-feira.
1: Não, então vou deixar ela um pouquinho menos, mais assim, esperando. Antes de tudo, quando finaliza o concurso, tem a degustação.
4: Sim, no sábado.
1: No sábado à tarde. Sábado à tarde. Quanto tá a degustação? Ainda tem vaga?
4: Ainda tem vaga, mas corram para vocês se inscreverem lá. Na verdade, a gente não vende a degustação, a gente vende um kit. Então, entre lá, veja a montagem dos kits e daí, de acordo com o valor. Só que com direito a você provar queijo de 19 países. Qual é a oportunidade que você tem de ir nesses 19 países?
0: Levar o kit?
4: Então, aqui nós temos. E você leva o kit.
1: Um kit é limitado, né, Maricel?
4: Ele é limitado, a gente coloca lá tipo 600, 700 pessoas. Não dá para abrir, porque senão entra 10 mil pessoas lá dentro, não tem como. Dar condição.
0: Quanto que tá?
4: Não, e o hotel também, eu não vou lembrar, porque a Dani que fez isso, eu acabo
1: que eu esqueci. Não, eu pergunto por que a Dani não vem nessas entrevistas.
4: A Dani que foi expressa, não
1: Tudo
4: foi
1: é a Dani, a Dani sabe.
4: Não, a Dani é uma fofa.
3: Não,
4: eu
3: não salvo,
4: gente. Você acha que eu não sei? Eu não lembro. Tem que entrar no site da Expo Queijo, vai lá em degustação, vai estar lá tudo que a Dani que fez. Pra vocês terem ideia, ela até o símbolo falou que abriu, eu não vi nada, eu não sei nada.
1: A Manu já tá passando aqui, dia 28, já, não, ela tá perguntando, dia 28 já acabou as inscrições?
3: Algumas já acabaram. Eu sei que tem duas.
1: Dia 28 duas é domingo?
3: Dia 28 é domingo.
0: É.
3: Da Lucia eu sei que tem, que eu olhei, da Clube da Cozinha ainda tem.
4: É, gente, não deixa de ir, não, porque não tem pra um, tem pra outro, mas fica lá no entorno. E quem sabe sobra um pedacinho de coisa pra vocês que estão lá pertinho. Vai pra lá.
1: E tem que ir degustar, são 19 países diferentes.
4: 19 países,
1: gente,
4: lá dentro.
1: Você leva os valores do kit. A Manu tá acompanhando tudo, tá trazendo tudo pra gente aqui. Esse Manu é 10.
4: Entra lá e fala pra gente, que eu também não lembro, não.
1: Ó, pode falar.
3: É 160 a tábua e o kit de tábua e taça, e 250 tábua, taça e avental.
4: E avental e degustar todos os queijos.
1: Quer dizer, então na verdade ele não paga pelo queijo.
4: Não.
1: Ela paga pela tábua.
4: Pelo kit.
1: Pelo kit.
3: Que então, dá 160, direito.
4: Que dá direito a você entrar lá.
0: Ou 250.
4: Tá. Exatamente.
1: Agora sim, vamos para a praça de alimentação. E para os shows. Porque senão o Maricel tem um troço ali.
4: Eu tô encantada com esses shows que vão ter aqui. Vocês podem esperar coisa boa. O Daniel vai falar porque eu nem consigo.
3: A gente começa na quinta-feira com abertura oficial às 17 horas. E às 20 horas a gente tem o show do Vini.
4: Nossa, gente, Vini, quem sabe que é o Vini? Canta aí.
3: O Vini é do Mexe a Cadeira, o Decim que gostava muito, né, Decim? Você vai. Loops with an attitude, funky drums for o Vini deu uma grande virada na carreira dele. Né? Ele tem um show chamado Baile do Vini, que ele faz um flashback dos anos 80.
4: Imagina!
3: Então ele canta os grandes sucessos dos anos 80, nacionais e internacionais. É um show que vai surpreender todo mundo.
4: Pede dança. Não pede?
3: Todo mundo lembra o Vini do Mesh, né? Mas vão.
4: Mas é
3: quem
4: muito rico
3: estiver lá vai presenciar um show bastante diferente. Um show flashback,
4: e o cara
3: muito
4: tá inteiro,
3: legal.
4: Um cara tá fazendo um showman, ele tá fazendo um trabalho.
1: Como diz o Lelis, haja figo.
3: Abre, Vini abre Expo Queijo, logo depois, banda viral.
1: Na quinta, que hora?
3: 8 horas da noite.
4: Depois, pessoal, estejam lá às 17 pra ver a abertura, que logo o Vini entra logo em seguida.
1: Não, e depois não acha cadeira, né, amiga?
4: Não, exatamente.
1: Depois não acha cadeira.
5: Aí, como é que você vai mexer?
4: Como é que mexe a cadeira sem achar cadeira?
1: Sem a cadeira.
3: Em seguida. Para finalizar a quinta-feira, finalizar esse dia, Viral, uma banda também muito performática de Pati Minas, uma banda que é inédito na Expo Queijo, né? Que também trabalha com sucessos internacionais e nacionais dos anos 90 e 2000. A Viral, ele tem um personagem muito bacana, o vocalista dele se veste de Coringa. Eu acho que todo mundo já
4: bem
3: viu ele em rede social. Então, é o show que finaliza a quinta-feira. Na sexta-feira, a gente abre com um show do Alexandre Facas, fazendo um tributo a Coltrane de 100 anos. Alexandre Facas mora aqui em Araxá, um grande baterista, um baterista reconhecido nacionalmente. Já tocou com todo mundo da área instrumental também. Ele abre Expo Queijo. Logo depois, Maria Fumaça, banda do Thiago Martins. E para finalizar a noite, Black Alright, um projeto da Expo Queijo que a gente faz. Nós fizemos uma primeira edição com 4 cantoras, que foi a Lu.
1: Lembro.
3: Vocês lembram?
1: Lembro demais.
3: Foi um negócio
4: show sensacional.
3: Impressionante. Luciana, Lude, Pamela e Jenny. Foi uma coisa espetacular.
1: E esse ano?
3: O ano passado a gente fez o masculino.
4: Foi.
3: O Guinho, Alan, Valtão.
1: É muito legal. É uma mistura muito doida.
3: E esse ano a gente vai fazer 2 homens, 2 mulheres.
4: Olha que legal. Junta.
3: Tarcísio Moura.
1: Ótimo.
3: Denis.
1: Ótimo.
3: Denis Samba.
1: Tarcísio Moura. É muito legal se mesclar isso, porque o Tarcísio Moura com o Denis, você pensa, não tem nada a ver,
4: não,
1: né?
4: Não tem, mas é mais.
3: Luciana do Araxás e Letícia. Do rock. Então,
1: sensacional.
4: Sensacional.
1: Rock com
3: uma expectativa muito grande. Todo ano a gente monta esse projeto. O Thiago trabalha muito em cima desse projeto. É um projeto que a gente.
1: Da sexta à noite.
3: Gosta muito. É. Ele que finaliza na sexta à noite.
4: Aí no sábado.
3: Sábado a gente começa mais cedo, a partir das 15 horas, com Marcos Rabelo, quarteto de BH, que convida Rodrigo Borges. Sobrinho de Lô Borges está aqui com a gente, vai fazer um instrumental também.
1: Mas é como, Lô Borges?
3: É
1: bom
3: na
1: assim.
3: Na verdade, é Rodrigo, o outro eu esqueci, que carrega o Clube da Esquina ainda, a lembrança.
1: Olha que legal.
3: Né? Tem vários projetos, várias gravações. Marcos Rabelo também, um músico muito conhecido. Que tá nessa cena também, que tá na cena de BH. Vai ser o show instrumental, o show de Lei Rouanet. Em seguida, Vivoz, todo mundo conhece, sabe, começando o dia, esquentando a Expo Queijo. Logo depois, Leandro Soares.
1: Olha!
3: Também show novo.
1: Cantando, cantando. Não vai cozinhar, não, ele só vai cantar.
3: Vai cantar.
1: O bom que o Leandro canta de tudo, né? Ele canta, ele é bem eclético para isso. Ele não fica só no sertanejo, né?
3: Ele tem uma mistura com pop, né? Com pop,
1: ele
3: rock,
1: passeia pros anos 80, aquele negócio
3: ele
1: todo.
3: Ele tem um trabalho muito bacana. Em seguida, Vinity, banda Vinity. Logo depois, Projeto ao Cubo, uma banda de Uberaba também, bastante conhecida no cenário nacional. Trabalha com jazz rock, ali para esquentar.
1: Sábado
3: à
1: noite.
3: E finalizamos com Nice Trip, convida Léo Jaime, que é a grande atração da Expo Queijo esse ano. Léo Jaime, conversamos com ele na semana passada, também relembrando os grandes sucessos deles. E
1: um pedacinho de Léo Jaime, dá?
4: Coloca aí.
3: Rock Estrela.
4: Rock Estrela, que chama?
1: Léo Jaime. Ontem a gente até comentávamos isso, que estão revivendo, igual na...
3: O rock tá muito em alta, né, Vili?
1: Tá. Nós temos aquele só sertanejo, e agora parece que
3: são dois movimentos que tá crescendo muito. O samba e o rock tá crescendo muito. A gente tem visto aí nos grandes eventos a volta para o cenário e o sucesso que tem feito o rock, né? Principalmente os eventos de rock, sempre muito, muito cheio, com um público muito presente. Então, Léo Jaime, que Dé Cinco tá colocando aqui, finaliza
1: sábado à noite.
3: No domingo, a gente começa cedo, a partir do meio-dia, com orquestra de viola.
1: Legal.
3: Na sequência, uma Big Band. Big Band aqui de Araxá,
1: eu adoro.
3: Só metal.
1: Adoro.
3: São 16 músicos, se não me engano, também. Bastante diferente.
4: Não é esse, não.
5: Como é que chama essa música, então?
0: Oh, esse é Rock Estrela.
1: Não.
0: Tem um filme, inclusive, que o Léo já fez.
3: Isso. Peraí,
4: deixa eu ver.
3: Na sequência.
5: As Sete Vampiras que você tá falando aí, a música.
4: Sete Vampiras.
3: Depois da Big Band, teremos Texas Rádio. Uma grande atração também, vindo de São Paulo, que é um rock com country.
1: Olha!
3: É muito legal.
1: Como é que chama?
3: Banjo, Texas Rádio.
1: Ah, vou ter que fuçar
3: essa
1: aqui.
3: Essa é muito...
1: Rock com country?
3: Rock com country. É muito legal. A gente já tinha tentado trazer ele algumas vezes, não tinha agenda. A gente conseguiu para esse ano. Logo depois, gente, do Texas Rádio, Natália Martins. Grande sucesso aqui na região, Natália de Uberlândia, inédito aqui na cidade também, na Expo Queijo. E finalizamos o dia, finalizamos a Expo Queijo com Pagode do Chu. Esse ano a Expo Queijo tem pagode no último dia.
1: E domingo, chama um pagodinho, gente.
3: E os meninos do Chu
1: Não tem problema.
5: Eu não sou suspeito de falar, né?
3: Dé Cinco não pode falar. Mas pagode do show pra finalizar o dia.
4: Vocês viram a grade, o que a gente tem? Que público nós vamos ter?
1: Eles vão estar esse Texas. Eu entrei aqui de curiosidade, que eu não conheço, mas eles vão estar no dia. Eles estão passando pelo Festival de Café da Canastra. Vão estar no festival. Gente, vão estar no evento privado de Campinas, Araça, Texas. Triângulo Blues Festival, Divino Boi Festival, em Divinópolis, na Expo Queijo de Araxá.
4: Gostei disso. Aguardem.
1: Vou pesquisar.
4: Vão lá, vão em peso. Gratuitamente vocês entram na Expo Queijo. Não deixem de ir. Porque...
3: Grandes atrações durante 4 dias aqui.
1: É uma grade extensa, é uma grade prolongada. Entra Expo Queijo Araxá.
4: Não, Expo Queijo Brasil.
1: Expo Queijo Brasil.
4: É, se você colocar Expo Queijo, já vai sair.
1: Já vai sair, porque a programação é extensa, mas às vezes entrada é gratuita.
4: Gratuito.
1: Vão de aplicativo, não tem estacionamento, porque lá tem aquele estacionamento é muito pequeno, que a prefeitura forneceu. Né?
3: Você
1: não paga, mas é pequeno, né? Então vai, vamos dançar, vamos comer, vamos beber.
3: É muito legal, um evento que começa... Na sexta, 2 horas da tarde, vai até próxima meia-noite. Já no sábado, começa 10 horas da manhã e também vai até meia-noite. Domingo, 10 horas da manhã até as 6 da tarde, às 18 horas. Então é muito extenso. Você tem muita coisa para ver, para aproveitar.
0: É um evento
3: para
0: produtor e para família, né?
3: Para toda a família. Tem show, tem oficina, tem praça de alimentação. Então, vá de aplicativo, fique à vontade. Beba, né? Coma e
1: curta, né?
3: Curta e
1: shows
3: volte pra casa.
1: Maravilhosos, quer dizer, você vai pagar o que você vai comer e vai beber, porque até as oficinas são gratuitas.
4: O bicampeão, né? A gente tava falando aqui, o bicampeão sul-americano de churrasco, bicampeão, vai estar aqui fazendo churrasco pro povo.
3: Maiado.
4: Pensa num trem bom.
3: Vai fazer fogo de chão.
1: Ele é bicampeão.
4: Bicampeão sul-americano.
1: De churrasco?
3: De churrasco.
1: Ele é brasileiro?
4: Ele é brasileiro.
1: Achei que você ia falar que era argentino ou uruguai, mas é brasileiro.
4: Brasileiro.
1: Como diz meu amigo Les, haja figo.
4: Haja figo.
1: Então tá aí, turma. A gente vai estar trazendo mais informação, a gente vai estar conversando. Lembrando que começa quinta-feira que vem.
4: Quinta-feira.
1: Ó, dedinho, tamo junto.
4: E, claro, sempre os agradecimentos.
1: É quinta-feira, não é nessa não, tá, turma? É quinta-feira que vem.
0: É a outra semana.
1: Já marca aí na agenda, quinta-feira.
4: Ponto despertador.
1: Sábado, domingo. Ponto despertador pra lembrar que tem Expo Queijo 2026. Sexto ano dedicado ao agricultor, ao produtor, mas principalmente dedicado a você que vai curtir shows, que vai comer tudo de bom. Ai, eu vou dar uma passadinha naquelas oficinas lá.
4: Pelo amor de Deus.
1: Nossa, como diz o Armin, daqui a boca enche d'água.
4: É, mas nossa, vai lá, gente. E claro que a gente faz a Expo Queijo com várias mãos, são várias pessoas. Secretaria de Turismo com a Alda. Muito obrigada, Alda, por toda a ajuda que você deu esse ano. Abriu uma secretaria que com certeza...
1: Meu sonho é que o...
4: Vai, como é que é, vai realmente ter um turismo.
1: Turi. O Turi. Eu queria ver o Turi lá.
5: Vai tá lá, vai
1: zanzando por lá, né?
0: O cachorrão vai.
4: É, então, Sebrae, Oseng, Algar, CBMM, Maquem tá com a gente, CEMIG, Governo do Estado de Minas Gerais, como sempre, o deputado Bosco, o deputado Mário Eringer, vão agradecer a Prefeitura, a Câmara Municipal, a todos que estão conosco, trabalhando em prol do queijo. Não é em prol do evento, é em prol do produtor. Então, muito obrigada
0: sucesso,
4: a esse pessoal
0: é
4: aí,
0: sucesso,
4: que Deus os abençoe, sabe, né? A todos.
1: Amém.
0: Vamos aproveitar.
1: Parabenizando aos grandes parceiros, Sebrae, Epamig,
4: Oseng, Epamig,
1: IMA.
4: Pois é, a CEAPA, ela aquele... vem com todas as vinculadas. É materna, é a minha EMA interna, que eu chamo.
0: O vida toda. Secretário vem de agricultura?
4: Sim, chega aqui dia 23 ou 24, Thales Almeida Fernandes. Vai estar aqui, sim.
1: Muito obrigada, show de bola.
4: Uai, a gente tá esperando a agenda dele.
1: Uai,
4: a gente tá esperando e ele é um convidado, lógico.
3: Vai ser fechado.
4: Mas vamos ver o que acontece aí, né? A gente não sabe ainda, mas de qualquer forma.
0: E o candidato a presidente vem?
3: Ah, esse vem, né?
0: O Zema.
4: Ah, deve vir, né?
0: Que ele é um dos incentivadores, deve. Né?
4: Sim, o Romeu Zema tem uma grande
0: importância. Grande,
4: teve,
0: né?
4: Tem e...
1: Sim.
4: E
1: claro. Armindo, vou agradecer aos nossos convidados, que a gente ainda tem Tardelli entrando.
0: Sim.
1: E quando o Tardelli vem...
4: Ô, gente, um beijo com cheiro de queijo pra vocês.
0: Obrigado.
4: Que, não é?
1: Opa!
4: Vamos voltar,
1: obrigado,
4: vamos lá.
1: A gente
4: semana
1: vai
4: que vem, direto do evento.
1: Se
4: espero
1: Deus
4: todo
1: quiser.
4: Mundo.
1: Vamos aqui. Chamando aqui. Põe esse vídeo.
5: Quinta-feira, Balacast. Bora!
4: Quinta-feira, Balacast?
5: Vamos ver se a gente organiza direitinho pra gente arrematar.
4: Quinta agora, depois da manhã, né?
5: É. Ah.
1: Que na outra,
4: que hora que é?
5: Às 19h15.
4: Ah, à noite. Tá.
1: É, vamos, Tardelli, o vídeo você vai vir?
5: É que ele vai anunciar o vídeo, vamos... Vai vir juntinho com a gente.
0: A Adélio chegando aqui para comer.
5: Armindo, vamos trabalhar primeiro, depois você
1: toma. Deixa o Daniel sair e a gente agilizar isso aqui.
5: O Armindo vai comer ainda primeiro.
0: Não, eu tô esperando o Tardelli sentar. É isso.
1: Ô, Tardelli, aproveita.
5: Ô.
1: Tardelli, vê se você consegue, porque senão a gente.
5: Valeu demais, Daniel, né? Toda a turma.
0: Obrigado,
5: então,
0: viu? Obrigado.
5: Balacast.
1: 19h15. Beijo.
0: Tardelli, 19h15. Chegando aqui na quinta-feira. Informações
1: queijo, começando quinta-feira. Vou colocar lá agora.
0: De 25 a 28. Expo Queijo, edição 2026. Lá no Barreiro. De grátis, 0800, né? Você vai aproveitar, vai degustar, vai dançar, se divertir, porque a programação artística também é muito bacana, muito, muito intensa. Léo Jaime, Vini, as atrações da nossa cidade. E você não pode perder Expo Queijo 2026 só em Araxá.
1: Pode deixar que a gente limpa.
0: Pode. Tá bom? Recebendo agora o Tardelli para informações. Bom dia, Tardelli.
6: Bom dia, Armindo. Bom dia, Eveline, Diogo, Decinho, todos os ouvintes da 94,5 FM. Sem notícias policiais, né, Eveline? Nas últimas horas, a Polícia Civil de Araxá indiciou um homem aqui em Araxá por maus tratos aos animais.
1: Nossa, esse é o por fora, eu não gosto nem de
6: ver.
1: Tem
6: imagem, cachorro,
1: não
6: tem. Um cachorro foi agredido lá no bairro Pão de Açúcar, aqui na cidade de Araxá, e foi filmado, foi flagrado, filmado. A gente não vai exibir o vídeo aqui, porque ele não gosta.
1: Dia, né, não.
6: Mas está nas redes sociais já, o pessoal pode verificar. E o delegado, doutor Luiz Gustavo, vai falar pra gente sobre essa situação. O homem é cuidador de animais, tem vários outros animais na casa dele, e nesse dia ele ficou nervoso devido a uma situação que o cachorro tinha fugido, voltado com mau cheiro. Ele ficou nervoso e pegou o cachorro de animal lá na porta da casa dele E aí a Polícia Civil teve que intervir, né, através da denúncia. O doutor Luiz Gustavo vai falar pra gente.
1: Se alguém ficar nervoso com ele também, eu tô nervosa com ele, e aí eu posso ir lá fazer o que
6: agora, agora os maus tratos estão caindo em cima, e o doutor Luiz Gustavo vai falar pra gente sobre esse indiciamento desse homem aí que pode, né, pegar aí uma pena considerável referente a esses maus tratos.
7: Bom dia, Tardelli. Então, a gente recebeu uma denúncia anônima noticiando um possível crime de maus tratos. E a partir de então foram feitas todas as diligências visando elucidar esse caso, que foi registrado no dia 21 de maio do corrente ano.
6: O que que o homem alegou, doutor, ao chegar aqui na delegacia para depoimento?
7: Então, ele foi ouvido, né? Ele é proprietário desse cão, tinha adotado esse animal recentemente, tem outros cães que estão sob a tutela dele também. Ele relatou que tem o costume de passear com os cães toda noite. E que nesse dia, esse cão especificamente, saiu à rua e ao retornar, voltou exalando um forte odor. E ele, irritado com essa situação, ele segurou o animal e desferiu, nesse momento de fúria, né, 5 chineladas em face desse animal.
6: Nesse caso, o que a Polícia Civil concluiu, doutor, nesse inquérito?
7: Então, além das diligências que eu falei para você, da identificação desse autor, a gente tivemos acesso a um vídeo que registrou a ação criminosa, inclusive captou o ganido do animal, que seria esse som que ele emite, que traz sofrimento e dor, evidenciando que estamos diante de um crime de maus tratos, nesse caso.
6: Nesse caso de indiciamento, doutor, se condenado, quais são as penas estipuladas pelo Código Penal nessa situação?
7: Então, o crime em si, ele enquadra no artigo 32, parágrafo 1º A, da lei 9.605/98, que prevê crime a pena de 2 a 5 anos de reclusão, multa e possibilidade de perda da guarda do animal.
0: Ô Tardelli, o que me espanta é que é cuidador. Já pensou se não fosse cuidador?
6: Sim, ele tem uma série de cachorros lá, uma quantidade de cachorros lá. Infelizmente perdeu a cabeça. Ele disse que perdeu a cabeça no dia e acabou agredindo o cachorro. Depois o cachorro tá com ele novamente de novo, tá? Inclusive o cachorro tá com ele, tá sendo cuidado por ele. Mas ele cometeu um crime, aí aquela questão, né? A Polícia Civil foi acionada e aí a polícia tem que agir dentro da lei, né? E o homem foi indiciado.
1: É bom que a polícia está agindo, sim, né? Muito. É uma lei que tá sendo cumprida.
6: Sendo cumprida. Pelo menos essa, né?
1: É, nós temos tanta lei que não é cumprida.
0: O exemplo tá aí, né? Você não maltrata, você não quer cuidar, você não maltrata, não. É.
6: Então, indiciado. Também uma mulher, nessa noite, foi apreendida na BR-452 com nada mais, nada menos que 27 quilos da substância que faz as pessoas ver gnomo, com maconha. 27 quilos de maconha. A mulher de 35 anos foi presa nessa madrugada na BR-452 após uma ação tática aí da equipe da Roca do 37º Batalhão, as equipes tático móvel do 37º Batalhão e militares aí do turno de serviço. Essa mulher tentou empreender fuga pela BR-452, foi perseguida pelos policiais militares. Houve aí, ela entrou dentro do perímetro urbano da cidade, mas foi localizada e presa através do belo trabalho, mais uma vez aí, do vídeo monitoramento da nossa cidade. Então, 27 quilos de maconha apreendida, mulher de 35 anos presa e encaminhada aí ao presídio de Araxá. Na tarde.
5: É uma quantidade grande.
6: Considerado.
5: Né?
6: Essa droga.
5: Sabe de onde veio, pra onde ia.
6: Essa espécie de maconha colombiana, né, que o pessoal denominou aí, essa carga está avaliada em nada mais, nada menos que R$400 mil. Ela é uma espécie diferente aí da cannabis aí, né? Do cigarrinho que faz o povo.
5: É o tal do haxixe.
6: Esse povo tá vendo ET aí nesses meio do mato aí. Tu acha que isso fica. Aí eles começam a ver as luzes, né? E aí.
1: Difícil demais.
6: Tu acha que é isso? De jeitão, ué. Toda hora parece um que tá vendo ET, ué. Para de fumar o trem, gente.
1: Tem vídeo deles?
6: Hã?
1: Tem vídeo, não?
6: Não, desse aí não tem, não. Tem, mas não vai dar tempo de passar, tá bem corrido.
5: Depois a gente faz
6: nas redes sociais da rádio.
5: Pessoal postaram aí.
6: E também, Eveline, ontem tivemos um princípio de motim no presídio de Araxá, né? A gente apurou essa investigação, a gente tá trazendo aí todos os detalhes pro pessoal, porque ontem a gente foi muito solicitado sobre isso. Tivemos sim ontem um princípio de motim, mas foi rapidamente controlada pelos agentes policiais aqui de nossa cidade, né? Os policiais penais.
0: Foi à noite, não?
6: Foi durante o dia, pela manhã. Segundo informações que eu tive, né, foi a transferência de presos aqui de Araxá, que alguns outros presos não concordaram com a situação, né, e iniciaram ali um princípio de motim. Vieram reforços da cidade de Uberaba, também policiais aqui militares e policiais penais de Araxá, e a situação foi rapidamente controlada e a situação no presídio de Araxá continua ainda na nossa normalidade, um dos presídios aí com maior tranquilidade do estado de Minas Gerais, né? A gente vê aí alguma outra coisinha, mas muito pouca mesmo, relacionada ao sistema prisional de Araxá, que também, né, tem aí uma lotação considerável no estado. Então, essas são as últimas notícias das últimas 24 horas na cidade de Araxá e em toda a nossa região.
1: Um abraço a todos, valeu, fiquem Tardinha, com obrigado. Deus. Amanhã. Amanhã é quarta-feira, é dia do resumão da Câmara Municipal.
6: Tchau.
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1: 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Informa a hora certa.
2: 11 horas.
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4: Estamos exatamente no meio do ano e a preocupação com a possibilidade do tarifaço chinês de 57% dentro de aproximadamente 2 meses. Além do veto da entrada das carnes brasileiras na União Europeia a partir do dia 3 de setembro, fatores que são importantes hoje na precificação da carne bovina para o consumidor. A movimentação do comércio de gado vai se estabilizando e os frigoríficos já começam a pagar prêmios menores aos produtores que fornecem bois para exportação. Devido a essa incerteza quanto ao volume de exportação de agora até o final do ano, aí começa a baixar o preço. A expectativa dos exportadores é grande quanto ao anúncio da China sobre a manutenção ou não das tarifas que vão prevalecer a partir de julho ou até de agosto. Valdir Barbosa.
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8: Bom dia, cidade, 11h03. Bom dia, bom dia. Simbora, né? Chegamos à terça-feira, dia 16 de junho de 2026. Vem comigo, Soeira Santiago. Esta é a Hora do Rango. Participe pelo nosso WhatsApp 998-20-9450. Hoje estamos a menos, né? Não, pelas previsões, não vai chover, mas estamos a 22 graus, ensolarado, um cadinho de frio, porque a gente merece também, né? Participe comigo. Começou a Hora do Rango. Sou Iris Santiago até 1h da tarde juntinho com você.
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1: A hora certa, Taquari, 11:08. Venha participar comigo, 998-20-9450. Mande sua mensagem de áudio, mande seu alô, peça sua música também. Falar em música, bora destacar a Trend 94. Tem Jorge Matheus e Cauã. Matheus e Cauã pra você curtir.
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1: Então aumenta o som e vem, que tem Gaivota, Jorge Matheus e Cauã pra você curtir na Trend 94.

participação no 10662-6030 e no WhatsApp 99820-9450. 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
2: 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É o Minuto News, 11 horas e 18 minutos. A cidade trazendo informação para você. O clima da Copa do Mundo 2026 já tomou conta e hoje é dia das estreias das gigantes da América do Norte. França e Argentina entram oficialmente em campo. No agronegócio, o setor comemora um anúncio histórico. A China reconheceu a região norte do Brasil como zona livre de febre aftosa sem vacinação, o que libera imediatamente as exportações de carne para o mercado asiático. Em Araxá, a solidariedade e a fé ganham força. O tradicional ponto de apoio do Cidinho abriu as arrecadações de alimentos para acolher os peregrinos que caminham até a Romaria em agosto. As doações podem ser entregues na rua Cônego Cassiano, número 790. 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
2: Bom dia, cidade, 11:20.
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4: 11:23 na cidade. Vamos de música, Corações Egoístas. Leandro e Romário.

0: 11h30.
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0: Claro que dá, né? Esse vozeirão do Zezé de Camargo. Aqui, né? Irmãos da Lua, amigos das estrelas. Teve corações egoístas também. Esse aqui foi o destaque da trend. Leandro e Romário junto com o Ícaro e Gilmar. Bora pro WhatsApp, 998-20-9450. Dona Ilma já tá por aqui comigo, Dona Ilma. Bom dia.
2: Bom dia, Iris. Tudo bem, querido?
0: Eu tô bem, e você?
2: Ok, é. Minha boca mente é Zé Felipe e Luana Prado, né? Acho que é isso mesmo. Não,
0: Ana
2: Castelo,
0: né?
2: Mandei pra mim. Se você não tivesse, não, pode mandar aí, é. Retrovisor com o Gustavo Lima, não sei se você já tocou.
0: Tenho.
2: Tá bom? Mandar pra galerinha aqui do Salão do Zé, que não lembrou. Toda turma aqui, viu? Toda minha família, meus amigos. Toda essa turminha que tá ligadinha, que eu sempre mando, vai pra todo mundo, tá ligado aí pra vocês aí, tá bom?
0: Tá bom.
2: Bom dia.
0: Bom dia
2: abençoado,
0: também. Hein? Pra nós.
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0: É, cidade. Quem tá dando seu bom dia rasgar também é o Dudu do Jardim Natália. Bom dia.
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0: cidade. Tá pedindo Chitãozinho Chororó, caminhonete bicho louco, oferecendo pra Cida Barreto no Salomão Drummond. E o Eduardo tá no Jardim Natália curtindo a gente. Fala comigo, Edi.
3: E aí, moça bonita?
0: E aí, como é que você tá?
3: Bom dia, tudo bem contigo?
0: Tá ótimo, e com você?
3: Que bom, comigo tá tudo na santa paz.
0: Maravilha.
3: Oi, Iris, toca aí pra mim, por favor.
0: Ah.
3: Né? É, minha herança com a Ana Castelo.
0: Nossa.
3: Quero oferecer pra você e família, pra minhas amigas, meus amigos, minhas professoras, motoristas da comunidade Braille, que amanhã estaremos firmes e fortes lá, se Deus quiser,
0: pra
3: Jana de Grandazada, a Dinho Joel, Bitinho e família, a Tia Nininha, Fernandinha, Pedrina, Douglas, Requeijão, para todos que estão na escuta da 94.5, tá bom?
0: Tá bom.
3: Cidade da
0: Gosto de
3: Ouvir. Tchau, obrigada.
0: Beijão para você, Edi. Aguenta aí que já você curte sua música, tá? Vamos com informação automobilística? Agora tem Auto Papo.
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4: Quando se liga o ar-condicionado para resfriar o carro, há um aumento no consumo de combustível, porque um compressor tem que ser acionado pelo motor, que consome energia e por isso aumenta o consumo. Mas e o ar quente? Já a calefação, o ar quente, nos carros com motores a combustão, porque nos elétricos a história é outra. O ar quente vem de graça até porque estes motores são considerados excelentes máquinas térmicas, ou seja, produzem calor que é desperdiçado. Então, como o sistema de ar quente aproveita esse calor gerado pelo motor, pela água que vem quente do radiador, ele esquenta o interior do carro sem aumentar o consumo de combustível, já aproveitando, pois esta água quente é resultado do funcionamento normal do motor.

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1: Simone Mendes. Aí, Lu, essa daí eu acho que vai pra sua playlist também, essa música, viu? Direitos Iguais. TV Eduardo Costa, Imagina Eu, e atendendo ao pedido da dona Ilma, Zé Felipe e Ana Castela, Sua Boca Mente. Deixa eu dar um recadinho aqui pra você. 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
2: 11:46.
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5: Bora pro WhatsApp? Já mandou o seu recado? Estou indo lá. Sabe quem tá por aqui comigo? É a Lourdes. Fala, Lourdes.
6: Bom dia, Iris.
5: Bom
6: tudo
5: dia.
6: Bem?
5: Tudo bem,
6: vamos
5: você?
6: Vamos no Chapéu Lude? Chapéu Carne, Dona Maria Luísa, Ken, a Rosa, a Nidinha. Toda minha gente da Moção, da Boa Vista, Bela Bequinho, Liga, Renata. Eu tô tão curtindo esse programa. Pra vocês aí, viu?
5: Opa, obrigada, viu? Claudete, fala Iris, comigo.
7: Bom dia, tudo
5: bom
7: bem?
5: Bom dia, tudo jóia.
7: Toca pra mim, Trato e Trato, com Christian Ralph. Oferece pra todos que gostarem da música e pra todos os seus ouvintes. Obrigada, tenha um bom dia.
5: Bom dia pra você também, viu? Obrigada pela companhia. Bitim, Bitim, bambeia não, Bitim.
8: Bom dia.
5: Como é que tá, Bitim?
8: Tudo
5: Bitim?
8: Bom? Se tiver, às vezes você faz o Rick Renner aí. Ah. Fazer a Deus, senão no lado de Deus. Receba pra Batia, pro Joel, Edilzóis, pra Anjo, pra Inês, eu? E pro Alain, e pra Ime, pro Zete, pra Marina, no Lebon, e por aí a Famiquice, pro Calote, pro Merrinho, pro Mirideiro, e pro Vicente Gambá, né, essa tá tomando uma.
5: Eita,
8: e pro
5: já?
8: Zé Finda, pra daí, e pro Taíde, pra todo mundo aí, né? Porque, e pra Gaiaia da Vera Cruz, viu?
5: Opa, um abraço. Um abraço pra você também, Vitinho. Obrigado pela companhia. Vamos com música? Vamos? Então aumenta o som que tem Diego e Vitor Hugo pra você, Beijei a Cura. Atendendo o pedido do Eduardo do Jardim, Natália, Chitãozinho e Chororó, Caminhoneiro é Bicho Louco. Tem Fernando e Fabiano também com Panda. Não é só terminar, viu?

0: Ai, ai, ai!
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3: As empresas mineiras já solicitaram 1,3 bilhão de reais em créditos na nova etapa do Brasil Soberano. O pacote de medidas do governo federal foi criado para apoiar organizações afetadas por instabilidades internacionais e choques comerciais. O montante de Minas Gerais representa pouco mais de 15% do total de financiamentos demandados em todo o país, que soma 8,5 bilhões de reais. Os valores foram divulgados na última sexta-feira pelo BNDES. Em Minas, os recursos foram direcionados para diferentes linhas, com destaque para investimentos, que somam 900 milhões de reais, e capital de giro, com 310 milhões de reais. O estado registrou o segundo maior volume de recursos pedidos, atrás apenas de São Paulo. A matéria completa sobre o assunto você confere em diariodocomércio.com.br. Para Itatiaia, Leonardo Moraes. 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
0: 12:06. Boa tarde pra você. Eita, hora do rango. 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Para atender mais pedido, tem Minha Herança, Ana Castela. Aqui foi o pedido da Edi. Edi, aumenta o som e vem curtir sua música. Tem Felipe Rodrigo nesse bloco também, Ignora. E Estrada da Vida, Sammy Rico e Zezé de Camargo.

0: Estrada da Vida, Sammy Rico e Zezé de Camargo. Teve Ignora também, Felipe Rodrigo, Ana Castela, Minha Herança. Atendemos o pedido da Edi. Bora pro WhatsApp? Fala comigo, Rayane.
1: Boa tarde, minha querida amiga Iris Santiago. Minha linda, que é a Rayane, eu quero pedir a música do Zezé de Camargo. Nem mais uma dúvida, eu quero dedicar especialmente pro meu marido Silvio, diretamente aqui de São Paulo. Hoje eu tô um pouquinho longe de casa, mas graças a Deus tá tudo bem. E eu quero dizer pro meu marido nessa tarde que eu amo muito ele, também deixar um super beijo. Iris, um forte abraço, minha querida cidade, dá gosto e muito prazer em ouvir.
0: Esse dá super beijo pra você, Rayane. Quem mais tá por aqui? Fala comigo.
2: Bom dia, Rádio
0: bom dia.
2: Cidade.
0: Tudo jóia.
2: Por favor, gente, vocês não tiveram aí nenhuma notícia de um óculos de grau perdido aqui nas mediações aqui do Leblon, com São Geraldo, não?
0: Não.
2: Se tiver, por favor, entre em contato comigo. Muito obrigado desde já.
0: Certinho. Ó, gente, se você encontrou aí um óculos nas imediações aí do São Geraldo, do Leblon, avisa aqui pra gente, por favor, pra gente entrar em contato com o Jader, né? O Jader. Mas não falaram nada ainda não, viu, Jader? Se a gente souber, a gente fala com você, tá bom? Bom, Márcio Carioca, Tarde Conterrânea, toca aí pra nós, Enquanto o Sol Brilhar. Mato Grosso e Matias, um abraço pra você também. Edi, agradecendo aí a música. Cida Barreto, oi, cadê? Ai, gente. Peraí, Cida, eu já vou ver qual é o seu áudio ali, porque você mandou um tantão, né? Vou pro comercial rapidinho, mas já eu tô de volta.
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0: Boa tarde, cidade, 12:19.
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0: Valeu demais, meu amigo.
1: Valeu, Nando Moreira.
2: Obrigado, meu irmão. 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
4: Quando é que o governo brasileiro vai parar de mentir e empurrar goela abaixo do brasileiro o etanol na gasolina? Dessa vez, tá anunciado 32% e eles dizem que a lei do combustível do futuro permite elevar até 35%. Mas se esqueceram de que na lei está muito claro, desde que comprovada a viabilidade técnica. E o ministro de Minas e Energia, Alexandre Silveira, declarou que os testes com 32% já foram feitos. Mentira! Os testes com 32% foram feitos para aprovar 30%. É 30%. Mesmo assim, no caso das motocicletas, o E30 já começou a provocar problemas. Isso sem contar que quanto maior o percentual de etanol na gasolina, maior será o consumo de combustível do motor, o que vai pesar no bolso de motoristas e motociclistas.
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16: E aí, na música de hoje tem Fredão junto com João Bosco e Vinícius, Bem aos Olhos da Lua. Deixa eu dar uma boa tarde pra Angélica, que tá curtindo.

0: Por quê?
1: Porque é apaixonada.
0: E essa é a nossa homenagem ao nosso irmão Juliano César.
2: Com certeza.
0: Salve, nosso Juliano eterno. César.
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0: Você curtiu aí Ciro de Luca, Copo Virado. Teve também o pedido da Claudete com Christian Ralph. Você curtiu também Fredão na música de hoje, junto com o João Bosco e Vinícius, Bem aos Olhos da Lua. 12h49. Eita, gente, o dia hoje passou assim no estalar de dedos, não foi? E nem deu tempo de atender todos os pedidos musicais. E Marcos Roberto já tá ali. Eita, nós. Espera aí que eu já volto pra me despedir.
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0: 12h50.
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0: É, gente, eu vou ficando por aqui, viu? Amanhã nos encontramos a partir das 10h30. 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Deixo você curtindo Péricles e Ana Castela. Simplesmente acontece. Tem Murilo Ruf também, Saudade Estranha. E Zezé de Camargo e Luciano, Nem Mais Uma Dúvida, atendendo o pedido da Rayane. Não deu tempo de atender todos os pedidos. Peço desculpa, mas amanhã a gente retorna. Conto com você. Então, até amanhã. Fui.

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2: Poucos minutos, a campainha tocou, finalizando o processo de privatização da Copasa, que atende 636 municípios de Minas Gerais. Ao todo, o governo arrecadou 8,4 bilhões de reais. A Equatorial passou a ser a maior acionista da Copasa, com 30% do capital. Minas Gerais, que detinha 50% desse capital social, passa a ter pouco mais de 5%, mas ainda tem poder de veto. Aqui na B3, a Bolsa de Valores do Brasil em São Paulo, discursaram o governador de Minas Gerais, Matheus Simões, também o CEO da Equatorial, Augusto Miranda, além de Marília Mello, presidente da Copasa. Todos destacaram a universalização e também garantiram que o mineiro não vai pagar a mais na conta do saneamento. Agora é acompanhar os desdobramentos. De São Paulo, repórter Yuri Cavalieri. 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
1: Legal, conferindo a hora, hein? Por aqui agora, Cidade 1 em 9, uma ótima tarde.
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14: Então prepare-se, hein? Vai ser bom

hoje, terça-feira, dia 16. Então vamos juntos, é a partir de agora, tá no ar. Temperatura máxima. 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WhatsApp 998 20 94 50.

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0: Lançada em primeira, fechando a primeira sequência do Temperatura, com Evandro Júnior. Mulher ainda teve Fofoca do Ano, Juan e Leandro, Danilo e Davi, a sua Rádio Cidade.
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4: Ó, por aqui agora 1h24, hein? 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
4: Mais uma tendência, Cidade FM 94,5, trazendo essa aqui, ó. Gaivota, Jorge Mateus com Mateus e Cauã.

tarde, fazendo um clima legal, bacana. Muito mais rádio, muito mais você. Tá gosto ouvir, hein? Aquele abraço, obrigado aí pela companhia. Seja onde você estiver. A Ilma tá lá ligadinha lá no Leblon. Alô, Ilma, tá mandando um abraço pra turma do Salão do Zete, né? Pros amigos, aquela turma de sempre. Um abração pra vocês e obrigado aí pela companhia. A Ilma tá mandando um abraço aí pra todo mundo, hein? Que Deus abençoe pra família toda. Que Nossa Senhora abençoe cada um, hein? Roberto, cantores e cantoras do Brasil, 1:31.

É cada um de vocês que estão aí ouvindo, você que está nos acompanhando. Que abençoe você e toda a sua família. Meu amigo, o Elvis está lá ligadinho. Alô, Elvis, aquele abração para você, viu? Ótima tarde, tudo de bom. É que Nossa Senhora também abençoe você, a família toda, hein? Gente boa.

0: WhatsApp 992-2954-50. Se você mandar lá seu nome, eu quero.
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0: Ó, deixa eu falar pra você agora, hein? Você que tá ligado, você que tá me acompanhando, pessoal. Vou falar uma coisa super importante. A gente sabe que a vida, né, não tá um mar de rosas. Muita luta todo dia, mas também muitas conquistas para celebrar. 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
0: Muito bem, por aqui agora, 1:39, aquele abraço, obrigado aí pela companhia. É você que tá ligado, você que tá acompanhando a programação da 94,5. Ó, vem aí a gravação do DVD do Silvio Robson, preparem-se.
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0: Ó, deixa eu dar um toque, teve aqui um andarilho aqui agora, deixa eu ficar aqui na

cachorrinho seu sumiu, poodle, né, aí na Ruberaba, em frente ao posto, aí você que mora aí na região. Ele falou que tá aqui no centro ou aqui na Praça Dom Bosco. Tá certo pra você procurar ele aqui, que tá com um cachorrinho poodle. 1h43, fala, Felipe.

0: Bom ou não?
1: Bom.
0: E Marquinhos, viu o jogo do Brasil sábado? Rapaz, que aquilo, hein? Que vergonha. O Brasil empatou, hein, moço? Você tá doido. Vamos ver sexta-feira agora, né?
1: Vamos ver.
0: Como é que vamos ver também, né? Porque o técnico lá tem que dar uma boca nisso,
1: ah, mas é o que jogar direito, temos, é o que levou.
0: Marquinhos, tô passando aqui o seguinte, tem como você passar pra nós aí o Arraial da Pai, dia 17 de julho, né?
1: Isso.
0: Passar pra nós aí, por favor. Ingresso R$30 pro pessoal, procurar na Pai. E quem empresariando, quiser colaborar com a prenda pro bingo, será bem-vindo. Certinho?
1: Certinho.
0: E toca pra nós aí a musiquinha, hein? Eita! O sanfoneiro já não, tá chamando.
1: Não tem nem a musiquinha.
0: Beleza?
1: Seu WhatsApp é 24 horas, então você manda, no outro dia já some. Então você manda ela aí de novo pra gente tocar aí sua musiquinha, né, do Arraial da Pai, que vai ser dia 17 de julho. Né, tá certo pra você que tá ligado, ó, você que quiser doar também as prendas, né, pro bingo, né, pro Arraiá, fique à vontade, o pessoal vai ficar feliz. 1h44.
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0: por quê?
1: Porque é apaixonada.
2: Essa moda é boa, hein? 1h49
0: é
2: agora.
0: Pra você ligado aqui na programação Juliano
2: Cidade
0: César.
2: Game.
0: Com certeza.
2: Manda um abraço pra amiga
0: Elimar.
2: Alô, Elimar.
0: Como é que você tá?
2: Fala comigo.
3: Ô, Marco Roberto. Aí, boa aí, tarde. Duvido você tocar o chapeludo.
2: Ah, não.
3: Você não tem coragem.
2: Nem.
3: Mas pode tocar o chapeludo aí, Marquinhos?
2: Não, não.
3: Homenagem
2: não,
3: a você, viu?
2: Não.
3: Cidade, filho de verdade.
2: Agora pegou na veia, hein? Tem jeito não, hein? Nossa senhora, chapeludo não. Faz isso não, Limar. Você é meu amigo, gente boa. Aquele abraço. Daqui a pouquinho eu vou tocar ela.

0: cidade. 8:58 agora, hein? Pra você ligado, solteiro no mundo, hein? Maurício Eduardo, ainda teve bem aos olhos da lua. Pra você ligado, acho que essa música que o Maurinho chora, né? Maurinho chora sem parar, Maurinho tem jeito não. É uma choradeira, é um menino emocionado, viu? Pessoal que é um menino mais alegre, né? Que da rádio, feliz. Aí, ó. Aí chora o Maurinho, tem jeito não, hein? Nossa senhora. Ou será que é com o chapeludo, hein? Sei não, hein? 7:02 agora.
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3: A China continua sem dar pistas sobre o futuro do comércio da carne de boi que o Brasil tem preparada para os chineses. A cota estabelecida de 1.100.000 toneladas está chegando ao fim e, no máximo até agosto, os embarques para Pequim podem ser drasticamente reduzidos. Como não há como redirecionar a exportação de aproximadamente 600.000 toneladas para outros países, poderemos ter sérios problemas no mercado interno, com muita oferta de carne bovina, provocando uma queda de preços repentina. Isso beneficia o consumidor momentaneamente e prejudica sensivelmente o mercado de uma forma geral, principalmente o produtor, e trazendo reflexos negativos rapidamente. Os preços da arroba estão oscilando para baixo e abriram a semana com ligeira queda. São Paulo, R$ 353. Mato Grosso do Sul, R$ 349. Minas Gerais, R$ 331. Mato Grosso tem o maior preço nacional, R$ 355. O mercado atacadista mantém os preços que estão relativamente altos e com expectativa de melhores vendas, com a Copa do Mundo se esquentando e o Brasil melhorando e o povo fazendo aquele churrasquinho. Valdir Barbosa.
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0: Muito bem, agora 4:02, né? Mais um ali, ó. Vamos ver quem tá chegando aí. Fala comigo.
9: Meu amigo, gente boa.
10: Ô, Marcos Roberto, como é que você tá? Tudo bom?
0: Não.
10: Toca o chapeludo aí pra nós.
0: Não. Não. Aí eu sou obrigado, ó. Vai tomar no clube, ó.

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4: Olá, mais um aqui, vamos ver.
5: Fala, Marcos Roberto, boa tarde. Toca o chapéu aí pra nós. Não, cidade, tá? Gosto de ouvir, que é o Rodrigo.
4: Vixe Maria, não tem jeito.
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Deixa eu falar com a Abadia. Fala, Abadia, vai pedir chapéu também não, né? Nossa senhora, cadê? Nem falou.

0: Arraial da Pai. Prepare-se dia 17 de julho. Né, Filipão? Recado dado, tá mandado. Então, um abração pra você e pra toda a turma. Ele ainda vai falar mais
1: uma coisa. Ô, Marquinhos, deixa eu te falar. Oh. Mandei a musiquinha aí da
0: Já tocou. Já tocou.
1: Vê se salva aí pros meninos salvo tocar no Sborn no sábado.
0: Uai, você que tem que mandar. Vê
1: se dá um jeito de salvar pra eles tocar aí no sábado,
0: tira
1: beleza?
0: Tira o seu WhatsApp 24 abraço. Horas. O seu tá 24 horas, tira aí pra ficar melhor.
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0: Vou tocar o Chapeludo pra moçada, né? Tem muito apelo, o pessoal tá pedindo, né? Eles gostam do Chapeludo, né? Tem jeito, é o Chapeludo, só não pode mudar a rima. Pra você que tá ligado. Olha isso aí, ó. Nando Moreno com o Rio Negro.

0: Marcos Roberto.
1: Uai, cadê sua voz?
0: Hoje é porque eu tô rouca, eu fiquei rouca.
1: Meu Deus do céu, o que aconteceu?
0: Mas eu tô assim bom.
1: Ó.
0: Agora eu tô tomando remédio.
1: Olha, tem que tomar mesmo, se cuida aí.
0: Medicamento.
1: Eu te falei.
0: Fiquei rouca mesmo.
1: Ficou.
0: Por isso que eu não falei aí muito.
1: Tá até diferente. Quem Deus é você?
0: Abençoa todos nós. Tô
1: amém, amém. Fica forçando.
0: Boas todos aí.
1: Fica quietinho.
0: Tchau, tchau.
1: Vai tomar um xaropinho.
0: Eu tô
1: chazinho.
0: Rouca mesmo.
1: Chazinho quente, xaropa, fica melhorzinha, viu, Abadia? Melhoras pra você. 2:04.

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1: 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Ó, agora 2:11, hein? Vamos lá para mais uma edição agora. Para você que tá ligado aqui na 94,5. Ó, Neymar foi a grande novidade no treinamento do Brasil de hoje. Camisa 10 foi a campo pela primeira vez desde que a seleção se reuniu para a Copa do Mundo. De tênis e não de chuteira, o camisa 10 fez exercícios físicos ainda sem contato com a bola, né? E ou demais jogadores, né? Ele fez lá o seu treinamento sozinho e fica aquela expectativa se ele vai a campo ou não. Se bem que o Neymar tá tanto tempo sem jogar, né? Jogar assim, sei lá, sem treinamento, é complicado. Agora não entendi também no último jogo, né? No primeiro jogo da seleção no sábado, né? Passou o Neymar no finalzinho lá, saiu mancando, nem entrou em campo, nem jogou. Não entendi. 2:12.
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1: Agora 2:13.
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1: E é bom demais, hein? Cidade, agora 2:17. Manda um abração lá pra turma que tá aí trabalhando. Manda um abração pro Denis. Alô, Denis, aquele abração pra você e toda a turma. Manda um abração pro Juninho, Tocha Humana, né, o Nino, Paulinho, o Thiago. Aquele abração pra vocês, obrigado aí pela companhia. Manda um abração também pra Vilma. Falou, Vilma, aquele abraço, tá sempre ligadinho, acompanhando. Uma ótima tarde, hein? Deixa eu ver o que o Lucas vai falar comigo ali. É o Lucas Leonardo. Chega aí na área, Lucas, fala comigo. Solta aí, hein? Prepara, limpa a voz e manda ver. Manda um abração também pra Vilma. Falou, Vilma. Aquele abraço, tá sempre ligadinho, acompanhando. Uma ótima tarde, hein? Deixa eu ver o que o Lucas vai falar comigo ali. É o Lucas Leonardo.

0: tava meio corrido demais dele, gente. Eu tava emocionado. É, mas agora você vai lapidando o seu horário. Manda ela pra nós. Um abraço. Valeu,
1: aquele abraço pra você. Obrigado aí pela companhia. Uma ótima tarde, hein? Matando a saudade, aliás, uma super saudade.
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1: 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Os nossos pais.

Com a super saudade, hein? Elis Regina, para você viajando no tempo como os nossos pais, aqui na programação da 94,5. Ó, o Roberto tá mandando a receita pra Badia lá. Badia, ó, você que tá rouquinha, né? Tá custando falar, o Roberto mandou ali, ó, pra você tomar um conhaque São Joaquim da Barra com melzinho, hein? Aquele mel, né? Daquela temperada e manda pra dentro. Aí fica top, aí fica bom demais. Falou, minha amiga Badia, pra você melhorar rapidinho.

0: rapidinho. Valeu, Robério. Deixa eu ver quem tá chegando aqui também na programação Cidade. Tarde legal, bacana, terça-feira.
1: Boa tarde, Marco Roberto.
0: Boa tarde.
1: Cláudio, manda pra nós, Cláudio, uma moda pra nós aí de Marco Monteiro e Vinícius, que no loteamento da Coríntia. E que Deus abençoe a sua tarde aí.
0: A nossa. Que Deus abençoe toda a felicidade pra você. Aquele abraço.
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0: Gente, hoje é aniversário de uma pessoa muito querida, né? De um coração, uma bondade que vocês nem imaginam, né? Quem conhece sabe que eu tô falando, que é aniversário da Dona Marlene, né? A mãe do Emílio tá aniversariando hoje. Dona Marlene, que Deus abençoe a senhora, viu? Dê muita paz, muita alegria, né? Abraço aí do Emílio, né? Da Poliana, também do Paulinho de São Paulo, né? Da família toda, né? O meu abraço também. Daqui a pouco eu vou tocar Vida Virou Paixão. Ela gosta da Vida Virou Paixão, hein? Com o Emílio cantando apaixonado. Vou tá tocando pra ela ouvir lá. Falou, Dona Marlene. Aquele abraço. E deixa eu tocar a música aqui do rapaz, ó. Max Monteiro e Vinícius. É moda boa, hein?

apaixonadão, hein? Ei, Max Monteiro e Vinícius, hein? Fugindo da solidão. Gente, ó, logo mais 21 horas, né? Vai ter o lançamento aí do Projeto Piunte hoje com o Emílio Duarte cantando uma música bacana, né? Vale a pena o pessoal acompanhar, vai ser top demais, hein? Então, lá no canal do YouTube, então hoje vai ter essa moda aí, né? O licor, como é que chama lá? O licor de amor, hein? Ei, moda boa, hein? Então, 21 horas é o lançamento hoje, todo mundo preparado. Vamos cantar o parabéns mais uma vez pra Dona Marlene, que tá aniversariando hoje, em pessoa abençoada, né? De um coração enorme, né? Uma educação, uma gentileza, né? Super especial, guerreira. Ô Marlene, parabéns, viu? Que Deus abençoe, que Deus ilumine, dê muita paz, muita alegria, muita, mas muita saúde. É o que deseja o Emílio, né? Também a Poliana, né? O Paulinho, o seu Paulo, né? Meu abraço em especial, que Deus abençoe cada vez mais. A moda que só gosta aí, ó.

0: apaixonada, hein? Hoje é especial pra dona Marlene, que tá aniversariando, filhão e milho, né? Cantando pra senhora, viu, dona Marlene? Que Deus abençoe, né? Ilumine, dê muita paz, muita luz, né? Muita saúde. Uma mulher guerreira, viu, gente? Quem conhece a dona Marlene sabe o que eu tô falando, ainda que eu tô falando é muito pouco, é o que ela representa, viu, dona Marlene? Parabéns, viu? Mais uma vez, abraço aí do Emílio, da Poliana, é do Paulinho, do seu Paulo, todos nós aqui da Rádio Cidade em especial, é meu abraço, meu carinho. Aí já conviva aí há muito tempo, hein? Então, um abração pra senhora, que Deus abençoe. Bitinho, chega aí, Bitinho.
1: Tá aí, tudo bom?
0: Vai, bom.
1: Como é que tá a família? Passou uma música aí pra nós, dos Unhas César, que aqui é amanhã, viu?
0: Vai, vou cá tocar uma boa. Pra tocar
1: toda a família no
0: bar. Emílio Duarte.
1: São Zé Arnaldo, por Ricardo. E aí pra batida, né? Batida tá numa gripe danada. Ei, batida, toma remédio. Aí pro Joel, e pra Edilson, pra Anjo, pra Inês, viu? Aí pro Calote, pro Berrinho, pro Miguel de Guito, Vicente, que tô tomando aqui no Calote, né? E pra Ime, pro Zé, pra Marlene, põe aí a Famequista, e pô, eles são amigos, viu?
0: Beleza. Um abraço. Combinado então, aquele abração. Ó, vou tocar uma do Juliano César, mas com o Rio Negro e o Emílio e o Emílio Eduardo, que é essa aqui, ó, Sonhando com Você, que é moda boa, Bitinho.
2: Olha pra mim.
0: Aumenta o volume aí.

0: Aí, Bitinho, ó, viu? Coisa boa, moda boa, Emílio Eduardo cantando com o Rio Negro, né? Sonhando com você aqui na programação Cidade FM. Hoje, terça-feira, dia 16 de junho. Ó, daqui a pouquinho vai ter também o jogo direto lá da CIA, naquele sorteio da moto, hein? Da promoção e do Dia dos Namorados. Então, você que comprou nas lojas, fique atento. É daqui a pouquinho, às 15 horas, né? Vai ser o sorteio. Vamos ver quem vai estar levando aí essa moto nessa super campanha. Vai participando da promoção do Cinemais, né? Tá em cartaz He-Man e Todo Mundo em Pânico 6. 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Tem pares de convites, vamos estar sorteando, né? Para você que tá ali participando no WhatsApp Cidade, 998-20-9450. E mais uma vez, parabéns a você que tá aniversariando hoje, em especial Dona Marlene, né? Comemorando mais uma data, né? Abraço do Emílio, da Poliana, do Paulinho, do seu Paulo, né? De todos nós aqui da Rádio Cidade. Aquele abraço, Dona Marlene, felicidades.
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trem 16 para as 3. Agora você foi atriz demais. Esse é o Bruno Rosa, Murilo Rupi. Passando por aqui na programação Cidade, temperatura máxima. Ainda teve Caivota, Jorge Matheus com Matheus e Cauã. Dona Marlene tá ali no WhatsApp. Ei, dona Marlene, aquele abração, viu? Que Deus abençoe. Dê muita luz, muita paz. É de espírito, tá lá ligadinha, tá acompanhando. Né? E saúde sempre. É o que a gente deseja, é o que a gente pede para aquelas pessoas que a gente gosta, que a gente ama. Eu só peço isso, que Deus abençoe muita senhora, né? E dê muita saúde, muitas alegrias, né? Nessa data mais que importante hoje.

0: Marlene. Aquele abração, viu, Dom Marlene? Tudo de bom. Hoje e sempre é o que nós desejamos pra senhora sempre. 2h45. 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Deixa eu ver o que é que a Fatinha vai falar comigo ali. Fala comigo, Fatinha, chega na área.
1: Boa tarde, Marquinhos. Marquinhos, deixa eu te falar. Ah. Eu, a Fatinha do Torresmo e o Neymar, nós já tá afim de carreira, meu filho, nós já não tá dando conta de mais nada, não. Deve ter que deixar pros outros, né?
0: Tá certinha, concordo com você. Eu também tô entrando no seu time, viu? Gostei do Fatinha do Torresmo. Ei, Fatinha, aquele abraço, hein? Tá lá ligadinha.
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0: Pois não, conferindo 2h47.
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0: 2h51. Tá na hora mais uma edição da música de hoje. O destaque vem com Fredão, hein? Você conhece o Fredão? Fredão, com João Bosco e Vinícius, bem aos

0: 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Marcão, tá lá ligadinho, Marcão, tem muita gente que chora mesmo, hein? Tem jeitão, viu? Ouvindo esse modão, ó.
1: E aí, Marco Roberto, eu quero fazer o Maurinho Moraes encher a cara hoje, né?
0: Ah, hoje é o dia, né?
1: Só que você me
0: deu
1: o dia tá acabando de chorar. Tá acabando de chorar.
0: Ele é sentimental demais, viu? Ele chora, chora, chora. Não tem jeito. 2h54.

0: daquele jeitinho, hein? Com aquela champanhe na mão, hein? Menos é mais, na programação mais gostosa do seu rádio, Cidade FM, sempre com você. Faz parte da sua vida, da sua história. Ótima tarde, hein? Ei, John, não dá tempo de pedir mais música não, viu? Já tá, a sacolinha já tá cheia aqui. Já encheu, não tem como não, hein? Ainda teve nesse bloco Imperfeita, Bia Frazo e Bem aos Olhos da Lua. 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
0: Opa, 3:01 agora.
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6: Poucos minutos, a campainha tocou, finalizando o processo de privatização da Copasa, que atende 636 municípios de Minas Gerais. Ao todo, o governo arrecadou 8,4 bilhões de reais. A Equatorial passou a ser a maior acionista da Copasa, com 30% do capital. Minas Gerais, que detinha 50% desse capital social, passa a ter pouco mais de 5%, mas ainda tem poder de veto. Aqui na B3, a Bolsa de Valores do Brasil em São Paulo, discursaram o governador de Minas Gerais, Matheus Simões, também o CEO da Equatorial, Augusto Miranda, além de Marília Mello, presidente da Copasa. Todos destacaram a universalização e também garantiram que o mineiro não vai pagar a mais na conta do saneamento. Agora é acompanhar os desdobramentos. De São Paulo, repórter Yuri Cavalieri.
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1: Olha aí, cidade, 3:12, aquele abraço.
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1: A você que hoje comemora mais uma data especial, assim como a dona Marlene, que tá aniversariando hoje, tá feliz da vida e nós mais ainda de comemorar com ela. Então, parabéns, felicidades. Viu, dona Marlene? Abração do Emílio, né, do Eduardo, da Poliana, né, do Paulinho, do seu Paulo, da família toda e todos nós aqui da Rádio Cidade, hoje cumprimentando, né, a mãe do Emílio, da dupla Emílio Eduardo, dona Marlene, que tá aniversariando. Então, aquele abraço, que Deus abençoe muito.
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7: Oi, vai ser bom demais, hein? Então prepare-se, né? Já garanta logo seu lugarzinho pra curtir a gravação do DVD do Silvio e Robson. 3h17, Zezé de Camargo, pra você ligado. Alô, meu amigo Elvis, pra você, ó. Irmão da do Amigo das Estrelas.

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1: 3:19 é bom demais, hein? Dali Cidade, seu Zezé de Camargo cantando apaixonado. É irmão da lua, amigo das estrelas. Olha pro meu amigo Elvis, né, Elvis? Aquele abração. Vamos lá na CIA pra gente acompanhar o sorteio. É dessa moto zero quilômetro na promoção da CIA Dia dos Namorados com o Diogo Meira, né, Diogão?
2: Isso mesmo, Marcos Roberto, a gente tá aqui na CIA, onde acabou de acontecer o sorteio de mais uma moto zero quilômetro nessa promoção de 90 anos da Associação Comercial de Serviço, Turismo e Agronegócio aqui de Araxá, uma Honda 160 cilindradas, zero quilômetro, que veio aí realmente para fomentar o comércio da cidade. Mas quem vai falar melhor pra gente sobre isso é o Daniel Nakate, ele é diretor de marketing aqui da CIA. Primeira coisa, Daniel, anuncia pra gente quem foi o Felizardo ou a Felizarda que ganhou mais esse super prêmio.
3: Boa tarde, Diogo, Marquinho, a todos os ouvintes. A felizada foi a Jéssica Marques da Cruz, que comprou lá nos postos Primos Paula.
2: Vocês vão entrar em contato com ela? Como é que vai ser feito isso agora?
3: O pessoal já tá ligando ali para ela, eu acho que a gente consegue falar com ela ainda hoje.
2: Olha que maravilha, e realmente quem vendeu também leva um brinde, não é isso? Um prêmio para casa também?
3: Exatamente, a vendedora, a loja, né, vai sortear entre seus vendedores um telefone que já está aqui, que vai ser entregue lá nos postos agora há pouco.
2: Agora, Nakate, já houve o sorteio de uma moto, né, em comemoração aí ao Dia das Mães, essa segunda é em comemoração aí ao Dia dos Namorados, e daqui para o final do ano?
3: A associação esse ano fez um festival de prêmios na comemoração dos 90 anos, né? Uma data muito importante para a associação, e vem com essa grande campanha. Já foram duas motos, agora para o Dia dos Pais, mais uma moto, e para o Natal, um carro, uma moto e um iPhone.
2: Maravilha. A culminância disso tudo vai ser no Fest Natal, que realmente a CIA sempre realiza ali com a associação, com a Fundação Cultural a CIA.
3: Exatamente. O sorteio é logo depois, né, que o Fest Natal acaba um dia antes do Natal. E esse ano, uma grande composição natalina com o Festival de Prêmios, mais a iluminação da cidade e o Fest Natal presenteando a comunidade de Araxá.
2: Só para a gente poder concluir, aquele comerciante que quer participar dessa campanha ainda dá tempo?
3: Dá tempo sim, né? O importante dessa campanha é que os cupons que foram comprados, eles valem até o Natal. Então, você ainda que não adquiriu seu cupom, vem à Associação Comercial, ligue para a nossa equipe comercial aqui e adquira seus kits para participar tanto agora para o Dia dos Pais, como para o Natal.
2: Perfeito, muito obrigado, Nakate, pela participação. Então tá aí, Marcos Roberto, mais uma ganhadora desta moto zero quilômetro neste Natal premiado, neste Festival de Prêmios da CIA, em comemoração aos 90 anos. Mas olha, os comerciantes, os ouvintes, o pessoal que comprou no comércio de Araxá, pode ficar tranquilo, quem não foi contemplado dessa vez, ainda tem chance de ser contemplado com mais motos e um veículo zero quilômetro, um carro zerinho, que vai ser sorteado pela CIA no final do ano. Marcos Roberto, segue daí.
1: Bacana, ó. Valeu, Diogo, valeu, Daniel Nakate, ó, gente, então você que não foi sorteado, não foi contemplado dessa vez, ó, não fica triste não, porque vai ter mais ainda, né, durante essa campanha até o final do ano, né, pra você que aí tá comprando no comércio de Araxá. Quem faturou foi a Jéssica, parabéns, Jéssica, lá do Poço Primos Paulo, hein, ei, abasteceu lá, né, e levou aí essa moto zero quilômetro, foi a contemplada, né, a sorteada, hein. Se deu bem, hein? Parabéns, hein? Mais uma vez, né? Pra Jéssica. Vamos ver que pega aqui. Ó, Jéssica Marques da Cruz, hein? Foi a contemplada. Então, parabéns. Continue comprando, né? No comércio e participe dessa promoção da CIA. 3:23.
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1: Legal, conferindo a hora, hein?

0: agora 15 horas e 23. Gente, deixa eu mandar um abração ali pra Cida. Cida, aquele abração pra você. Deixa eu ver ali, ó. Alô, Rádio Cidade, alô, Marquinhos. Estou aqui no norte de Minas, né? Curtindo a Rádio Cidade através da internet. Manda aí pra mim, Vivendo, Existindo com Henrique Juliano. Ó, não sei se vai dar tempo de tocar a música pra você, não, tá? Mas vai, meu abraço, meu carinho especial, Itacarambi. Então, abração pra você, aquele abraço, hein? Valeu, Cida!
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6: 3h27, hein? Tá pintando mais uma pra você, ó. Simone Mendes, Direitos Iguais. Mais uma vez, abração ali pra Cida, lá em Itacarambi. Aquele abração pra você aí. Uma ótima tarde, hein? Tudo de bom.

0: 10h29, esse é o sonho da Simone Mendes, direitos iguais. 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
0: 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Oi, Joana.
2: Oi, Marquinho. Boa tarde, tudo bem? A Joana Tati do Grupo Assistencial Esperança e Caridade. 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
2: Manda um alô aí pra mulherada que tá aqui no Gran Bazar.
0: Eu quero ouvir elas. Oh, que maravilha. Abração pra vocês aí, viu?
2: Não é pouca não, viu? Manda um alô aí pras meninas, pra todo mundo que tá curtindo o seu programa. Que Deus abençoe grandemente a nossa tarde. Manda um pagodinho aí pra nós.
0: Tá bom, então, abração pra você, gente. 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

0: Ícone Gilmar, fechando mais uma super sequência, Corações Egoístas, aqui na programação Cidade FM 94,5. 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Aquele abração, hein? Pra você que tá nos acompanhando, já já tem mais.
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4: Quando se liga o ar-condicionado para resfriar o carro, há um aumento no consumo de combustível, porque um compressor tem que ser acionado pelo motor, que consome energia e por isso aumenta o consumo. Mas e o ar quente? Já a calefação, o ar quente, nos carros com motores a combustão, porque nos elétricos a história é outra, o ar quente vem de graça, até porque estes motores são considerados excelentes máquinas térmicas, ou seja, produzem calor que é desperdiçado. Então, como o sistema de ar quente aproveita esse calor gerado pelo motor, pela água que vem quente do radiador, ele esquenta o interior do carro sem aumentar o consumo de combustível, já aproveitando, pois esta água quente é resultado do funcionamento normal do motor.

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11: A música de hoje. 3h43, hein? Mais uma vez, parabéns pra dona Marlene, tá aniversariando hoje. Quero muitas alegrias, felicidades, dona Marlene, aquele abraço. A música de hoje, ó, bem aos olhos da lua.

0: 5 em cidade. Bem aos olhos da lua, Fredão. João Bosco e Vinícius. Ó, quem leva convite aqui para o cinema em Shopping, Boulevard Garden, Marcos e He-Man, ou Todo Mundo em Pânico 6. Vai estar no cinema por conta da cidade, a Chamilly. Também a Vitória, Luiz Paulo e o Julinho. Levando aí um par de convites para os cinemais em Barcos de segunda a sexta. Não é válido para estreia nem final de semana. Então aproveitem. Cinemais, Rádio Cidade.
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0: 3h47.
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1: Rádio Cidade, 4:10.
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0: com Bahia e Minas Gerais. Tá ligada por aqui, sempre plugada, morava aqui em Araxá e mudou pra Bahia.
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0: Era só 4:24. Boa tarde.

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0: Mil adjetivos pra te amar até de madrugada hoje, viu?
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0: urbana em busca por um recomeço. Um protagonista da música é descrito aí como um homem que sonha em ter aí a sua própria casa longe da cidade, longe da humanidade. Mas é um andarilho que afoga suas mágoas na bebida para esquecer o que não tem. Backstreet!
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Aonde?

0: muitos casais por aí, hein? Hoje já cabeças brancas e vovôs e vovós, hã? Nenhum de nós já teve aqui em Araxá. Agora 5 em ponto, fique ligado, já já tem muito mais pra você. Bom, falar isso, deixa eu mandar um abraço aqui pra Ilma, que já mandou aqui. Não, hoje ela não mandou muitos áudios, não. Hoje ela mandou, show, deixa eu ver, 100, 200, 300, 400 só. Tem dia que ela manda 485. Oi, Ilma!
1: Leandro, o que que é isso, Leandro?
0: O que,
1: do céu?
0: O que, Ilma?
1: Olha, eu tô aqui curtindo a gripe, meu nariz tudo ferido, só você pra fazer um rir mesmo,
0: o que,
1: Leandro?
0: Ilma? O que?
1: É com uma música aí, viu, meu filho?
0: Qual música, meu filho?
1: Eu não ia limpar mais, eu levantei aqui pra tomar um banho, tô amuado, deu de cedo, Leandro. Não sei pra me levantar.
0: Ixi.
1: E fazer, tomar um banho mais.
0: Isso,
1: cedo,
0: te animar. Isso é bom, Ilma.
1: Só
0: pra te animar.
1: Música aí, viu?
0: Qual que você pediu mesmo?
1: Braiadas, viu, Leandro?
0: Sim.
1: Heavy. Tá bom,
0: que isso, hein, Ilma? O que você estava fazendo?
1: Que isso que você tá jogando aí, Leandro? Tipo, a carteira de emprego, você tá correndo?
0: Jogou a carteira de trabalho e não sobrou um. É, Ilma.
1: Trabalhar ninguém quer, não.
0: Você viu? Jogou a carteira de trabalho e subiu tudo.
1: Não tem jeito pra girar a Marianinha, não, né?
0: Pode não.
1: Gripada, não.
0: Pode
1: dá,
0: não.
1: Né?
0: Não dá não, Ilma.
1: O pai dela tá em casa pra girar nela.
0: Ah, ainda bem. Que legal.
1: Quem gosta dessa música é o Bruno, viu?
0: O Bruno?
1: Astronauta de mármore, né?
0: É, astronauta.

0: melhor demais, fiquei sabendo. Ah, deixa eu mandar um abraço pra essa turma aí que só vende coisas gostosas.
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2: Você não imagina quantos focos de incêndios tivemos ano passado. 22 mil focos, 4.981 incêndios, média de 166 por dia. Os incêndios matam mais animais, destroem seus habitats, destroem plantas e ameaçam nascentes e solos. É um desastre. E tudo isso acontece entre os meses de julho e outubro, por causa da seca. Os números foram levantados pela Universidade Federal de Lavras. A campanha foi lançada ontem pela Associação da Indústria de Bioenergia e do Açúcar de Minas Gerais, em parceria com o Instituto de Preservação Ambiental Rural. Valdir Barbosa.
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0: Hora certa da cidade, 5:05. Boa tarde.
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1: 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Só mandar um abraço aqui pro Joilton. Joilton tá ligado aqui na melhor. Tá curtindo a boa. Abraço pro Gilbert Grape. Gilbert Grape. Lembra do Gilberto, dos cravinhos, ô Joil?
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16: As empresas mineiras já solicitaram 1,3 bilhão de reais em créditos na nova etapa do Brasil Soberano. O pacote de medidas do governo federal foi criado para apoiar organizações afetadas por instabilidades internacionais e choques comerciais. O montante de Minas Gerais representa pouco mais de 15% do total de financiamentos demandados em todo o país, que soma 8,5 bilhões de reais. Os valores foram divulgados na última sexta-feira pelo BNDES. Em Minas, os recursos foram direcionados para diferentes linhas, com destaque para investimentos, que somam 900 milhões de reais, e capital de giro, com 310 milhões de reais. O estado registrou o segundo maior volume de recursos pedidos, atrás apenas de São Paulo. A matéria completa sobre o assunto você confere em diariodocomércio.com.br. Para Itatiaia, Leonardo Moraes.
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1: Hora certa, 5:11.
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0: muito tempo que a gente não rolava essa trilha assim, hein? Que é isso? Só um abraço aqui pro meu amigo Ataídes Fernandes. Bora lá pro WhatsApp, a minha amiga Ilma pediu o som de Bryan Adams com Heaven. Antes disso, vamos falar aqui com o Joil. Fala, Joil.
1: Boa tarde, Leandro. Tudo jóia?
0: Beleza, amigo.
1: Leandro, troca pra nós aí, Gustavo Lima, Desejo Imortal. Preciso com meu amor, Cleide.
0: Top das galáxias,
1: moleque. Abração você.
0: Abraço. Bom, muito bem. Mas antes, vamos falar aqui também com a minha amiga Joana, que mandou um áudio aqui já tem um tempinho. Oi, Joana.
2: Oi, Leandrinho. Boa tarde, tudo bem?
0: Tudo bem, minha amiga.
2: Do Grupo Assistencial Esperança e Idade. Manda uma música aí para as meninas, que nós estamos aqui encerrando a promoção de R$1.
0: Como é que foi? Foi bom?
2: Estão aqui a Márcia, a Lília, a Edna, a Neuza, pra Keila, pra todo mundo que tá curtindo o seu programa, pra você, que nós possamos ter uma tarde abençoada, com Deus.
0: A Keila já tá aí atormentando, né? Porque trabalhando ela não tá. Ontem ela não tava trabalhando, tava reclamando que tiraram o som dela do lugar. Muito bem, a minha amiga Ilma, lá do Leblon, esposa do meu amigo Zete, pediu a música Heaven. Um dos maiores sucessos de Bryan Adams foi composta em 1983, em parceria com Jim Vallance. Inicialmente concebida para um filme All Night in Heaven, a faixa virou um marco ao incluir aí no álbum Rockless de 1984. Com uma forte pegada na bateria do músico Steven Smith, da banda Journey, a canção fala aí sobre encontrar refúgio e felicidade plena em um amor verdadeiro. A criação e inspiração, a música foi criada enquanto Bryan Adams viajava com a banda, em abertura com a banda americana Journey. O processo foi diretamente influenciado pela sua balada. Uma pancada essa música, na verdade, né? Fall to Flourish com Journey, buscando um bom romântico, fiel, otimista, para lidar com os desafios do amor. Que é isso, hein, Ilma? A Ilma tá toda apaixonada, toda cheia de coraçãozinhos, com chantilly, morangos. Alô, Zete, olha aí, olha o que a Ilma está lembrando. Quando vocês dançavam romanticamente, coladinho, tititi. Tá pegando fogo, bicho!
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Pra você agora, 5h26. Deixa eu dar um abraço aqui pra galera no busão da Nascente Batata. Galera da Batata, que batatas deliciosas, hein, Ataídes? Ataídes Fernandes é o piloto do busão da Nascente Batata. Abraço pra essa galera massa, essa turma

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1: Oi, Leandro, boa tarde.
0: Oi,
1: uma
0: dona.
1: Tarde abençoada pra todos nós.
0: Tudo bem, dona?
1: Ei, Leandro, tá faltando eu lá no Gran Bazar,
0: vai,
1: né?
0: Tá
1: até
0: não,
1: queirinho já tá lá.
0: Até
1: olha
0: queirinho.
1: Só.
0: Tá não, vai lá.
1: Não tem paciência ficar quieta, não, né?
0: Não, não, fica quietinha aí.
1: Eu tenho impressão que ela sabe ela deve forró, né?
0: Vai não.
1: Ela vai forrosar lá.
0: Vai não, o Cássio tá adorando. Manda
1: tá um
0: quietinha.
1: Abraço pra todo o pessoal que tá lá no Gran Bazar, que hoje tem a promoção, não tive tempo de ir, que eu tive fisioterapia.
0: Sim.
1: Mas você dá um abraço em todo mundo,
0: mas a senhora
1: abraço
0: tá bem,
1: pra todos
0: né?
1: os ouvintes.
0: Importante
1: e
0: é que
1: pra
0: você tá bem.
1: E toda a sua família.
0: Obrigado.
1: Um abraço pra minha família aqui também.
0: Obrigado.
1: Fica com Deus.
0: Fica com Deus, dona Roseli. Dona Roseli. Oi, Xaninho. Grande Xaninho, Alexandre Alcântara. Também um dos grandes comunicadores do Rádio Araxaense. Ligado aqui. Hoje ele é também... Esse cara é multiprofissional, né? Fala sério. É igual Márcio Carioca. Márcio Carioca, ele é design, ele é jornalista. Esse Márcio, ele é percussionista, ele é compositor, ele é músico. O Márcio Carioca lá da VG Placas e Mimos. VG Placas e Mimos. Que é isso? Fala comigo, Xanin! Boa tarde pra você, meu velho. Obrigado pela sintonia. Abraço por aqui pro Bitinho, Bitinho das Galinhas. Que é isso, Bitinho? Bitinho mandou duas fotos aqui. Que é isso, Bitinho? Que é, Bitinho? O que, Bitinho? Bitinho das Galinhas. Oi, Anchil. Deixa eu dar um abraço aqui pro Rodrigo e também o Renato do Comercial Aeroporto. Estão ligados aqui na melhor. Agora 5h28 é a hora de girar e trazer mais. Fica aí, ó. Aqui.
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0: Hora certa na cidade, 5h29.
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0: Bora então, rapaziada, agora 5h29, na melhor imagem, essa é a sua Zenclocer 751, canal de comunicação 263, Rádio Cidade FM Mistério, em 94,5 MHz, emissora classe A do sistema de radiodifusão Araxá, Minas Gerais. Eu sou o tal de Leandro Silva. Você já viu falar desse cara? Isso! Ó, Taíde, olha, eu tô aqui, ó, falaram aqui que não tem nada de Ataíde, não, não tem nada de batata, não, diz que é o Ataíde do Carvão. Como assim? Como assim? Até o bebê reborn tá rindo aí, Thaís.
6: Não.
0: Thaís, que negócio é esse, Thaís? Thaís, explica isso aí, cara.
6: Não.
0: Não. Não é batata? Não é batata? Deixa eu dar um abraço aqui pra minha amiga, primeira dama do meu amigo Luiz Antônio. Piriri Parará. Ô Thaís, o negócio não é batata, não. Seu negócio é carvão. Como é que é isso aí, Thaís? Thaís, quem falou aqui, nem te conto. Nem te conto, cara. Nem te conto quem foi. Nem te conto. Tá? Pedro Henrique. Pedro Henrique da 99, tá ligado aqui na Boa TV, curtindo as melhores. Deixa eu dar um abraço aqui pra rapaziada Choqui. Deixa eu ver. Abraço pra Kátia. Kátia Nascimento.

0: pra mim, pra Ana Carolina e também pra Helena. Oi, Ana. Oi, Ana Carolina. Oi, Helena. Tudo bem? Vou falar em Helena. Deixa eu dar um alô aqui pra Helena, filha do Tadeu do Isso Fume. E também pra ela, Maísa Jackson.
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0: Essa música aqui, o grande Xaninho estava, é claro, na quinta série do Maria de Magalhães. Fala aí, Xaninho. Bora lá, da década de 80 e Bolinha, fazendo um dos primeiros singles da Depeche Mode com Strange

rapaziada, essa é a correria do locutor de FM, cara. Nesse horário, tava ali atendendo um ouvinte que veio aqui me conhecer. E aí é isso. Ai, a minha vontade era te conhecer, Leandro. Você me faz rir. É um senhorzinho, o seu Hamilton, lá da Perdizinha. Tá ligado aqui, rapaziada? Tá voltando agora pra... Veio fazer compras e tá voltando. Que top, cara. Que gracinha de pessoa, seu Hamilton. Tá ligado aqui? Muito bem, o que rolou aqui?

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12: A cidade, agora 5h54.
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12: Bora, Robson, de volta.

0: A Tititi, né? Você lembra da novela Tititi? Essa não é da novela Tititi, mas é das antigas que tá chegando por aqui pra rapaziada em Coromandel. Ligado aqui na melhor e mais ouvida Green Medeiros com Not Gonna Change My Love For You.
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0: Para os cabeças brancas de plantão.

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0: salva de palmas, Murilo Ru.
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0: Que é isso?
1: Que moda boa, que moda boa.
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0: É o melô da Keilinha. A Keilinha. Keila Viriato, tá ligado por aqui, curtindo a moda FM? Vem aí, Minuto News, sossego, Tim Maia fechou por aqui. Na melhor e mais ouvida, agora 6h10. Noite.
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0: 6h10.
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12: Hora certa, 6:17. Boa noite.
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11: Em Araxá, 6h43.
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8: De volta, rapaziada, agora 6h48, por aqui, continua.

0: finalzinho. Quatro dias sem ouvir Rádio Cidade. Tava na estrada aí meio longe. Perdi minhas programação boa tudo.
1: Mas estamos aí.
0: Tava lá pras bandas dos BH nós, depois desse lá do São Paulão.
1: Aí roda, hein?
0: Voltando pra cá, meu querido.
1: Aí sim.
0: Tô ouvindo você aqui desde Pedregulho pra cá.
1: Grande Vanildão. Que massa, cara, que top, sensacional. Vanildo Fagundes é um cara assim que eu tenho como irmão. Cara, você pensa num cara sensacional, Vanildão. Aquele cara que te dá aquele conselho bom, que não vai entrar na sua vida e não vai te falar nada que não vai valer a pena você seguir. Abraço, Vanildão, que Deus te proteja, e papai do céu vem iluminando o seu caminho. É claro, ao som da 94. As melhores pra você, na melhor e mais. Tivemos aqui Soul Deep in Your Love, seu som de freestyle com Angelina. Ainda tivemos Glenn Ferry com Nada Mais, Nada Menos, Backstreet com Ginkan Flory. A rapaziada dos anos 90 pra matar a saudade. Tivemos You My Heart, You My Soul por aqui.
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1: Continua.

Deep Your Love, o som de Angelina, a mesma de I Don't Need Your Love, só que na versão especial. Yeah, yeah, isso. A galera vai à loucura. Deixa eu dar um abraço aqui pra galera de Rifaina. Tão ligados aqui. Leandro, a gente adora seu programa, cara. Que isso, você não existe. Gente, eu existo, tá? Eu existo sim. Que isso, como assim eu não existo? É claro que eu existo. Como assim não existo?

Já tem a melhor da hora por aqui. Continua. Homem from the Sea.

de couro. Que é isso? Que luxo! Luxando naquela época, na década de 80, pra matar a saudade, o trio Company B. Nossa, que é isso? Fascinating! Company B foi um duplo aí, famosíssimo! O trio norte-americano de dance freestyle criado em Miami Beach, na década de 80, pelo produtor cubano Ishan Landisland. E aí, na cara, fala sério, hein? Com as suas perucas loiras e vestidos de couro, além do sucesso estrondoso com a música Fascinating, em 1986. Essa aí, ó, que você confere. Essa música aí é da época do Vanildão. Esse é quando o Vanildão ia lá no clip-clip de brinquinho de lantejola. Porque se ele furasse a orelha, ele apanhava. Ele apanhava demais. Eita, doido. E é isso. Deixa eu dar um abraço também aqui pro Adriano Luiz. Ele que é primo, primão. Primão mesmo, assim, primo primeiro. Do Raul Santos Seixas. Ele que ia com o Bamba Verde lá no clip-clip do Luciano Lemos.

0: O Adriano, gente, o Adriano, ele só tinha um tênis verde, um All Star verde e uma calça branca. A calça, quando ele comprou, era branca, mas pro final, gente, ela tava amarela. Pensa no amarelo, igual tipo assim a camisa da seleção e uma camiseta da Billy Boom. Ele adorava a camiseta da Billy Boom, o All Star verde e a calça branca, lá no Clip Clip. Deixa eu dar um abraço aqui pro Alan Gaspar também, que é amante da Freestyle Dance Hits. O Igor, não, o Hugo, ele tá mudando o nome aqui pra disfarçar, mas é o Hugo, de Linha Aratomada. Fala, Hugo.
1: Alô, Leandro, agora eu gostei, hein?
0: Você gostou?
1: Meteu um freestyle da hora aí, cara.
0: Freestyle, mano, não é o de Linha Aratomada. Só um abraço aqui pro Christian, ele que apanha todos os dias. Ele apanha quando acorda, apanha quando vai almoçar e apanha quando vai deitar. A Laurinha. A Laurinha desce o couro nele. Só um abraço aqui pro PH, Paulo Henrique, o Pedro Henrique Moraes Moreira. Tá ligado aqui na melhor? Muito bem, gente, conferindo. Vamos lá, conferir o que rolou por aqui. Ordem DJ com Frondesi. Ainda tivemos nada mais, nada menos que Natswack com Semi Angel. E ainda, cara, veio aí uma pancada com Fascinated com Company B. O ano de 1986 pra matar a saudade com a rapaziada, é claro, com a exclusividade You've Got To Be com Plus Driveless. E ainda, nada mais, nada menos, tivemos aqui... Não, tá vindo. Sente aí, meu.
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0: Tire as crianças da sala. Porque os cabeças brancas agora vão à loucura. Direto do túnel do tempo. Os hits que embalavam banda Gênese. Sétimo som. Vamos lá no ginásio do Luciano Lemos agora.
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com as nossas calças coloridas da Di Fiore e Tony Marcel. Nikos. Você lembra das calças Nikos? Era cara, hein? Eu tinha duas.

0: noite.
1: Boa noite para você que nos acompanha em todo o país.
0: Terça-feira, 16 de junho de 2026.
1: Vamos ao destaque do dia. Presidente Lula se reúne com países mais desenvolvidos do Ocidente.
0: Em reunião do G7 na França, o presidente defendeu que dívidas de países pobres sejam convertidas em serviços ambientais.
1: Destacou ações brasileiras para conter o aquecimento global e a redução da pobreza. Luana Karen.
2: Lula também falou de segurança. Defendeu que o combate ao narcotráfico seja feito junto ao combate de ilícitos, como lavagem de dinheiro e tráfico de armas.
0: E ainda, na nossa última reportagem sobre o Move Brasil, vamos falar das condições facilitadas para motoristas de táxi e aplicativos trocarem os carros.
1: Os profissionais poderão comprar carros de até R$150 mil, pagando a metade dos juros de mercado. Luciana Colares de Holanda.
3: A partir de 19 de junho, os motoristas habilitados poderão escolher veículos e procurar uma instituição financeira credenciada para solicitar o financiamento.
0: E a gente vai falar também de educação.
1: Termina amanhã o prazo para pagar as inscrições do Enem para os alunos que não estão isentos da taxa.
0: E os dados mais recentes divulgados pelo governo do Brasil mostram que o número de crianças dependentes do BPC na escola é o maior já registrado.
1: Hoje na apresentação da Voz do Brasil, eu, Mariana Jungmann e Luciano Seixas.
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1: O presidente Lula segue na França, onde participou hoje da reunião de cúpula do G7, o grupo que reúne as nações mais desenvolvidas do Ocidente.
0: Em seu discurso, o presidente defendeu que os países ricos destinem mais recursos para os países em desenvolvimento.
1: Lula também manteve reuniões bilaterais com a Comissão Europeia e a primeira-ministra do Japão.
2: Na primeira intervenção na cúpula do G7 em Evian, na França, o presidente Lula alertou os líderes do grupo, que reúne algumas das maiores economias do mundo, que a desigualdade entre nações ricas e pobres aumentou nos últimos anos. A sessão foi fechada à imprensa e teve apenas o discurso escrito divulgado. De acordo com o presidente, ano passado houve uma queda histórica de 23% na ajuda oficial ao desenvolvimento. Segundo Lula, a falta de recursos tem deixado milhões de pessoas ao redor do mundo sem alimentação, sem escola e vulneráveis a doenças que poderiam ser prevenidas. Por outro lado, o brasileiro afirmou que os gastos militares somam quase 3 trilhões de dólares por ano. Ainda no discurso, o presidente Lula defendeu soluções, como a troca de dívidas dos países pobres por ações climáticas ou investimentos sociais. E destacou medidas adotadas pelo Brasil, como o Fundo Florestas Tropicais para Sempre, criado para financiar a manutenção desse bioma, e a Aliança Global contra a Fome e a Pobreza, que permite o compartilhamento de experiências eficazes na redução de desigualdades. Lula também falou de segurança. Defendeu que o combate ao narcotráfico seja feito junto ao combate de ilícitos, como lavagem de dinheiro e tráfico de armas. Pela manhã, o presidente Lula se reuniu com a primeira-ministra do Japão, Sanae Takaishi. Eles trataram do possível início das negociações para um acordo de comércio entre Mercosul e Japão.
4: Eu fico muito feliz com essa perspectiva virtuosa de um acordo Japão-Mercosul. E além dessa boa notícia do Mercosul, eu espero que possamos produzir boas notícias na relação bilateral Brasil-Japão.
2: No fim da tarde, o presidente Lula se reuniu com a presidente da Comissão Europeia, Ursula von der Leyen, e com o presidente do Conselho Europeu, Antônio Costa. Eles trataram de medidas restritivas adotadas por países da Europa contra produtos brasileiros e acertaram a criação de uma comissão entre o Itamaraty e os representantes do bloco europeu para identificar as dificuldades e buscar soluções. Também nesta terça-feira, o presidente Lula participou de um jantar com todos os chefes de Estado e de governo que estão em Evian para as reuniões do G7. De Evian-Leban, na França, Luana Karen.
0: E ainda durante os trabalhos do G7, o presidente Lula e o diretor-geral da Organização Mundial da Saúde, Tedros Adhanom, divulgaram uma carta pedindo que os líderes das maiores economias do mundo apoiem a conclusão do Acordo Global sobre Pandemias.
1: O acordo foi aprovado em 2025, mas um ponto extra ainda precisa ser discutido para ele entrar em vigor.
0: O Brasil preside essas negociações que tratam da adoção do anexo de acesso a patógenos e partilha de benefícios.
1: O foco é garantir a troca de informações sobre vírus, bactérias e outros agentes com potencial para se tornarem novas pandemias.
0: Além disso, é preciso garantir que países em desenvolvimento tenham acesso a vacinas e tratamentos de forma justa do que ocorreu com a pandemia de COVID-19.
1: Garantir mobilidade e proteger áreas ambientais são desafios das obras de pavimentação da BR-319, que atravessa uma das regiões mais sensíveis da Amazônia.
0: A rodovia conecta Manaus a Porto Velho e é a única via terrestre que liga a capital do Amazonas com o restante do país.
1: Com investimento de 20 bilhões de reais, o governo do Brasil vem adotando um modelo inédito que deve servir de referência.
0: São medidas especiais para assegurar proteção ambiental e reduzir o isolamento logístico da região.
5: Uma rodovia que representa um dos maiores desafios de infraestrutura do país, a BR-319, responsável por conectar o Amazonas ao restante do Brasil por via terrestre, recebe um novo modelo de gestão. A ideia é unir mobilidade, desenvolvimento e preservação da floresta. Em Brasília, representantes do governo do Brasil apresentaram as medidas especiais previstas. O plano prevê ações de proteção ambiental, monitoramento territorial, reforço da fiscalização e regularização de terras na área de influência da rodovia. A secretária executiva do Ministério do Meio Ambiente e Mudança do Clima, Ana Flávia de Sena Franco, explica que todo o trabalho feito pelo governo vai transformar a BR-319 em um modelo de desenvolvimento e preservação ambiental.
6: Nosso objetivo é fazer do processo de repavimentação da rodovia um modelo de gestão e controle ambiental com participação das comunidades, respeito aos saberes tradicionais, recuperação de área degradada, geração de emprego e renda para a população por meio do fortalecimento das cadeias da bioeconomia.
5: O plano prevê melhorias nos 877 quilômetros da BR-319. As medidas de proteção ambiental incluem a ampliação de áreas protegidas, ações de resgate da fauna e criação de estruturas de passagem para animais, além do reconhecimento e demarcação de terras indígenas e ações de regularização fundiária. Entre as medidas de infraestrutura estão a substituição de 52 pontes de madeira e a manutenção permanente da rodovia. A previsão é implantar também sistemas de monitoramento com implantação de portais de fiscalização, brigadas de combate a incêndios e bases integradas de órgãos públicos. Para o diretor-presidente da InfraSA, Jorge Bastos, trata-se de um modelo inovador e único no mundo.
7: É uma coisa inovadora, não tem nada igual no mundo, é de suma importância não só para o Brasil, mas para o mundo inteiro a gente mostrar como pode ser sustentável uma rodovia dentro da selva amazônica.
5: O modelo prevê um contrato único de 20 anos, renovável por mais 15. A assinatura do contrato deve acontecer em dezembro de 2027. A expectativa é transformar a BR-319 em referência de integração regional com proteção da Amazônia e presença permanente do poder público na região. Reportagem Pablo Mundim.
1: Move Brasil foi criado pelo governo federal para estimular a troca da frota brasileira por veículos mais modernos, eficientes, seguros e menos poluentes.
0: Inicialmente, o programa teve foco em caminhões e ônibus, que nós falamos aqui na Voz do Brasil.
1: Na última sexta-feira, foi lançada a versão voltada para ajudar entregadores a comprarem novas motos, bicicletas elétricas e veículos semelhantes.
0: Hoje nós vamos falar do Move Brasil voltado para taxistas e motoristas de aplicativos.
1: A partir dessa sexta-feira, eles poderão solicitar o financiamento de novos veículos junto a instituições financeiras. Luciana Colares de Holanda explica.
8: Juros abaixo da metade dos valores encontrados no mercado e melhores prazos para pagar. Esses são os benefícios que o programa Move Aplicativos oferece para taxistas e motoristas de aplicativos adquirirem veículos novos. As condições especiais de financiamento valem para carros de até 150 mil reais e que atendam critérios de sustentabilidade, como os flex, híbridos e elétricos. O Wallace Moreira, secretário de Desenvolvimento Industrial, Inovação, Comércio e Serviços, detalha as vantagens do programa.
9: Para além de proporcionar a possibilidade de renovação de frota, de descarbonização, ela também dá ao trabalhador melhores condições de trabalho, de vida e de adquirir uma propriedade a uma taxa de juros que está abaixo da metade do mercado. A taxa de juros hoje de mercado gira em torno entre 24% e 28%, dependendo do perfil. Hoje, essa taxa de juros é de 12,5% para homem e 11,5% para as mulheres.
8: Uma pesquisa do IBGE, divulgada no ano passado, mostra que quase 2 milhões de pessoas trabalhavam como motoristas de automóvel no Brasil em 2024. Para Simone Almeida, motorista de aplicativo há quase 10 anos, não fosse por essas condições facilitadas de pagamento, seria impossível trocar de carro.
10: Hoje, nas condições atuais, sem o programa Move Brasil, a gente não consegue adquirir esse veículo para ter um rendimento melhor. E é conforto também do passageiro. O passageiro entra ali e quanto mais estrelas você tem, quanto mais bem avaliado você é, mas você recebe corridas pelas plataformas.
8: Em maio, o presidente Lula assinou uma medida provisória que destina até 30 bilhões de reais para o programa. Podem participar motoristas de aplicativos com cadastro ativo há pelo menos 12 meses que tenham realizado ao menos 100 corridas nesse período na mesma plataforma, além de taxistas em atividade. Para participar é só acessar a plataforma oficial gov.br/movebrasil e autorizar o uso dos dados necessários para análise de elegibilidade. E ainda esta semana, a partir de 19 de junho, os motoristas habilitados poderão escolher veículos e procurar uma instituição financeira credenciada para solicitar o financiamento. Reportagem Luciana Colares de Holanda.
0: Doenças do pulmão, do coração, maior incidência de câncer.
1: A lista de prejuízos na saúde é grande para quem fuma.
0: Segundo a Organização Mundial da Saúde, o tabaco mata mais de 8 milhões de pessoas no mundo por ano.
1: O SUS oferece todo o tratamento de graça para quem deseja parar de fumar. E a busca por ele tem crescido nos últimos anos.
11: O servidor público Frederico Pereira fuma há mais de 30 anos. Ele está em tratamento no Hospital Universitário de Brasília por causa da bronquite e do início de um enfisema pulmonar. E fala sobre a dificuldade que é abandonar o cigarro.
12: Não desisti ainda dessa luta e dessa tarefa, até porque é uma necessidade de saúde.
11: Parar de fumar vai muito além de abandonar um hábito. A dependência da nicotina provoca sintomas físicos e emocionais que podem dificultar o processo. Por isso, muitas vezes é necessário acompanhamento médico. O Sistema Único de Saúde oferece tratamento completo para quem deseja parar de fumar. A chefe de controle do tabagismo do Instituto Nacional de Câncer, INCA, Maria José Giongo, detalha esse atendimento.
13: Então, essa pessoa ela vai ser acolhida na unidade de saúde, né? Esse tratamento ele pode ser individual ou em grupo, caso seja necessário que essa pessoa, que esse cidadão se utilize de medicamentos para auxiliá-lo no processo de cessação, então ele vai receber esse medicamento também de forma gratuita. Então, as equipes das unidades de saúde dispõem de uma equipe ali multiprofissional que vai dar toda assistência para a pessoa que deseja parar de fumar.
11: E a procura por tratamento tem crescido. A distribuição de remédios no SUS aumentou 138% entre 2022 e 2025. Foram 19 milhões de medicamentos entregues em 2022, número que saltou para 46 milhões no ano passado. Além do medicamento bupropiona, o SUS oferece também outras opções que ajudam a parar de fumar, como goma de mascar e adesivos de nicotina. Um apoio importante para combater um hábito que traz consequências sérias para a saúde. No Brasil, 477 pessoas morrem a cada dia por causa do tabagismo. O professor pneumologista do Hospital Universitário de Brasília, Ricardo Martins, fala sobre os malefícios do cigarro.
14: O cigarro é a principal causa evitável de doença no mundo. No campo das doenças respiratórias, são as doenças do tipo bronquite, enfisema, câncer de pulmão, que nos preocupa bastante, né? E doenças também da área do coração, né?
11: Quem deseja parar de fumar pode procurar uma unidade básica de saúde e verificar onde o tratamento é oferecido em seu município. Reportagem Márcia Fernandes.
0: Atenção, estudantes que já se inscreveram no Exame Nacional do Ensino Médio e ainda não realizaram o pagamento da taxa de inscrição.
1: Os candidatos não isentos devem pagar o valor de R$85 até amanhã. Sem ela, a inscrição não é válida.
0: O Enem é a principal porta de entrada para o ensino superior no Brasil.
1: O exame é válido para ingresso em universidades por meio do Sisu, ProUni e Fies e também em faculdades no exterior.
15: Termina nesta quarta-feira, 17 de junho, o prazo para pagamento da taxa de inscrição do exame. O valor é de R$85 e pode ser pago por boleto, Pix, cartão de crédito ou débito em conta, conforme a instituição financeira. Não precisam pagar a taxa os estudantes que tiveram a isenção aprovada pelo Instituto Nacional de Estudos e Pesquisas Educacionais, Anísio Teixeira, o INEP, como alunos do terceiro ano do ensino médio da rede pública, participantes do programa Pé de Meia e pessoas inscritas no cadastro único que atendam aos critérios do edital. Os candidatos que solicitaram atendimento especializado vão poder consultar o resultado do pedido a partir de 26 de junho na página do participante. Acesse em enem.inep.gov.br/participante. Com redação de Lucília Araújo, Dilson Santa Fé, para a Voz do Brasil.
0: Avanço na inclusão educacional de estudantes com deficiência beneficiários do benefício de prestação continuada.
1: O BPC registrou o maior índice de sua história de crianças e adolescentes entre 0 e 18 anos matriculados, 83% em 2024.
0: Em 2008, apenas 21% dos beneficiários estavam matriculados.
16: Mãe de dois filhos, a Raimunda de Oliveira Souza, conta que trabalhava como doméstica para pagar as contas de casa, até que em 2018 viu sua vida mudar após o filho mais novo, Davi, com então 7 anos, ser diagnosticado com um transtorno do espectro autista.
17: Ele quando na idade de criança, né, de creche, né, que ele foi de creche, eu comecei a perceber alguns detalhes que eu achava diferente, assim, diferenciada das outras crianças, né? Aí quando chegou no período dele ir para a escola normal, no ensino fundamental, né? Logo no primeiro ano a professora já me chamou e para conversar, falou só: o Davi, ele é assim, é dessa forma, então é melhor você procurar um médico, né? Fazer uns testes, né? Uma consulta. Né?
16: O diagnóstico significou apenas o início de uma batalha solitária para Raimunda, que passou a dedicar todo o seu tempo ao tratamento do filho. Sem muita escolha, ela conta que teve que deixar o emprego remunerado e recorreu ao benefício de prestação continuada. Desde 2022, o BPC, no valor de um salário mínimo por mês, serve para cobrir gastos com medicamentos, alimentação e escola. O estudo, ela garante, é um item indispensável na rotina.
17: Tira notas razoável, mais para boa, né? Porque tem a mãe aqui que fica no pé, né? Ensinando da maneira que eu posso, que eu também não tenho também lá assim, estudo, mas eu faço o que eu posso, né? E educadora social, que também eu sempre corro atrás, eu cobro na escola, eu sou aquela mãe mesmo que cobra. Se eu tô vendo que tá alguma coisa errada, eu vou lá na escola, converso, eu sei das minhas obrigações, eu sei do jeito que ele tem, então eu vou atrás.
16: E não é só a Raimunda que se preocupa com a educação do filho. Em 2024, o benefício de prestação continuada registrou o maior índice da história de crianças e adolescentes beneficiários matriculados. Dos mais de 870 mil beneficiários, 83% estavam na escola. Em 2008, eram apenas 21%. Os dados são do Ministério do Desenvolvimento e Assistência Social, Família e Comunidade. combate à fome. Para João Paulo Santos, consultor jurídico do Ministério, o resultado mostra o compromisso do governo em ampliar o acesso à educação e reforçar o acompanhamento permanente da política pública.
18: O BPC na escola é um serviço específico do SUAS, do Sistema Único de Assistência Social, que passa a auxiliar, a tentar colocar todos os beneficiários do BPC em idade escolar, ou seja, pessoas com deficiência, né? Não são idosos, são pessoas com deficiência, jovens e crianças, na escola, frequência escolar para essas pessoas, que é um processo de inclusão que não é fácil, né? Um processo de inclusão que precisa ser realizado no cotidiano.
16: Mais de 6.500.000 pessoas recebem hoje o benefício de prestação continuada. Desse total, aproximadamente 58% são pessoas com deficiência e 42% são idosos. São beneficiários aqueles em famílias com renda igual ou menor que 1/4 do salário mínimo por pessoa, ou R$ 379,50 por mês. Reportagem Gabriela Noronha.
1: Junho é o mês das festas juninas e as autoridades acendem um alerta para uma prática que, além de perigosa, é ilegal.
0: Soltar balão é crime ambiental no Brasil, com pena de até 3 anos de prisão, além de multas.
1: A prática é um perigo real, provoca incêndios em florestas e casas e causa apagões nas redes elétricas e pode prejudicar também o voo de aviões.
19: Nesta época do ano, a soltura ilegal de balões triplica, segundo a Força Aérea Brasileira. Entre 2019 e 2024, foram quase 4.500 ocorrências em todo o país. E pare

0: Ana Gabriela Salles para a Voz do Brasil.
1: A Caixa Econômica Federal começa amanhã a fazer os pagamentos do Bolsa Família deste mês.
0: Essa semana serão pagos os beneficiários com o NIS final 1, 2 e 3, na quarta, quinta e sexta-feira.
1: Ao longo da semana que vem, serão feitos os pagamentos para os beneficiários com os números finais de 4 a 8.
0: E nos dias 29 e 30 de junho, os pagamentos para quem tem NIS final 9 e 0.
1: Para beneficiários de municípios que tiveram situação de emergência ou calamidade declarada, o pagamento será feito integralmente amanhã, independente do número do NIS.
0: Ao todo, cerca de 19 milhões e 300 mil famílias recebem o Bolsa Família.
1: O comércio varejista do país continua em ritmo de crescimento no mês de abril na comparação anual.
0: Segundo dados do IBGE, as vendas registraram alta de 1% em relação ao mesmo período do ano passado.
1: E o resultado positivo se estende para o acumulado do ano, que soma avanço de 2%.
2: O comércio varejista brasileiro mantém trajetória positiva em 2026, com crescimento de 2% no acumulado do ano e alta de 1,5% nos últimos 12 meses. Os dados do Instituto Brasileiro de Geografia e Estatística, o IBGE, mostram que, apesar de uma redução de 1,5% nas vendas em abril, na comparação com março, o setor.

0: forças policiais. O texto já foi aprovado pela Câmara dos Deputados e aguarda análise do Senado.
1: Porque o crime, ele ultrapassou as fronteiras dos estados, portanto, precisa ter uma coordenação nacional integrada nas informações, na inteligência, na cooperação, e essa PEC da segurança vai permitir que a gente possa dar o avanço necessário que o Brasil precisa em relação a esse tema que aflige a população, que aterroriza a população brasileira.
2: O esporte pode ganhar uma universidade dedicada à formação de profissionais e ao desenvolvimento de políticas públicas para o setor.
0: Os senadores aprovaram uma proposta que cria a Universidade Federal do Esporte. A nova instituição terá como missão produzir conhecimento, qualificar gestores e profissionais e contribuir para o fortalecimento das ações esportivas no país. Os detalhes com Pedro Pincer.
3: Com futura sede em Brasília, a Universidade Federal do Esporte terá entre as finalidades a formação de recursos humanos de excelência, com competências e habilidades para a gestão de políticas públicas de esporte e um incentivo à produção de conhecimento científico e tecnológico aplicado à gestão do esporte e ao treinamento de alto rendimento. Ex-ministro da Educação, o senador Camilo Santana, do PT do Ceará, ressaltou a importância da criação da instituição.
4: O Brasil é uma potência esportiva. Somos um país de talentos extraordinários, mas ainda convivemos com a carência de profissionais qualificados na ciência do esporte, na gestão esportiva, no treinamento de atletas, no paradesporto e nas políticas públicas voltadas à inclusão pelo esporte. A Universidade Federal do Esporte nasce com o potencial de ajudar a preencher esse vazio histórico.
3: Os recursos financeiros para a implantação e manutenção da universidade virão do Orçamento Geral da União, com a possibilidade de auxílios e subvenções por entidades públicas e particulares. O texto segue agora para a sanção presidencial.
2: E o Senado homenageou 3 pessoas e instituições dedicadas ao cuidado dos mais vulneráveis. Na segunda edição da Comenda Santa Dulce dos Pobres, foram reconhecidos o Instituto da Primeira Infância e PRED de Fortaleza, que atende mais de 4.000 crianças, a religiosa Maria Nilda Cavalcante Rangel e Jorge Eduardo Deister, coordenador da Vila do Pequenino Jesus, em Brasília.
0: Autor da proposta que criou a premiação, o senador Eduardo Girão, do Novo do Ceará, afirmou que a comenda dá visibilidade a exemplos concretos de solidariedade e serviço ao próximo. A comenda Santa Dulce dos Pobres foi criada em 2020 e é concedida anualmente a pessoas e instituições que prestam serviços relevantes na área social da saúde. Edição de Paula Groba e trabalhos técnicos de Eliseu Caires. O Jornal do Senado fica por aqui. Acompanhe agora as notícias da Câmara dos Deputados. Boa noite.
2: Boa noite.

0: trabalho pode aumentar proteção de mulheres contra a violência política.
1: Câmara aprova punição para má-fé em processos de violência doméstica.
0: Parlamentares analisam políticas públicas de apoio para a população idosa.
1: Boa noite. Maria do Rosário, do PT do Rio Grande do Sul, elogia o lançamento da Rede Nacional de Proteção e Defesa dos Direitos Humanos da Pessoa Idosa. Segundo a deputada, a medida busca ampliar a dignidade e combater a violência exercida contra a parcela da população que mais cresce no país.
0: Maria do Rosário reforça ainda a necessidade de o parlamento aprovar medidas focadas no fortalecimento da Política Nacional de Cuidados, na criação de um auxílio financeiro para cuidadores de idosos do BPC e na aprovação da Convenção Internacional sobre o envelhecimento humano.
1: Ranieri Paulino, do Republicanos da Paraíba, chama atenção para o crescimento dos casos de violência contra idosos e defende o fortalecimento das políticas de proteção e cuidado. Ele pede garantia de dignidade e segurança às pessoas em situação de maior vulnerabilidade.
0: Ranieri Paulino ainda destaca a necessidade de ampliar o acesso aos serviços destinados às pessoas com deficiência no interior da Paraíba. Para ele, a descentralização desses atendimentos é fundamental para promover inclusão e assegurar direitos a população que vive fora dos grandes centros.
1: José Ayrton Félix Cirilo, do PT do Ceará, defende mais investimentos em políticas de cuidado e proteção para crianças e adolescentes. O deputado afirma que a falta de atenção, presença e apoio familiar pode comprometer o desenvolvimento integral desde a infância.
0: José Ayrton Félix Cirilo aponta que o orçamento federal ampliou a participação dos recursos destinados a crianças e adolescentes nos últimos anos, mas ainda precisa avançar em áreas como educação, saúde, assistência social, segurança alimentar e proteção de direitos.
2: Votação.
1: Punição para quem agir de má fé durante processos de violência doméstica ou familiar contra a mulher é aprovada na Câmara. Confira os detalhes na reportagem de Sofia Peçanha.
3: A Câmara dos Deputados aprovou o projeto que autoriza os juizados de violência doméstica e familiar contra a mulher a aplicar punições para quem agir de má fé. A proposta, de autoria da deputada Flávia Moraes, foi aprovada pelas Comissões de Defesa dos Direitos da Mulher e de Constituição e Justiça. A medida altera a Lei Maria da Penha, com o objetivo de aplicar sanções para quem agir com deslealdade no curso do processo. Invenção ou distorção de fatos propositalmente e tentativa de prejudicar outra pessoa injustamente são algumas condutas ilegais. A deputada Laura Carneiro, do PSD do Rio de Janeiro, relatora na Comissão de Constituição e Justiça, explicou.
4: A má-fé não ocorre pela simples inexistência de condenação ou falta de prova, mas é caracterizada quando a parte ofensora ou ofendida deliberadamente tenta desrespeitar a justiça, utilizando-se de instrumentos ilegais.
3: Pelo texto aprovado, se o juiz entender que alguém agiu de má-fé, essa pessoa pode ser punida com multa de até 10 salários mínimos. Durante a votação na Comissão da Mulher, a relatora da proposta, a deputada Silvia Cristina, do PP de Rondônia, concordou que a medida contribui para o bom andamento dos processos e da proteção às mulheres.
5: Consideramos, pois, que tais aperfeiçoamentos ajudarão a evitar excessos e abusos das partes, conferindo maior credibilidade à Lei Maria da Penha e maior prestígio à verdade real, ampliando a proteção de todas nós, mulheres brasileiras.
3: Os danos processuais já estão previstos no Código de Processo Civil e ocorrem quando uma das partes, autor ou réu, não age de forma correta. Para essas condutas, o Código prevê penas como multa e indenização à parte contrária pelos prejuízos que sofreu. Agora, o projeto que aplica punições para quem agir de má fé em casos de violência doméstica e familiar contra a mulher segue para análise do Senado. Da Rádio Câmara de Brasília, Sofia Peçanha.
2: Agricultura.
0: Heitor Chu, do PSD do Rio Grande do Sul, comemora a formatura da primeira turma do projeto Conexão Mulher em Santa Cruz do Sul. A iniciativa reuniu 48 agricultores familiares em atividades voltadas à formação de lideranças femininas e ao fortalecimento da atuação das mulheres no meio rural.
1: Segundo Heitor Chu, o projeto ofereceu capacitação em áreas como cooperativismo, educação financeira e políticas públicas. Para ele, a qualificação e o incentivo à participação feminina contribuem para o desenvolvimento das propriedades rurais, das famílias e das comunidades.
0: Anderson Pinto, do União do Pará, critica operações de fiscalização ambiental realizadas por órgãos federais no estado. De acordo com o parlamentar, pendências fundiárias e burocracia atrapalham os produtores rurais, que, segundo ele, sofrem com a insegurança jurídica.
1: Anderson Pinto defende a ampliação das ações de regularização fundiária e ambiental na Amazônia. Ele argumenta que a definição das propriedades pode reduzir conflitos, garantir segurança jurídica e contribuir para a preservação ambiental e o desenvolvimento da região.
6: desenvolvimento regional.
0: Ricardo Maia, do MDB, destaca a assinatura de mais de 2 bilhões de reais em convênios entre o governo da Bahia e os municípios para execução de obras. Segundo ele, os recursos serão destinados a áreas como pavimentação, saúde, educação e recuperação de estradas.
1: Ricardo Maia afirma que a transferência de recursos e a realização de convênios fortalecem o municipalismo e ampliam a capacidade de investimento das prefeituras. Ele sustenta que a execução de obras contribui para levar desenvolvimento à população do interior baiano.
0: Pompeu de Matos, do PDT, defende o avanço de investimentos da indústria da celulose no Rio Grande do Sul, com previsão de 27 bilhões de reais. Ele afirma que o empreendimento pode gerar 12 mil empregos, fortalecendo a economia de Barra do Ribeiro, Guaíba, Tapes, Camaquã e Charqueadas.
1: Pompeu de Matos cobra equilíbrio no licenciamento ambiental para que exigências técnicas não impeçam a realização da obra. Ele acredita que o desenvolvimento econômico e proteção ambiental podem caminhar juntos, desde que os órgãos responsáveis adotem critérios razoáveis.
0: Eduardo Veloso, do Solidariedade, lamenta que, em vez de comemorar os 64 anos de emancipação do Acre, seu discurso seja para denunciar o isolamento e o descaso do governo federal com o estado. Ele cita as estradas intransitáveis e a pobreza da população, que segue sem apoio para crescer.
1: Segundo Eduardo Veloso, o estado já respondeu por 30% do PIB nacional durante o ciclo da borracha e hoje sofre com as restrições ambientais. Ele defende a abertura de uma rota ligando o Acre ao Peru para encurtar o caminho das exportações brasileiras rumo ao mercado asiático.
0: Homero Rodrigues, do Podemos, homenageia os 100 anos de nascimento de José Carlos da Silva Júnior, apontado como referência empresarial e pública na Paraíba. Ele afirma que o legado do empresário inspira novas gerações pelo compromisso com o desenvolvimento do estado.
6: Habitação.
1: Charles Fernandes, do PSD da Bahia, comemora a destinação de moradias do programa Minha Casa Minha Vida para Guanambi e cidades vizinhas. Entre os municípios atendidos, ele destaca Pindaí, Malhada, Piripá, Feira da Mata, Ibiaçucê, Sebastião Laranjeiras e Condeúba.
0: Charles Fernandes ressalta que levou ao governo federal a demanda por unidades habitacionais em cidades que ainda não tinham sido contempladas. O deputado assinala que a expansão do programa para cidades do interior contribui para a redução das desigualdades regionais.
6: Economia.
1: Luiz Lima, do Novo do Rio de Janeiro, alega que o Brasil atravessa uma crise econômica marcada pelo aumento do custo de vida, pela alta dos juros e pelo crescimento do endividamento das famílias. Ele afirma que a perda do poder de compra tem afetado diretamente o cotidiano dos brasileiros.
0: Luiz Lima também critica medidas relacionadas às mudanças na jornada de trabalho e argumenta que elas podem ampliar a informalidade. Para ele, o debate econômico deve priorizar ações voltadas à geração de empregos e à recuperação da atividade produtiva.
1: Paulo Guedes, do PT de Minas Gerais, rebate críticas da oposição à política econômica do governo federal. O deputado explica que a taxa básica de juros é definida pelo Banco Central e reforça que o executivo defende a redução dos juros.
0: Paulo Guedes cita indicadores econômicos e sociais para sustentar a avaliação positiva do governo. Segundo ele, o país registra queda do desemprego, retomada de obras públicas, ampliação de programas sociais e aumento dos investimentos em educação e infraestrutura.
6: Meio ambiente.
1: Os deputados aprovaram proposta que inclui abrigos de animais entre os locais de cumprimento da pena de serviços comunitários. O repórter José Carlos Oliveira explica como será a medida.
7: A Câmara dos Deputados aprovou o projeto de lei que inclui os abrigos de proteção animal entre os locais onde poderá ser cumprida a pena de prestação de serviços à comunidade. Esse tipo de punição é previsto no Código Penal como alternativa à prisão para condenações inferiores a 4 anos em crimes de menor impacto, como explica a relatora do texto na Comissão de Constituição e Justiça, deputada Júlia Zanatta, do PL de Santa Catarina.
8: Código Penal, né, que fala de prestação em hospitais, escolas, orfanatos e outros estabelecimentos. Então, essa lei, ela vem para alterar e colocar também os abrigos de animais, que são uma realidade da nossa sociedade, inclusive uma realidade de falta de apoio, de mão de obra, porque não é somente uma questão de defesa da proteção animal, é uma questão também de saúde pública, esse cuidado com os animais, né? Foram abandonados, animais de rua.
7: Júlia Zanatta prevê dupla vantagem na medida.
8: Isso vai contribuir com a defesa animal, mas também com a ressocialização dessas pessoas que cometeram crimes de menor potencial ofensivo.
7: A proposta original é do deputado Célio Studart, do PSD do Ceará, da Rádio Câmara de Brasília, José Carlos Oliveira.
6: Segurança Pública.
0: Aloysio Mendes, do Republicanos do Maranhão, registra a prisão de três suspeitos de envolvimento no homicídio de um empresário em Imperatriz. O deputado elogia a atuação das forças de segurança do Maranhão com o apoio de órgãos federais no avanço das investigações.
1: Aloysio Mendes manifesta solidariedade à família da vítima e afirma que a resposta policial ajuda a enfrentar a sensação

0: de impunidade na cidade. Ele espera que as circunstâncias do crime sejam esclarecidas e que os investigados respondam perante a justiça.
1: Justiça. Marcelo Nilo, do Republicanos, critica a condução da compra de respiradores realizada pelo governo da Bahia durante a pandemia. O deputado cobra ainda esclarecimentos sobre os recursos empregados na aquisição desses equipamentos.
0: Marcelo Nilo levanta questionamentos sobre a evolução patrimonial de agentes públicos e faz críticas à condução política do grupo que administra o estado. Ele defende que as suspeitas sejam apuradas com transparência e responsabilização, caso sejam confirmadas irregularidades.
1: Diante das dificuldades para instaurar a CPMI do Banco Master no Congresso, Carlos Jordi, do PL do Rio de Janeiro, defende a abertura de uma CPI municipal para investigar contratos firmados pelo governo local sem licitações e o envolvimento entre as lideranças políticas e executivos da instituição financeira.
0: Na avaliação do parlamentar, haveria um esquema destinado a encobrir supostos pagamentos de propinas. Carlos Jordi afirma ainda que as fraudes envolvendo empréstimos consignados começaram na Bahia, seguindo para o Rio de Janeiro. Ele defende investigações imediatas e a responsabilização dos envolvidos.
2: Relações Exteriores.
1: Sérgio Turra, do PP do Rio Grande do Sul, manifesta preocupação com a segurança jurídica no país. O deputado observa que a parcialidade do judiciário fere o princípio fundamental do Estado Democrático de Direito.
0: Sérgio Turra cita a decisão da justiça italiana relacionada à extradição da ex-deputada Carla Zambelli para apontar possíveis julgamentos parciais. O parlamentar ressalta que a confiança nas instituições é essencial para a garantia da justiça e da democracia.
1: Política. A Câmara pode votar projeto que aumenta a proteção de mulheres contra a violência política. A ideia é combater a violência quando praticada também contra mulheres que exercem liderança social e política fora de cargos eletivos. Confira na reportagem de Antônio Vital.
3: Está pronto para ser votado no plenário da Câmara projeto que amplia a proteção às mulheres contra a violência política. A proposta inclui na lei que combate a violência política contra a mulher aquelas que exercem liderança social e política fora dos cargos eletivos. De acordo com a proposta, passam a ser abrangidas pela lei mulheres que atuam como defensoras de direitos humanos, líderes comunitárias, dirigentes partidárias, líderes sindicais e integrantes de movimentos sociais. O objetivo é reconhecer que a violência política contra mulheres também ocorre fora do ambiente eleitoral e do exercício de mandatos. O projeto, apresentado pela deputada Daiana Santos, do PCdoB do Rio Grande do Sul, recebeu parecer favorável da relatora, deputada Natália Bonavides, do PT do Rio Grande do Norte, para quem a violência política também atinge mulheres que atuam como lideranças, mesmo sem cargos eletivos. A proposta também altera o Código Eleitoral para considerar crime a prática de assédio, humilhação, perseguição ou ameaça voltadas para impedir ou dificultar campanha eleitoral ou mandato de mulheres. Serão considerados crimes atitudes que configurem menosprezo ou discriminação relacionada à condição da mulher, à cor, raça, etnia, orientação sexual ou identidade de gênero. O projeto ganhou regime de urgência, o que permite que seja votado diretamente no plenário, sem passar pela análise das comissões permanentes da Câmara, mas foi criticado pelo deputado Kim Kataguiri, do Missão de São Paulo, que considerou as medidas protetivas um privilégio.
4: Você vê que na realidade tem alguns jabutis ali de inclusão para proteção especial e privilégios de realidade, lideranças que vão ser colocadas acima de cidadãos comuns. Então, líderes de ONGs de direitos humanos, dirigentes partidários, vão ter um atendimento especial da polícia, né? Muitas vezes garantido escolta policial e atenção do Ministério Público mais do que um cidadão comum.
3: O texto também altera a lei dos partidos políticos para obrigar as legendas a adotarem medidas de prevenção e combate à violência política contra a mulher. Entre essas medidas estão a criação de canais de denúncia e a aplicação de sanções a filiados que praticarem esse tipo de violência. O regime de urgência foi defendido pela deputada Laura Carneiro, do PSD do Rio de Janeiro.
5: O projeto trata apenas de auxiliar nós, mulheres políticas, na nossa luta diária, para que não soframos violência política como sofremos. Talvez os homens não consigam perceber a importância disso para as políticas brasileiras.
3: Ainda não há data para votação no plenário da Câmara do projeto que amplia a proteção às mulheres contra a violência política. Rádio Câmara de Brasília, Antônio Vital.
0: General Girão, do PL do Rio Grande do Norte, defende o endurecimento da legislação para crimes com motivação política. Para ele, é necessário fortalecer as ações de combate ao crime organizado e garantir mais segurança à população e aos agentes públicos.
1: O deputado manifesta preocupação com o avanço da violência no Rio Grande do Norte e destaca o atentado ocorrido em Mossoró com

0: contra um vereador e pré-candidato a deputado federal. General Girão também lamenta a morte de um cinegrafista que acompanhava a atividade política.
1: Marcos Polon, do PL de Mato Grosso do Sul, critica a condução do julgamento do ex-deputado Eduardo Bolsonaro, afirmando que o caso representa uma afronta ao devido processo legal. Segundo ele, o processo teria motivações políticas e não observaria princípios fundamentais da justiça.
0: Além disso, Marcos Polon questiona a atuação do STF e alega que integrantes da corte estariam comprometendo a imparcialidade necessária ao julgamento. O deputado defende que é preciso assegurar segurança jurídica e respeito às regras previstas na Constituição.
1: Da Silva, do PT do Rio de Janeiro, exalta a participação das mulheres na construção da cultura brasileira. A deputada cita relatório do ECAD, que aponta crescimento no número de mulheres cadastradas e no valor distribuído em direitos autorais.
0: Benedita da Silva observa, no entanto, que a desigualdade de gênero ainda persiste no setor musical. A parlamentar defende políticas públicas voltadas à ampliação da participação feminina e à garantia de mais transparência e justiça na distribuição dos direitos autorais.
2: Educação.
1: Inácio Arruda, do PCdoB do Ceará, apresentou o projeto que autoriza o uso de veículos do transporte escolar por estudantes da educação profissional, tecnológica e superior. Ele afirma que a proposta busca reduzir a evasão de alunos que têm que percorrer longas distâncias diariamente.
0: Inácio Arruda sustenta que o custo diário do transporte prejudica a permanência de estudantes em cursos superiores dos estados do Nordeste. Ele pede apoio dos parlamentares para acelerar a tramitação e informa que a matéria já foi discutida com entidades estudantis.
2: Trabalho.
1: Carlos Raul, do Podemos do Paraná, defende que a redução da jornada semanal de trabalho seja acompanhada de regras específicas para micro.
3: Ah, fala sério, vai sim, bora! Salve, salve, simpatia! Prazer enorme ter em sua companhia. Pois bem, eu sou Adalto Rafael. Então, de Adalto, esse cara sou eu. Já aguento logo mais às 11, quando eu cheguei para seria Cidade Itatiaia, mandando bala, tocando shorts melhores, ação da Xanamberuá. Quero ver como quero você comigo, combinado assim. Em casa, no carro, no trabalho, sítio, chacras e fazendas, não importa. Onde quer que você esteja, quem quer que você seja, ótima noite. Obrigado pelo carinho, obrigado pela companhia. No clima, no pique de uma geração jovem.